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2: Mais músicas aqui na número 1 do Brasil. Tem Oasis, Wonderwall.

A Thousand Miles, Vanessa Carlton, aqui na número 1 do Brasil, Jovem Pan. Antes teve o Weekend com Blind Lights, as melhores para sua noite de domingo. Lady Gaga com Bruno Mars, Die With A Smile.

0: Ted Swings aqui na Jovem Pan The Door. Antes teve Olivia Jean com Man I Need, também Nelly Furtado Promiscuous aqui na Jovem Pan. Sou Ricardo Sanches, te acompanho nessa noite de domingo. Boa noite.
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Cold Heart, Elton John e Dua Lipa aqui na Jovem Pan. Antes teve Clean Bandit com Rather Be. As melhores pro seu fim de noite do domingão. Eu sou Ricardo Santos, acompanha aqui na Pan com as melhores. Santana com Mr. Brent agora. The Game of Love na Jovem Pan.

Robbie Williams, Phil, aqui na número 1 do Brasil, Jovem Pan. As melhores pra você, daqui a pouquinho tem muito mais. Continue aqui na número 1.

aqui na Jovem Pan. Antes teve DJ Snake, Justin Bieber, Let Me Love You, também Ted Swings. E a música não para. Bora matar saudades com Men at Work. Down Under na Jovem Pan.

Aula Ian, Jess Klein aqui na Jovem Pan, a número 1 do Brasil. Antes teve Olivia Jean com Menainid e daqui a pouquinho tem muito mais pra você. Não saia da Pan.

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1: Mais músicas aqui na número 1, só pra te lembrar, meia-noite, horário de Brasília, tem clássicos da Pan com o melhor do flashback. E agora tem um aperitivo pra você, ó. Queen, I Want to Break Free, de 1983, aqui na Pan.

Essa foi a LP aqui na Jovem Pan com Girls Go Wild. Antes teve a Taylor Swift com Defeitos da Fofilha, também Dua Lipa, Grace Abrams, só mulheres, hein? Agora tem o Harry Styles defendendo o time masculino, as it was na Pan.

pela vida, Alex Warren, Ordinary Weekend, Blind Lights, a música não para. Uma pancada de músicas pra você no seu fim de noite do domingão, curtindo a programação número 1 do Brasil. Agora tem o Ted Swings, The Door, aqui na Jovem Pan.

0: Bruno Mars aqui na Jovem Pan. I Just Might, Olivia Jean, Nice to Each Other, também Maroon 5, junto com a Cristina Aguilera, Moves Like Jagger. Continue aqui na número 1 do Brasil, Jovem Pan. Daqui a pouquinho tem o melhor do flashback. Se liga aqui na Pan.
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A partir de agora começa a nossa viagem no tempo. Bora matar saudades de grandes músicas, aquelas que fizeram parte da sua vida e fazem até hoje. Eu sou Ricardo San e te acompanho por aqui. Tá no ar mais uma edição dos Clássicos da Pan. E a primeira de hoje é lá da primeira metade dos anos 80. Fazer um passeio então pela década mágica da música. Primeira vem com David Lennox e Ed Stewart. Eu, Rich Mix, aqui na Jovem Pan. Sweet Dreams é a primeira de hoje.

A dupla Pet Shop Boys aqui na Jovem Pan com Domino Dancing. Antes teve o OMD Pandora's Box. A gente vai fazendo a nossa viagem no tempo, relembrando grandes sucessos. O melhor do flashback pra você aqui nos Clássicos da Pan. Essa saiu da Austrália e dominou o mundo inteiro. Men at Work.

Enjoy the Silence, Depeche Mode aqui na Jovem Pan, agora 1993. Stray MC's Step It Up aqui nos clássicos da Pan.

0: You Two One, aqui na Jovem Pan, dentro dos clássicos da Pan, com o melhor do flashback. Antes teve Talk Talk, It's My Life, também a Ha, Take On Me. Bom, vou te deixar com as duas últimas dos clássicos da Pan. Depois tem música a madrugada inteira pra você, com a melhor programação do seu rádio, tá bom? A número 1 do Brasil. Bom, as próximas duas então, pra finalizar os clássicos: Snow Patrol, Open Your Eyes, e Tears for Fears, Advice for the Young at Heart.
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0: Estamos iniciando o Jornal da Manhã com os principais assuntos que movimentam o Brasil e o mundo. Vamos então aos destaques da edição de hoje. Em primeiro dia de campanha, Lula exalta mandatos, critica a gestão anterior e defende educação contra insegurança. Flávio Bolsonaro cita o pai injustiçado, se diz perseguido, culpa Lula por endividamento do país e aposta em redução da maioridade penal. Renan Santos abre a campanha em São Paulo e fala em tingir o chão com o sangue de criminosos. Em Minas, Romeu Zema promete construir um superpresídio no norte e critica ministros do STF. Em Goiás, Ronaldo Caiado acena a mulheres e se apresenta como uma terceira via. Valdemar Costa Neto rebate fala de Gilberto Kassab sobre possibilidade zero de vitória para Flávio Bolsonaro. O presidente nacional do PL afirmou à Jovem Pan que o líder do PSD é petista roxo. Luiz Marinho diz que é preciso mudar o perfil do Congresso para avançar em pautas de interesse dos trabalhadores. O ministro do Trabalho fez a crítica ao Legislativo durante lançamento da campanha de Lula no ABC Paulista. Um acidente com ônibus de turismo deixa 10 mortos em Petrópolis, no Rio de Janeiro. O veículo saiu de Belo Horizonte com destino a Copacabana e tombou na região da Serra da BR-040. E entre as vítimas estão uma mulher grávida e uma criança. O governo venezuelano diz que mais de 1.000 presos políticos deixaram a prisão desde o início do processo de anistia. Neste domingo, uma líder da oposição exigiu a soltura de outros 391 que permanecem detidos. Agora são 5 horas e 1 minuto. A gente começa a edição de hoje com destaque para um acidente que matou 10 pessoas na BR-040, nesse domingo, na região de Petrópolis, Rio de Janeiro. Quem acompanha o assunto e tem os detalhes é o Rodrigo Viga.
1: Pelo menos 10 turistas de Minas que estavam vindo neste domingo aqui para Copacabana morreram no tombamento de um ônibus que aconteceu na região serrana do estado. Foi na altura do quilômetro 91 da BR-040, que está passando por intervenções, ajustes e modernização. O motorista do coletivo teria perdido o controle do ônibus com quase 50 pessoas a bordo no momento em que estava fazendo uma curva. Ainda durante a madrugada, 8 pessoas morreram no local do acidente. Outras 12 precisaram ser socorridas e foram levadas para hospitais de Petrópolis, na Serra do Rio de Janeiro e da Baixada Fluminense. Várias equipes do Corpo de Bombeiros, da Defesa Civil e do SAMU foram até o local do acidente ainda na madrugada deste domingo. Muitos passageiros tiveram apenas ferimentos leves, mas o trauma foi enorme por conta do grave acidente na altura do quilômetro 91 da BR-040. O motorista desse coletivo sobreviveu e passa a ser uma figura fundamental para as investigações de Polícia Civil e Polícia Rodoviária Federal. O ônibus pertencia à empresa Estrela Guia Turismo e trazia 49 pessoas de Belo Horizonte aqui para o Rio de Janeiro. Vinha aqui para a Orla, para a praia de Copacabana neste domingo. Segundo a ANTT, a Agência Nacional de Transportes Terrestres, esse ônibus não tinha permissão nem autorização para fazer transporte interestadual entre estados. E isso já está sendo investigado também pelas autoridades policiais. Do Rio, Rodrigo Viga.
0: Bom, em nota, o governo do estado do Rio de Janeiro lamentou esse grave acidente envolvendo ônibus na BR-040. Afirmou que desde as primeiras horas, equipes do Corpo de Bombeiros atuaram no socorro e que reconhece o trabalho dos profissionais mobilizados, assim como o apoio prestado pelo governo de Minas Gerais. A nota ressalta ainda que a Polícia Civil iniciou uma apuração das circunstâncias do acidente com o rigor e a atenção que a gravidade do caso exigem. 5 horas e 4 minutos, o candidato Ronaldo Caiado iniciou a campanha à presidência no entorno do Distrito Federal. A reportagem é do Marco Viana.
2: Ronaldo Caiado escolheu Águas Lindas de Goiás para dar o pontapé inicial na campanha à presidência da República. A cidade, a maior do entorno do DF e a quarta mais populosa de Goiás, foi o ponto de partida de uma bateria de carreatas pela região.

0: Após Águas Lindas, a agenda passou por Santo Antônio do Descoberto, Novo Gama, Valparaíso de Goiás e Cidade Ocidental, com encerramento em Lusiânia. Todas elas concentram boa parte dos apoiadores de Caiado, candidatos ao Senado, à Câmara dos Deputados, à Assembleia Legislativa. E o candidato ao governo de Goiás, Daniel Vilela, também participaram da programação. Caiado destacou as áreas que considera prioritárias para uma eventual presidência. Entre os temas, segurança pública, saúde, educação e equilíbrio fiscal.
1: Que quando se tem coragem, competência, autoridade moral, você devolve o território à população que aqui habita. É isso que vocês vão poder comprovar isso. Junto com o trabalho social, junto com a saúde, que não tinha um leito de UTI, e hoje tem 3 grandes hospitais na região, mais policlínica.
0: A segurança pública foi um dos principais temas da fala do candidato. Caiado disse que a experiência acumulada em 2 mandatos como governador de Goiás o preparou para enfrentar os desafios do país. Ele também defendeu o equilíbrio das contas públicas e criticou o endividamento brasileiro. No primeiro dia de campanha, Caiado também precisou responder a perguntas sobre a disputa dentro do campo da oposição. O candidato foi questionado sobre Flávio Bolsonaro e sobre quem teria condições de chegar ao segundo turno para enfrentar Lula. Caiado rejeitou a ideia de que sua candidatura não teria força para chegar no segundo turno e voltou a se apresentar como um nome capaz de derrotar Lula.
1: Vai estar Caiado lá no segundo turno e eu sou o único candidato para bater o Lula. Se vocês querem derrotar o PT e ganhar do Lula no segundo turno, a candidatura que pode fazer isso é Ronaldo Caiado.
2: Mas a Quest mostrou...
1: Pela experiência que tem e pela minha trajetória de vida de não estar envolvido em nenhum caso de corrupção, nem de negociado, nem de rachadinha, nem de INSS e nem no Banco Mar. Então, eu sou a pessoa que eu não vou ter que explicar nada.
0: A estratégia de Caiado é levar para a disputa presidencial a experiência acumulada à frente do governo de Goiás. O candidato defende que as medidas adotadas no estado podem ser aplicadas em uma eventual gestão no Palácio do Planalto.
3: A capital paulista também foi palco para a campanha eleitoral pela presidência da República. Renan Santos se reuniu com apoiadores em frente à Faculdade de Direito da USP. Entre as promessas, o destaque foi para o combate ao crime organizado. Acompanhe os detalhes na reportagem do Matheus Dias.
4: Com colete à prova de balas, o candidato do partido Missão, Renan Santos, deu início à campanha presidencial no Largo do São Francisco, em frente à Faculdade de Direito da USP. No discurso, entre promessas para redução na taxa de juros, crescimento do PIB e queda na inflação, disse que no primeiro dia como presidente, se eleito, vai invadir locais dominados pelas facções criminosas e tingir o chão de vermelho.
5: Já imaginaram o primeiro voo no avião presidencial em que nós, eu com meu vice aqui ao lado presentes, iremos às primeiras cidades tomadas pelo crime organizado e com as forças policiais e as forças nacionais de segurança já no dia 6 de janeiro, nós vamos devastar os primeiros inimigos. Nós vamos tingir o chão de vermelho com o sangue desses vagabundos.
4: Na segurança pública, o slogan da campanha é a frase: prendeu, matou.
6: Não é sobre instituir a pena de morte, até porque precisa fazer uma nova Constituição. Agora, o grito de guerra tem a ver com o sentimento de impunidade que a gente tem ao andar nas ruas no Brasil e a ideia de que só pode haver duas respostas para um criminoso violento que tenta tirar a vida de alguém. Ou ele é preso, ou ele é morto. Uma terceira opção é apenas impunidade. A gente não quer viver num país de impunidade.
4: Com a defesa ainda pela construção dos chamados megapresídios.
6: Vai precisar encarcerar em massa. Você vai precisar construir mais de 300 mil vagas no Brasil só para pegar as pessoas que cometeram crimes e estão soltas hoje. Então há uma necessidade pela questão meramente de justiça. Segundo, como política pública, é entendido que o ato de você pegar um criminoso e o criminoso perceber que ele tem grande chance de ser pego e depois dele entender que a punição será grande, tem um poder de demover ele da ação criminosa.
4: O candidato ainda comentou a lista, agora pública no site do TSE, com a declaração de patrimônio de cada candidato, que vai desde o mega patrimônio de Augusto Cury, do Avante, com mais de 242 milhões declarados, a Lula, com menos de 5 milhões de reais em bens. Renan Santos, que declarou patrimônio de 795 mil reais, ironizou os valores apresentados por Flávio Bolsonaro, com pouco mais de 8 milhões em bens.
6: Estou surpreso com a declaração do Flávio, acho que deveria ter mais coisas ali, acho que se cavucar direitinho vão achar.
4: Entre as principais propostas no plano de governo de Renan Santos também estão a desfavelização do país em 10 anos e a substituição do Bolsa Família por um modelo de frentes de trabalho. Nessa segunda-feira, Renan Santos participa da 27ª Conferência Anual do Banco Santander em São Paulo. O evento também terá as presenças dos candidatos Romeu Zema e Ronaldo Caiado.
3: No Rio de Janeiro, o senador Flávio Bolsonaro escolheu a Orla de Copacabana para começar a campanha pela presidência da República. Quem acompanhou esse assunto foi o Rodrigo Viga.
2: Senador e candidato do PL à presidência da República, Flávio Bolsonaro, afirmou que se for eleito neste ano de 2026, vai promover o que ele chamou de um tesouraço nas contas do governo para tirar o país do vermelho. Numa espécie de trocadilho em relação à cor vermelha, que representa bastante o governo do petista Luiz Inácio Lula da Silva. Essa declaração foi dada aqui em Copacabana neste domingo, no dia em que começou oficialmente a campanha eleitoral visando as eleições agora do mês de outubro. Flávio Bolsonaro disse que essa gastança, essas despesas exageradas do atual governo têm comprometido taxa de juros, inflação, poder de compra dos brasileiros e a economia de uma maneira geral.
7: E eu sei do tamanho da minha responsabilidade. E eu estou mais do que preparado para recolocar o Brasil no caminho da prosperidade. Eu estou mais do que preparado para enfrentar esse sistema podre.
2: Do alto de um carro de som, posicionado estrategicamente aqui em Copacabana, reduto do campo da direita, ao longo desses últimos anos, em atos, protestos e manifestações, Flávio Bolsonaro falou bastante também sobre violência e criminalidade. Destacou para a possibilidade de um futuro eventual governo promover a chamada castração química de autores de crimes hediondos. E disse também que se for eleito, PCC, Comando Vermelho e grupos criminosos serão tratados como terroristas no Brasil.
7: A gente está em um lugar onde o atual presidente da República não pode pisar porque alguém odiado pelo povo é o presidente da República que está deixando de legado o sofrimento, a perseguição, a incompetência e a corrupção.
2: Flávio Bolsonaro lembrou que o futuro presidente da República vai ter a prerrogativa de indicar 4 ministros do Supremo Tribunal Federal e destacou que se ele for o futuro presidente, vai escolher personagens para ocupar as cadeiras do Supremo Tribunal Federal, que sejam, por exemplo, contra o aborto, respeitem a Constituição e não promovam mais perseguição do Brasil. Do Rio, Rodrigo Viga.
3: A gente vai seguir com o Viga porque o Gilberto Kassab reduziu recentemente a chance de vitória do senador Flávio Bolsonaro com base nos índices de rejeição nas pesquisas eleitorais. Agora foi a vez do presidente do Partido Liberal, Valdemar Costa Neto, reagir a essa declaração do PSD sobre o candidato nesse mesmo evento que o Viga acompanhou. Vamos trazer para você.
2: Presidente nacional do PSD, Gilberto Kassab, vice-candidato à presidência da República na chapa de Ronaldo Caiado, é um petista roxo. Foi assim que reagiu em entrevista à Jovem Pan o presidente nacional do PL, Valdemar Costa Neto, sobre as declarações polêmicas dadas na semana passada por Gilberto Kassab. Kassab chegou a dizer que a chance de Flávio Bolsonaro derrotar Lula nas eleições deste ano é zero. Depois da repercussão dentro do PL e até mesmo dentro do PSD, afinal de contas, ele é vice-candidato à presidência da República na chapa de Ronaldo Caiado, Gilberto Kassab tentou, de certa forma, ajeitar, consertar a declaração, ao afirmar que nessa disputa entre Flávio Bolsonaro e Lula, a vitória do petista é certa. neste domingo, aqui em Copacabana, onde aconteceu o primeiro comício oficial da campanha de Flávio Bolsonaro. Valdemar Costa Neto disse à Jovem Pan que, claramente, Gilberto Kassab é um petista roxo. Tem 3 ministérios no atual governo e anda tentando enganar muita gente, inclusive o próprio Ronaldo Caiado, que aceitou ter Kassab como vice na chapa presidencial.
8: O Kassab tem 3 ministérios com Lula. Ele é Lula, roxo. Ele engana até o Caiado.
2: Valdemar Costa Neto demonstrou ainda muito otimismo em que Flávio Bolsonaro pode ultrapassar Lula nas pesquisas de opinião num curto espaço de tempo. Chegou a falar nessa virada entre 15 e 20 dias, uma vez que os trackings, as pesquisas internas do PL, já demonstram uma diferença de apenas 0,5 ponto percentual de vantagem de Lula sobre Flávio Bolsonaro na corrida ao Palácio do Planalto.
8: A Quest não bateu com as nossas pesquisas. As nossas pesquisas, ele está 0,5 ponto atrás. Vai passar em 15 dias, ele passa o Lula. Porque o Lula tem uma rejeição de 48%. E isso, ele não consegue baixar. Por isso, nós vamos ganhar.
2: A última pesquisa, divulgada pela Quest, na sexta-feira da semana passada, já mostrou uma redução dessa vantagem de Lula sobre Flávio Bolsonaro para 7 pontos. E a margem de tolerância do levantamento é de 2 pontos para cima ou para baixo. Do Rio, Rodrigo Vioga.
3: Jornal da Manhã, agora 5 horas e 16 minutos.

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15: 5:19. O ministro do Trabalho e Emprego, Luiz Marinho, diz que é preciso mudar o perfil do Congresso para avançar em pautas de interesse dos trabalhadores. As informações com o Marco Viana.
16: O ministro do Trabalho e Emprego, Luiz Marinho, fez duras críticas ao Congresso Nacional e defendeu uma mudança no perfil do parlamento para que o governo Lula consiga avançar em pautas de interesse dos trabalhadores. A declaração foi feita neste domingo durante o lançamento da campanha pela reeleição do presidente Luiz Inácio Lula da Silva em São Bernardo do Campo, no ABC Paulista. Marinho classificou o Congresso como uma tragédia e disse que a militância do campo político de Lula tem a tarefa de mudar o perfil do parlamento nas eleições deste ano. O ministro pediu votos para candidatos alinhados ao governo, tanto para a Câmara dos Deputados e as Assembleias Legislativas, quanto para o Senado. Entre os nomes citados por Marinho estão Fernando Haddad, candidato ao governo de São Paulo, além de Simone Tebet e Marina Silva, que disputam vagas no Senado. Durante o discurso, o ministro também defendeu uma antiga reivindicação do movimento sindical, a isenção do imposto de renda para trabalhadores que recebem até determinado limite de renda. Segundo Marinho, Lula já afirmou que pretende avançar nessa medida. A fala ocorre 2 dias depois de o presidente do Senado, Davi Alcolumbre, encaminhar à Comissão de Constituição e Justiça a PEC que acaba com a escala de trabalho 6x1. A proposta estava parada no Senado desde maio, após ser aprovada pela Câmara. Para Marinho, mudar a composição do Congresso é fundamental para que o governo consiga transformar essas pautas em medidas concretas.
15: Angola está aberta a parcerias com o Brasil, de acordo com o Fórum do Agronegócio Angola-Brasil, em Luanda. O evento foi promovido pelo LID, Grupo de Líderes Empresariais. A reportagem é de Daniel Linha.
17: A mineira Bárbara Pereira Contim deixou o Brasil para viver em Angola, que a abrigou com uma oportunidade em sua área. Há 8 anos, a engenheira agrônoma deixou a família e amigos para trás a fim de viver seu sonho de trabalhar no campo. Totalmente adaptada, ela enumera os benefícios do setor do agro no país africano.
0: Não só o clima, né? A terra é uma terra muito boa, que nós conseguimos trabalhar, a abundância de água que nós temos aqui, né? A disponibilidade de água também favorece. Os trabalhadores também, nós temos mão de obra disponível, nós conseguimos, as pessoas de Angola estão dispostas a ir para o campo, né? Fazer esse trabalho manual, que é uma coisa que nós já vemos mais dificuldade no Brasil hoje em dia, né? Não são todos que estão disponíveis para ir para essa tarefa, digamos assim.
17: Por outro lado, ainda existem alguns desafios estruturais.
0: É questão de adubação, né? Nós não temos, igual no Brasil, que toda esquina tem uma loja que vende adubos e químicos, enfim. Então, nós temos esse desafio aqui que é muito grande. E, claro, o desafio dos transportes também, que é um desafio que nós enfrentamos aqui, tanto em relação aos navios, como em relação ao transporte via terrestre, né? As estradas não são mil maravilhas.
17: E são esses desafios que podem ser motivo de novas parcerias entre empresas brasileiras e angolanas. O presidente da Agência de Investimento Privado e Promoção das Exportações de Angola, Arlindo da Chagas Rangel, adianta que o Brasil tem tudo para largar na frente, mas não pode perder tempo.
5: O país está num momento que é o apropriado para quem quiser entrar, principalmente para os brasileiros, que têm uma vantagem intrínseca, que é falamos a mesma língua, temos os mesmos hábitos culturais, e o momento nós pensamos que seja agora. Porque se não for agora, for quando houver as autoestradas, todas as infraestruturas, aí se calhar já não precisamos. Aí é mais fácil, qualquer um pode fazer.
17: As parcerias são bem-vindas e necessárias. Angola ainda depende da importação de alimentos. E isso se reflete nos números. A produção local atende apenas 37% da demanda do mercado interno. O português Helder Querdeta é o gerente da mesma empresa da Bárbara. E com a vivência de quem se mudou há 18 anos para o país, explica como é a relação consumo e venda. E conta que as exportações também estão alavancadas.
6: Todos os produtos que temos aqui é nacional e exportação. Fazem as duas vezes.
17: Ele cita os principais destinos das mercadorias.
6: Nós fazemos 30% exportação e 70% é nacional ainda. Nós já exportamos para a África do Sul, para a Namíbia, para o Congo, para a Rússia e, primeiramente, agora estamos a exportar para a Europa, Portugal. Mas aqui no Bengo, a produção que temos aqui é, as frutas são, é a banana, que é o principal. Temos mamão, abacaxi, manga e pitaia.
17: Arlindo Rangel destaca a localização geográfica angolana e o potencial de crescimento como hub regional.
5: Acho que, dada a localização geográfica da Angola, é um ponto ideal. A disponibilidade de terra, água, energia, juventude e mercado. Estamos a falar, Angola tem um mercado hoje de quase 40 milhões de habitantes. Aqui ao redor da Angola são mais 350 milhões de habitantes e até 2050 seremos entre 550 e 750 milhões de habitantes.
17: Na terra que a adotou, a Bárbara não esconde que bate aquela saudade do Brasil, mas pretende permanecer em Angola.
0: Ai, saudade sempre tem, não tem como. Meus pais estão lá, meu irmão estão lá, eu tenho avós ainda vivas, graças a Deus. Então, assim, claro que eu volto, mas assim, é um mar só de distância.
17: Angola prevê 1,4 bilhão de dólares para novas oportunidades de negócios.
15: E o avanço acelerado do sarampo na região metropolitana de São Paulo fez as autoridades adotarem medidas para tentar impedir a circulação do vírus. Postos de vacinação foram instalados em locais de grande circulação, como estações de metrô, terminais de ônibus, shoppings e supermercados. A repórter Danúbia Braga traz as informações e destaca também os cuidados necessários.
9: A corrida contra o tempo para conter o sarampo em São Paulo ganhou reforço fora dos postos de saúde. Com registro de aproximadamente 23 casos confirmados no estado, sendo a maioria na capital e em cidades como Guarulhos e São Bernardo do Campo, o poder público intensificou a busca pelos não imunizados. Pelo menos 16 dos infectados não tinham a carteira de vacinação completa ou não apresentavam registro do imunizante. A proliferação do vírus acende um alerta epidemiológico sério, de contágio extremamente rápido. A transmissão do sarampo ocorre pelo ar, ao falar, tossir ou espirrar, como explica a doutora Regiane de Paula, coordenadora em saúde da Coordenadoria de Controle de Doenças da Secretaria de Estado da Saúde de São Paulo.
18: É uma transmissão realmente muito intensa, mas essa transmissão, a gente tem uma vacina, né? Você tem como prevenir isso. Então, quando eu tenho uma cobertura de 100 pessoas, se eu tiver 95 pessoas vacinadas, eu não corro risco de ter a introdução do vírus. Então, é muito importante, por isso que a gente está falando o tempo todo, sobre a importância da vacinação indiscriminada no município de São Paulo, Guarulhos e São Bernardo do Campo, para as crianças de 6 meses aos adultos de 59 anos.
9: O grande desafio das autoridades é a queda na adesão à vacinação. A meta do Ministério da Saúde é atingir 95% de cobertura. No entanto, em 2026, os dados estaduais mostram que apenas 77,5% da população tomou a primeira dose da tríplice viral e a segunda dose não passa de 65,5%. Para virar esse jogo, a recomendação agora é de vacinação indiscriminada para quem tem entre 6 meses e 59 anos nas cidades com casos confirmados, independentemente de quantas doses a pessoa já tomou no passado. Bebês a partir de 6 meses passam a receber a chamada dose zero, para garantir proteção precoce. Regiane esclarece como funciona essa dose.
18: A dose zero, ela é feita para bebês de 6 meses a menores de 1 ano, né? E essa dose zero é feita exatamente para que eu possa proteger essa criança que teria que tomar a sua primeira dose aos 12 meses. Então, eu antecipo e considero como uma dose zero. Por quê? Porque aos 12 e aos 15 meses, eu vou reforçar, eu vou fazer essa vacina novamente, tá? Então, a dose zero é uma proteção para esse bebê de 6 meses, menor de 1 ano.
9: A vacinação indiscriminada é apenas para pessoas até 59 anos. Quem tem 60 anos ou mais, fica fora da estratégia. Regiane de Paula explica o motivo.
18: Acima dos 59 anos, a gente não faz a dose indiscriminada, vacinação indiscriminada, ela não é recomendada, porque a gente considera que grande parte dessa população já teve contato natural com o vírus ao longo da vida. Então, ela apresenta uma imunidade duradouro. Então, por isso que eu não vacino, ou provavelmente essa pessoa pode ter tido sarampo também, em que eu tenho essa imunidade já duradoura para a minha vida. Então, por isso que a gente não vacina as pessoas acima de 60 anos.
9: A imunização pode ser feita no trajeto do trabalho ou nas compras do dia a dia. A postos volantes em estações da CPTM, metrô, terminais urbanos, shoppings, feiras livres e supermercados paulistas. Os sintomas iniciais da doença são febre alta, tosse, coriza e conjuntivite, seguido de manchas avermelhadas na pele. E o alerta de contraindicação para vacina fica apenas para gestantes que não podem receber a vacina por se tratar de vírus atenuado e para pessoas com imunodeficiência grave. Para todo o restante da população elegível, a vacina é de graça e salva vidas.
15: Agora são 5 horas e 30 minutos. Seguimos aqui com o Jornal da Manhã, atualizando os principais temas nesse início de semana. Começa hoje uma série de reportagens com 5 episódios sobre a saúde pública e os desafios da área para os candidatos na eleição deste ano. A Tereza Morrone traz os detalhes para a gente.
19: A Constituição de 1988 garante: a saúde é direito de todos e dever do Estado. Na prática, a gestão do SUS é dividida entre União, estados e municípios. Mas enquanto prefeitos reclamam do custo da atenção primária à saúde e governos se desentendem, o cidadão fica no meio do jogo de empurra, sem saber a quem cobrar quando falta médico ou remédio. A consulta individual isolada, mesmo quando estendida, é insuficiente para contemplar todas as demandas físicas e psicológicas da população. A coordenadora do Programa do Adolescente da Secretaria de Saúde do Estado de São Paulo, Albertina Tacchiuti, aponta uma solução para isso.
20: A cartilha do SUS está muito clara, multiprofissional e intersetorial. Nós não precisamos inventar a roda, precisamos cumprir, fazer a roda girar. Nas filas de espera, poderia-se fazer rodas de conversa. Essas rodas de conversa ensinariam à população até identificação. Elas seriam uma assessoria na consulta. Haveria um relaxamento, haveria também uma educação para a saúde. Não adianta sobrecarregar os profissionais. Uma consulta de meia hora não vai, nem duas horas, não vai resolver todos esses aspectos que são da população.
19: Outro nó do sistema de saúde brasileiro é a judicialização. Processos para forçar o SUS a fornecer tratamentos milionários fora da lista oficial ameaçam um orçamento coletivo. O Supremo Tribunal Federal interveio para fixar regras rígidas, buscando equilibrar o direito individual à vida e a sustentabilidade financeira do país. É o que aponta o advogado especialista em saúde, Reinaldo de Carvalho Bueno Júnior.
21: Precisa comprovar 6 coisas. Primeira, que houve a tentativa de obter um medicamento pela via administrativa e que o pedido foi negado, né? Depois, que a decisão de não incluir o medicamento no SUS foi ilegal ou demorou demais. Também, como terceiro requisito, que não existe outro medicamento equivalente já disponível no SUS e que há comprovação científica de que o remédio funciona e é seguro. E o tratamento deve ser imprescindível, comprovado por um laudo ou um relatório médico detalhado, né? Isso geralmente os pacientes conseguem. A dificuldade é que o paciente, por vezes, não tem condições financeiras, né? E isso precisa estar muito claro para que o Estado possa arcar com o remédio por conta própria, né?
19: Fortalecer o SUS exige vontade política, recursos bem geridos e o cumprimento de diretrizes originais para que o direito à saúde chegue com qualidade a todos os brasileiros.
15: E seguimos falando de saúde porque no quadro Viva Bem de hoje, Márcio Atala comenta a importância de beber água todos os dias. Confira.
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23: Olá, ouvintes e espectadores da Jovem Pan. Você sabe o quanto de água é recomendado beber ao longo do dia? Ficou muito popular a questão dos 2 litros por dia. Mas será que todo mundo é assim? Uma pessoa que faz muita atividade física, outra que fica mais sentada, uma que tem um ambiente mais úmido e transpira mais? A verdade é que uma conta fácil para ser feita é 0,35 ml por quilo de peso, ou seja, uma pessoa de mais ou menos 70 quilos vai ter que ingerir ao longo do dia cerca de 2 litros e 100 de água, isso de maneira distribuída. Lembrando que tem muitos outros alimentos que podem também ajudar nessa hidratação, que tem água. Por exemplo, a melancia. Quando você come uma fruta, principalmente a melancia, 95, 96% dela é água e isso, obviamente, ajuda a sua hidratação. Mas essa é uma conta fácil, você pode fazer e incorporar no seu dia. Gostou dessa dica? Vai lá no meu Instagram, @marciotali, e deixa a sugestão para um novo tema do Viva Bem.
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15: A inadimplência no Brasil bateu recorde em julho, com mais de 75 milhões de pessoas com contas em atraso. Os dados são da Confederação Nacional de Dirigentes Lojistas e do SPC Brasil. A reportagem é de Marcelo Matos.
24: A inadimplência atinge 75 milhões de brasileiros, um dado extremamente preocupante, né, para a economia do país e, é claro, no dia a dia das famílias brasileiras. Mas expõe aí nossa realidade, infelizmente. 75 milhões é o que aponta a CNDL, que é a Confederação Nacional de Dirigentes Lojistas, em conjunto com a SPC Brasil. Julho, inclusive, registrou o maior índice para o mês aí na história dessa pesquisa. E nós temos, infelizmente, agora 44,75% da população adulta brasileira, portanto, essa fatia está inadimplente, praticamente quase a metade do país, algo preocupante. De junho para julho nós tivemos um acréscimo aí de 0,47%. A inadimplência que atinge uma idade de 4 a 5 anos, 40% aí, portanto, aqui no país, um dado também extremamente preocupante. Claro que isso afeta todo o crescimento brasileiro, inclusive o presidente da CNDL, José César da Costa, garante que programas como o Desenrola, eles não têm sido suficientes, então, para conter a inadimplência nesse grupo aí, portanto. Em relação aí à faixa etária, entre 30 e 39 anos, nós temos 18 milhões aí, quase 19 milhões de inadimplentes nessa faixa etária importante aí, praticamente metade, portanto, da população até 30 até 39 anos, portanto. Em relação à distribuição aí, nós temos homens 48%, mulheres 51%. A gente sabe que há muitos números, gráficos em relação aí à economia brasileira, mas no dia a dia o brasileiro sente de fato muita dificuldade para conseguir chegar e esticar o salário até o 30º ou o 31º dia do mês. Daqui a pouco voltamos com mais informações aqui na Jovem Pan.
15: E o prazo para o eleitor pedir a habilitação para o voto em trânsito nas eleições de outubro está próximo do fim. A reportagem é de Matheus Dias.
1: O prazo para solicitar o voto em trânsito termina na próxima quinta-feira, dia 20 de agosto. Os eleitores que precisam votar em uma cidade diferente daquela em que estão registrados precisam fazer a solicitação no site do Tribunal Superior Eleitoral para a transferência temporária da sessão. A solicitação pode ser feita para o primeiro turno, que acontece no dia 4 de outubro, para o segundo turno, no dia 25 de outubro, ou para ambos. Lembrando que, transferindo o local de votação para outro bairro ou outro município, mas dentro da mesma unidade federativa, o eleitor pode registrar votos para todos os cargos em disputa. Agora, se a transferência for para outro estado, o voto em trânsito só pode ser registrado para os candidatos à presidência e vice-presidência. Também não é possível votar fora do território brasileiro. Para solicitar a transferência temporária, basta entrar no site do TSE e entrar na aba Autoatendimento. Depois, selecionar a opção Fazer transferência temporária de local de votação. O CPF e um código de autenticação serão solicitados. O código é fornecido pelo aplicativo e-título. Por fim, basta selecionar o bairro e a seção eleitoral de preferência. Lembrando que o pedido de alteração também pode ser feito de forma presencial na zona eleitoral previamente registrada.
2: A votação ocorre ao mesmo tempo em todas as zonas eleitorais do país, entre as 8 horas da manhã e as 5 horas da tarde. E se o eleitor fizer o pedido de alteração para votar em uma nova zona eleitoral e no dia da eleição não comparecer às urnas, deve justificar a ausência da mesma forma.
1: O advogado especialista em Direito e Processo Eleitoral, Renato Camargo, reforça ainda que novas zonas eleitorais estão sendo criadas para essa eleição.
4: E a Justiça Eleitoral tenta aí disponibilizar ao eleitor todas as formas para que ele possa exercer aí o seu voto, exercer a cidadania. Então, esse ano temos uma alteração, temos uma inovação, que é um posto no aeroporto de Guarulhos, aqui em São Paulo, né? O aeroporto de Guarulhos vai contar aí com uma sessão eleitoral para aquelas pessoas que possam, os eleitores que peçam o voto em trânsito naquela localidade. Então, também ajudará muito os eleitores, a Justiça Eleitoral vem facilitando ao longo dos anos, aumentando o número de locais de votação para o voto em trânsito.
1: Para alguns cargos ainda existem exceções.
4: Nós temos um prazo alternativo, um outro prazo, até o dia 28 de agosto, mas esse prazo ele é único e exclusivamente para as pessoas que vão trabalhar nas eleições e também os agentes penitenciários. Então, esse prazo do dia 28 de agosto também será utilizado àquelas pessoas que vão trabalhar nas eleições, mesários, mesárias, apoio logístico, e também aqueles agentes penitenciários, ou o pessoal que trabalha, aqueles que trabalham, né, nos presídios, nas penitenciárias, até o dia 28. E, neste caso, não há aquela restrição da 100 mil habitantes por cidade. e 100 mil eleitores.
1: A alternativa é uma forma de tentar driblar os altos índices de abstenção no país, que nos últimos 20 anos tem crescido exponencialmente. Em 2006, cerca de 16% dos eleitores não compareceram às urnas. Em 2022, foram mais de 20%. Em números absolutos, o número saltou de 21 milhões para 33 milhões de eleitores. Especialistas ainda apontam que, se a onda continuar, puxada principalmente pela rejeição aos candidatos, os ausentes podem superar a marca de 35 milhões nesse ano, em um cenário com 158 milhões de brasileiros aptos a votar. Em 2022, Lula venceu Jair Bolsonaro por pouco mais de 2 milhões de votos, em uma eleição em que 32 milhões de brasileiros não foram às urnas no segundo turno. Para alguns especialistas, a multa para abstenção é considerada pequena e não causa qualquer ressentimento no eleitor ao decidir deixar de votar. Sem reajuste desde 1993, a multa para quem não vota nem justifica a ausência é de cerca de R$ 3,50 por turno. Se o valor tivesse sido corrigido pela inflação acumulada, medida pelo IPCA, de 1993 até hoje, a multa estaria fixada em cerca de R$ 27,00. Outro número que tem crescido é na abstenção entre os idosos com 70 anos ou mais. Em 2022, 60% não votaram. Ou seja, dos quase 15 milhões de eleitores, 70 a mais cadastrados no país, 8 milhões estiveram ausentes.
15: Agora são 5 horas e 43 minutos, quase 42, quase 43. Seguimos juntos aqui no Jornal da Manhã nesta segunda-feira, atualizando para você as principais informações do Brasil e do mundo. Os Estados Unidos pretendem ampliar as operações em terra contra o narcotráfico na América Latina. Acompanhe com o nosso correspondente Eliseu Caetano.
3: Os Estados Unidos estão ampliando a guerra contra os cartéis na América Latina. Depois de atacar narcotraficantes no mar, o governo Trump agora prepara operações militares em terra. A Colômbia pediu ajuda aos Estados Unidos e pode receber, a partir de agora, militares americanos em operações dentro do próprio território. E, segundo o Washington, a estratégia pode ser estendida a outros países. O Brasil pode entrar nesse radar. O secretário de Guerra dos Estados Unidos, Pete Hegseth, confirmou hoje que o novo governo da Colômbia pediu a colaboração americana para realizar operações militares conjuntas contra o narcotráfico. O plano prevê levar para a terra uma ofensiva que os Estados Unidos já vinham realizando contra traficantes no mar. Pete Hegseth fez o anúncio durante um encontro no Panamá e disse que o Washington está disposto a usar contra os chamados narcoterroristas as mesmas capacidades militares desenvolvidas para combater grupos como o Estado Islâmico e a Al-Qaeda. A mudança de estratégia ganhou força quando o governo Trump passou a classificar organizações criminosas transnacionais como organizações terroristas. Na prática, o caminho jurídico está pronto. Essa classificação amplia as ferramentas do governo americano contra esses grupos. E, politicamente, Hegseth deixou claro que a Colômbia pode não ser um caso isolado. Segundo ele, os Estados Unidos estão dispostos a trabalhar com países da região que peçam ajuda para combater maiores facções brasileiras dentro da mesma estratégia de segurança que o Washington agora leva para o território de países parceiros. Por enquanto, portanto, não existe operação americana anunciada em território brasileiro, mas o que acontece agora na Colômbia abre um novo cenário na América Latina. Militares americanos combatendo narcotraficantes em terra e com autorização do governo local. Direto dos Estados Unidos, Eliseu Caetano para a Jovem Pan.
15: O ex-presidente do Senado, Rodrigo Pacheco, pode estar perto de assumir uma cadeira no Tribunal de Contas da União. De Minas Gerais, os detalhes chegam com Rodrigo Costa.
7: O senador Rodrigo Pacheco, do PSB aqui do estado de Minas Gerais, deve ser indicado nos próximos dias para o cargo de ministro do Tribunal de Contas da União, o TCU. A movimentação, ela acontece após o parlamentar ter tido o desejo de assumir uma vaga no Supremo Tribunal Federal, o STF, desejo que acabou sendo frustrado. Ele deve ocupar, então, a cadeira do ministro Bruno Dantas, que planeja anunciar a sua saída em breve para migrar para a iniciativa privada. Nos bastidores do Congresso, os articuladores políticos trabalham já com meta para realizar a sabatina de Rodrigo Pacheco. A indicação começou a ser desenhada como um gesto de reconciliação entre o presidente Luiz Inácio Lula da Silva, uma quarta-feira, em uma tentativa direta de reduzir os conflitos políticos que marcaram os últimos meses. Após a reunião, Alcolumbre classificou a conversa como fundamental para a estabilidade democrática e positiva para alinhar a relação entre as instituições no futuro. Embora a vaga deixada por Bruno Dantas pertença à cota de vaga de indicações do próprio Senado, a influência e a articulação de Lula junto à base aliada são vistas como peças-chave para garantir o sucesso da votação. O desenho dessa nova indicação reflete uma mudança profunda no cenário político recente. Em maio deste ano, Alcolumbre liderou uma articulação no Senado que resultou na rejeição de Jorge Messias, o nome preferido de Lula, para o STF. Naquela ocasião, o senador do Amapá já defendia que o próprio Rodrigo Pacheco ficasse com a cadeira na Suprema Corte. De Minas Gerais, Rodrigo Costa.
15: Jornal da Manhã, 5h47. Hora H do Agro. A redução do rebanho de gado de corte nos Estados Unidos e a demanda chinesa são alguns dos motivos que levam pecuaristas a ver com otimismo o mercado externo. Quem traz as informações para a gente é a apresentadora do Hora H do Agro, Mariana Grilli.
8: Hoje eu falo diretamente de Minas Gerais, onde eu vim apurar algumas informações em relação à pecuária, porque a conjuntura internacional está aí formada entre uma demanda crescente por proteínas diversas, mas isso se contrapõe a uma menor produção de proteínas em diferentes partes do mundo. E esse cenário faz com que os pecuaristas brasileiros, de grande porte principalmente, olhem então com otimismo as exportações. Foi isso que eu ouvi e também pude perceber durante um leilão realizado nesse fim de semana em Uberaba, né, cidade mineira, e esse leilão foi realizado pela JBJ Genetics. E aí eu vou explicar um pouquinho para vocês, porque é importante a gente entender. Essa empresa, ela faz parte do grupo JBJ Agropecuária, que é comandado então pelo empresário Fabrício Batista, junto com o pai. E o pai é o Júnior Friboi. Ele é o antigo presidente da JBS, antes de passar a liderança aí da companhia para os irmãos Joesley e Wesley Batista. Então, é uma família inteira muito respeitada pela pecuária. E a gente está falando de um leilão, então, que aconteceu focado na raça Nelore, altamente produtiva e também reconhecida internacionalmente. E o faturamento desse leilão foi de 42 milhões de reais em apenas dois dias

0: o que significa um aumento de 23% em relação ao leilão do ano passado. Então, os números, eles mostram que a genética é um fator extremamente estratégico para quem quer incrementar produção e exportação. Então, na avaliação do Fabrício Batista, que conversou comigo, o cenário externo, ele está composto por rebanhos diminuindo a níveis recordes nos Estados Unidos, a Europa cada vez mais dependente da importação de carne vermelha e a China também, o Oriente Médio, olhando aí para uma realidade de uma população cada vez maior, e essa demanda também se reflete em volume e qualidade. Por isso, o mercado de exportação tende a crescer, ser mais eficiente, e a eficiência parte da genética. Essa é a avaliação do Fabrício Batista. Então a gente vai trazer mais informações e trechos dessa entrevista diretamente de Uberaba, lá no Hora H do Agro. Então fica o convite. O nosso programa vai ao ar todo sábado às 5 da manhã, no horário alternativo de domingo às 6 da manhã, além de ficar disponível na íntegra no canal da Jovem Pan no YouTube. A gente espera a audiência de vocês.
1: E o Brasil lidera as importações de veículos chineses no primeiro semestre de 2026. A reportagem é do Marcelo Matos.
2: O Brasil se tornou o principal importador de veículos eletrificados chineses, modelos 100% elétricos, híbridos e plug-in, explica o diretor de pesquisa do Conselho Empresarial Brasil-China, Túlio Cariello.
3: Como o mercado americano, o mercado europeu, tem se fechado mais também à entrada de produtos chineses, não só por uma questão de competitividade, mas também por uma questão ali política, né? Isso acaba fazendo com que a China precise também ir para outros países buscar mercado. E aí o Sul Global acaba entrando como um solo muito fértil para esse tipo de comércio. Então, assim, não é só o Brasil, na verdade, que tem importado muito carro chinês ultimamente, né? Principalmente carros eletrificados. A gente está falando também aí de mercados como México, Argentina, que são mercados relevantes ainda aqui na América Latina de forma geral, e o próprio Sudeste Asiático, né? Que é uma área ali que tem uma influência chinesa muito grande.
2: As montadoras também aceleraram as compras externas pelo retorno em julho do imposto de 35% aos veículos importados, decisão do governo federal, que gerou a antecipação de estoques no país.
3: Essas empresas chinesas montadoras são muito competitivas, né? Elas têm qualidade, têm tecnologia, têm variedade, têm preço. Então, acho que a gente tem uma junção de fatores que faz com que o Brasil hoje esteja bem posicionado, entre os países que mais compram carro eletrificado chinês no mundo.
4: Após mais de 3 anos presentes aqui no país, as marcas chinesas conquistaram o mercado e também a confiança do consumidor brasileiro. As tradicionais marcas anteriormente instaladas aqui no país também passaram a oferecer tecnologias híbridas e elétricas, e a competição aqui no setor, é claro que beneficia os consumidores. Hoje há uma gama muito maior de modelos, preços e também qualidade aqui no país.
3: No primeiro semestre desse ano, 16% eram eletrificados. Em 2025, se a gente pegar o ano todo, eram 9%. Então a gente já tem aí um crescimento bem significativo entre o ano passado e metade desse ano, né? Então, é um produto que caiu no gosto do brasileiro, né? De uma forma ou de outra, é um objeto de consumo da classe média, né? E eu acho que o próprio governo também, né? O governo brasileiro tem dado alguns incentivos também para a produção doméstica de carros eletrificados. A gente tem o programa Mover, por exemplo, tanto é que é isso, né? Hoje a gente tem, inclusive, já fábricas da BYD e da GWM operando aqui no Brasil, já estão fabricando carros eletrificados. A gente tem parcerias também entre empresas chinesas, como a Geely, né, ou Geely, na verdade, que está operando aqui também, já fabricando carro junto com a Renault, né, e outras que estão chegando agora também, que já demonstraram interesse em produzir aqui, como a GAC, né.
2: O Conselho Empresarial Brasil-China aponta que somente no primeiro semestre de 26 foram negociados 5,3 bilhões de dólares, ou 88% de todas as importações brasileiras no segmento elétrico.
1: Agora o assunto é Campeonato Brasileiro de Futebol. O Santos foi até o Rio de Janeiro para enfrentar o Vasco da Gama com a expectativa de se afastar da zona de rebaixamento. Acompanhe os detalhes na reportagem de Guilherme Nápoles.
5: Pela 23ª rodada do Campeonato Brasileiro, aqui em São Januário, no Rio de Janeiro, o Santos venceu o Vasco, fora de casa, por 3-0. A primeira vitória do Peixe como visitante neste Campeonato Nacional. Antes eram 9 jogos, com 4 empates e 5 derrotas. E agora vem a primeira vitória. O Santos que deixou a zona de rebaixamento com este resultado. Era o 17º colocado com 22 pontos e agora é o 14º colocado com 25 pontos. O Peixe agora muda a postura e foca na Copa Sul-Americana. Confronto decisivo na quinta-feira diante do Macará, jogando no Equador. É confronto decisivo, mas o técnico Cuca já avisou. O foco é no Campeonato Brasileiro. A Copa Sul-Americana e a Copa do Brasil, neste momento, ficam em segundo plano. O Santos precisa lutar contra a zona de rebaixamento, contra a zona da degola. Quinta-feira, a Pan transmite Macará e Santos pela Copa Sul-Americana.
1: Campeonato Brasileiro teve outros jogos também, 3-3 entre Chapecoense e Chapecoense e Bahia, jogo em Chapecó. O Botafogo foi à Bahia e perdeu para o Vitória por 1-0. Atlético Mineiro fez 3-0 no Grêmio e o Mirassol perdeu em casa do Flamengo por 5-1, Flamengo se aproximando do Palmeiras na liderança. E tivemos ainda, para fechar a rodada de ontem, Corinthians 1, Cruzeiro 2. Hoje a gente tem um complemento da rodada do fim de semana com o jogo entre Inter e Remo. Na Alemanha, o domingo foi repleto de bons jogos pelo campeonato alemão também. Os detalhes na reportagem de Pedro Henrique Sperber.
6: O domingo foi de muita Bundesliga. 3 jogos movimentaram e encerraram a segunda rodada da divisão de acesso à elite do futebol alemão. Às 8h30 da manhã, 3 partidas. O Arminia Bielefeld venceu o Energie Cottbus. E um detalhe, com direito a hat-trick, 3 gols de Joel Grodowski. No primeiro tempo, o centroavante marcou 2 vezes. No segundo, deu números finais de pênalti. Final, Bielefeld 3, Cottbus 0. No mesmo horário, o Dinamo Dresden recebeu o Darmstadt. E logo no início, Jonas Sterner fez o gol da vitória para os donos da casa. Placar magro, 1-0 para o Dresden. Também às 8h30 da manhã, em Hannover, Hannover e Wolfsburg fizeram um duelo de equipes acostumadas a se enfrentar na elite do futebol alemão. O jogo, que teve transmissão da Jovem Pan, teve vitória dos Lobos. Fabian Ruiz, de pênalti, marcou o gol da vitória no finalzinho. Vitória por 1-0 do Wolfsburg, fora de casa. Agora, a Bundesliga, que dá uma pausa e retorna daqui a 2 semanas. E retorna, inclusive, com a abertura da elite do futebol alemão. E você confere o melhor do futebol alemão com cobertura completa aqui da Jovem Pan.
1: Jornal da Manhã, 5h57.
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2: Ao da manhã, agora 6 em ponto. Um ótimo dia para você que está chegando agora à programação da Jovem Pan. Este é o Jornal da Manhã, edição de segunda-feira, 17 de agosto de 2026. Seguimos juntos, atualizando para você as principais informações do Brasil e do mundo. Daqui a pouco tem análise também nesta manhã. O governo conseguiu um espaço para gastar mais sem descumprir o limite de gastos neste ano. Acompanhe com o Paulo Edson Fiore.
3: Além de reduzir impostos sobre os combustíveis e outras isenções, o projeto aprovado após discussões rápidas na Câmara e no Senado amplia em R$ 5,5 bilhões os gastos fora do teto em 2026 e define gatilhos para o governo fechar o orçamento do ano que vem. O projeto retira 2,5 bilhões do limite de despesas do arcabouço fiscal este ano para investimentos na defesa e aumenta em 3 bilhões os gastos com saúde e educação, também fora da regra fiscal. Além disso, o texto fixou duas travas para evitar o aumento de despesas obrigatórias em 2027, quando assume um novo governo. Uma delas estabelece que, caso a revisão do orçamento feita em julho aponte um déficit nas contas, a partir do ano seguinte, determinadas despesas ficarão com um crescimento limitado pelo arcabouço fiscal, que autoriza a correção pela inflação mais um percentual de até 2,5%. Essa norma vai valer até que o governo consiga arrecadar mais do que gastar. O outro gatilho determina que, em caso de déficit, o governo deve descontar da receita corrente líquida o que arrecadar com a venda de petróleo e gás natural pertencentes à União. Com essas mudanças, o ministro da Fazenda, Dário Durigan, prevê uma economia de R$ 10 bilhões no próximo ano.
4: O gasto obrigatório crescerá o ano que vem, é importante isso, mas há uma diminuição, uma mitigação desse ritmo de crescimento já vai ser percebido o ano que vem em torno de 10 bilhões, que é aqui um pouco a evolução a menor do gasto obrigatório que a gente espera para o ano que vem, já abrindo um espaço fiscal importante para outras demandas discricionárias e mesmo para a nossa trajetória dos resultados fiscais.
3: Durigan ressaltou que não há limites para as despesas sujeitas às travas.
4: Não tem limitação, como eu disse, a gente vai perceber um seguido crescimento, né, das vinculações. O que nós estamos fazendo é uma compatibilização. Algumas vinculações que não cresciam no ritmo do arcabouço, cresciam com outra variável isolada, a receita corrente líquida ou alguma coisa, passa a ter a trava do arcabouço. Então, a gente vai ter um crescimento limitado ao que o orçamento como um todo passará a crescer também para o ano que vem. Depois a gente pode chegar a detalhar mais quais são especificamente os itens, né, que podem sofrer esse controle, essa limitação.
3: O governo tem até 31 de dezembro para enviar o orçamento de 2027.
2: E dados recentes do LinkedIn mostram que o mercado de trabalho no Brasil está perdendo fôlego. O volume de contratações no país apresenta queda de 5% em comparação com o período anterior à pandemia. É assunto aqui para o Bruno Meyer.
5: E o mercado de trabalho brasileiro dá sinais de desaceleração. Segundo dados do LinkedIn, o volume de contratações no país ainda está 5% abaixo do nível registrado em 2019, antes da pandemia. A plataforma aponta que o ritmo de contratações só agora se aproxima ao patamar pré-pandemia. Mais da metade dos brasileiros afirma que ficou mais difícil conseguir um emprego. Apesar disso, cerca de 60% dizem que pretendem trocar de trabalho ainda este ano. Parte dessa migração pode ser para modelos fora da CLT, como contratos PJ, freelancer, trabalho ocasional ou a abertura de um negócio próprio. Entre os setores analisados, a área de saúde está em expansão, ainda que tenha peso pequeno no total. Já varejo, fintech, serviços, telecomunicações e tecnologia estão entre os segmentos mais ativos. Esses dados contrastam

0: com a taxa de desemprego que continua em níveis baixos. Segundo o IBGE, o índice ficou em 5,4% em junho, enquanto a população ocupada se estabilizou em cerca de 103 milhões de pessoas. O LinkedIn já supera 100 milhões de usuários no Brasil, que é o terceiro maior mercado da plataforma no mundo.
1: E para quem gosta de cinema, o filme A Odisseia, do diretor Christopher Nolan, é um dos mais falados no momento. Tanto que os moradores da ilha grega de Ítaca, lugar em que se passa a história, apostam no sucesso da produção para alavancar o turismo na região. Acompanhe com o Pedro Trito.
2: A casa de um herói que abre as portas para o futuro, sem esquecer o passado. A ilha grega de Ítaca, considerado o lar de Odisseu, no poema de Homero, se prepara para um crescimento no turismo, após o lançamento da superprodução A Odisseia, de Christopher Nolan. Com marcos como estátuas e bustos, além dos produtos nas lojas de souvenirs locais, o poema original é referenciado por toda a ilha. Com o sucesso do filme nos cinemas, a expectativa é que o interesse pelo clássico grego resulte num aumento de visitas a Ítaca. Para o arqueólogo Spiros Konvaras, o efeito do longa deve ser visto no próximo ano. Ele espera um aumento significativo de visitantes e que isso afete os meses que normalmente são mais tranquilos. Eu diria que a força motriz por trás disso é, antes de mais nada, o filme de Nolan. Mas por trás do filme de Nolan está Homero. Reiterou. O prefeito de Ítaca, Dionísios Stanitsas, disse até que entrou em contato com a produção do filme e pediu para que algumas cenas fossem gravadas na ilha. Segundo ele, a obra oferece uma divulgação enorme. No poema e no filme, Odisseu tenta voltar para casa após a Guerra de Troia, conflito lendário da mitologia, travado entre gregos e troianos. Por meio do clássico de Homero, a literatura imortalizou o lar do herói grego. Com a produção de Nolan, as palavras ganharam imagens que proporcionaram uma nova experiência aos amantes do poema. O cineasta afirmou que fazer o filme foi empolgante e que a vontade de visitar Ítaca aumentou. Esse é um filme com pessoas de outra parte do mundo. Isso é muito empolgante e também desperta uma vontade enorme de ir até a ilha. Sabe, acompanhar o filme e ver o que as pessoas acharam.
3: That's very exciting, but it really makes you want to go, with the film and see what people think and sit in a room.
2: Além de Nolan, o filme conta com um elenco de peso. O astro Matt Damon é quem dá vida ao herói da história. Ele classificou seu personagem como definitivamente complexo e, sem dúvida, toma decisões que nem sempre são as certas, o que o torna muito falho e muito humano. O ator também acha que é por isso que Odisseu ainda ressoa e tem ressoado há 3 mil anos. Continuamos ouvindo essa história, que é riquíssima em termos temáticos, tratando do retorno ao lar, família, guerra, morte e todas essas questões que são, de certa forma, temas universais da experiência humana. Por isso, acredito que ela permaneça tão presente entre nós, comentou o artista.
4: Still listening to this story and there's so much in it thematically and you know, it's about homecoming and family and war and death and all of these things that are kind of universal themes.
2: Anne Hathaway, conhecida por filmes como O Diabo Veste Prada e O Diário da Princesa, também tem participação importante na trama. Durante o lançamento da obra, relembrou as outras produções em que trabalhou com Christopher Nolan, como Batman, o Cavaleiro das Trevas Ressurge e Interestelar. Segundo ela, o diretor mantém uma consistência notável durante as gravações.
5: And I just think that maybe in the beginning I saw him as this great maestro director, which I still do, but now I see also a lot more the human being that's there. And I appreciate the human being because it's really wonderful. He's a really wonderful person.
2: Não importa se é na telona, na TV de casa ou até mesmo na própria ilha de Ítaca. A Odisseia é uma chance de fazer uma imersão em um lugar que respira uma boa história.
1: A gente muda de assunto agora aqui no Jornal da Manhã. Nesse domingo, um acidente matou 10 pessoas na BR-040, na região de Petrópolis, no Rio de Janeiro. E o Rodrigo Viga acompanhou, tem as informações para a gente.
6: Pelo menos 10 turistas de Minas que estavam vindo neste domingo aqui para Copacabana morreram no tombamento de um ônibus que aconteceu na região serrana do estado. Foi na altura do quilômetro 91 da BR-040, que está passando por intervenções, ajustes e modernização. O motorista do coletivo teria perdido o controle do ônibus com quase 50 pessoas a bordo no momento em que estava fazendo uma curva, ainda durante a madrugada. 8 pessoas morreram no local do acidente. Outras 12 precisaram ser socorridas e foram levadas para hospitais de Petrópolis, na Serra do Rio de Janeiro e da Baixada Fluminense. Várias equipes do Corpo de Bombeiros, da Defesa Civil e do SAMU foram até o local do acidente ainda na madrugada deste domingo. Muitos passageiros tiveram apenas ferimentos leves, mas o trauma foi enorme por conta do grave acidente na altura do quilômetro 91 da BR-040. O motorista desse coletivo sobreviveu e passa a ser uma figura fundamental para as investigações de Polícia Civil e Polícia Rodoviária Federal. O ônibus pertencia à empresa Estrela Guia Turismo e trazia 49 pessoas de Belo Horizonte aqui para o Rio de Janeiro. Vinha aqui para a Orla, para a praia de Copacabana, neste domingo. Segundo a ANTT, a Agência Nacional de Transportes Terrestres, esse ônibus não tinha permissão nem autorização para fazer transporte interestadual entre estados. E isso já está sendo investigado também pelas autoridades policiais. Do Rio, Rodrigo Viega.
1: Em nota, o governo do estado do Rio de Janeiro lamentou o grave acidente envolvendo esse ônibus na BR-040. Afirmou que, desde as primeiras horas, equipes do Corpo de Bombeiros atuaram no socorro e que reconhece o trabalho dos profissionais mobilizados, assim como o apoio prestado pelo governo de Minas Gerais. A nota ressalta ainda que a Polícia Civil iniciou a apuração das circunstâncias do acidente com o rigor e a atenção que a gravidade do caso exige. Seguimos com outros destaques. As cidades brasileiras não conseguiram recuperar os passageiros de ônibus do período pré-pandemia. Quem explica esse cenário no transporte é o Marcelo Matos.
2: O anuário da NTU, Associação Nacional das Empresas de Transportes Urbanos, aponta que os passageiros de ônibus diminuem nas capitais e há o consequente aumento do subsídio. O diagnóstico é claro, explica o presidente da entidade, Francisco Cristóvão.
7: A gente vem perdendo passageiro ano a ano. E por que que isso acontece? Porque os nossos clientes estão migrando para o transporte individual, seja para moto, seja para o carro de segunda mão, seja às vezes até por outro sistema de deslocamento, tipo carona solidária e assim por diante. E uma questão é muito simples, né? Nós também já fizemos pesquisas e sabemos que nós temos que criar condições para que, primeiro, a gente não perca mais passageiro. Dois, a gente consiga recuperar esse passageiro que foi nosso um dia e que migrou para outros modos de transporte. E três, atrair uma demanda potencial, que são esses jovens que estão chegando agora no mercado de trabalho e que estão no momento em que tem que tomar uma decisão. Eu vou fazer o meu deslocamento no transporte coletivo ou vou comprar uma moto, vou comprar um carro velho e assim por diante.
2: A pesquisa acompanha o setor nos últimos 30 anos no Brasil e é um aspecto que pode alterar o cenário.
7: Recentemente foi aprovado o marco legal do transporte. Isso nos dá uma condição jurídico-legal completamente diferente. Nós agora temos uma base jurídica diferente para poder discutir a relação entre a iniciativa privada, as empresas operadoras e o poder concedente, as prefeituras e o Estado, de uma forma diferente, né? Com vistas a ter as condições adequadas para produzir serviço de qualidade. O que a população quer é serviço bom, é serviço rápido, é serviço barato, é ônibus confortável, é possibilidade de circulação, e esse é um dado muito importante, nas cidades, de uma infraestrutura adequada.
8: Os números comprovam que o transporte de passageiros nas cidades ainda não recuperou o período da pré-pandemia. Claro que surgiram novidades, aplicativos, bicicletas, motos elétricas, e hoje também a questão da tarifa é fundamental. Sem subsídio dos governos, os valores seriam muito maiores e afastariam ainda mais os passageiros.
7: Transporte de qualidade custa caro em qualquer lugar do mundo. Então hoje, né, nós já estamos com 450 cidades brasileiras subsidiando o seu transporte. E aqui eu me permito fazer, né, uma definição conceitual. O subsídio é sempre ao passageiro. As empresas nunca são subsidiadas. As empresas são remuneradas por um serviço que prestam. Então o subsídio é que garante o passageiro, né, poder, né, pagar uma tarifa módica. Aqui em São Paulo, por exemplo, a tarifa é R$ 5,50, mas o custo de transportar um passageiro já superou R$ 11.
2: O diretor comercial da Marco Polo, Ricardo Portolan, coloca que a brasileira opera há 77 anos em 7 países, 11 fábricas e exportações para 140 países e retomou o crescimento nos modelos rodoviários, mas não ainda nos urbanos.
9: Não aconteceu na linha crescente que se esperava de realmente ter essa sustentabilidade do transporte coletivo, como priorização do transporte coletivo. Então, o setor realmente ele enfrenta grandes desafios para que efetivamente aí haja uma solução sustentável e duradoura em relação a realmente priorizar o transporte coletivo, a mobilidade coletiva e fazer com que esse sistema todo ele seja sustentável ao longo do tempo.
2: Diretor de vendas da Volkswagen, Jorge Carrer, lembra que os juros altos afastam os investimentos necessários.
10: E mesmo com uma recuperação progressiva desde 2023, 2024 até agora, a gente não conseguiu ainda renovar as frotas ou atender toda a demanda que seria necessária para voltar ao período pré-pandemia. E por um motivo muito simples, assim, com a situação atual econômica, taxas de juros, o custo do financiamento hoje em dia, de fato impede que a gente consiga atender essa demanda na velocidade necessária. Não está fácil comprar ônibus ou qualquer outro bem aí de capital pagando os níveis de financiamento atuais, né?
2: São Paulo sedia a Latibus, feira latino-americana do transporte, e após 4 anos de alta, o número de passageiros transportados em 9 capitais brasileiras caiu em 2025.
1: Jornal da Manhã, 6:17.
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1: Jornal da Manhã, 6 horas e 21 minutos. Uma mulher foi vítima de feminicídio neste domingo dentro de um supermercado na zona norte da capital paulista. O suspeito seria companheiro da vítima. Quem tem mais informações sobre o assunto é a repórter Danúbia Braga, que participa conosco aqui do Jornal da Manhã. E temos falado repetidamente aqui, né, Danúbia, sobre o aumento do número de feminicídios no Brasil, em São Paulo também não é diferente. E, infelizmente, estamos abrindo aqui a semana falando mais uma vez a respeito de um caso desses. Bom dia para você.
2: Exatamente, Renato. Bom dia para você, bom dia a todos. Um caso brutal, né? Uma vez em que essa mulher estava dentro de um supermercado, ontem por volta ali do período da tarde, quando ela é surpreendida pelas costas com diversos golpes de faca dentro do mercado. As pessoas que estavam próximas dessa mulher ficaram muito aterrorizadas, saíram correndo, se afastaram ali do agressor e também da vítima. E ela foi socorrida, levada para um hospital em Brasilândia, mas infelizmente não resistiu aos ferimentos e morreu. O homem, a informação é que minutos depois ele foi preso e aí o caso encaminhado para a delegacia da mulher. Esse feminicídio ocorreu ali na região da Freguesia do Ó, na zona norte de São Paulo. E a delegacia da mulher deve conduzir as investigações, porque também tinha ainda um boato, claro, né? Por isso que a polícia ainda investiga, colhe depoimentos, de que ele também teria matado o cachorro da vítima antes de também assassiná-la. A gente fala, né, sobre esses números de feminicídio que vem crescendo cada vez mais no nosso país. O Brasil registrou no ano passado 1.571 vítimas de feminicídio em 2025, o maior número desde o início de uma série histórica, de acordo com o Anuário de Segurança Pública. Voltando os olhos para 2026, o estado de São Paulo registrou nos primeiros 6 meses em torno de 141, 142 feminicídios. Esses números ainda sendo, né, computados para que faça um balanço, mas a gente também já vê um aumento de 10% em relação ao mesmo período do ano passado, em que foram registrados 129 casos, atingindo também o patamar mais alto desde o início de uma série histórica. Então a gente vem dia após dia noticiando esses números assustadores em que as mulheres são vítimas de, às vezes, companheiros, ex-companheiros, ou algum outro homem que muitas vezes ficou com ciúmes, tinha um certo interesse, um sentimento de posse. Então, é mais um caso triste, esse extremamente brutal. As imagens são impressionantes, porque como foi dentro de um supermercado, tudo foi flagrado por imagens de câmeras de segurança, quando ela está ali na fila e é surpreendida com esses diversos golpes de faca pelas costas e, infelizmente, não resistiu aos ferimentos e morreu. É mais uma família que perde uma mulher pelo simples fato de ser mulher de uma forma tão brutal. E agora a polícia investiga todas essas circunstâncias e esse homem já foi preso. E é isso que a gente espera, que ele continue preso, pagando pelo que ele fez. Mas é o que a gente sempre também comenta aqui no Jornal da Manhã, né, Nonato? A gente precisa de uma educação diferente, com homens e mulheres envolvidos nesse assunto, para que a gente tenha um futuro melhor e menos violento, mais seguro para nós mulheres. Volto com você.
1: É isso, Danúbia Braga trazendo essas informações, realmente imagens assustadoras, e é o que a Danúbia falou, né? É necessária educação para a gente pensar no futuro, porque essa geração parece, infelizmente, já perdida nesse cenário de feminicídio que a gente está acompanhando e contabilizando. Vamos falar de política agora, porque o governador Tarcísio de Freitas fez nesse domingo o primeiro compromisso de campanha como candidato à reeleição ao governo do estado. Foi em Osasco, na Grande São Paulo. A reportagem é da Beatriz Manfredini.
3: O governador de São Paulo e candidato à reeleição, Tarcísio de Freitas, reconheceu no primeiro dia de campanha eleitoral que a segurança pública é um dos principais desafios do estado de São Paulo. Na primeira agenda oficial, uma roda de conversa com cerca de 200 mulheres em Osasco, ele afirmou que, embora os indicadores de crimes tenham melhorado, a sensação de insegurança permanece. Entre as convidadas estavam empresárias, trabalhadoras do terceiro setor, professoras, membros da área da saúde e religiosas. Ao lado da primeira-dama, Cristiane Freitas, Tarcísio se emocionou no início da fala e disse que a gestão errou, acertou, tentou e aprendeu. Depois, também em Osasco, ele participou do lançamento da candidatura a deputado estadual de Rogério Lins, ex-prefeito da cidade. O evento, no Clube do Sindicato dos Metalúrgicos de Osasco, foi organizado por Lins. Tarcísio ressaltou que a Grande São Paulo terá atenção específica nessa campanha e também destacou que aproveitará outros eventos similares com lideranças locais.
4: Olha, é uma cidade importante da região metropolitana de São Paulo, populosa, a gente está falando do segundo maior PIB do estado de São Paulo, então é uma sinalização que a região metropolitana vai ter um olhar diferenciado no próximo mandato.
3: A Jovem Pan já vinha antecipando as duas estratégias. O aceno ao eleitorado feminino é importante, mais ainda em um cenário de alta de feminicídios no estado. Já na capital e região metropolitana, a aposta é virar o jogo contra Fernando Haddad, que costuma performar bem nessas cidades. O ato foi marcado por um protesto com rojões. O grupo se identificou como moradores de Osasco e de cidades próximas. Parte dos manifestantes usavam camisetas do PT. As faixas pediam fora Tarcísio e diziam que Lins traiu a quebrada ao se aliar ao governador. Segundo presentes, as reivindicações eram por segurança e moradia. À tarde, o Tarcísio seguiu para a capital paulista, participando do lançamento da candidatura a deputada federal da vereadora Sandra Tadeu, do PL. O evento aconteceu em uma paróquia em Itaquera, zona leste da cidade. O governador terminou o domingo no ginásio do Ibirapuera, na zona sul da capital paulista, local em que acompanhou uma missa ao lado de apoiadores e fiéis. Em todos os eventos, inclusive fora de São Paulo, Tarcísio esteve ao lado do prefeito da capital, Ricardo Nunes, e dos candidatos ao Senado, Geraldo Rufino, do Podemos, André do Prado, do PL, e Guilherme Derrite, do PP, assim como a presidente do Podemos, Renata Abreu.
1: Já o candidato ao governo de São Paulo, Fernando Haddad, deu início à sua campanha em São Bernardo do Campo, no ABC Paulista, ao lado de Lula. Ele destacou a postura do presidente. Acompanhe aqui a fala de Haddad.
5: Porque sempre se colocou ao lado do povo, como servidor do povo. Ele nunca baixou a cabeça para nenhum líder político, para nenhum banqueiro, para nenhum empresário. Sempre tratou todo mundo igual. Você viu o Lula tratar o faxineiro, a faxineira, do mesmo jeito que tratava um bilionário, que tratava um empresário, sem distinção, sem preconceito, querendo construir um mundo melhor.
1: Esse Fernando Haddad, no seu discurso, durante o lançamento também da campanha reeleição de Lula em São Bernardo do Campo. O Nelson Kobayashi participa com a gente hoje aqui do Jornal da Manhã, analisando os principais assuntos. Bom, Koba, a campanha na rua. Vamos focar primeiro aqui nessa disputa no estado de São Paulo. O Fernando Haddad optando por ir no evento de Luiz Inácio Lula da Silva, na região do ABC, assim como o Patrus Ananias também, que é candidato ao governo de Minas. E o Tarcísio fazendo um giro em Osasco e depois retornando a São Paulo. Como é que você vê esse início de campanha? Bom dia.
6: Muito bom dia, Nonato. Bom dia para você, para todos que nos acompanham aqui no Jornal da Manhã, nesse início de semana, nessa segunda-feira, em que está dada a largada. Começou a campanha eleitoral e aqui no estado de São Paulo a gente vê um início de campanha focado em alianças. O Tarcísio de Freitas na aliança com Ricardo Nunes e o Haddad na aliança com o presidente Lula. Em relação ao Tarcísio de Freitas, focado na aliança com Ricardo Nunes porque começa justamente em Osasco, onde o ex-prefeito é candidato a deputado e é aliado de Ricardo Nunes. Aliás, Ricardo Nunes, em 2024, depois de ganhar a sua reeleição, ele trouxe para as secretarias municipais vários prefeitos da região metropolitana. como Osasco, onde fez esse ato público de campanha, o ex-prefeito de São Bernardo do Campo, de Jundiaí, de Suzano, enfim, pensando justamente numa unidade político-eleitoral em torno da capital, o que muito interessa a Tarcísio de Freitas, que é justamente o ambiente onde ele vai mais concorrer com o Fernando Haddad. No interior ele está quase que garantido, ele tem muito mais vantagem no interior. Na capital é onde a disputa se acirra um pouco mais. E ele se vale dessas alianças da região metropolitana do Ricardo Nunes para fazer o início de sua campanha. Já o Fernando Haddad, ele vai para o palco do presidente, São Bernardo do Campo, o ABC, onde é o berço do lulopetismo, das histórias dos movimentos sindicais. Aliás, isso foi muito presente no discurso do presidente da República, a gente vai falar daqui a pouco. Ele traz a memória ali, nostálgica, inclusive, o início de campanha, e é dali onde ele dá o ponto de partida na sua campanha e o Fernando Haddad cola nele. Só o discurso que a gente viu há pouco do Fernando Haddad que destoa um tanto do discurso histórico do presidente da República, porque o presidente é do nós contra eles, é da cisão, é da divisão. Patrão contra empregado, nordestinos contra pessoas do Sudeste, ricos contra pobres, e o Fernando Haddad vem no contrário, né? Vem ao contrário, falando que o presidente sempre tratou todo mundo igual, como se fosse um presidente da unidade, da união. E não é bem assim o que a história nos mostra. Mas está dada a largada, começou a campanha focadas ambas as campanhas de Tarcísio de Haddad nas suas alianças, o do governador com o prefeito e o do candidato Fernando Haddad com o presidente da República.
1: Esse é o Nelson Kobayashi participando conosco aqui do Jornal da Manhã. 6h32.
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1: Amanhã, 6 horas e 36 minutos. O desequilíbrio fiscal das contas públicas é apontado por especialistas como um dos grandes obstáculos para o crescimento sustentável do Brasil. É assunto aqui do Marco Viana.
2: Mais que um indicador da economia, o equilíbrio das contas públicas é considerado um dos principais fatores para garantir estabilidade, atrair investimentos e estimular o crescimento do país. Nos últimos anos, porém, o avanço da dívida, os juros elevados e o aumento das despesas obrigatórias passaram a pressionar cada vez mais o orçamento federal. No primeiro semestre de 2026, o governo federal registrou déficit primário de R$ 92 bilhões e 980 milhões de reais. Quando são considerados os juros da dívida pública, o resultado negativo sobe para 624 bilhões e 100 milhões de reais. Mesmo com o aumento da arrecadação, as receitas não acompanharam o ritmo das despesas. Entre janeiro e junho, a União arrecadou 2 trilhões e 940 bilhões de reais, enquanto as despesas empenhadas somaram 3 trilhões e 940 bilhões de reais. Na avaliação do economista Marcos Mendes, o desequilíbrio fiscal é resultado de um processo que se arrasta há décadas.
3: O problema fiscal do Brasil não é de hoje, né? Se você olhar desde o início da redemocratização, a despesa sempre cresceu, né? A despesa do governo sempre cresceu. Lá nos anos 90 era 11% do PIB, hoje está em torno de 20% do PIB. Você resolvia esse problema aumentando carga tributária, porque a carga tributária também era baixa. Só que a carga tributária bate num teto, né? E a despesa não tem teto, né? Porque a tributação, as pessoas resistem a pagar mais impostos e a parte da despesa é sempre gostoso gastar mais, né? E aí esse nosso modelo de gastar e depois tentar arrumar receita para fechar a conta entrou num processo de exaustão em 2014. Foi quando a gente a linha da despesa cruzou com a da receita, a despesa ficou maior que a receita, nós entramos em déficit crônico.
2: O crescimento das despesas também se reflete na dívida pública, que em junho chegou a 81,9% do produto interno bruto, o maior patamar desde a pandemia de Covid-19. Segundo economistas, o aumento da dívida amplia a percepção de risco sobre a economia, dificulta a redução da taxa de juros e reduz a capacidade de investimento do Estado. Para o economista Marcos Pestana, a combinação entre déficit recorrente e crescimento da dívida limita cada vez mais a capacidade de investimento do setor público.
4: Fico humilhado quando eu vejo esses vídeos que chegam das últimas inaugurações na China, o último aeroporto, o último porto, robótica, inteligência artificial, tudo em nome da produtividade, do crescimento da sociedade e da economia. Nós estamos nos mediocrizando. Falta dinheiro para infraestrutura, para estradas, ferrovias, para ciência e tecnologia. Quanto que a gente está investindo em inteligência artificial, em robótica, em biotecnologia? Quer dizer, isso, o nosso orçamento, mais de 90% é transferência de renda. Você coleta do contribuinte e passa para o salário dos servidores, para os beneficiários da Previdência, para os beneficiários do Bolsa Família, dos beneficiários do benefício de prestação continuada, para os detentores de precatório. Então, você não intervém estruturalmente no futuro da economia brasileira.
2: Marcos Mendes afirma que a recuperação do equilíbrio fiscal depende da adoção de reformas capazes de aumentar a confiança na condução das contas públicas.
3: Eu teria que fazer um conjunto de reformas suficientemente robusto que, mesmo que ele não me feche a conta de imediato, crie o que o Pestana falou de expectativas positivas de que, olha, está no caminho certo e em 5, 10 anos essa coisa vai vai se consertar, porque essas reformas vão fazendo efeitos gradualmente. Isso derruba os juros de imediato. Na hora que eu derrubo o juro, na hora que o juro cai, porque a desconfiança, a incerteza diminuiu, você ganha tempo, né? Você respira, porque a tua dívida vai crescendo devagarinho. Né?
2: Já Pestana avalia que a responsabilidade fiscal é um dos fatores que podem ampliar o potencial de crescimento da economia brasileira.
4: Equilíbrio fiscal é taxa de juro baixa, é mais investimento, é maior crescimento econômico, é mais geração de emprego e renda.
2: O debate sobre a sustentabilidade das contas públicas deve continuar no centro das discussões econômicas nos próximos anos. Para os economistas ouvidos pela Jovem Pan, controlar o crescimento da dívida e buscar maior equilíbrio fiscal são medidas importantes para ampliar a confiança na economia, reduzir os custos de financiamento do governo e criar um ambiente mais favorável ao crescimento sustentável. De Brasília, para a Jovem Pan News, Marco Viana.
1: Marco Viana, portanto, em Brasília, trazendo essa atualização para a gente, e o Nelson Kobayashi segue aqui conosco. Bom, Koba, desequilíbrio fiscal atrapalhando o crescimento sustentável é algo que esses analistas já falam há muito tempo. Um deles até chegou a dizer, desde a redemocratização, que a gente tem um aumento de despesa, mas sem saber exatamente de onde vai arrecadar. E talvez se a gente fizer um estudo, vem até antes, né? Porque antes a gente não podia falar tanto. Depois da redemocratização, a gente começa a falar um pouco mais do assunto e das irregularidades.
5: O objetivo da operação final é realmente recolher
1: esse equilíbrio fiscal que todo mundo fala há muitos anos aqui no Brasil, né?
6: Olha, Leonardo, desequilíbrio fiscal, também conhecido como gastar mais do que ganha, né? E é preciso, de fato, corrigir isso, porque não tem economia no mundo pública ou privada, que se sustente com uma gastança muito maior do que a arrecadação. A gente tem alguns pontos aí prioritários para serem cuidados. Quando se gasta mais do que ganha repetidamente, um déficit crônico, como disse o especialista, como é algo que já parece que se enraizou na nossa economia, o primeiro ponto de atenção é diminuir taxa de juros. Quando você está numa situação de vermelho, como estamos, a gente precisa pagar menos juros, porque é aquele dinheiro que vai e não volta, aquele dinheiro que não é investimento, é aquele dinheiro que sustenta a própria dívida. Como é que o governo pagaria menos juros? Dando credibilidade, previsibilidade ao mercado e ao Banco Central para que se diminua a taxa de juros. A gente tem uma taxa de juros muito alta porque não há credibilidade na política econômica do governo. Então, se o governo começar a gastar com responsabilidade, não gastar ostentando, principalmente para altas autoridades, se o governo fechar a torneira dos desvios, se diminuírem os escândalos de INSS, de Banco Master e de tantos outros, a gente vai ter mais credibilidade na nossa economia. Então, é preciso uma política de compliance, uma política de responsabilidade, isso vai fazer com que a taxa de juros baixe e só por isso a gente já tem uma diminuição importante. Mas não basta, a gente precisa de mais do que isso. Muito da desconfiança do mercado e do setor econômico na política econômica do governo veio desse novo arcabouço fiscal. Por quê? Porque o novo arcabouço fiscal não traz responsabilidade, não traz sanção, não traz punição se o presidente da República não cumprir as metas estabelecidas no arcabouço fiscal. O prefeito tem que cumprir, os governadores têm que cumprir, e por que que o presidente, o poder público federal, não tem nenhum tipo de previsão de punição se as metas não forem alcançadas? Isso está muito claro, isso gera uma porta aberta. Claro que isso veio, essa omissão, essa falta de previsão de sanção veio, muito em razão do trauma do PT em relação às pedaladas fiscais que levaram ao impeachment da presidente Dilma. Mas não dá para pedir confiança do mercado se você não estabelece aqui um risco no chão e fala, a partir daqui não se passa, porque senão haverá punição. Tem muito para melhorar, porque senão a gente vai entrar de fato aí nesse déficit crônico em uma situação que pode colapsar. Aliás, muitos dizem que nessa faixa dos 81% da dívida PIB, né, já estamos próximos do colapso, o que é muito perigoso, coisa para a gente acompanhar com muita atenção.
1: Agora são 6 horas e 46 minutos. Está na hora de mais uma edição do É da Sua Conta. 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É da Sua Conta no ar e a Renata Flores tem informações importantes para os empreendedores nesse início de semana. Renata.
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1: Combinado, então, Renata Flores, sempre com a gente aqui no É da Sua Conta. Seguimos agora com temas internacionais. A Indonésia precisou tomar medidas de segurança mais extremas depois dos terremotos que atingiram o país nos últimos dias. Quem tem mais detalhes a respeito do assunto é o nosso correspondente internacional, Luca Bassani. Que medidas seriam essas? Luca, bom dia para você. Bom início da semana, meu caro.
7: Bom dia a você também, Nonato. Boa semana a todos que nos acompanham. De fato, a situação aqui na Ásia segue bastante incerta por conta das catástrofes naturais, mais especificamente dos terremotos que têm acontecido em múltiplas localidades aqui da região Ásia-Pacífico, seja as Filipinas, até mesmo Vanuatu, na Oceania, durante o último final de semana e mais recentemente na Indonésia, um dos maiores países do mundo. A ilha atingida foi a Ilha de Flores, que ficou, que é muito próxima, né, na verdade, de Timor-Leste, e teve um terremoto de magnitude 7.7, portanto, realmente muito forte. Essa ilha não é tão populosa quanto Java ou Surabaya, o que acaba sendo, de certa forma, uma vantagem para o governo neste momento de buscas, mas infelizmente 50 pessoas já foram constatadas como mortas e pelo menos 113 feridos. Além disso, 3 mil pessoas tiveram que abandonar as suas casas e o governo anunciou que pelo menos 50 mil kits de primeiros socorros, de alimentação para os primeiros dias já estão sendo enviados conjuntamente com a ajuda da União Europeia, que vai disponibilizar o seu sistema de satélites para ajudar nas buscas. Realmente um momento de tragédia nacional, inclusive o governo de Jakarta decretou estado de emergência por pelo menos 14 dias e acredita que esse momento de luto deverá ser vivido por todos os indonésios que, assim como tantas outras populações do mundo, têm sofrido durante o último mês com terremotos. Se a gente pode listar, não é apenas as Filipinas, a Indonésia, Vanuatu ou a Ásia e a Oceania como um todo. A gente teve o terremoto terrível na Colômbia na semana passada, ainda contabilizando os seus mortos, e não faz muito tempo aquele terremoto terrível que vitimou mais de 4 mil pessoas na Venezuela. Então é um momento de forte atividade sísmica por vários locais e, infelizmente, pela falta de prevenção, não se consegue prever um sismo com tanta precisão, os governos acabam ficando reféns dessas situações, a não ser países como o Japão, como a própria China, que fazem novas construções já preparadas para amortecer o impacto desses sismos nas grandes cidades. A gente vai ficar de olho em todas essas informações ao longo dessa semana. Tudo indica que não será uma semana fácil também por conta desses desastres naturais, Nonato.
1: Luca Bassani, atualizando para a gente essas informações sobre a situação na Indonésia. Um dos setores mais desafiadores para os governos federal e estaduais é a segurança pública. E para combater o crime organizado, os especialistas sugerem a chamada asfixia financeira dos traficantes e a aplicação das penas também. Acompanhe a reportagem especial do Matheus Dias.
8: A nova fronteira do combate ao crime organizado não está apenas nas apreensões de armas e drogas, mas no bolso das facções. Operações recentes da Polícia Federal e do Ministério Público de São Paulo miram a asfixia financeira do crime, bloqueando bilhões de reais em ativos que vão de frotas de ônibus e postos de combustíveis a apostas esportivas. Nessa quinta-feira, a Polícia Federal cumpriu mandados de busca e apreensão em uma operação contra bets ilícitas, que resultou no bloqueio de mais de R$1 bilhão. Com o aumento constante dos casos de lavagem de dinheiro, a legislação brasileira passou a ser mais severa. Mas a aplicação das penas e efetividade do sistema ainda enfrentam grandes gargalos. A legislação prevê punições rigorosas quando o branqueamento de capital está ligado às facções criminosas. A desembargadora Ivana Davi explica que o volume de processos explodiu justamente porque a lavagem é o caminho inevitável para legalizar o lucro do tráfico.
9: Hoje falar de uma organização criminosa, né, afeta ao tráfico de droga, a consequência de tudo isso é a lavagem de dinheiro. Então, o número de processos de lavagem de dinheiro é muito grande, porque é uma consequência das organizações criminosas que geram muito lucro, né? Obtém muito lucro, provento e produto do crime, e o caminho é lavar esse dinheiro para que ele, de alguma forma, seja usada, né? Usado no mercado formal. Isso a gente assiste nas investigações. Daí poderia se perguntar, mas doutora, a gente vê fintech, a gente vê banco, né? Vê estruturas econômicas envolvendo isso, o crime organizado misturado com a economia formal. Ao nosso sentir, e isso fica muito claro, o sistema de controle e freios não funciona.
8: Apesar do avanço em leis recentes para o confisco de bens, o crime organizado tem migrado para o setor financeiro formal, através de fintechs e criptoativos. O ex-policial federal Roberto Uchoa alerta para a facilidade com que o dinheiro ilícito circula em transações digitais instantâneas.
10: O que a gente viu é que a gente tinha muitas brechas, tanto que a Operação Carbono Oculto mostrou isso. As fintechs, os sistemas de pagamento foram utilizados e continuam sendo utilizados pelo crime organizado para fazer essa movimentação de dinheiro. Mas também é muito difícil, num contexto internacional que a gente tem de globalização, de fluxos de capital tão grandes e tão instantâneos, não é um trabalho que você consegue fazer sozinho. Sim, é preciso que você tenha uma regulação, é preciso que você exija das instituições um compliance real, ou seja, que elas também se responsabilizem por esse trabalho, principalmente no contexto atual, em que o Brasil pode ser alvo de sanções, em razão da designação do PCC e do Comando Vermelho como organizações terroristas pelo governo dos Estados Unidos.
8: Outro gargalo crítico está na falha de notificação de movimentações suspeitas. Relatórios do COAF dependem de alertas dados pelos próprios bancos e cartórios. Para a Justiça, o sistema de freios falha ao não identificar transações atípicas e saques volumosos em espécie.
9: Como é que o banco não identifica e comunica isso ao COAF? Como é que se movimenta tanto dinheiro em papel, né? Quando a gente sabe que existe no Banco Central portarias exigindo um maior controle desse dinheiro. Por exemplo, alguém que vai sacar na boca do caixa 20 mil reais em dinheiro. Essa movimentação tem que ser comunicada para o COAF. A mesma coisa em cartório de registro de imóveis. Então, esses mecanismos que existem exatamente para, de alguma forma, ter controle, né, nessa movimentação financeira que mistura o dinheiro do crime com a economia formal, é que, ao nosso sentir, falha.
8: Sem o fechamento dessas brechas e um controle rigoroso sobre os canais financeiros, digitais e físicos, a engrenagem bilionária do crime organizado continua a encontrar rotas para se infiltrar na economia formal.
1: Bom, a gente vai conferir rapidamente aqui algumas manchetes dos principais jornais que já circulam nesta manhã, começando pelo Estadão. As manchetes muito parecidas. Na largada, Lula e Flávio focam economia e segurança e a foto dos dois na capa do jornal O Estado de São Paulo. Os temas marcando, portanto, o primeiro dia de campanha dos dois candidatos. Do Estadão, vamos para a Folha de São Paulo. Destaque de hoje em discursos, Lula exalta a biografia dele e Flávio apresenta o antipetismo. É o primeiro dia de campanha buscando aí essa reconexão com os seus aliados. E um destaque aqui da Folha também, ó, mais da metade das brasileiras já foi afetada pelo avanço das bets. E a foto de capa dos dois principais postulantes ao Palácio do Planalto. E agora vamos aos destaques do jornal O Globo, o Globo editado no Rio de Janeiro. Uma manchete diferente. Inadimplência de empresas bate recorde com 9 milhões de negativadas. CNPJ em dívidas é o destaque principal de hoje do Globo. As pequenas firmas são a maioria e mais da metade dessas empresas negativadas está no setor de serviços. Claro que o Globo também dá destaque para o início da campanha eleitoral. Pontapé inicial em casa e com foco na segurança e na soberania. Foto de Lula e também do Flávio Bolsonaro. Por que em casa? Porque Lula deu pontapé inicial na região do ABC Paulista, onde liderou o movimento sindical há muitos anos, e tivemos o Flávio em Copacabana, reduto do bolsonarismo também. São destaques dos principais jornais, você acompanha diariamente aqui pela Jovem Pan. Agora são 6h57.
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6: Olá, bom dia, estamos começando mais um Jornal da Manhã, nesta segunda-feira, dia 17 de agosto de 2026, são 7 horas e 5 minutos, e estaremos juntos até as 8h30 da manhã. Eu estou aqui ao lado da minha companheira de bancada, a jornalista Natália Barros, temos conosco aqui o Damião Santos, o Bitoca sempre na técnica, nos auxiliando, o Maílson Franklin, direto das ruas de Maceió, junto com Geraldo Salgueiro e a Ana Luísa Leão e a Júlia Azevedo nas redes sociais. Bom dia, Natália Barros, seja muito bem-vinda ao Jornal da Manhã.
7: Muito bom dia, João Mouzinho, bom dia, meu querido ouvinte, seja bem-vindo aqui no nosso segundo. Vamos começar mais uma semana, né? Passamos aí da metade do mês de agosto já, muito trabalho até aqui, vamos iniciar

0: uma segunda-feira e uma nova semana com muito foco, muita fé. E a gente aqui segue trabalhando, né? Começou oficialmente, João Mouzinho, a campanha eleitoral. E a gente vai estar trazendo aqui diariamente os bastidores da política alagoana, da política nacional. E é isso, que bom que você está aqui com a gente. Muito obrigada pela sua companhia, muito obrigada pela sua audiência, pelas mensagens que vocês nos mandam e nos ajudam tanto a pautar o Jornal da Manhã. Vamos seguindo, que a segunda-feira tá bonita para a gente começar ela muito bem informado. Vamos que vamos, João.
1: É isso aí, Natália Barros. E nós já temos, nesta segunda-feira, o grande vencedor das eleições aqui em Alagoas. Ele tem nome e sobrenome já. Se chama Luciano Barbosa, o prefeito de Arapiraca, né? Onde fica o segundo colégio eleitoral, o segundo principal colégio eleitoral aqui do nosso estado. O Luciano conseguiu emplacar o Yali Fernandes como vice do Renan Filho. É intimamente ligado à ex-prefeita, ex-deputada federal Célia Rocha, né? Que é vice do João Henrique Caldas, tem um dos filhos candidato a deputado estadual na chapa do PSDB, na chapa do JHC, tem outro filho candidato à reeleição justamente a deputado federal, ou seja, o Daniel, ou seja, parece, né, uma grande articulação do Luciano Barbosa, transformando Arapiraca no centro da discussão política aqui do estado de Alagoas. Ou seja, a gente vai ver muita coisa nos desenrolar aí desses próximos 44 dias que antecedem o pleito eleitoral, mas a gente já pode cravar que o grande vitorioso das eleições desse ano se chama Luciano Barbosa. Dito isto...
0: Que comecem os jogos.
1: É verdade. Dito isto, Natália Barros, vamos para as nossas principais manchetes do dia. Com patrimônio de cerca de 50 milhões de reais, JHC e Marina Caldas superam individualmente 24 prefeitos de capitais.
0: E o patrimônio do deputado Arthur Lira cresce 335% em 4 anos.
1: Vamos trazer ainda que JHC desiste da candidatura ao Senado e tentará disputar o governo de Alagoas.
0: E Luciano Barbosa declara apoio à candidatura de Renan Filho ao governo.
1: Essas e outras manchetes, outras notícias, você vai verificar aqui conosco no Jornal da Manhã, pela Jovem Pan em 100,7.
0: É isso aí, João Mouzinho, meu querido ouvinte. Está começando mais um dia de notícias nesta segunda-feira e além destes destaques, hoje nós teremos uma entrevista com o vereador e candidato a deputado federal, aliás, o vereador, perdão, Tássio Melo. Então você fica aqui com a gente, fica sintonizado que tudo isso e muito mais você confere aqui no Jornal da Manhã. Jovem Pan. E olha, sua participação com a gente aqui é muito importante, ouvinte. Você pode enviar sua mensagem para o WhatsApp do Jornal da Manhã. Mande para a nossa produção a sua sugestão, seu reclame, suas dúvidas ou também perguntas para o nosso entrevistado de hoje pelo número 999-327591.
1: Repete aí, Natália Barros, por favor.
0: É o 999-327591, João. Jovem Pan.
1: Aí, né? Esse é o contato do nosso WhatsApp aqui do Jornal da Manhã. Ou seja, você que está ligadinho na Jovem Pan 100,7, manda uma mensagem de texto, uma mensagem de voz, faz um vídeo de como anda a sua comunidade, a sua localidade. É sempre importante essa troca, esse feedback de você que está aí do outro lado, sempre nos auxiliando. Vamos fazer contato agora com ele que está sempre atento, né, às demandas das ruas de Maceió junto à nossa população. Bom dia, Maílson. Onde você se encontra neste exato momento?
2: Bom dia, João Mouzinho. Bom dia, Natália Barros. Bom dia, ouvinte do programa Jornal da Manhã. Hoje é segunda-feira, dia 17 de agosto de 2026. Ótima semana, ótima segunda-feira. Uma semana abençoada para todo mundo. Eu espero que o final de semana O final de semana tenha sido maravilhoso para vocês. Você me perguntou, estou passando pela região do Poço, aqui de Maceió, e eu já começo a minha participação passando informações sobre o trânsito nessa segunda-feira aqui na capital alagoana. Vamos lá.
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2: Olha, você que está vindo aqui pela região da Buarque de Macedo, Walter Ananias, o trânsito flui normalmente, tranquilidade, sem registro de engarrafamento e de colisão aqui na região do Poço. A Avenida Dona Constança, o trânsito flui na maior tranquilidade, tá bom também, sem registro de engarrafamento. Você que está vindo da parte alta pela Avenida do Valde Góes Monteiro e a Avenida Fernandes Lima, trânsito intenso, sentido centro de Maceió. Você que vai subindo a Geraldo Melo e a Tomás Espíndola, aquele registro de engarrafamento devido cruzamento, aquelas pessoas que vêm subindo querendo cruzar para a esquerda, para quem vem da ladeira do Brito querendo cruzar para a direita. Então sempre há essa confusão no trânsito aqui na Avenida Tomás Espíndola, tá bom? Avenida Menino Marcelo, trânsito intenso sentido centro de Maceió. Mesma coisa acontece na Gustavo Paiva, quem vem sentido, quem vem do litoral norte, né, do estado. A Avenida Antônio Gouveia, a Orla da Pajuçara, trânsito flui normalmente, sem registro de engarrafamento. Tá bom, minha gente? Essa foi a informação do trânsito aqui da nossa capital alagoana.
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2: Maceió está fazendo 25 graus nesse exato momento. A mínima é de 23, a máxima é de 28 graus. Tempo pouco nublado. As rajadas de vento estão a 25 km por hora. Há uma previsão de 75% de chuva, mas o tempo vai estar assim, tempo ensolarado, algumas nuvens no céu. Se você estiver de folga, estiver de férias, né? Fica olhando aí o tempo, porque vai dar praia hoje, viu? Vai pra praia, aproveita, começa a semana nas praias aqui de Maceió. Mas há uma previsão de 75% de chuva para hoje, porque ainda estamos no inverno. O inverno não terminou. Então, é previsão de chuva a qualquer momento, o tempo pode mudar, pode sim, tá bom? Aproveite as praias aqui de Maceió. Olha só, o programa Última Chamada, que é da Secretaria de Segurança Pública e da Delegacia de Roubos aqui da capital, que é aquele programa que faz com que as pessoas entreguem aparelhos celulares. Aquelas pessoas que compraram celular sem nota fiscal, né, com queixa de roubo, com queixa de furto, a delegacia enviou uma mensagem para você que comprou esse aparelho celular, para você procurar a delegacia para entregar o aparelho, sem responder criminalmente. Se você entregou, a polícia entender que você usou de boa fé. Mas você que não entregou, a partir de agora você vai responder criminalmente, porque o prazo foi até a última sexta-feira, até às 5 horas da tarde. Eu estive conversando com a delegada Camila Chacon, que é responsável pela delegacia de roubo, e ela explicou o procedimento a partir de agora. Vamos ouvir. Bom dia, delegada.
5: O objetivo da operação final é realmente recolher esses aparelhos que foram roubados e furtados e devolver às vítimas, né? A gente está fazendo esse recolhimento para futuramente devolvê-lo. E também, a partir da notificação, a gente separa o dolo da pessoa que está portando esse objeto, né? Anteriormente, se ele tivesse devolvido até o dia 14, a gente entendia que era uma conduta de boa fé. E a partir então dessa data, a gente já acredita que a pessoa está agindo de má fé, né? Porque foi solicitado, foi uma notificação oficial para comparecer aqui na delegacia e o cidadão preferiu continuar de posse com um celular roubado ou furtado.
6: Delegada, a Polícia Civil deu um prazo para que essas pessoas entregassem seus aparelhos na delegacia, né?
5: Demos um prazo, foi do dia 11 ao dia 14, né, das 9 até as 17 horas, não apenas aqui na DEC, mas em qualquer delegacia próxima, que nós iríamos dar um jeito de buscá-lo, e agora é fazer levantamento e partir para próximas ações.
6: A partir de agora, essas pessoas que não devolveram o aparelho celular, elas vão responder por qual crime?
5: A partir de agora, anteriormente, né, no dia 14, seria receptação culposa, mas a partir da notificação que não foi respondida, a gente já pode qualificá-lo como receptação dolosa.
6: Receptação é um crime permanente, né, da cadeia, e a pena é alta, né, doutora?
5: Exatamente, ele justifica até a situação em flagrância, né? Se a gente pega uma pessoa com um celular furtado ou roubado, é uma situação de flagrante, né?
6: Delegada, aquela pessoa que compra um aparelho celular sem nota, ou até mesmo, eu não sabia, comprei em loja, nessas lojas de celulares. Toda loja ela é obrigada a emitir nota fiscal, porque sabe que o aparelho celular é de procedência, né?
5: Exatamente. Quando a gente compra e a compra é efetuada de maneira regular, ela vem com nota fiscal. Então, se você, vamos dizer, compra sabendo que o valor foi mais baixo do que o do mercado e sem a emissão dessa nota, então já fique em alerta. Certamente, não estou dizendo que ele é roubado ou furtado, mas se você não sabe a procedência, não foi de alguém que realmente lhe passe uma segurança e foi um celular obtido de maneira lícita, eu aconselho a não comprar para não sofrer medidas constrangedoras mais tarde.
6: Quantos aparelhos celulares foram emitidos esse alerta dizendo para procurar a delegacia?
5: Em média, por dia, foram 700 alertas, né? A operação começou no dia 11, foi até o dia 14, então dá mais de 2 mil alertas, né?
6: O objetivo, inclusive, doutor, é para acabar com esse roubo, esse furto de aparelhos celulares, porque se há o ladrão, há o receptador, aquela pessoa que compra o aparelho e vende e repassa, né?
5: Exatamente, nosso maior objetivo é reprimir essa questão do roubo e do furto, porque a gente sabe que só rouba e furta porque tem a quem revender, tem a quem comprar, né? E aí a nossa principal intenção é coibir esse crime.
6: A delegacia tem feito o trabalho dela, tem ido para as ruas a busca de aparelhos celulares e tem devolvido também aos verdadeiros donos, né?
5: Exatamente. E na operação Última Chamada, ela não se restringiu apenas ao alerta, nós também fizemos operações em lojas do centro e verificamos a regularidade dos celulares que estavam sendo vendidos. Também cumprimos mandado de busca e apreensão. Então, foi uma operação durante essa semana que foi bem sucedida e em breve vamos repeti-la novamente.
6: Delegado, aquela pessoa que teve o aparelho celular furtado ou roubado aqui em Maceió, ela deve procurar a delegacia para fazer o boletim de ocorrência. Mas para que a polícia localize o celular, ela tem que colocar o número de MEI no boletim, né? Que é aquele número de série do aparelho. Com esse número, a polícia consegue localizar o celular.
5: Exatamente. É importante orientar o cidadão a sempre ter esse número de MEI registrado. Porque quando o celular é roubado, para a gente descobrir, é mais difícil, né? Porque para descobrir o número do e-mail, a gente precisa do celular ou da caixa que ele veio. O que é que acontece? Quando a gente não tem esse número, a gente não consegue registrar no BO e aí fica mais difícil da gente colocar a restrição no aparelho quando ele for usado novamente.
6: Então, o prazo foi dado até a última segunda-feira. A partir de agora, a polícia vai para as ruas para buscar os aparelhos, né, doutora?
5: Exatamente. Vamos fazer a contabilidade, né? Fazer o quantitativo do que foi apreendido essa semana e vamos, a partir de agora, ir para a rua.
2: Passando mais detalhes, né, sobre esse processo, a partir de agora, você que não entregou o aparelho celular, você pode receber a visita da Polícia Civil na sua porta. Então, aguarde a qualquer momento, porque a polícia vai te buscar. Eu sou Maílson Franklin, trabalho ao lado do Geraldo Salgueiro. Daqui a pouco eu volto com mais informações pelas ruas da cidade. Eu volto já.
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1: Aí, né? A dica do Maílson Franklin. Então você, né, que tá com o seu telefone móvel, né, justamente sem a devida legalidade, né, bom resolver essa questão. Natália Barros, no dia de ontem, né, atos políticos mobilizaram aqui o estado de Alagoas e também nacionalmente. Dois atos que chamaram mais atenção foi um que aconteceu em São Bernardo do Campo, interior paulista, berço político do atual presidente da República, Luiz Inácio Lula da Silva, e outro também que chamou a atenção foi o do senador da República, candidato à presidência da República, o Flávio Bolsonaro. O Flávio fez seu ato no Rio de Janeiro, lá em Copacabana, com a presença, pouca presença de público, né? Segundo especialistas, cerca de 3 mil, 4 mil pessoas naquele ato, em torno de um trio elétrico. E o que chamou a atenção, Natália, cara audiência, foi um discurso muito movido assim, pelo ódio, pelo rancor, citando a todo tempo o Partido dos Trabalhadores, entoando gritos de guerra, né? Chamando de Lula ladrão e outras coisas do tipo. Ou seja, faltou aquele discurso, né? Dizer por que vota nessa chapa entre Flávio e também Alfredo Gaspar de Mendonça. Faltou falar de projetos, de iniciativas.
0: E trajetória também, né, João?
1: Faltou muita coisa na fala do Flávio Bolsonaro lá em Copacabana no dia de ontem. Acho que acredito que por isso também o reflexo, né, dessa baixa adesão do público carioca justamente no lançamento da candidatura do Flávio Bolsonaro. Assim, um discurso de ódio, realmente muita raiva, muito rancor, e parece que isso tem afastado justamente esse público dessas pautas, né, mais ligadas à direita. Por outro lado, em São Bernardo do Campo, aconteceu um evento dentro de um estádio, né, um evento muito bem organizado, pautado ali com cerca de 40 mil pessoas. O Lula falou da trajetória dele, citou a mãe por diversas vezes, né? Disse que se estava ali naquele momento era por causa da mãe, Dona Lindu, disse que tudo que era devia à mãe, que faleceu lá em 1980, né? Citou inclusive também o delegado da Polícia Federal à época, Romeu Tuma. Ele disse, né, contou uma história que chamou até a atenção do público presente, né? Muita gente não conhecia essa história. Ele estava preso, né, naquele período em 80, justamente pela luta sindical e questão da ditadura militar. E ali ele disse que sempre à noite o Tuma deixava, uma vez por semana, cerca ali de 10, 11 horas da noite, ele sair da prisão e visitar a mãe, que estava muito doente à época. E quando a mãe faleceu, o delegado, o Romeu Tuma, né, liberou que ele saísse da prisão e fosse até o sepultamento da mãe. E ele disse, né, que muitos companheiros de luta sindical naquele momento diziam: não, fique fora da prisão, não, tenho que honrar meu compromisso com o homem que me deu a liberdade, tenho que voltar para essa prisão. E ali ele fez um comparativo, né, com a questão do seu irmão, do Vavá, que estava doente, veio a falecer, e uma decisão judicial de um ministro do Supremo Tribunal Federal, que vale lembrar, vale ressaltar, que ele indicou para estar ali naquele momento, não liberou ele para ir para o enterro, né, do seu irmão, do Vavá. Ou seja, guarda mágoa, né, ressentimentos, e mostrando, né, que a questão não é quem é de direita, não é quem é de centro, não é quem é de esquerda, mas a palavra, a lealdade, a sensibilidade de um homem, né, para as questões pessoais, sociais, enfim, chamou muita atenção essas falas do Lula, né? Geraldo Alckmin também discursou, chamou até a atenção a meia do Geraldo Alckmin, viu, Natália Barros?
0: As meias dele fazem sempre muito sucesso, ele, né? Sempre, mas essa estilo em especial, né? Tinha uma Lula, né? Um animal Lula.
1: Uma Lulazinha e um chuchuzinho.
0: E o chuchu, né? Em alusão aí aos apelidos, né, dele e do presidente Lula.
1: Então, assim, a gente viu algo muito bem roteirizado, tudo muito organizado, pautado no evento do Lula, ali um telão gigantesco lá em São Bernardo do Campo. Enfim, uma transmissão através das redes sociais também, que onde milhões de pessoas puderam assistir. Eu estava comparando também o engajamento das redes sociais, né? O Lula engajou mais do que o Flávio Bolsonaro através de curtidas, comentários, falas. Enfim, estava verificando essa questão da métrica também das redes sociais. E acredito que o Lula tem a possibilidade, pela primeira vez na sua história política, de vencer uma eleição presidencial no primeiro turno. Pelo que está se desenhando, né, pela divisão aí dos quadros de direita, né, dificilmente aí eu acredito que pode ter um segundo turno entre essa turma aí, né? Porque está muito fracionado, está muito dividida essa questão do voto da direita.
0: Tá, a gente tem aí um candidato à esquerda, né? A centro-esquerda, muito concentrada nessa reeleição do presidente Lula. E aí toda a direita fragmentada, como você bem trouxe, a extrema-direita ali, muito concentrada também no Flávio, mas também não tanto assim, né? Você trouxe essa comparação aí entre esses dois atos de campanha, chama muita atenção. Esse discurso, né, do Flávio ali no trio elétrico, é um discurso muito inflamado, muito bélico, né, com um pouco mais de hostilidade, podemos dizer assim. Chamou muita atenção, João, muitas bandeiras dos Estados Unidos no seu próprio discurso.
1: Percebi isso
0: também. Pois é, mas o próprio Flávio Bolsonaro falou muito sobre o governo Trump, falou muito sobre os Estados Unidos, disse que é o único capaz de conversar e negociar com os Estados Unidos, como se fosse a eleição dos Estados Unidos aqui no Brasil, né? E chamou muita atenção, assim, se você for observar, por uma questão mesmo de analisar imagens, né? No trio elétrico, João, em que estava o Flávio, e lembrando que o Flávio, como eu falei, nesse discurso bélico, ele estava de colete à prova de balas, né? Então, algo assim que já alimenta essa sanha por vingança, por armamentos. E aí chamou muita atenção que no trio elétrico tinha uma bandeira do Brasil, porém dividida em duas partes. E aí a gente começa a entender, a imaginar o significado daquela imagem, né? Dessa divisão, dessa fragmentação ali no trio elétrico, nas próprias falas do candidato, do senador Flávio Bolsonaro. E aí, em contrapartida, como você trouxe, né? A gente já tem um outro tipo de início de campanha, uma outra atmosfera, né? Um foco muito maior em trajetória, em história da figura do presidente Lula, até porque essa é muito possivelmente, né, a última atuação política do Lula, né, caso ele se reeleja. Então, teve muito foco nisso, nessa história. Chamou muita atenção o discurso da primeira-dama, Janja, né? Ela trouxe, falou também da Dona Lindu, falou inclusive da história do próprio partido, trouxe Dona Marisa Letícia, a esposa do presidente Lula, que faleceu, e ela falou muito sobre essa trajetória da Dona Marisa Letícia na história do PT, que ela costurou ali aquela bandeira, né? A estrela na bandeira, e falou das mulheres que estavam ali nessa luta sindical também, não, muitas vezes não nas ruas com seus maridos, mas em casa, fazendo um outro tipo de trabalho também com suas famílias. Então, foram discursos muito bonitos, trouxeram mais harmonia, um tom mais harmônico nesse início de campanha, com o contrário desse discurso mais inflamado do candidato Flávio Bolsonaro, né? Ele fez muitas referências ao pai dele, falou muito sobre o pai dele. E sim, né, não há como a gente não comparar. O público teve uma quantidade muito mais reduzida de público do que o ato do presidente Lula lá em São Bernardo do Campo, berço, né, da sua história na luta sindical. E aí o próprio Flávio Bolsonaro é o berço do bolsonarismo, né, uma concentração muito grande do bolsonarismo lá no Rio de Janeiro, mas não refletiu, João, nesse ato, né, o bolsonarismo lá no Rio de Janeiro, inclusive em pesquisas, em adesão, em aliados, vem desidratando um pouco mais, e ficou muito aparente isso ontem nesse ato lá em Copacabana, viu?
1: E assim, falando do principal colégio eleitoral do país, que é São Paulo, a gente viu que, literalmente, o Lula pegou na mão do Haddad. Ou seja, a eleição que estava, aspas, praticamente definida em São Paulo, tem outro desenho a partir de agora. São 44 dias, a coisa anda bem polarizada em São Paulo, né? A capital tem avançado no voto justamente no lulismo, a região metropolitana. Assim, o Haddad consegue penetrar no interior, né, a partir da indicação da Simone Tebet como candidata ao Senado Federal da República.
0: Grandes voto, chances de ganhar essa cadeira no Senado.
1: Ou seja, aquele voto junto mais ao centro-direita, né, que o Haddad começa também a penetrar através da Simone Haddad, ou Simone Tebet. Ou seja, a gente já vê justamente essa configuração em São Paulo tendo outro desenho. Assim, isso é muito importante para essa tentativa do Lula de definir a parada já no primeiro turno. A gente vê, por outro lado também, Natália, que o Lula já disse em entrevista que não vai participar de debates. Ele disse que não tem como debater com pessoas que, aspas, são franco-atiradores e não querem discutir Brasil. Querem fazer vídeos, fazer recorte para a rede social através de lacrações junto com o presidente, perguntas constrangedoras que nada tem a ver com a política do nosso país. Enfim, eu acho que do ponto de vista da comunicação tem sido uma medida assertiva, já que o Lula está liderando. Justamente liderando esses dados da corrida eleitoral presidencial.
0: E os dois candidatos, viu, João, vão focar aí nessa primeira semana, né, de campanha eleitoral. Eles focam, priorizam suas agendas em Minas Gerais, né, que tem aí uma grande disputa, é um colégio. Você falou sobre São Paulo, mas Minas vem aí logo em seguida, como um dos maiores colégios eleitorais aqui do nosso país. E eles dois vão focar nessa primeira semana oficial de campanha eleitoral. Lula vai a Belo Horizonte na próxima sexta-feira. E na capital mineira ele vai participar do lançamento da sua chapa lá no estado, com foco na candidatura de Patros Ananias e ao Palácio Tiradentes, né, ao governo do estado de lá. E essa deve ser a primeira parada da campanha depois desse ato que aconteceu ontem em São Paulo, em São Bernardo. Já o Flávio Bolsonaro vai ter agenda em Juiz de Fora e também em Belo Horizonte, já hoje. Na primeira parada ele vai participar de uma famigerada motociata, agora pela manhã, vai sair do aeroporto, vai até a Praça da Estação, vai discursar em um carro de som. Esse local, vale lembrar, que é bem próximo onde seu pai sofreu a facada durante a campanha presidencial em 2018. O Flávio parece, João, que vai tentar reproduzir aí esse caminho que Bolsonaro fez, né, em 2018. Principalmente em 2018, que foi quando ele saiu vencedor nas urnas. E aí parece que o Flávio vai querer fazer tal e qual Jair Bolsonaro e tentar reproduzir aí essa trajetória do pai, né? Vamos ver como é que vai ser dessa vez, porque não tem como, né, repetir a figurinha no mesmo álbum, né, João?
1: E falando das eleições aqui na capital alagoana, aqui no nosso estado de Alagoas como um todo, né? A agenda do candidato, né, João Henrique Caldas, pela manhã ele vai fazer gravações de guia eleitoral e à tarde encontro com pacientes do SUS aqui na capital alagoana. Já a agenda do Renan Filho, ele tem um encontro na Federação das Indústrias do Estado de Alagoas às 10 horas da manhã. E qual que é a atualização nessa agenda? A gente vai estar trazendo justamente aqui no Jornal da Manhã esse dia a dia das candidaturas presidenciais ao governo, do Senado Federal da República, algo que interessa a toda a população. Natália Barros, vamos para o nosso primeiro intervalo comercial e daqui a pouco deixaremos de volta com mais Jornal da Manhã pela Jovem Pan em 100,7.
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9: Estou de volta com o Jornal da Manhã pela Jovem Pan 100,7. Eu tenho comigo aqui na bancada a jornalista Natália Barros. Temos conosco aqui o Bitoca, sempre na técnica, nos auxiliando. O Maílson Franklin, direto das ruas de Maceió, junto com o Geraldo Salgueiro. E a Júlia Azevedo, junto com a Ana Luísa Leão, nas redes sociais. No dia de hoje, Natália Barros, nossa cara audiência, a gente vai bater um papo com o vereador por Maceió, o Tássio Melo. Bom dia, Tássio. Seja muito bem-vindo ao Jornal da Manhã.
10: Bom dia, Mãozinho. Bom dia, Natália. Bom dia a todos que fazem a Jovem Pan. Bom dia a todos os maceoenses aí. Obrigado pelo espaço. Estou à disposição.
9: Tássio, a gente sabe que você é o primeiro suplente, né, do vereador por Maceió, o candidato a deputado federal Rui Palmeira. Como essa responsabilidade assumir justamente esse lugar do vereador, né, Rui Palmeira, nesse início aí de mandato, nesse início de legislatura?
10: Nós demos uma continuidade num trabalho que o Rui já vinha fazendo. Primeiro, né, eu passei muito tempo fazendo parte do governo Rui Palmeira, fui da SMTT, fui secretário de governo, fui superintendente da CIMA também, hoje Ilumina, e conheço um pouco, eu sou amigo do Rui Palmeira desde 98, nós estudamos juntos. E os pensamentos convergem muito com relação à forma de tratar os recursos públicos, a forma de ver o serviço público, e assim também como a gestão, né, atual de Maceió, a gestão JHC Rodrigo Cunha, tendo uma posição mais independente, né, fazendo a linha de fiscalização, quase uma voz sozinha dentro da Câmara, né? Quero destacar também a vereadora Teca, Nelma, também sempre muito coerente. E, né, ficou, por esses alinhamentos de ideia, de tudo, ficou mais fácil de fazer essa substituição ao ex-prefeito Rui Palmeira, do qual, né, eu tenho certeza que será eleito agora deputado federal e continuaremos o trabalho aí como vereador.
9: Ô Tássio, o Rui Palmeira, notadamente, foi o primeiro homem público aqui do estado de Alagoas a apontar a questão do Banco Master junto ao IPREV. Ele revelou esse escândalo, né, que tomou proporções nacionais, ou seja, um esquema de mais de 100 milhões de reais envolvendo o dinheiro dos aposentados e pensionistas de Maceió. E agora a gente passa para uma segunda fase, né, na qual você está propondo uma comissão especial de inquérito justamente para estar apurando essas questões. Explica para a nossa população aqui nos quatro cantos de Alagoas que está nos escutando o que é uma comissão especial de inquérito, como ela trabalha, como é que ela pode ser instaurada na Câmara de Maceió e o que ela visa de um modo geral.
10: Todo esse escândalo aí do IPREV, ela foi descoberta pelo Rui. O Rui é uma pessoa extremamente estudiosa. Ele é muito focado naquilo que ele faz. Então, começou a se falar, na época, da quebradeira desse Banco Master. E o Rui começou a ler sobre investimentos e tal, e a gente fazendo acompanhamento, ele sempre falava, e aí se descobriu algumas atas aqui de Maceió, do qual Maceió tinha aportado dinheiro do Banco Master em torno de 97 milhões de reais, né? Algo assim relâmpago, foi entre o Natal e o Ano Novo de 2023, colocou em torno, né, quase 100 milhões de reais, numa reunião que a gente já tinha visto, né, o prefeito Rui já tinha levantado, que não tinha quantidade do quórum suficiente, e do qual também não tinha a quantidade mínima de conselheiros para aprovação. Então começou a fazer, naquela época, denúncias. Essas denúncias aí foram, antecederam muito, inclusive, a quebra propriamente dita do Banco Master. E a prefeitura dava uma série de informações desencontradas, inclusive para a própria bancada dela. Eu vi ali vereadores achando que estava dando informação verdadeira, dizendo primeiro que existia um fundo garantidor, e a gente sabe que não existe fundo garantidor para esse tipo de investimento. O fundo garantidor é até 250 mil reais para pessoa física, não existe para pessoa jurídica, principalmente no montante desse. Os vereadores insistiam, depois diziam aos vereadores que não se preocupasse, que o banco não quebrava. Alguns vereadores foram enfáticos nisso daí, quando na verdade só retransmitiam o que era passado pelo executivo, não conheciam a matéria a fundo. E o prefeito Rui conhecia ali a matéria a fundo, tinha estudado, tinha visto, já tinha apontado inclusive as inconsistências das atas. E quando foi agora, né, primeira quebra o Banco Master, operação da Polícia Federal agora, e aí estou substituindo o prefeito Rui Palmeira. Eu acho que nada mais justo do que para a população maceioense, para o servidor público de Maceió, para o aposentado e pensionista de Maceió, que seja levado a investigação mais adiante, paralelamente à da Polícia Federal, para se descobrir o que efetivamente aconteceu. Né? Nós já dizíamos que tinha a operadora, essa Crédito e Mercado, que ela já tinha participado, inclusive, de vários escândalos em outras regiões do país. Um exemplo é Campos dos Goitacazes, do estado do Rio de Janeiro, do qual o atual secretário de Fazenda de Maceió, ele era o presidente do Conselho Fiscal do Campos Preve, no momento que exatamente a Crédito e Mercado entra, dá um golpe, e existe uma operação chamada Operação Rebote da Polícia Federal. E foi muito similar tudo o que aconteceu aqui em Maceió, e por coincidência com a Crédito e Mercado, e por coincidência, João Felipe Borges, à frente aí também, como um dos membros aí da administração do IPREV Maceió. Então são muitas coincidências, no qual não apenas foi visto pelo ex-prefeito Rui Palmeira, como também pela própria Polícia Federal, foi embasada, não sei se você já teve a oportunidade de ler a decisão como um todo, do ministro André Mendonça. Ele fala exatamente no modus operandi da Operação Rebote, tanto que ele pede o bloqueio do atual secretário de Fazenda de Maceió.
9: Agora, Tássio, uma pergunta que não quer calar, sobretudo a população maceioense e alagoana: por que a manutenção desse cidadão, do João Felipe Borges, cuidando justamente do dinheiro, das finanças da capital alagoana? Por que a manutenção do atual prefeito Rodrigo Cunha, desse nome indicado por JHC, já que tudo leva a crer, segundo a própria Polícia Federal, que o modus operandi da roubalheira do Instituto de Previdência do Campo dos Goitacazes é similar, é verossemelhante com o que aconteceu aqui em Maceió.
5: Complementando isso que você está falando, João, houve na semana passada, inclusive, lá na Câmara, uma discussão, um debate sobre manter quem apoia, quem mantém a manutenção do secretário de Finanças aqui do município, né?
10: Isso. Eu também não sei, né, todos os princípios, né, que eu sempre soube do Rodrigo Cunha, que eu tenho o Rodrigo Cunha como um homem de bem. O Rodrigo Cunha é um cara de uma história, né, trágica aí dos pais, de tudo, mas que deu uma virada na vida, ergueu a cabeça, seguiu em frente sempre com muita honestidade. E, para mim, é uma grande decepção ver o prefeito Rodrigo Cunha, até porque sempre foi uma pessoa correta, sempre foi alguém que combateu a corrupção e manter nos quadros, tomando conta do dinheiro da prefeitura de Maceió, uma pessoa
9: investigada,
10: né? Já foi demonstrada pela Polícia Federal. E os indícios são tão fortes que o ministro André Mendonça, que ele não pode nem dizer assim, foi uma perseguição do governo Lula. Não, André Mendonça foi indicado pelo governo Bolsonaro.
9: Exatamente.
10: É uma pessoa íntegra. Né? Eu sou da Polícia Rodoviária Federal, ele foi ministro nosso da Justiça, sei da integridade aí do ministro André Mendonça. Ele não tomaria uma atitude dessa de bloquear os bens do cidadão, como é o caso desse João Felipe Borges, se ele não tivesse algo realmente, indícios muito fortes disso daí. Então, ou o ex-prefeito JHC continua mandando na prefeitura e sabe que precisa, nesse momento da campanha, de alguém com a índole do João Felipe lá e fazer o que ele quer também, ou, infelizmente, o atual prefeito Rodrigo Cunha esqueceu, né, toda a sua história, toda a história de luta, a história de combate à corrupção e também achou, normalizou que quem tome conta dos recursos de Maceió seja alguém investigado e já com os bens bloqueados de mais de 100 milhões de reais.
9: Otácio, na semana passada, na última sexta-feira, quem concedeu entrevista para nós aqui no Jornal da Manhã foi o Renan Calamia, o proprietário, o CEO da Creta e Mercado. E ele disse aqui, por mais de uma vez, que não tem nenhuma responsabilidade sobre o dinheiro investido do Iprev no Banco Master. E responsabilizou a gestão de Maceió, ou seja, um dos investigados da Polícia Federal, um dos acusados de corrupção, disse taxativamente aqui, não só uma vez, disse que tudo o que aconteceu entre Prev e Banco Master é de responsabilidade da gestão, ou seja, do senhor Rony Mota, do senhor João Felipe, dos conselheiros que lá estavam e todos indicados, diga-se de passagem, pelo ex-prefeito de Maceió, João Henrique Caldas. Todos sabem da ligação do Rony Mota, que foi inclusive assessor parlamentar do João Henrique Caldas. Ou seja, como é que você vê, Tássio, essa fala do Renan Calamia na última sexta-feira, responsabilizando de fato a gestão JHC por tudo o que aconteceu no Iprev?
10: Eu espero sinceramente que ele faça uma delação premiada, como a gente espera também, né, muitos conselheiros desse daí, que alguns ali a gente sabe que não tem esse grau de comprometimento. Então, espero que o senhor Renan Calamia, a Polícia Federal, faça uma delação e possa trazer a verdade dos fatos. A gente sabe que Rony Mota é o homem de extrema confiança de João Caldas Pai e João Caldas Filho. Ele foi o responsável, era o coordenador do grupo que negociou o dinheiro da Braskem. Diga-se de passagem, vocês lembram os valores exorbitantes? Se falava em 15 milhões, 20 milhões, 30, desculpa, bilhões de prejuízo da Braskem aqui em Maceió. Na época do prefeito Rui Palmeira, a Braskem chegou a abrir negociações falando em 2 bi e o ex-prefeito Rui não aceitou, porque isso daí não representava nem 10% do prejuízo real que trouxe a população maceioense, né? E ele vendeu toda aquela área ali de Maceió, o senhor João Henrique Caldas. À frente tinha o Rony Mota, do qual, posteriormente, também, né, fez o que fez aí com o Iprev, mais de 100 milhões de reais de prejuízo. E eles foram responsáveis, fizeram o cálculo, inclusive, dos dois anos das duas eleições. Fica... O acordo acho que foi feito em 2023, o dinheiro entrou em 23, eleição em 24. Em 23, 24, 25, torraram 4 bilhões de reais. Quase 2 bilhões da Braskem. Bilhões aí também que entrou de empréstimos aqui em Maceió. Assim como o dinheiro da BRK. Hoje o ex-prefeito de Maceió critica a questão da água que foi vendida, mas ele em nenhum momento ele discutiu querendo acabar com essa possibilidade da BRK vender aqui em Maceió. Ele queria era a parte dele, a parte que cabia à então gestão dele lá na BRK, daqui na Prefeitura de Maceió. E agora fica questionando, não, porque foi vendida, isso e aquilo. Você utilizou em 23, 24 e 25. Torrou, raspou a panela e deixou o Maceió numa situação precária que teve que agora pegar novo empréstimo, senão até fazia medo de não pagar a folha de pagamento.
9: Esse assunto que você traz, Tarso, essa questão dos empréstimos chama muita atenção e a população tem que estar muito atenta. Foi agora avalizado pelo Senado Federal da República, em conjunto com a União, um empréstimo, Natália, de um monte de 150 milhões de dólares, ou seja, cerca de 800 milhões de reais. E aí a gente sempre fala aqui, Tarso, que a questão a preocupação da imprensa, da população maceiense, é com o endividamento de Maceió. Só esse empréstimo, Maceió vai levar duas décadas para pagar esse empréstimo. Imagine os próximos prefeitos de Maceió, justamente a capacidade de investimento, contratação de pessoal, a questão da folha de pagamento, questão de manutenção, né, dos vários equipamentos públicos da nossa cidade. Enfim, como é que vai ficar, Tarso? De agora em diante, a gestão pública de Maceió sem capacidade de investimento, tamanho endividamento público que está aí.
10: Nós já temos as cotas, né, vamos dizer assim, constitucionais que são obrigatórias. Você tem 25% para a educação, 20% para a saúde obrigatória. Então, resta 55% para o todo. Desse daí, você tem folha de pagamento.
9: Que é uma fatia gigantesca.
10: Uma fatia gigantesca. Que você tem, além de tudo isso daí, agora o Iprev, que você vai ter que, as próximas gestões de Maceió, ressarcir os cofres públicos, tanto que deram absurdamente uns prédios ali. Sim. Que estão em
9: mais
10: ruína.
9: Uma manobra, né?
10: Mais uma manobra, né? Por decreto, diga-se de passagem, ou seja, foi encaminhada para a Câmara anteriormente pelo João Henrique Caldas, de forma genérica. Mas nem ele teve coragem de assinar o decreto, ele deixou para o Rodrigo Cunha. Né? Eu acho que quando o prefeito Rodrigo Cunha acordar desse pesadelo, desse sonho em outubro, ele vai ver o tamanho do problema que ele está aqui em Maceió e do tamanho político, né, do problema que ele está dentro. Espero que o quanto antes ele acorde disso daí, porque população maceioense não aguenta. E cada vez mais, essa daí foi para a questão do BRK. Eita, desculpa.
5: O BRT.
10: Do BRT. Desculpa. Inclusive, eu fiz parte, né, eu era da SMTT à época que foi feita a licitação do transporte público. É a terceira fase da licitação do transporte. Mas vocês verem, né? Tanto dinheiro que entrou da Braskem, principalmente para a mobilidade urbana.
9: Nada foi feito.
10: Nada foi feito com relação ao transporte coletivo. Ou seja, inicialmente se falava que esse dinheiro viria pelo recurso que estavam entrando da Braskem. Não foi feito. Fizeram novo empréstimo. E esse empréstimo, a população sabe aí, vai ter que pagar. Quem é servidor público, por exemplo, sabe que o consignado é o seguinte: uma fatia do seu orçamento, ele é consumido com aquilo dali. Não tem almoço grátis. Então, o maceioense é quem vai pagar, e cada vez mais as próximas gestões e as próximas gerações é que sentirão o efeito temerário dessa gestão João Henrique Caldas aqui em Maceió. Escutem o que a gente está falando e alertando há muito tempo atrás. A gestão de aparência, a gestão da capa, né? É muito a obra do Salgadinho. Gestão
9: instagramável, né?
10: A gestão do Salgadinho é muito o que foi essa gestão JHC. Toda bonitinha, de quem olha, passa rapidamente. Quando você para olhar, é o esgoto correndo embaixo, né? É a poluição, e em cima parecendo que está tudo bem. É exatamente o que é o retrato da gestão JHC.
9: Tássio, para a gente finalizar, como é que está a questão da SEI? Já existe alguma coleta de assinatura? Algum par já sinalizou que vai à frente com essa questão? A Câmara é basicamente governista, não há pretensão de se criar SEI. Como é que está hoje essa questão da SEI na prática?
10: Hoje apresentei já o requerimento. Esse requerimento ele é necessário, além da minha assinatura, mais 8. Eu tenho a promessa de pelo menos 3 ou 4 já que irão assinar. A gente está esperando muito. Eu estava vendo que algumas sinalizações políticas de que tiveram, né, nessa semana. Se o ex-prefeito é candidato, não. Sim. Quais são as coligações. Um colega, inclusive, não vou citar, disse, não, deixa eu ver se meu partido vai estar ou não junto da coligação, até para não criar nenhuma dificuldade e tal. É muito difícil sair do papel, porque a Câmara é muito governista. O exemplo maior disso daí, precisavam de 18 votos para um novo empréstimo, como foi feito, e eles tiveram 22. Então, o que é que acontece? Vamos ver agora. Eu acho que tem que ser, além de uma questão de ser governo ou oposição, eu acho que o maceioense ele precisa saber, o servidor público de Maceió, aposentado e pensionista, o que fizeram desses 97 milhões. E se, no maior escândalo que houve na história, esse é o maior escândalo da história de Maceió. Tenta aí puxar pela memória 100 milhões de reais que foram perdidos. Tenta puxar ao longo da história aqui de Maceió, não existe. E a Câmara, que tem o dever e tem em sua atribuição a fiscalização, não exercer nesse momento...
9: É obrigação.
10: O papel de fiscalização dela, eu acho que é uma omissão muito grande. Eu acho que é uma omissão que ela vai muito além de ser governo, oposição. Eu acho que o maceioense merece uma resposta da Câmara de Vereadores e dos vereadores de Maceió. Inclusive, eu peço que cada um, principalmente servidor público, fale com o seu vereador, peça para ele assinar, pergunte o porquê assinar ou não. Eu vejo nos sindicatos como um todo, eu sou sindicalista, então eu fico muito à vontade para criticar qual é o sindicato que está fazendo qualquer tipo de manifestação ou qualquer tipo de pressão para saber onde está o dinheiro que eles, a base deles, um dia vai se aposentar. E aí, quem é que vai pagar? Eu não vejo isso daí. Se fosse lá, eu sou sindicalista na PRF, isso é inimaginável. Se tivesse acontecendo algo... lá nesse monte, né? Era uma

0: vamos marcar um compromisso com a nossa audiência, né, para estarmos juntos a partir de amanhã, às 7 horas, se Deus quiser.
1: É isso aí, ouvinte, muito obrigada pela sua companhia nesse comecinho de semana. Agora você já está muito bem informado para seguir aí o seu dia, sua segunda-feira. Amanhã a gente está de volta aqui no Jornal da Manhã, às 7 horas da manhã. Tchau, tchau.
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4: Play Antenados está de volta aqui na Pan. Uma ausência importante foi confirmada no filme O Diário da Princesa 3. Julie Andrews, que interpretou a Rainha Clarice nos dois primeiros filmes, revelou que não retornará para a sequência. Aos 90 anos, a atriz explicou que está em outra fase da carreira e atualmente prefere se dedicar a livros, podcasts e trabalhos de dublagem. Apesar da despedida, a atriz Anne Hathaway está confirmada de volta como a personagem Mia Thermopolis. O Diário da Princesa 3 ainda não tem data de estreia definida. Quer saber mais? Acesse @antenadoscanal nas redes sociais.
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2: Bom dia, muito bom dia pra você aqui na Jovem Pan Maceió 100.7. Eu sou Wesley, vamos juntos até o meio-dia hoje, 17 de agosto de 2026. Tá começando mais uma edição do Rock and Pop. Só musicaço, né? Hoje teremos trânsito, informação. Claro, tem a sua participação também aqui na Manhã da Pan. Então faz o seguinte, já aumenta o volume porque vem aí uma super sequência, né? Com as melhores do rock, do pop, aquelas velhinhas também que você ama e que não pode faltar na nossa playlist. Então aumenta o volume, vamos juntos!
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Jovem Pan número 1 do Brasil, você ouviu o R.E.M. aqui no Rocking Pop da Jovem Pan. Manda um abraço aí para a viatura R. Serraria, né, da equipe do Corpo de Bombeiros. Turma que está ouvindo a gente aí, Sargento Kennedy, Sargento Honorato e ele, o Sargento Tiago Omena. Rocking Pop, Jovem Pan. Essa é a equipe ponta firme aí do Corpo de Bombeiros. Um abraço, galera. Obrigado pela carona e vamos juntos. Theories for Furies. Bom dia.

0: Jovem Pan, número 1 do Brasil, você ouviu Pitty, me adora! Sequência poderosa é essa, né? Abrindo aí o Rock and Pop, esse bloco recheado de músicas que marcaram época, né? Que enche, assim, o nosso coração de muita emoção. Vamos agora para um rápido intervalo, daqui a pouquinho mais uma super sequência. Uma ótima manhã de segunda-feira, começou a semana, né? Bom dia! 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
5: Clostridiose, um perigo silencioso no rebanho. Você já ouviu falar da clostridiose? Ela é uma doença grave causada por bactérias do gênero Clostridium, que vivem naturalmente no solo e podem provocar a morte dos animais de forma rápida. Entre os sinais de alerta estão febre, dificuldade para andar, inchaços, falta de apetite, apatia e, em alguns casos, morte repentina de animais que pareciam saudáveis. Ao perceber qualquer alteração, procure imediatamente um médico veterinário para identificar a causa e proteger o restante do rebanho. Mas a melhor estratégia continua sendo a prevenção. Manter a vacinação em dia, seguir um bom manejo sanitário e contar com orientação técnica são atitudes fundamentais para evitar doenças e prejuízos. Lembre-se, prevenir é sempre mais seguro do que remediar. Essa foi mais uma pílula do conhecimento. 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
8: A maior sequência do rádio é aqui na Jovem Pan. Mais uma super sequência do rock and pop. Backstreet Boys, Everybody.

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0: Acabou, de volta amanhã às 8 horas da manhã com aquela super sequência legal, bacana, que você tanto gosta, né? Vamos agora para um rápido intervalo, mas antes tem muita informação por aqui, vamos lá. E tem notícia boa também, né? 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E acabou!
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0: Direto com dica de trânsito aqui na Jovem Pan Maceió 100.7. Vamos dar uma passadinha ali, gente, na Álvaro Otacílio. Velocidade média 28 km ali na beira da praia. Trânsito lento nesse exato momento. Agora vamos aqui na Avenida Comendador Gustavo Paiva. Velocidade média 30 km. E aqui é o seguinte, né? Está me informando aqui que na Rua Padre Luiz Américo Galvão, uma das transversais ali, tem buraco e o trânsito fica mais lento ainda nessa região. Rua Cleto Campelo, velocidade média 15 km. Vamos a outro ponto aqui, deixa eu ver. Agora. Avenida Governador Afrânio Lages, velocidade média 14 km. Também está aparecendo a informação aqui de buraco na pista. É buraco que não acaba mais, né, gente? Ô, Maceió, hein? Aqui, Avenida Fernandes Lima, trânsito daquele jeito. Para quem está subindo, velocidade média 15 quilômetros. Fernandes Lima abençoada na manhã desta segunda-feira. E a Rua Professor Virgínio de Campos, velocidade média 7 quilômetros. Tá tudo fechado, hein, Maceió? Bom dia!
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5: De volta na Jovem Pan número 1 do Brasil. Muito bom dia pra você. Hoje, segunda-feira, por aqui, Wesley Costa. Vamos juntos até o meio-dia. E agora, uma atrás da outra. Aquela super sequência, sem intervalos comerciais, só aqui na Jovem Pan.
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0: Jovem Pan número 1 do Brasil, você ouviu Ed Sheeran. Bacana, né? As músicas do Ed Sheeran aqui na Jovem Pan, Maceió 100.7. Uma manhã maravilhosa de segunda-feira, o dia está lindo. E você aqui, ó, 9h22, né?
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0: Vamos com essa pérola, uma atrás da outra, só musicão.

0: Jovem Pan número 1 no Brasil, você ouviu uma hora de música sem intervalos comerciais, um atrás da outra. Vai ficando por aqui, de volta amanhã, nesse mesmo horário, às 9 horas da manhã. Uma hora de músicas é a maior sequência do rádio brasileiro, não tem pra ninguém, né? Daqui a pouquinho tem mais, muito mais. 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
0: Vamos lá então, para você que está preso no trânsito aí na capital alagoana, Jovem Pan Maceió 100.7. Eu vou dar umas dicas aqui para você, porque na rua Professora Ígia Vasconcelos, aí na Ponta Verde, trânsito intenso. Tem polícia na área, né? Tá havendo alguma coisa aí. A velocidade média do trânsito é de 6 quilômetros. Então vai com paciência. Avenida Comendador Gustavo Paiva, essa aí, meu amigo, tá demais, né? Trânsito intenso, velocidade média 32 km, até que tá fluindo devagar, mas tá fluindo aí, né? Então também vai com paciência, porque tem que ter calma mesmo. É, Rua Barão de Atalaia, Maceió, velocidade média 6 km, gente. Quase nada, né? Quase parando. Tem buraco na pista? Tem. Na Rua Uruguai, que é a Avenida Deputado Humberto Mendes aí, com a Rua Barão de Atalaia, aquelas transversais ali, né? Tem buraco e aí fica mais complicado ainda. Avenida Governador Lamia Filho, velocidade média 21 km, tá lento, mas está fluindo na manhã desta segunda-feira. Daqui a pouquinho mais dicas de trânsito para você que está na Jovem Pan.
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5: O prefeito de Arapiraca, Luciano Barbosa, manifestou apoio à candidatura de Renan Filho ao governo de Alagoas, logo após Yali Fernandes ser anunciado como vice na chapa. A publicação nas redes sociais encerrou as dúvidas sobre o posicionamento do prefeito na disputa estadual e reforça a sua aproximação com o grupo político liderado pelo senador Renan Calheiros, do MDB. Yali é um dos principais homens de confiança de Luciano Barbosa e ocupa o cargo de secretário de governo da Prefeitura de Arapiraca. A escolha coloca o nome diretamente ligado ao prefeito na composição majoritária do MDB. A indicação também amplia o espaço de Arapiraca e do Agreste na campanha de Renan Filho. Renan anunciou Yali como candidato a vice no último sábado, dia 15, último dia para o registro das candidaturas. Nas redes sociais, destacou a experiência, compromisso e amor por Alagoas do ex-secretário municipal. Ao comentar a escolha, Yali agradeceu o incentivo e a confiança de Luciano, a quem classificou como uma referência de gestão, equilíbrio e compromisso com a população. De Maceió para a Rádio Jovem Pan, Maílson Franklin.
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1: 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Jovem Pan número 1 do Brasil, por aqui o Wesley Costa. Vamos juntos até o meio-dia nesta segunda-feira, dia 17 de agosto. E agora as mais pedidas. Sim, as melhores. As mais solicitadas da Jovem Pan. E você confere uma super sequência agora.
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1: Abrindo com ela, Olivia Dean, Man I Need You.

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0: Jovem Pan número 1 do Brasil, você ouviu Alex Warren, Ordinary. Antes tivemos aqui, sabe quem? Bruno Mars, The Weeknd, Ray, Benson Boone e Olivia Dean abrindo o bloco aí das mais pedidas da Jovem Pan. Rápido intervalo, daqui a pouquinho mais uma super sequência. Manhã maravilhosa pra você na Jovem Pan, Maceió 100.7. Obrigado pelo carinho da audiência. Vai levando a Jovem Pan aí no seu carro, em casa, no ônibus, onde quer que você esteja. É bom demais, na melhor do Brasil. 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Daqui a pouquinho mais uma super sequência, Jovem Pan Maceió.
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0: De volta na Jovem Pan Maceió 100.7. Bom dia pra você.

0: Encerrando aqui as mais pedidas com Sam Fender e Olivia Dean, Rainier. Acabou, de volta amanhã às 10 horas da manhã. Você ouviu uma super sequência, tivemos como bônus aqui Maroon 5, né? Tocou Taylor Swift, tocou também Fat Joe, enfim, só musicaço aqui na manhã da Pan, tá bom? Rápido intervalo, daqui a pouquinho mais músicas, não sai daí. 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

0: Está chegando informação agora, o candidato ao governo de Alagoas, Renan Filho, do MDB, oficializou neste último sábado Yali Fernandes como candidato a vice-governador nas eleições de 2026. Natural de Arapiraca, Yali foi secretário de governo na gestão do prefeito Luciano Barbosa e chega à chapa como representante político do Agreste. A indicação partiu do próprio prefeito de Arapiraca. Renan Filho destacou a experiência e a trajetória de Yali no anúncio feito pelas redes sociais. A escolha foi oficializada no último dia do prazo para registro das candidaturas e encerra a formação da chapa majoritária do MDB para a disputa pelo governo de Alagoas.
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12: De volta na Jovem Pan Maceió 100.7, por aqui Wesley Costa. E aí, tudo bom? Tudo bem? Tudo certinho? Vamos juntos até o meio-dia. Manhã de segunda-feira e tocando só musicão. Você já prestou atenção que aqui você tem a maior sequência de músicas do rádio, né? Não tem pra ninguém, só na Jovem Pan.

Jovem Pan número 1 do Brasil, você ouviu o som do Jota Quest, Acenda o Farol, que é uma homenagem, né, ao cantor Tim Maia, pois é, que morreu em 15 de março de 1998. Esse álbum aí é dedicado, essa homenagem ao Tim Maia, som do Jota Quest, inigualável, né? 11:20, bom dia!

0: Jovem Pan número 1 do Brasil. Rápido intervalo, daqui a pouquinho mais uma super sequência. Não sai daí. A maior sequência do rádio é na Jovem Pan Maceió 100.7. Muita música legal, muita música bacana na manhã desta segunda-feira. E aí, tudo certinho, né? Vamos trazer uma informação bacana, boa pra você. Se liga só. 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

Jovem Pan número 1 do Brasil, encerrando a minha participação por hoje, né? Acabou! Tô indo embora, vem aí o Pânico. A gente se fala amanhã, a partir das 8h30 da manhã, gente. A partir de amanhã, às 8h30 da manhã, com Manhãs da Pan. Beijo grande pra todo mundo, obrigado pela audiência. E vem aí, Pânico, tchau!

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0: voltando com mais um despirocado programa Pânico pelas comportadas plataformas da Jovem Pan. Bem-vindos ao programa que deveria ser transmitido diretamente do CAPS. Segundo Dona Louca, e nada melhor que a inteligência e iluminismo nesta bagaça com a rinha de pensadores com eles. Mário Serve Costela e Silas Mela Fralda. Boa tarde.
1: Boa tarde.
0: Boa tarde, Silas.
2: Povo abençoado do meu Brasil. Boa tarde, meu povo furunfador de Zeus. Boa tarde, Zuki, cenourinha. Você tá bom, meu irmão?
0: Tô bem.
2: Cada vez mais laranja. O bicho tá pegando, meu varão. Não tem mais Adão e Eva. É só cobra, meu irmão. Se liga nesse pensamento do dia, Reginaldo.
1: Na igreja.
0: Amém, bonito.
2: Na igreja e na melhor da vida, o bom é você meter o louco do que o louco meter em você. Você se ligou, meu irmão? Aqui é a palavra de Deus, sem filtro e sem mimimi. Agora vai o filósofo búfalo.
0: Boa tarde.
1: Boa tarde. Boa tarde, Emílio. Eu sou baixado aqui na esquina. Boa tarde, ser desprovido de sobrancelha. Hoje serei mais breve, pois estou com um desarranjo intestinal tão grande. Agora encaixou a imitação. Me apelidaram de Brumadinho. Mas vamos ao pensamento do dia. Na vida, se apertar a azeitona, ela dá o azeite. Se você aperta a uva, ela dá o vinho. Mas se apertar um canhoteiro, ele te dá o fiofó. Reflitam sobre isso, não esqueçam, lave bem a genitália com sabólio e criolina. Agora ele, o nosso Daniel Zuckerman, é um prazer estar aqui.
0: Sensacional! Esse é o Rogério Morgado.
1: Sou eu.
0: O grande Morgadão, que faz sucesso nas redes sociais. Aliás, sigam @RogérioMorgado.
1: Eu.
0: Sempre tem uma sketch. Eu percebo que você tem essa habilidade de fazer novos personagens. Dicas fantásticas. E, aliás, acho que você estreia um quadro daqui a pouquinho hoje neste programa.
1: Ah, é?
0: Com dicas
1: justo
0: fantásticas.
1: Justo hoje, que não dormi nada.
0: É, mas daqui a pouquinho. Mas vamos falar do melhor show de stand-up comedy do Brasil.
3: O Baleia.
0: Ele é conhecido no meio como modelo de rotatória. Rogério Morgado. Fala, Morgadão.
1: Ah, nossa, gente.
4: Esse rock'n'bola, hein?
1: Sou eu.
4: Uma hora dessa.
1: Sou eu. Rocambole toda quarta-feira em São Paulo. Sim, meu camarada. Na My Funkin Comedy Club, a melhor casa de comédia de São Paulo, com o melhor smash, melhor comida. Um lugar incrível. Se você que está vindo para São Paulo ainda não foi, compra lá o seu ingresso, clubedeingresso.com. Toda quarta-feira até o final de setembro, os ingressos estão à venda lá, tá legal? Quero chamar a galera de Bauru. Você de Bauru, faz tempo que o Morgadão não tá aí, hein? Teatro Municipal, no dia 5 de setembro, sexta-feira. Tem show do Morgadão. Você compra no bilheteriaexpress.com.br. Corre para comprar o seu. No dia 12 de setembro, Americana, Teatro Paulo Altran, bilheteriaexpress.com.br. No dia 18 de setembro, em Curitiba, lá no Regina Vogue, no Shopping Estação. E você compra no Disque Ingresso, você de Curitiba. Dia 19 de setembro, em Joinville, Teatro da Liga. E o site para você de Joinville comprar, o etiquetcenter.com.br. Um abraço aí, ó. Jovem Pan Joinville, apoiando o Morgadão nessa ida, tá legal? Teatro, Cine Teatro Ouro Verde, dia 2 de outubro, Londrina. Alô, Londrina, Morgadão também faz tempo que não vai aí, desde que fechou o Comedy Club, Morgadinho não vai aí, faz tempo, hein? Você de Londrina, então, corre e compra o seu. Lembrando que você doando um quilo de alimento, você vai pagar mais barato. Então, compra hoje o seu ingresso, porque depois vira lote e você paga mais caro. Você fala, nossa, meu lugar tá longe então, mas por isso que a gente tá falando agora, pra você se programar e pagar mais barato e ainda ajudando o próximo aí, doando um quilo de alimento, vai ser no Cine Teatro Ouro Verde e o site pra você comprar é o bilheteriaexpress.com.br. Quer contratar o Morgadão? Já tá começando cotações aí

0: Shows incríveis.
1: Tá lotadaço, né, bichão?
2: Foi lotado, tanto Brasília quanto Goiânia. Mandar um abraço pra todo mundo que foi nos dois shows. A galera, todo mundo fala assim, ah, manda um abraço pra mim amanhã. Então, um abraço pra todo mundo que pediu um abraço. Vou falar o nome de todo mundo.
1: Pô, difícil também.
2: Não. Não dá. Não marcou, é porque é muita gente falando. Manda um abraço pra mim, um abraço pra você. Você pediu um abraço.
1: Vocês pode? Vão gostar desse abraço? Claro. Um abraço para Emílio Surita, que completa mais uma
2: a
1: primavera.
2: A Jovem Pan está em festa.
1: Eu falei parabéns.
3: Eu falei parabéns.
2: A Jovem Pan está em festa. Parabéns, aniversário Emílio. Do Emílio.
1: Parabéns, Emílio.
2: Parabéns, Emílio.
1: Já é uma tradição, né?
4: Seu
1: do nosso.
4: Está no cofre.
1: Está no cofre, já é uma tradição do vovô. Quando ele faz aniversário, ele vai para a Geba Linda com a queridíssima Pepela isso para aí, tirar merece. Aquele descanso merecido. Então é aqui está uma resposta para a turma. Mas o Fábio Gueré, acredito também que estará em algum lugar especial ou não?
4: Eu queria estar em casa.
1: Eu sinto também.
4: Lindamente, mas beleza, estamos aqui. Estarei no My Fucking Comedy Club no dia 4 de setembro, fazendo um showzão maluco, inutilidade pública. Show, putz, esse show de Mogi, fiz show em Mogi sábado.
2: Foi bom?
4: Sensacional, mano, aê. Bom demais. Um dos shows mais malucos que eu já fiz na minha vida. E olha que... Bom, não vou falar que eu fiz o show sem calça, mas tudo bem. Mas foi um showzaço. Não prometo fazer isso novamente, mas dia 4 de setembro, My Fucking Comedy Club, fazendo esse show maluco. E Curitiba! Curitiba, dia 25 de setembro, lá no Curitiba Comedy. Já garante lá no arroba Fábio Gueré todas as informações bonitinhas para você poder curtir essa loucura. Obrigado, Daniel.
1: Muito bom.
2: Deixa eu falar só uma coisa
1: pois
2: que
1: não.
2: Eu esqueci, Daniel. É que já tem venda aberta para Joinville e Blumenau. Joinville não, para Balneário Camboriú e Blumenau, show do Morgadão aí, no meio do clima da Oktoberfest, tá legal?
5: Opa, entra lá no show mesmo, hein,
2: Daniel? Eu filmo e falo. Entra lá no site do Porão Comedy Club que os ingressos já estão à venda.
1: Boa, obrigado. Morgadão. Então entra lá. Chegou a hora de homenagear quem perderia o réu primário, mas nunca perderia um pânico, Samidana.
3: É importante.
1: Eu estou falando que é a hora da nossa audiência Majestade!
6: A majestade de hoje vem da eufórica São José dos Campos. O cara é casadinho e empresário da carreta do Dogão. Oh. Palmas para Douglas Ribeiro Ramos. Dogão!
2: Douglas Ribeiro!
5: Dogão!
1: Fala, garoto!
4: Boa tarde, Dogão!
1: E aí,
3: boa
1: Douglas?
3: Boa tarde, tudo bem com vocês? Tudo
1: cara, bom. Percebo que você é um cara animado.
3: Sim, já bastante.
1: Veio fantasiado, né, Sammy?
4: Vestido de tirolipa.
1: Veio tentar meio tirolipa.
3: É a piada que eu mais ouço em todos os lugares que eu passo, todo mundo me chama de tirolipa. Putz. Talvez porque é uma inspiração, né? Eu sou do ramo dos trenzinhos. E o Tirolipa leva o nome dos circos, então é um pouquinho de inspiração. Boa.
1: Mas só para entender, a gente tem o clássico, que é a Carreta Furacão.
3: Sim,
1: e
3: que
1: você
3: é uma marca.
1: É uma marca.
3: Para entender, é uma marca, mas o segmento, quando você quer explicar para a pessoa com o que eu trabalho, acho que o jeito mais fácil de explicar para a pessoa é falar a Carreta Furacão. É
1: certo.
3: Isso. Só que no Brasil inteiro, existe mais de uma centena de empresas.
1: Exatamente.
3: Com seus respectivos nomes.
1: Olha,
3: então, por exemplo, quando vocês colocam os virais aqui, 99,9% são dos meus parceiros que estão aí no Brasil levando alegria e diversão para as pessoas.
1: Ah,
3: e quero mandar um abraço para todos.
1: Lógico.
3: Eles aí.
2: Tá me devendo a cabeça do Fofão.
3: É, eu tô devendo a cabeça. Só que o Fofão,
1: Fofão não pode, né?
3: Agora.
2: Não, a
3: vou te arrumar de outro agora, Morgado.
2: Tá,
3: o Fofão tá
2: Fofão.
3: Proibido.
2: Do
3: todas as carretas do Brasil foram notificadas.
2: Faz um
3: então
2: do Emílio,
3: não pode
2: por favor.
3: Usar o...
1: Oh, mas esse é o do Chaves, esse é teu. Tá rolando.
3: É, mas por exemplo...
2: O do Chaves tá valendo.
3: A gente lançou os nossos personagens autorais. Esse de cabelo azul é meu personagem autoral, ele chama o Gão e também tem a Catita.
2: Ah lá.
3: É, passinho do Jamal.
1: Mas é anima, né? Mas como é que faz pra contratar? Se quiser fazer na minha rua, eu posso?
3: Pode chamar a gente no Instagram, é o arroba carreta do Dogão, OFC de oficial, tá bom? A gente... Tem que coincidir da gente estar na sua região. Por exemplo, Morgado até perguntou.
1: Sim.
3: Pensei que você ia trazer os personagens. É, eles estão nesse momento numa cidade chamada Coxim, que fica no norte do Mato Grosso do Sul.
2: É longe,
3: e daqui eu tô indo pra lá mandar um abraço pra galera de Coxim.
1: Boa.
3: Que tá prestigiando a carreta do Dogão.
2: E aí vocês ficam quanto tempo numa cidade?
3: Depende da população.

0: Por exemplo, sim, coxinha a gente começou na quarta-feira passada e vai estender até o domingo. Então é o último final de semana da carreta do Dogão aí em Coxinha, hein, galera? Boa.
1: A cidade de Morgada, a Coxinha.
2: Cara, sensacional.
3: Vocês gostam muito dessa cidade.
4: Vocês tiveram muito problema, que nem você falou do Fofão, aí tem os personagens, que a maioria usa os personagens comuns.
0: Exatamente.
4: Achei que ninguém enchia a paciência. Mas vão ir pra cima de vocês.
0: É assim, de um tempo pra cá, começou principalmente pelo trabalho belíssimo que vocês fazem aqui, até mesmo quando era lá no antigo programa, na
2: Velho
0: televisão do Velho Testamento, popularizou muito. Então eu acho que sou o único do Brasil que tem os personagens autorais, porque eu já imaginava que isso ia acontecer. Você entendeu?
2: Foi esperto.
0: Exatamente. Então cresceu, as pessoas também vão atrás dos seus direitos, e eu acho que tá tudo certo. Eu não tenho nada contra quem tem os direitos dos personagens reivindicar, porque se eu tenho os meus, se começarem, apesar que eu autorizo, mas se usarem de maneira inadequada, provavelmente eu vou notificar. Só que antes eu queria fazer uma observação.
3: A molecada pira, observa, né?
0: Muito, muito, muito. Graças a Deus.
2: É sucesso, pode.
0: São 12 anos, por exemplo.
3: Já viu molecada vestida de personagem também?
0: É o que mais tem. Por exemplo, na semana retrasada, a gente criou uma promoção que quem ia fantasiado de qualquer personagem não pagava o ingresso.
3: Que da hora.
0: E bombou, foi bem legal. Mas antes eu queria
2: fazer uma observação.
0: Uma observação, que esse programa é um desserviço para as pessoas.
3: Isso é verdade.
0: Eu queria que o Zuki me rodasse o vídeo que eu gravei hoje cedo com a minha filha, o que vocês têm feito com as crianças em casa.
2: Só para falar, é muito bonito, vamos ver.
5: Zé da
2: Mama! Sensacional.
3: É isso aí.
2: Essa é sua filha?
0: Eu queria aproveitar e mandar um abraço pra minha filha Maria Luísa.
4: E pro Zé
0: da
4: Mama.
0: Que como pai assiste desde dos primórdios o Pânico. Quando eu viajo, que eu vou pra carreta, ela fica assistindo mesmo na minha ausência vocês
2: o
0: lá.
2: Ô Maria, um pra ela, Maria vem pra cá. É exatamente, o teu pai é um irresponsável. Deveria falar pra você ler mais livros.
4: Devia estar preso.
3: Ler o livro do Morgado.
2: Mais um beijo no teu coração e que legal o reconhecimento com o nosso Zé da Manga, que tem o público infantil agora. Zezinho da Manga. Vai fazer só para baixinho.
4: Vou falar
1: Zé da Manga.
3: Obrigado. Fazer uma camiseta pra ganhar dinheiro.
1: Só não gostei do Zé da Manga, mas depois a gente conversa.
2: Ô Douglas, vamos seguir o Douglas na rede social para dar uma força para o empreendedor, que é um cara que traz alegria aí pelo interior, pelo Brasil inteiro. @carretadodogãofc. Esse é o Instagram. Mas vai lá. Ó, já tá bombado. Não precisa nem seguir, então.
4: Tem
3: programa.
2: 430 mil. Graças parabéns, Deus, cara, que sucesso. Ué? Boa. Então é o seguinte, este é o Douglas, Samidana da Carreta do Dogão. Legal. Vou chamar ele na granja um dia pra gente fazer a tua pizza.
3: Fazer na hebraica.
2: Na hebraica ia ser genial. Desculpa perguntar, mas...
3: Personagens de kipá.
2: Lindo, os rabinos dançando.
3: Sim.
2: Você contrata por quanto tempo mais ou menos o evento?
3: Uma festa.
0: Depende,
3: uma festa.
0: Assim, geralmente as pessoas contratam por uma hora, né? A gente faz... casamento, festa de aniversário, tudo que você imaginar,
2: casamento
0: a gente já fez.
2: Festa surpresa. Solteiro, opa!
3: Solteiro, aí, Sammy.
0: Já fez. Aí a gente pega no local indicado, dá um rolê e devolve para eles continuarem.
1: Aí, Dela.
2: Boa, então vamos fazer a despedida de solteiro do Samidana, que vai casar este ano.
4: Casei, você
2: já prepara
0: deixa
2: uma cabeçona do Datena que a gente vai levar.
4: Ele vai dançar.
3: Faz uma do Emílio, por favor.
4: Não, e quanto custa? As pessoas estão perguntando aqui no chat.
0: Depende.
4: A partir de?
0: É porque, por
3: a partir
0: exemplo,
3: de agora.
0: A hora de serviço gira em torno de R$ 2 a R$ 2.500 a hora.
4: Uma hora.
0: Só que o que mais encarece o serviço é o deslocamento. Porque, por exemplo, se você quiser para agora, eu tô a mais de 1.000 quilômetros daqui. Então, como é que...
3: É, não dá.
0: Às vezes, o custo de deslocamento é superior à hora de contrato.
3: Entendi.
0: Entendeu?
3: E a base é onde, a base?
2: Tá bom.
0: É a estrada. Mas, a partir, galera de São Paulo, a partir de setembro, a gente vai estar aqui na região, então...
4: Aí vai ser mais.
2: Valeu, Douglas. Essa é a simpatia do Douglas, da família que adora o programa Pânico. Obrigado pela sua participação. E tenta não dormir, porque eu percebo que a majestade vai bem no primeiro bloco e depois ela dá uma descansada.
0: Deixa
2: tá bom?
1: Mas eu também.
2: Também. E hoje é um dia muito especial, porque nós temos o quê? Dicas de... filmes, séries... e fofocas da web homens que adoram fazer amor mordendo a fronha. É a Linhagem Geek com o Homem-Aranha com o corpinho de sorveteiro, André Alba.
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2: Boa tarde, Zuzu. Boa tarde, Emílio. Boa tarde, Zuzu. Se inscreva lá no canal da Linhagem Geek lá no YouTube.
3: Manda um beijo pra Maria Luísa, pô.
2: Não, vou mandar um beijo, obviamente, né? Tava esperando a minha deixa. Ah,
8: e olha espera. O Santos aí.
2: Ela espera tá um pouquinho. Um beijo pra Maria Luísa aí. Muito obrigado por todo esse reconhecimento. E... por favor, Reginaldo, você quase me emociona com esse hino.
3: Ah, pelo amor de Deus.
2: O hino mais lindo de todos os tempos.
3: O peixe.
2: 3-0 em São Januário.
3: E chupa o jogador que ninguém sabe o nome.
2: É o Thiago Mendes. É o Thiago Mendes porque, pra quem não sabe, aquele que se recusou a cumprimentar o Neymar, ele é responsável por uma das lesões do Neymar lá na França. E no jogo, no confronto que teve com o Vasco na Vila Belmiro este ano, ele falou que iria quebrar o Neymar de novo, aquele papo de futebol. E ele quis ficar grandão e não cumprimentar o Neymar. Só que tomou 3-0.
3: Zé da manga.
2: Quando você tenta ficar grande no futebol, tem que corresponder em campo. Então,
8: nem a Receita Federal conseguiu quebrar o Neymar.
2: Então,
8: pô.
2: Um abraço pro Thiago Mendes, um abraço pro Ney. E é 3-0 e viva o peixe. E o peixe tá vivo.
9: E o peixe tá vivo. O bagulho é louco mesmo.
2: É isso aí.
9: Se os caras vêm querer se crescer, nós respondemos em campo. É isso aí. Obrigado, Reginaldo.
2: Diga
9: tô
2: lá,
9: aqui, ó, mano. Tava engasgado com o bagulho, firmeza. Vá, tava engasgado porque, mano, é isso mesmo que o Zé da Manga falou, mano. Se o cara quer se crescer, o cara quer ser grandão, nós responde em campo. Pode vir aí, ó lá, a cara do comédia lá. E o menino Ney aí ficou na boa, ficou na maciota, mas aí, ó. A cara do comédia. Tomou 3-0 e o bagulho é louco. Pode vir que é mais 6.
2: E é o seguinte, mano.
8: Neymar Brown, voltou.
2: Os portais estão falando que eles se recusaram a se cumprimentar. Mas não, foi o Thiago Mendes.
9: Isso
2: o Neymar
9: aí,
2: deu a mão.
9: Aí.
2: E ele não, né? A mídia, como sempre, se o Neymar se recusasse a cumprimentar alguém, você já saberia o escândalo que seria.
9: Esse aí é desumilde.
2: Exatamente. Tomou 3-0 e toma. Vamos lá, Zuzu.
8: Opa.
2: Eu queria perguntar pra você e pra mesa, boa tarde, Emílio, que é o seguinte. Vocês conhecem um rapaz chamado Onestino?
3: Vixe. Onestino?
4: No Conoco.
2: Não
8: no
2: conhece.
8: Conoco também.
2: Não conhece.
3: Nome de personagem de político.
2: Porque é o seguinte, nós temos o novo filme do Bruno Gagliasso. Eu acho que assim, quando a gente fala no cinema nacional... a gente já imagina
4: um filme ruim.
2: Mais ou menos pra onde vai. Só que aí, Zuzu, os caras eles pensam que eu sou um cara preconceituoso. Você fala, não, Alba, os filmes nacionais, eles têm muitos gêneros, muita diversidade de tema.
8: Sim.
2: Primeiro eu vou colocar a entrevista do Bruno Gagliasso, um trecho
8: lá vem ele.
2: dele explicando o filme. Por favor,
8: vamos
2: meu
8: entender.
2: Querido.
10: Eu fiz um filme pra minha filha. É um filme antirracista sem falar sobre racismo.
11: Quando um filme não é político, quando ele é sobre uma comédia romântica, ele tá sendo político.
2: Isso.
11: Ou ele pode ser político fazendo uma comédia. E eu queria que você falasse disso, assim, porque você se coloca de um jeito muito sutil, mas sempre firme sobre a política.
10: 80% do elenco preto, a técnica 90% de pessoas pretas, teve um especialista em pele preta, e a gente não falou sobre
3: isso.
10: Eu fiz um filme pra minha filha. É um filme antirracista sem falar sobre racismo. É uma família de classe média preta, falando sobre sonhos, com a protagonista uma criança de 8 anos de idade. Poderia ser um filme só sobre ação, mas não.
2: Então, essa é a explicação do nosso querido Bruno Gagliasso a respeito do novo filme dele, chamou Onestina. Eu vou explicar pra vocês.
3: Entendi agora.
2: Porque eu peguei, acho que 18 segundos do trailer do filme, que a gente já vai entender.
3: É o tempo que eu vou assistir do filme.
2: A gente já vai entender sobre o que seria, por favor, meu querido Bernardinho, ó. 18 segundos a gente vai entender e eu vou explicar pra vocês. Honestino.
8: Um filme, o trailer, vamos ver.
2: Olha lá.
12: Mais uma vez, nós, estudantes de Brasília, vamos às ruas denunciar esses fascistas.
2: Meu Deus. Muito obrigado, Bernardinho. 18 segundos.
3: Aí... ele vai denunciar os fascistas, velho.
8: Na porta do McDonald's.
3: Na porta do McDonald's ele foi.
8: Comendo casquinha às 11 horas da noite.
3: Vamos defender o proletário. Aí faz meu lanche, que senão vocês são uns arrombados.
2: Isso.
3: Ah, vai dormir, ô.
2: Não vai fechar 10h30.
8: O trailer já indica tudo,
2: cê
8: né?
2: Você vê, Zuzu? E aí?
3: Pra merda,
2: só pra eu não ser indelicado com o nosso colega de profissão, é o seguinte. Onestino vai retratar a história de um líder estudantil morto na ditadura. Né? Todo mundo tem um pouco dele, né? E aí vai ser um híbrido, Guilherme, de documentário e ficção. Teremos depoimentos e teremos a dramatização que vai contar a história de uma figura importante do movimento estudantil. Obviamente que ninguém vai defender quem que é morto por ditadura, mas a gente sabe muito bem que esse é um tema que boa parte dos artistas pegam
7: Não sei por que se gostam ou se você tem alguma certa, né, facilitação mais na frente por conta do tema. Mas esse aí é o grande, é o próximo grande filme do Brasil.
3: É o que? O cinema?
7: É o Onestino. Provavelmente.
8: E o nome é bom. Onestino.
3: Isso, vai ter 10 mil.
8: Mas sabe o que é louco? Que pode parecer que o Alba é um cara que pega no pé dos atores brasileiros.
3: Porque é verdade.
8: No Wagner Moura, do Bruno...
3: Wagner Montes.
8: A verdade seja dita.
7: É sempre a mesma coisa.
8: Não, os caras são bons atores,
7: sim,
8: né?
7: Sim, sim.
8: E ele poderia usar uma outra temática. Podia. Sempre é a mesma coisa, é o mesmo saco. O cara não sai dessa... É. Né? Fica girando
13: isso,
8: na
13: isso
8: mesma...
13: Aí eu tenho que concordar com ele, porque é o que vende.
8: É.
13: É o que vende, então...
3: É o que vende pra lucro.
8: Mas tá uma loucura a bilheteria?
7: Não, não tá muito,
13: conseguir,
7: não.
13: Pra conseguir... Não, vende o que eu tô falando.
7: O projeto.
8: Merchandising.
7: O projeto.
13: Pra conseguir grana, conseguir patrocínio, isso daí vai numa maneira muito gostosinha. Então,
8: o Gueré Manja, ele é roteirista.
3: 100% vezes.
8: É, vinheteiro. Você gosta do filme nacional, vinheteiro?
3: Acho uma porcaria. O dinheiro público. Fezes 100%, fezes.
8: E o Wagner Moura no filme novo da Netflix?
7: Fezes tão ruim, né? Você assistiu ou não?
8: Não, me falaram. É eu mereço, porque é o pior final da história. Esse
7: é ruim,
8: filme.
7: É.
13: O filme...
7: É
14: isso aqui...
8: É o quê?
14: É um pouquinho de Brasil.
7: Depois você assiste, Zuzu. É ruim. É, o filme tem uma premissa interessante, mas depois vira uma briga de rua e vale
13: ele,
7: tudo.
13: Mas ele e a Japinha são bons.
7: Não, eles são bons atores. Ela fez Vidas Passadas, acho, um filme...
4: Vidas Passadas é bom.
7: É que concorreu ao Oscar. Sim. É boa atriz. E ele também é boa ator.
4: Tá
7: só que aí o projeto é ruim.
4: O projeto
7: aí
4: é ruim,
7: pula,
4: não,
7: pulou.
13: O monstro não é muito bom.
8: Que mais, Albertinha?
7: Bom, falando em polêmicas, né, vocês
8: que
7: viram.
8: Mais?
7: Vocês viram que eu. Vocês viram o que aconteceu com o Fiuk?
8: Não. Com o Fiuk?
13: Peço desculpa ao Brasil, mas eu não vi.
7: Você não viu, Guilherme? Então eu vou lhe explicar o que aconteceu.
13: Dig.
7: Fiuk fez um desabafo.
3: Outro?
7: Um desabafo em sua garagem, dentro do seu carro. E a gente vai... Eu cortei em duas partes, porque a primeira ele fala da família, a segunda ele fala da condição que ele se encontra.
3: Tá.
7: Mas a gente tem um possível Leonardo disso tudo, que eu explicaria. É um possível Leonardo, mas por favor, vamos primeiro...
8: Vamos entender.
7: Primeiro vídeo 1, meu querido Bernardíssimo.
15: Hoje a gente não tem mais uma relação.
7: Sobre a família.
15: Dizer isso... Eu não vou esconder, não. Dizer isso dói num grau que eu consigo agora, de um jeito leve, tocar nesses assuntos e dizer essas coisas. Mas ficar fingindo que tá tudo bem pra proteger outras pessoas tava doendo muito mais. Mas muito mais.
3: Certo.
15: É uma escolha minha? Não é uma escolha minha. Eu tô aqui, as portas estão abertas. Mas eu respeito. Eu respeito mesmo,
8: fica tranquilo.
15: Mas eu fiz uma escolha e foi estar do lado da verdade. Hoje eu pago o preço por ela, vou continuar pagando. Mas a liberdade que isso me dá é incrível, que eu nunca senti na minha vida. Então vamos continuar. Eu aceitei isso e já era. Tenho uma relação com a minha irmã hoje. Também não tenho uma relação com a minha...
7: Então,
8: o primeiro vídeo é esse. Legal.
13: É um bom ator.
7: Certo?
8: Não, ele tá contando a história dele,
7: Tá contando o lado dele, do que tá acontecendo. Eu não estou, de maneira nenhuma, discordo. É a versão dele do que ele tá ali pra família. Muitas pessoas estão colocando que não acham de bom tom você falar essas coisas pessoais, principalmente de figura pública. Porque aí, obviamente, lá na internet, as pessoas vão no Instagram da irmã dele, vão ligar e aí vai causar tudo isso. Mas ele parece ser um cara que... gosta de falar nas câmeras.
8: É, mas é um desabafo. O Fio, que é um cara que participou do Big Brother.
7: Sim.
8: É um cara que tem
7: fez
8: uma exposição
7: novela.
8: Muito forte.
7: Fumou fez novela.
8: Muito. É, ele tem a voz da internet.
7: Sim.
8: Ele usa desse recurso, inclusive, para se comunicar, para vender as coisas.
4: Tem direito de falar o que ele quiser.
8: Mas o que é o desabafo? Porque eu entendi que isso aqui é uma coisa do passado, né?
7: Então.
8: Tá bom.
7: Aí, ele fez esse desabafo e depois vem outra questão, que é... a parte financeira.
8: Calma lá. É muito melhor.
7: Sério?
8: Olha só o furo de
7: reportagem.
8: Daqui a pouco, então, o Alba trouxe aqui...
4: A nossa produção.
8: A internet, ela tem narrativas. Você vê um vídeo, você fala, o que esse cara tá falando? Você muito não entende às vezes. Mas melhor do que isso, Samidana, é quando o próprio vem no programa...
4: A nossa produção...
8: Conseguiu?
4: Conseguiu.
8: Ah, legal.
4: Fomos avisados aqui que já ele vai entrar para falar disso. Tem outra polêmica, que é a questão financeira. Tem um negócio que se é Leonardo ou não. Enfim,
7: sim.
4: em poucos minutos, né, Delari?
8: Saberemos, então, quando o Fiuk estiver aqui, você já deixa na agulha todas as perguntas que você gostaria de fazer. Perfeito. Para o próprio cantor,
2: boa,
8: filho do Fábio Jumbo,
7: ator.
8: E a, eu gosto da, e eu gosto daquela vinheta da Glória lá, aquela, é o Fiuk, não.
7: Sabe, é, eu lembro.
8: Você viralizou novamente, né?
7: Viralizou novamente e depois, com a participação do Fiuk, a gente esclarece se tudo isso foi...
8: Então, daqui a pouco, teremos. O Fiuk. Aliás, exato, daqui a pouco o Fiuk, e hoje esse é um programa muito especial, porque o Delari também trabalhou, obviamente, na ausência do Emílio e a Paulinha, e vão trazer aqui o Dr. Zebalo, Samidana, para contar...
4: Teve uma mudança aqui, estão me avisando. Hoje falaremos de pickleball e de tênis de mesa, é um programa especial.
8: Não, calma.
4: Especial.
8: É só uma chamadinha. Não, não vai ser? Não, calma, não se
4: vai ser.
2: Jesus!
8: Calma. Deixa eu cumprimentar.
4: Você não falou comigo.
8: Não, calma, eu só estou fazendo uma deixa, que daqui a pouco nós temos o Zebalo para contar toda a história especial lá do Faldi, para a gente saber. Mas voltamos para as notícias... E o Fiuk vai explicar tudo o que aconteceu. Diga lá, o Beto.
7: Zuzu, você sabe que eu sou um cara muito preocupado com as redes sociais, né? Eu fico muito preocupado. Nós todos, né? Ficamos preocupados. E você lembra que tinha passado na França a parte das redes sociais serem proibidas.
8: Certo, para menores.
7: Menores de 15 anos, né?
2: Boa.
7: Mas a gente teve uma reviravolta muito interessante, que o Conselho da França, ele rejeitou a lei que veta redes sociais a menores de 15 anos. A legislação entraria em vigor dia 1º de setembro e o órgão considerou a proibição uma violação desproporcional. E aí vocês vão
2: Ideia de jirico do caramba.
7: E aí vocês vão me perguntar, o que é este Conselho da França?
2: O Conselho? Conta pra nós.
7: O Conselho é um órgão, Morgadinho, independente dos três poderes.
2: Certo.
7: E ele fiscaliza se as leis e os atos do governo respeitam a Constituição e os direitos fundamentais do cidadão. E aí,
2: tem o vigia do vigia.
7: Esse é o vigia do vigia.
2: Ah, é o conselhão.
7: E aí...
2: Conselhão!
7: E aí esse conselhão falou... Não vai não, menino. Não vai não.
2: Tá
7: porque
2: certo.
7: Ele rejeitou a proibição, mesmo tendo passado no Congresso,
2: sim,
7: e considerou uma violação desproporcional da liberdade de expressão.
2: Mas é óbvio.
7: Então, não vai acontecer. A gente está vendo, né? Eu trago, que eu fico bastante atento também, mesmo porque eu trabalho nas redes sociais. Sim. Isso é uma coisa que começa em alguns países, aí depois
2: abre precedente
7: na Europa,
2: outros,
7: aí todo mundo vai copiando.
2: Ainda mais aqui, que a gente gosta de copiar coisa de gringo.
7: E copia as piores coisas. Então, o Conselho da França falou que não, senhor, não vai ter, porque isso é uma violação grave, desproporcional da liberdade de expressão. E é um exemplo bom aí que a França está dando para os outros países que estão discutindo. Porque, obviamente, você discute regulamentar alguma coisa,
8: óbvio,
7: outros países começam, sim, a ficar animados, principalmente quando você tem algumas pessoas que gostam da democracia relativa. Então, as pessoas começam a ficar animadas, mas a França deu aí um parecer muito importante a respeito da liberdade de expressão. Zuzu.
8: Boa, Alba, você que é papai agora da Panflix também,
7: belo de
8: né?
7: Papai.
8: O lindo Davi, você também, eu acho que é muito válido que vocês já falaram aqui na mesa, inclusive o senhor Rogério Morgado, que, sim, o pai educa e, sim, a plataforma está lá para acontecer. Então, se você tem várias plataformas, do TikTok, até, sim, o Discord, que é polêmico,
7: sim,
8: cabe, né, a relação familiar cuidar, exato, da criança. Porque quando a gente deixa para o Estado,
7: sim,
8: é extremamente perigoso. Lógico. A gente já viu quando o Estado...
2: Precedente para outras coisas também.
8: Né?
2: Começa proibindo rede social e é tudo com um nome bonito. Tudo para defender as crianças, para defender a democracia. Tudo para defender algo que é muito bonito, que todo mundo concorda. Só que no fundo não é isso, é para ter o controle 100%. Então, ainda bem que isso aconteceu, né? Ainda bem que o Conselhão... cancelou isso daí na França para ninguém copiar e não encheu o cacete do saco.
8: É isso aí, boleta.
4: Boa. Boa, bonitinho.
8: Não deu nada, filho.
7: Mas você...
8: Uma boa, é isso aí, sim, cara. Porque, de fato, eu, na minha humilde opinião, quando eu vejo um adolescente, uma criança de 12 anos lá fazendo dancinha ou postando muito na rede social, eu me preocupo, porque eu acho que tem uma comparação para quem é jovem, está no colégio. É muito difícil esse lugar. Eu não sou a favor, sim, da rede social para crianças.
7: Sim.
2: É só não deixar, perfeito, seu filho não
8: ter. Mas aí eu vou falar para o meu filho, você não vai ter rede social.
7: Sim.
8: E precisa de um especialista também, porque, por exemplo, meu filho tem o WhatsApp.
7: Certo.
8: E eu vejo o WhatsApp dele escondido. E é como se eu fosse um vidente com meu filho, porque eu sei o que ele conversou. E eu falo, é aquela história, que você, como se eu adivinhasse tudo da vida dele.
7: Sim.
8: Mas até essa idade, que ele tem 11 anos, eu quero ter um controle parental. Depois, eu não quero que o Estado, né, domine, exatamente, pelo amor de Deus, que daí a gente vai falar de liberdade.
7: É aquela questão, né?
9: Liberdade.
7: Né, Sammy? Você tem hoje muitas possibilidades tecnológicas de acompanhar o que o seu filho está fazendo ali. Se ele tiver um celular, se for um pré-adolescente, sua filha, você tem a base da educação e você tem os mecanismos, né? Mas o que a gente sempre fala aqui, que não é porque aconteceu uma tragédia com uma rede social que aí você tira de todo mundo.
9: É, né? Não é porque alguém matou outra pessoa atropelado que você vai cancelar o carro.
7: É isso aí. É isso mesmo. Falando em... Aí tem outro problema, o Zuzu, nas redes sociais. Vocês lembram, obviamente, do caso do Discord. É.
8: Lógico.
7: O que aconteceu com o Discord, a primeira dama lá falando, pô, essa rede social não é muito legal não e tudo mais. Só que a gente tem outros desdobramentos muito interessantes, né, que a investigação de autoridades sobre aquilo que aconteceu com a jovem de 13 anos durante uma transmissão do Discord, eles identificaram que uma rede se articulava para atrair vítima, incentivar para essas práticas e posteriormente divulgar tudo isso que eles faziam. Só que o Discord, ele apareceu como o grande vilão da história. Só que outras plataformas eram usadas para convocar as vítimas para essas transmissões, Zuzu. E segundo os investigadores, eles identificaram rastros dessa atividade no Telegram, Discord, Instagram e TikTok.
8: Eita!
7: E agora? E agora, Sammy?
8: Todas as plataformas?
7: Vai banir todo mundo ou vai ficar...
9: Não, é melhor você não dar ideia, porque é época de eleição, é capaz deles fazer isso mesmo.
7: É só voltar o
4: Orkut. Não, banir não tem que banir. O que tem que fazer é que a justiça, principalmente a polícia, tem que ter acesso aos códigos, né? As pessoas que estão enviando as mensagens. Então, eu acho que o único motivo de banimento é caso a plataforma não colabore com investigações quando tem, de fato, um crime envolvido. Mas tem que tomar cuidado para isso não virar um pretexto para eles colocarem uma censura.
9: Mas sempre é.
7: E o prazo, só para atualizar toda essa discussão, o prazo dado pela Agência Nacional de Proteção de Dados para que a plataforma Discord suspenda as transmissões ao vivo, chamadas lives, no Brasil, termina hoje. Então ainda tem os desmembramentos aí da plataforma proibir as lives que as pessoas fazem ali. Não a live que faz na rede social, mas a live dentro da plataforma do Discord. Vamos ver esse desdobramento, mas vai ficar cada vez mais difícil, porque às vezes a gente tem aquela ideia de que, igual quando o Twitter saiu, né, foi tirado do ar, você pensa, ah, mas eu não uso o Twitter, então...
9: Isso, não uso o Twitter, não uso o Discord.
7: Aí tá tudo
9: bem. Aí quando vem no Instagram, porra, o Instagram, então, pois é.
7: E o Discord é a mesma coisa. Eu acho que o Discord é muito mais nichado que o Twitter, né, porque é mais o público dos games. Sim. Então, eu não uso o Discord, então aí não tem problema. É aquele exemplo, aquele poema lá, levaram lá o judeu, aí levaram o católico, judeu, levaram o evangélico.
9: Eu sou católico.
7: Eu não era nada, não tinha ninguém pra levar, levaram a mim. Então aí é muito parecido, né? Eu não uso o Twitter, eu não uso o Discord, então pra mim tá tudo bem. A hora que levar o que vocês utilizam, aí teremos um grande problema, Zuzu.
9: Se pegar o Xvideos, aí o pau tora.
8: É isso aí.
7: Não tenho mais.
8: Do OnlyFans, ninguém reclama. Ninguém, né, meu?
7: Se quiser. É, do OnlyFans, ninguém reclama, é verdade.
8: Mas você sabe que o cara tem cara que produz conteúdo, obviamente, não adulto no OnlyFans, porque é uma forma de sobrevivência, né?
7: É isso aí mesmo.
8: Porque virou até de esporte, acho que o UFC, os caras pegaram esse lugar, né?
7: Exatamente. E, Zuzu, pra ficar mais leve...
8: Você tá animado, sem várias hoje, né, pô?
7: 3-0 do Santos, eu sempre vou estar feliz.
8: Boa, grande pauta.
7: Mas,
8: que mais?
7: Falando, deixando o clima mais leve e indo pra cultura pop, obviamente, que a gente aqui fala de muitos assuntos, o elenco do X-Men, ele foi divulgado e é um elenco bonito. Você tem aí, elas são lindas. Você tem a Indy Navarrete, que vai ser a vampira, que é da Obsessão.
8: Uou.
7: Você tem a Samara Weaving, Dedê, que vai fazer a Emma Frost, chama muita atenção, que é a Loura. E você tem ali todos os personagens. A fidelidade dos personagens está perfeita, Morgadinho. Nós não temos nenhuma novidade de Lacracion, Zuzu.
3: Acabou.
7: E é a grande aposta da Marvel para os próximos 10 anos, segundo o nosso o homem, o Zé Boné. Olha, tem uma... Já estão fazendo de inteligência artificial os personagens. Então, a próxima aposta da Marvel
3: Era para ser o Wagner Montes.
7: Wagner Moura perdeu o papel.
3: Perdeu, graças a Deus.
7: Wagner Moura perdeu o papel. E você tem reações igual a do Dedê. E eles foram apresentados na D23, que é um evento de cinema. E você tem você que assistiu Obsessão, Zuzu.
8: Nossa, filme bom, meu.
7: A garota da Obsessão, ela tá cotada para ser indicada, tá cotada para ter uma indicação no Oscar e vai ser a vampira no X-Men. Meu querido Zuzu.
3: O que eu vou fazer com o Gambit? Vai manter o Xana Tatu lá?
7: Não, não. O Gambit pode ser o Ashton Butler, mas ainda não está confirmado. É só. O Tatum vai pro Tatu. Tchau, pessoal.
3: Tchau, pessoal.
7: É isso.
8: Alba, obrigado pelas dicas. Aliás, Obsessão, essa atriz, ela é muito boa. 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
8: Porque daqui a pouco o Sammy vai entrar aqui com várias notícias.
3: Vamos lá.
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8: Vamos pro break? Break do Dedê?
3: Yeah.
8: Então a gente vai pro break aí pra nossa rede de rádios. Daqui a pouco a gente tá de volta aqui na Jovem. Uou! Maravilha! Miltinho, Edu, vem pra cá.
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4: Como é feito o tratamento da pneumonia em idosos e quando há a necessidade de internação? A doutora Fátima Alessio, pneumologista da Santa Casa, explica.
5: Como é feito o tratamento de pneumonia em idosos e quando há necessidade de internação? O tratamento é o mesmo com antibióticos, porém os antibióticos do idoso, de uma forma geral, a gente coloca um antibiótico um pouco mais potente, tá? E a internação, ela é baseada na gravidade. Se o idoso estiver bem, a gente pode tratá-lo sim no domicílio. Se ele estiver mais debilitado, sem comer, desidratado, com alteração do nível de consciência, ele vai precisar ser internado.
4: Lembre-se, prevenir é melhor que remediar. Você pode começar dando mais atenção à sua saúde. Não espere aparecer sintomas para procurar um médico e realizar sua consulta.
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0: de volta na programação da Jovem Pan. Veja bem este programa, onde chegamos aqui com o jornalismo investigativo, que não é do Roberto Cabrini, é da Paula Krausch. Ela viu a notícia que estava rendendo o bloco na internet.
1: Pegou o celular.
0: Pegou o celular e falou: ah, o Fio que está na polêmica? Põe na tela
2: então,
0: aí.
2: Então põe na tela que ele está aí com a gente.
0: Tá aí?
2: Tá aí com a gente, pode pôr na tela.
0: Garoto.
2: Nosso amigo Fio que está na tela.
3: Grande
2: aí, velho.
3: Felipe.
0: Fiuk, primeiro, boa tarde. Seja bem-vindo ao programa Pânico. Vamos ver se o seu áudio está funcionando, que é a primeira coisa que a gente gostaria de saber.
2: Desligou.
0: Tá bom. É bom testar, é bom perguntar pra você ver que você, né?
3: Boa tarde, Fiuk.
0: Cadê? Tá de volta. Ele está testando. Você sabe que hoje, Gueré, quando a gente faz a pré-produção e a pauta...
1: Só uma coisa, isso aqui não é igual o Galvão Bueno, não, né?
0: Eu tomara que não. Porque se for, eu vou ficar de novo com uma cara de trouxa. Pra quem não sabe, uma vez, eu muito fã do Galvão, falaram que ele era uma zoeira. Eu acho que é o Fiuk de verdade.
1: Será?
0: Vamos ver se ele tá aí. Alô, Fiuk.
1: Alô, papai.
0: Ele tá... Ah, calma, ele tá testando.
4: Estou te preparando.
0: O Fiuk, pelo que me parece, está na residência dele, que é em Alphaville.
4: Sim.
0: Né? Ele
4: Alphaville.
0: Ele tem lá os carros maravilhosos, que ele faz o drift, que é um esporte junto com... Sim. Me parece que ele já fez documentários, agora é um filme.
4: Isso aí.
0: E o estopim de tudo isso é que ele está sem dinheiro porque ele está investindo nisso. É isso, Léo?
2: Olha, eu vou falar para você... Tem quentinhas, não só disso, mas teve convites para ele também. Parece que agora Fiuk está conectado com a gente. Boa tarde, Fiuk.
5: Eita, e aí, dá para ouvir ou não dá?
0: Tá perfeito.
5: Agora sim, bichão. Chegou o áudio.
2: Agora sim, Fiuk, a gente está aqui, levantou essa questão que foi babado, todo mundo aí está querendo saber essa questão de crise financeira, isso aí é verdade mesmo?
5: Eu falei que é um negócio, bando de doido, que eu sou só mais um de sei lá quantos mil brasileiros, milhões de brasileiros estão passando por essa fase, mas parece que está todo mundo muito bem aí que fala de mim, né? Parece que está todo mundo ganhando muito dinheiro. Então eu não ligo, galera, antes de mais nada já vou me apresentar. Agora eu sou o Fiuqueira, mano. Agora
2: que
5: eu
2: isso,
5: sou nós, entendeu?
2: Fiuqueira, mano.
5: Agora esquece, eu não tenho mais fardo pra carregar. Meu pai já me deserdou, meu irmão, não tenho que agradar mais ninguém, entendeu? Boa. Agora sou eu no meu corre, eu amo drift, eu amo carro. Se quer saber, eu recomeço quantas vezes eu precisar, eu vou fazer esse filme vai explodir, esse vídeo vai ficar registrado.
2: Boa.
5: Então, que a gente não tenha vergonha de recomeçar. E digo mais, eu já vou até acender meu cigarrinho aqui pra quebrar o clima.
0: É, à toa.
1: Você também.
0: Deixa eu fazer uma pergunta pra você. Primeiro, bem-vindo ao programa Pânico. Daniel Zuckerman, que a gente se conhece de longa data, desde a sua adolescência, né? Onde você era um pequeno garoto que tinha uma guitarra e participava desse programa. Você deve recordar.
5: Ô, irmão, inclusive, antes de eu vender a guitarra, eu já tenho que agradecer o Emílio, que eu lembro quando a primeira vez que eu fui no Pânico, há muitos e muitos anos atrás, eu fui completamente desprotegido, que eu já queria... Ninguém sabe, mas sou emancipado desde os 16, tenho que me virar desde os 16. E a culpa foi minha de fazer essa família que nunca existiu, que eu que protejo, eu que ia nos programas, eu que falava e não sei o que, lá. E desde lá de trás, o Emilhão, ó...
0: Eu lembro que você foi...
5: Um abraço, mano, apertado pro Emílio, velho. Eu gosto muito de vocês, do que vocês fazem.
0: Foi um momento mais de nervosismo, né? Começo da carreira do Fio, que a gente deu uma ambientada principalmente o Emílio. Mas, Fio, que deixa eu falar uma coisa pra você, só pra gente dar uma... entender... O que está acontecendo, né? Porque a rede social, de fato, são cortes. E a gente não sabe muito quais são as narrativas dela. Você fez um vídeo e agora a gente pode mostrar o vídeo para a gente entender da tua parte o que você quis dizer com esse vídeo. Podemos rodar o vídeo do Fiuk?
2: Da tela.
0: Da tela, por favor. Demora um pouquinho, viu, Fiuk? A gente... mas a gente vai colocar.
2: O pessoal,
0: programa ao vivo tem dessas coisas,
2: começou
0: Fiuk.
2: Hoje.
0: Mas vamos lá, então...
5: Dizer isso. Pô, é que são 14 minutos de vídeo, né, bicho?
0: Tá editadinho.
6: Vamos passar só 13.
5: Pô, mas só aquelas partes que são foda.
7: Eu não vou esconder, não. Dizer isso dói num grau que eu consigo agora, de um jeito leve, tocar nesses assuntos e dizer essas coisas. Mas ficar fingindo que tá tudo bem pra proteger outras pessoas tava doendo muito mais. Mas muito mais. É uma escolha minha? Não é uma escolha minha.
0: Bom, é só pra dar uma ilustrada, Fiuk. Tá bom, tira o vídeo que ele é
5: muito
0: bem
5: obrigado,
0: longo.
5: Muito obrigado.
0: O negócio
5: obrigado.
0: É o seguinte, a gente sabe que você tem uma exposição na rede social, né? Você é um cara que tá lá, foi pro Big Brother. Mas o problema familiar, que todo mundo tem o seu problema familiar dentro, né, do off, não no on, quando você tá na rede social, é uma coisa íntima. E a gente, obviamente, tem muito respeito por toda a sua família, inclusive o Fábio Jumbo.
5: Normalmente os corações bons, Dani, normalmente quem tem o coração bom acaba ficando quieto, acaba sofrendo durante mais tempo, né, que os outros. Porque quem não tem muita bondade no coração não tem muita dó, velho. Não tem muita dó. Expõe, cria história, cria narrativa. Então eu demorei todo esse tempo para entender que eu não sou o filho, cara. Eu sou eu, velho. Então eu não tenho que me comportar como as pessoas queriam que eu me comportasse. Né? Falar o que as pessoas queriam que eu falasse, proteger do jeito... Então eu só cortei essas correntes, cara, para eu existir sendo eu, sacou? Então eu tinha que segurar essa pose de ser rico, eu tinha que segurar essa pose de estar tudo bem sempre. E eu não quero mais, irmão. Eu amo carro, eu mexo em carro o tempo inteiro, eu gosto de carro antigo. Então o engraçado é, se você parar para reparar, se eu faço alguma coisa boa, criticam e as pessoas não acreditam. Se eu faço alguma coisa que as pessoas acham que é ruim, também não. Então, por exemplo, se você parar para pensar, talvez eu tenha sido o único artista nesses últimos tempos que questionou a depressão. Porque parece que tá todo mundo tão feliz, né? Cantando música de... Ah, uhul, né? A vida tá uma beleza, vamos pular. Então, eu me sinto responsável por isso. E acredito nessas pessoas que estão vindo. Não nas que já estão aí. Que não vão se agradar com nada, bicho. São um bando de pela saco, que nada tá bom para eles. Então, eu parei de me importar com essa raça, sacou?
0: Sim, eu entendo que você tá...
5: As pessoas que estão olhando para frente, cara.
0: Desculpa até interromper, mas eu entendo que você tá falando que tem a exposição, cara. Quando você vai falar de um vídeo, alguma coisa que você tem um desabafo, alguém vai te encher o saco e vai falar sobre. Mas na minha humilde opinião, e esse é o lugar que a gente está tentando discutir aqui, é que é uma coisa dos bastidores, uma coisa da tua família. Quando você expõe o problema que é lá do passado... Vai ter mais gente querendo dar o seu pitaco, porque
5: mas
0: assim
5: não é
0: que
5: sobre a
0: internet...
5: a família, cara, é sobre mim, Daniel. Sobre a minha vida, é sobre recomeçar de novo. Eu recebi mensagem de gente que ia se matar, irmão. E me agradeceu que assistiu o vídeo e não fez besteira com a
0: vida. O vídeo é sobre saúde mental.
5: Você acha que eu tô preocupado com essas pessoas, velho? É esse ponto que eu tô dizendo. Eu só tô aqui no ninho do formigueiro, num lugar que eu corro o risco de ser zoado, de ser tirado e tal, porque agora eu entendo a minha verdade. Então, eu parei de me preocupar em convencer gente que, irmão, a gente não dá o que a gente não tem. Boa. Então, se você só tem lixo dentro de você, você só vai enxergar lixo nos outros. Então, eu vou tentar reverter essa pessoa, vou tentar... Não tem como, entendeu?
0: Boa.
5: Então, foi isso que eu me libertei.
0: O Albeta quer fazer uma pergunta para você, porque ele tem o Linhagem Geek e ele trouxe a notícia. E agora ele pode falar sobre a notícia com o próprio.
3: Ô, Fiuk, você falou que eu tinha que parecer isso, tinha que fazer. Por que que você tinha?
5: Exatamente, foi o meu erro, porque eu nunca tive. Eu achei que eu tinha essa responsabilidade. Então, as pessoas da minha família não se falavam. Eu achava que eu tinha obrigação de falar com um, de falar com o outro. Minha irmã já fez capa de revista, irmão, dizendo que o Fábio Júnior não é meu pai, entendeu? E eu sou o grande culpado de tudo. Pô, fui lá, falo com um, falo com outro. Eu quero amor, irmão, mas a partir do momento que eu não tenho esse espaço, eu vou ficar mentindo que eu tenho? Então eu comecei a ir pro propósito, pra acreditar em alguma coisa, ter algo para me apoiar. Eu acho tão lindo ter fé, irmão, levar a vida de um jeito mais simples, dar risada com coisas bobas, entendeu? Então, parece pequeno isso que eu tô dizendo, mas eu me sentia nessa responsabilidade de não falar demais. Eu escutava isso em casa, ó, se você fizer tal coisa, você vai me atrapalhar. Se, né, era muito complicado. Então, eu tenho muito jeito para falar dessas coisas para não parecer que eu tô culpando ninguém.
0: Sim.
5: Eu só estou falando da minha vida e do momento que a gente tá vivendo. Então, eu falar de dinheiro, nossa, parece uma loucura. Será que se eu tivesse nascido na favela, as pessoas não iam achar uma loucura? Será que porque eu sou filho de um famoso, eu tenho que ser rico a vida inteira, porque eu sou filho de uma pessoa rica? Isso é muito louco, entendeu? Então, eu só me libertei disso tudo, cara. Só.
0: Sacamos.
5: Basicamente.
2: Agora tem aqui uma coisa polêmica. Tem uma polêmica aqui, porque ao falar de...
5: Porra, bicho, mais uma polêmica, meu. Mais uma polêmica.
2: Essa fera 137,
5: galera. Essa fera pra galera aí, meu.
4: Esse é o Frodo.
2: Olha só. Após Fiuk admitir crise financeira, André Surak faz convite.
5: Louco, Andressinha!
2: Fez convite para conteúdo adulto, chamou de gatinho e falou:
0: olá.
2: Vem fazer comigo, toparia ou não?
5: Bicho, eu não tenho assim. Se Jesus andava com mulheres, né? Por que que eu não posso andar? Por que eu não posso fazer nada?
2: Não,
5: né?
2: Mas você faria conteúdo pago para ver a pingolinha, assim, o fiuquinho do Fiuk?
5: Isso aí eu vou deixar.
2: Não é
5: mandar,
2: não. Oh, ok, ok.
5: Mas, assim, fora essa resenha, falando da Andressa.
2: Sim.
5: Eu achei engraçado pra caramba. Eu vi umas 10 vezes, mano. Assisti sei lá quantas vezes o vídeo. E quem sabe a gente não faz uma resenha aí? Quem sabe
0: podia.
5: Eu não sou nenhum ator pornô, né, galera?
2: Exclusivo.
5: Então não esperem nada.
0: Mas sensual. Nada, tinha o Antônio resenha, Alves, né? O taxista. Você pode reviver com o carro.
3: Jorge
0: você vai
3: Tadeuzinho.
0: De Uber pegar
3: é
0: André Surak.
3: Jorge Tadeu.
2: É o Fiuk drafiteiro.
0: Dá um cavalo de pau em Alphaville. Ô, Fiuk, deixa eu falar uma coisa.
5: Falando do drift agora. Olha como as pessoas são comigo. Eu fui lá, expus a parada toda e falei, irmão, vou me virar.
2: Sim.
5: Vendi o carro, abri essa porra aqui da câmera. Eu falei, agora no Pix, não sei o quê. Um curso que eu já tinha gravado há sei lá quanto tempo atrás, que investi a cara também para gravar o curso. Tava meio assim para lançar. Então, quando a pessoa quer ver lado ruim, você vê, não importa o que eu faça de bom, não importa que eu esteja falando sobre recomeçar, não importa que eu esteja falando sobre depressão, não importa que eu tô, porra, lutando, criando coisas minhas, vendendo coisas, criando curso. Um curso que eu comecei o movimento do drift, cara. Eu acho que talvez eu tenha sido a primeira celebridade ou pessoa relevante a fazer drift no país. Então, é difícil, né? Assim, se eu for debater com essas pessoas que não veem nada, além do próprio ódio, né, do que tem dentro delas, eu não caminho, né?
0: Você sabe
5: que... Eu não faço nada.
0: Sim, e olha, de verdade, a gente deseja sucesso para suas empreitadas, obviamente financeiras. Sim. E eu até te aconselho, tem o Samidana, que é nosso economista fantástico e muito competente.
5: Irmão, preciso, já
0: ele,
5: vou jogar aqui. Ó.
0: Ele tem um curso que é...
5: De dinheiro, que eu preciso resolver esse trem aí que eu não entendo.
0: Não,
5: mano.
0: Então é o seguinte, o Sami, se obviamente você tiver disponibilidade, numa partida de pickleball, que você pode marcar com ele.
2: Boa.
0: Ele vai fazer...
5: Porra, bicho, aí tu me lasca.
0: Olha lá. Não, mas enfim, ele tem um curso que é Fazendo as Pazes com as Finanças.
2: É muito bom.
0: A gente sabe que os artistas...
5: Porra, bicho, eu não quero só fazer as pazes, não. Eu quero entender, papai.
0: O Sami vai te dar uma consultoria. Pode ser, Sami? Não tá muito empolgado, achei.
2: Claro, claro, não.
5: Sami, vou te falar, Sami, tava louco pra falar outras coisas. Eu vou atrás de outra pessoa. Com essa cara aí...
2: Desculpa, ele tá medicado.
4: Você pergunta pra Deolane.
0: Que é isso? Calma. Ô, Fiuk.
4: Sabe beber.
0: A gente, obviamente, aqui deu espaço aqui do programa Pânico, que você já participa há muito tempo. O Fábio Júnior também é um cara que é um ídolo nacional e pro programa. A gente deseja, de verdade, do fundo do coração, que se acerte essa relação que é familiar. Sim. No off, e que você prospere muito, principalmente no que você deseja, e que cuide da sua saúde mental, que é o mais importante. A única pergunta que o Alba gostaria de fazer é que a internet é filha da mãe e querem saber quantos BTUs tem o seu ar-condicionado.
5: Entendeu? Mas isso é genial. São comentários que às vezes tem nos
2: da
5: posts
2: garagem.
5: Que eu não acredito.
0: O da garagem.
2: É isso aí.
5: O cara olha o ar-condicionado do bagulho e fala, mano. Então algumas coisas acabam sendo engraçadas, assim. Eu não sei como responder, bicho. Eu não sei quanto tem essa parada aí, mas gela.
0: Boa. Obrigado, esse foi o Fiuk. Obrigado pela sua participação aqui, atender
5: obrigado,
0: a gente.
5: Irmão,
0: e a gente já conhece de longa data. Boa sorte pro Fiuk, que saia também o filme com a André Surak pra gente se divertir e tudo. E tudo termina dessa forma. Um abração pro grande Fiuk. Fiuk, presta atenção, Felipe. Que é pra você. Talvez pode ser pra ele, porque nós temos também um outro Felipe aqui. Uma salva de palmas para Felipe Félix, que está aqui. Se você... tem uma dificuldade financeira, e pode não ser o Fiuk. Se você está tentando empreender e ainda não acertou, Samidana, nós temos o Felipe Félix, que é o cara que bolou a Loca Agora, ou Loque Agora com o Semudo. Que legal ter você aqui, e uma salva de palmas para o Filipão, que vai explicar um pouco do modelo de negócio. Obrigado.
6: A Loque Agora é uma empresa que nasceu em Minas Gerais, completou como franquia 4 anos, e o nosso negócio é alugar motos para negativados. O Brasil, antes da pandemia, tinha cerca de 500 mil entregas por dia e depois da pandemia passou a fazer 20 milhões de entregas por dia. E essas empresas, iFood, Uber, 99, elas começaram a ser hiperdependentes dos motocas. Legal. Então, hoje o motoca está ganhando aqui em São Paulo de 7 a 8 mil reais e, em média, no Brasil, 6 mil.
0: Que legal.
6: Só que essas milhares de pessoas que querem ser motoboys, eles não conseguem comprar uma moto, porque o crédito é muito difícil para a classe D e E. Então, a Loc agora, ela compra a moto e aluga para essas pessoas que estão desempregadas, que estão negativadas, para ela recomeçar a vida delas.
0: Muito legal.
6: E aí, a gente conseguiu hoje ter 20 mil motos no Brasil, já estando ali com quase mil motos na Europa também alugadas.
0: Que legal. Só para entender, Samidana, olha o que ele conseguiu fazer. Ele juntou as duas pontas, né? Primeiro, o motoqueiro que não conseguia, né, um financiamento, sim, bancário para ter uma moto. E segundo, a demanda reprimida de milhares de aplicativos que a gente tem no Brasil, né? iFood, tem o Keto, Rappi. Exatamente. Onde, com certeza, se você abrir a franquia do Loc agora, você vai ter a oportunidade de ter a demanda. Isso é uma coisa garantida. E aí te faço a pergunta, que é o seguinte. Quando a gente faz aqui o merchandising no Pânico, muita gente me manda mensagem. Tá, mas funciona o negócio da Loc agora? Como é que é o modelo de negócio para a turma realmente entender?
6: Hoje, como que a Loc agora cresce? Através de parceiros. Então, é como a gente funciona uma hub. Hoje, o nosso investidor, o nosso franqueado, ele compra ali 10 motocicletas, por exemplo. Elas vão para os nossos galpões. Hoje, nós temos 51 galpões pelo Brasil, tá? E ele comprou a moto, eu vou administrar aquele aluguel, ele fica com parte do lucro e a Loc agora com parte também do lucro, tá? E a gente, quando vem aqui no Pânico, tem muitos comentários, porque é um programa nacional e as pessoas, com muita razão, elas desconfiam, né, do Brasil quando se fala de investimento.
0: Verdade.
6: E a gente preparou uma coisa que a gente nunca tinha feito aqui, até para provar essa parceria que a gente traz para o cara. E agora, toda vez que a gente fala de Loc agora, de Pânico, a gente preparou o seguinte. Agora, o franqueado, o investidor, ele não precisa mais pagar para a Loc agora. Ele vai pagar diretamente para as montadoras. Ele vai comprar a frota na Yamaha, na Honda ou na Suzuki. Ele paga diretamente para eles. Eles enviam a moto para a Loc agora e a Loc agora administra. Porque muita, legal, gente tem absoluta razão, né? Investimento, Brasil, sempre surge aquela dúvida. Então, para provar que o nosso negócio...
0: Que legal, cara.
6: A gente não vive do capital do cara, ele vai pagar para a montadora.
0: Você não vai intermediar. O cara que quer apostar na franquia da Loc agora, ele já vai direto na montadora.
6: Exatamente. Ele vai comprar do parceiro e aí só quer a moto. E a gente divide ali o lucro com ele, exatamente
8: isso. Você tinha falado, né, dessa demanda, né? E é uma coisa do dia a dia. As pessoas estão negativadas, aí não conseguem crédito, aí fica sem emprego, o problema acaba se amplificando. Como é a demanda disso, assim? Quanto perto a gente está da demanda para suprir a demanda? Você acha que a escala é gigante?
6: É, só para você ter uma noção, Sami, hoje no Brasil nós temos 139 mil motos alugadas no mercado inteiro. São 100 mil da Motul, 20 mil na Loc agora e os outros restinho das outras locadoras. A Localiza, que é a maior locadora da América Latina, tem 700 mil carros alugados. Só a Localiza é 7 vezes maior que esse mercado de moto. E hoje a nossa demanda está muito forte porque as pessoas estão alugando a moto como segundo emprego no Brasil.
0: Olha só.
6: A economia apertou.
8: O bico. A economia do bico.
6: Isso é inacreditável. A economia apertou, as pessoas precisam de dinheiro, elas trabalham de dia e alugam a moto como um bico. Então hoje, por exemplo, eu nunca aluguei tanta moto como no mês passado. Então a demanda...
0: Olha só.
6: Ela é, eu sei que o Brasil está com a economia muito pesada, então... Cara, isso é impressionante.
0: E eu vou te falar um negócio. Tem muita nossa audiência, né, fora do Brasil. Tem uma turma que mora nos Estados Unidos, Canadá. Os caras investem na Loc agora, mesmo não morando no Brasil. Então, é um negócio que a turma quer diversificar, né, Sami? Você sente isso também?
6: Não, pra caramba.
8: Eles estão indo pra quantos países vocês já estão?
6: Já estão em 3 países. Brasil, Portugal e Espanha. E hoje, mais de 120 franqueados nossos moram nos Estados Unidos ou Europa.
8: Então, já é uma diversificação pra eles também, né?
6: O cara compra a frota ali, ele ganha em dólar lá, ou euro, compra a frota, ela vem aqui para o Brasil e a rentabilidade do aluguel de motos hoje é sensacional. Hoje, 10 motos, ele vai comprar lá na montadora, na concessionária, por 200 mil.
0: Certo.
6: E 10 motos vai render para ele 9, 8 mil por mês.
0: Caramba.
6: E é impressionante a rentabilidade.
0: Para dar o break-even, para dar o retorno, quanto tempo?
6: Hoje nós estivemos em 18 meses, porque tem uma taxa de franquia, tem outras taxas também. 18 meses ele tem um payback.
0: Olha que legal.
6: Break-even é a partir do primeiro mês.
0: Já, né, começa a faturar.
8: No primeiro mês já se paga?
6: É, o nosso negócio, ele não precisa colocar dinheiro. A própria operação se paga. Uma moto, ela é alugada por R$ 1.800.
0: Olha.
6: Ela dá ali R$ 900 de despesa, manutenção, seguro. Então, break-even é desde o primeiro mês. E payback, 18º mês.
0: Muito legal. Deixa eu falar uma coisa. O Filipão, um dia a gente falou aqui, ele precisa sentar neste sofá e contar a trajetória dele. Porque esse cara já trabalhou de motorista de aplicativo.
6: Pô, 7 anos.
0: Vendia castanha de caju pra turma.
6: Verdade.
0: E um dia ele viu que tinha uma loja que também tinha aluguel de carros, que tem um nome que lembra um pouco. E falou, se esse cara tem um modelo assim tão assertivo, por que eu não faço com as motos?
6: Exatamente.
0: E foi um sucesso. Quantas franquias hoje, Filipão?
6: Hoje são 1.690. 90 contratos de franquia que a gente conseguiu. Cara.
8: Mais de 20 mil motos, como
6: mais
8: você falou.
6: Mais de 20 mil motos. Cara. E a gente agora construiu essa operação na Europa, onde a gente está alugando para vietnamita.
0: Que legal.
6: Marroquino e também tá um grande sucesso na Europa também, graças
0: Boa.
6: A Deus.
0: Boa, eu fico muito feliz, cara. Sempre a gente traz Obrigado. Notícias aqui horrorosas, principalmente na economia. Daqui a pouco o Sami vai abordar também o que está acontecendo com o varejo do Brasil. 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
1: Boa. Né?
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0: Obrigado, pela sua iniciativa. Criação.
1: É demais, nossa, cara. Loki Agora com o Filipão, com tantas notícias horrorosas na economia, sempre tem um brasileiro que tem o queixo duro para empreender. Fazer um break? Podemos?
2: Yeah. Podemos.
1: Um break para o nosso Reginaldo Show. Reginaldão, aquele break esperto. Bom.
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2: Peta e fala, vamos Peta, olha lá, meu, realiza o sonho do cara, reconhece seu filho.
3: Boa, tamo de volta na programação da Jovem Pan, este é o Repórter Fuzil com questionamento. Qual é o seu sonho?
4: Vamos anotar, Zuzu.
5: Tomar vacina.
3: Qual é o seu sonho? A nossa audiência tem vários sonhos, o Fuzil tem o dele, é um homem assim, corajoso, e você, Gueré, também deve ter o seu sonho. Mas meu... se você falar aqui, a gente também tem medo.
2: Não, nessa sonho. Hora não dá pra falar.
3: Não dá? Não,
2: não
3: dá.
2: Não, meu sonho é ter sossego.
3: É, e é. Você, Rogério Morgado, qual seria seu sonho?
5: Olha, meu sonho é escovar creme. Os dentes, brincadeira. Eu não sei, cara. Tem tanto,
3: olha, você não tem,
5: tantos
3: sonho?
5: Sonhos.
3: Tantos?
5: Sonhos.
3: Pra mim, meu sonho
5: ficar vivo.
3: É ter o Samidana pra falar sobre a nossa resenha e a nossa economia. Oh. Se a gente jogar a vinheta aqui, eu tenho certeza que vem coisa boa. Pode soltar a vinheta. Boa tarde, Samidana, boa tarde.
5: Boa tarde.
3: Hoje a gente
5: Sammy.
3: Tem um programa muito especial antes da resenha.
6: Vem os ebalos aí.
3: Pô, legal,
6: falar
3: hein?
6: Tudo sobre a Covid, você sabe que teve muitas...
3: Polêmicas.
6: Polêmicas, né, do passado.
3: Sim.
6: O Fauci, ele vem aí esclarecer as consequências do que é verdade, o que não é, sobre a Covid. Já, então, o doutor Zeballos.
3: Vamos ter toda a polêmica, como o Sammy está falando aqui, do Fauci, né, o Beta, o relatório do
7: diário
3: Fauci.
7: Do Fauci.
3: O diário do Fauci, o que ele quis dizer.
7: Sim.
3: Obviamente, o Zeballos, ele tem muito a explicar, porque ele é um especialista, um médico, um clínico geral, eu diria.
7: Um
3: ele também
7: profissional.
3: E ele também é um cara imunologista, então ele tem as duas patentes para discutir esse assunto aqui, Guerezão. E, aliás... Turma quer saber também do sarampo. Vamos saber aí, porque tá tendo
6: sarampo,
3: vacinação.
6: Tá tendo, tem, né? Gente que fala que tem surto de sarampo, né? Voltou a vacinação. A gente vai perguntar para ele também, porque ele é um grande médico.
3: Especialista.
6: Conhece de todas as áreas. Um bom clínico geral também.
3: Você tá bem, senhor?
6: Tô bem.
3: Que bom. Então vamos lá. Olha, vamos começar. Aquela amizade boa, linda. Me aquela... puxou uma cãibra aqui, mas vai lá.
6: A
3: pode
6: cãibra.
3: Sudo magnésio daqui a pouco.
6: Começamos aí com uma notícia quente, que a Polícia Federal descobriu que a lobista... Roberta Lucinga comprou duas joias para presentear familiares de Marco Aurélio Ribeiro Marcola, que é o ex-chefe de gabinete do Lula. Isso aconteceu no Dia das Mães de 2024. As joias custaram R$ 9.200 e foram pagas pela Roberta a pedido do Marcola, que inclusive enviou a foto do modelo por WhatsApp durante a ocasião.
3: Certo.
6: Em 2024... né, a Roberta repassou 217 mil a Marcola,
3: tá.
6: Além das joias, né, incluindo transferências e pagamento de boletos. Agora, depois que o celular da Roberta foi apreendido,
3: certo.
6: O Marcola devolveu 249 mil reais, falando que era o valor emprestado, devolvido com juros, entendeu?
3: Cara...
6: Foi lá e pôs a joia.
3: Certo.
6: Aí deu um dinheiro.
3: Tá
6: aí
3: bom.
6: Aí começou a investigação, ele falou, não, isso foi um empréstimo, inclusive eu tô pagando agora.
3: Tá bom.
6: Então,
3: é isso. Tá pago.
6: Supostamente, ela tá sendo investigada de fazer esses pagamentos, né, os dois estão sendo investigados, numa espécie de lobby para ter acessos.
3: Que
6: uma
3: coisa.
6: Pauta específica. É uma notícia, que bafafá.
3: Que bafafá. Agora, você sabe, para complementar a sua notícia... A Polícia Federal, atenção, Bernardo, achou mensagens de Lulinha falando de negócios com a lobista do careca do INSS. E sabe o que ela falou?
6: O que ela falou?
3: Nosso futuro, Samidana, é a Suíça. Tem as imagens aqui da troca de mensagem, Alberta, porque o print é eterno. Segundo o portal Metrópolis, coloca aquela trilha, Reginaldão, que a gente pega a notícia e a trilha do Metrópolis, como se não fosse pouco. Né?
7: É a mesma trilha
3: do Metrópolis. As mensagens entre Lulinha e Roberta aconteceram em 22 de março de 2024. Roberta fala: nosso nível está outro. Nosso futuro é a Suíça. Poucos negócios é bom. Esse povo aqui tá em outra vibe.
6: Ah, tá.
3: Qual é a vibe que o povo tá?
7: Que povo que é, né?
3: Vai ter que explicar.
6: Pra vocês, o Brasil, pra mim, é Suíça.
3: E agora é oficial, porque a Polícia Federal tem as mensagens enviadas pelo próprio filho do presidente, do Lula, o Lulinha, para Roberta Lussinger e é investigada por suspeita de tráfico de influência que o Samidana está falando aqui.
6: Se for Suíça, já está perto, né?
3: É bom, né? Já pega um trem.
6: Dava pra pegar.
3: Entre uma pata negra e outra. Você sabe que eu vi uma reportagem? Na rede social, a turma foi meio que lá no escritório do Lulinha. Sim. Não tinha muita gente
6: lá. Não tem ninguém lá.
3: Parece sexta-feira aqui na Jovem Pan. A turma
6: sexta-feira quando bate 2 horas.
3: É o dia do Vale Night. Mas é isso aí, vamos aguardar as investigações. Lembrando que sempre tem acordões, né? O Beto, a gente sabe, lá
6: claro.
3: No Senado.
6: Acordão!
3: Acordão!
6: Acordo!
7: Mas isso aí...
3: É maravilhoso. Se o Gilberto Barros no Senado... Acordão. Vai lá, acordão!
8: Ah, eu quero ver o que vai acontecer. Vem pra mim, Reginaldo. Eu quero saber. No dia 13 de agosto de 2021, Lulinha estava onde, Samidana? Ninguém sabe. Mas eu quero saber. Se vai ter... O acordão! Brasil! É o acordo!
3: Sensacional. Máquina com Lulinha.
8: É a máquina.
3: Tinha que fazer isso com os políticos.
7: Maravilhoso.
3: Obrigado, Gilberto. Tamo junto. Bela participação. O que mais você me tocou?
6: Olha, essa também é uma notícia que incomoda. O Tribunal de Justiça do Estado de São Paulo... determinou o bloqueio de 1,02 bilhão de reais em bens de 3 agentes e ex-agentes públicos e da empresa responsável pela iluminação pública de São Paulo, que é a Ilumina. A decisão é do desembargador Dimas Borelli Tomás Júnior e foi expedida na noite da última sexta-feira. O valor do bloqueio é a soma dos 513 milhões do suposto prejuízo ao erário, além de multa de igual valor. Então, teoricamente, teve alguma confusão aí no Ilumina São Paulo.
3: Certo.
6: Estão investigando. Pegaram e bloquearam 1,02 bilhão de reais, né? Falaram que metade é pelo erro e a outra metade é a multa.
3: E a luz cada vez mais alta, mais cara.
6: Quando não falta, né? Lá na granja, se der um raio, já falta a luz uma semana.
3: Vem um rufão de cueca te ajudar lá, porque não é fácil mesmo, né? É uma situação que a gente paga muito e o serviço, desculpa falar, uma grande, uma porcaria. Sim.
6: Não,
3: né?
6: E se você for ligar para reclamar?
3: Não,
6: e o cara fala assim, não... Já estamos cientes que está faltando luz.
3: Tá bom, o cara já sabe, né?
6: Ele já sabe, então resolve, cacete.
3: Óbvio que não generalizando, mas tem casos, né?
6: Não, é ruim.
3: Tem casos que você liga pro cara, o cara ganha uma por fora. Não, você viu que foi investigado também. Um cara que ele se ligava pra ele, aí você pagava mais pra resolver. Senão, era um esquema meio de máfia.
6: Se que resolvesse.
3: Isso, você paga, você faz um pix.
6: É.
3: Mas é isso aí. Esse é o Brasil ou.
7: Brasil!
3: Isso aqui ou.
7: E que mais?
9: Isso aqui um pouquinho de Brasil.
3: Ia, ia.
6: Ó, você vê?
3: Vai lá. E mais? Vai que tem só homem falência hoje que eu vi aqui.
6: Tem homem falência, tá participando de fora, ele manda muitas informações e mandou essa notícia, ele foi demitido.
3: Foi. A gente tá sem verba pro homem falência.
6: Ele tá no Serasa, mas ele continua tentando um trabalho. Ele me mandou que a Saint-Gobain, empresa francesa, encerrará a produção de lã de vidro em sua fábrica em Santo Amaro, aqui no estado de São Paulo. Após 75 anos, a operação da unidade será transformada em centro de distribuição. A decisão resulta de um acordo com o Ministério Público e a CETESB por conta de queixas de poluição por moradores locais. O fechamento afetará cerca de 150 empregos diretos e indiretos. E a empresa deve desmobilizar a estrutura, investigar contaminações e cumprir obrigações ambientais, essas sob pena de multa diária de R$10 mil por descumprimento. Então, a empresa parece que, né, estão achando que a empresa não está nos conformes, também não devia estar indo tão bem. Encerrou a operação.
3: Tchau, virou pessoal. Difícil e bem também, né? Vamos falar a verdade. Claro, né? É difícil e bem.
9: É, difícil,
3: né?
9: É tudo contra. Pô.
3: É difícil.
6: É só no nosso, né? Eu sou grilo.
3: Se aí, você velho. Acha que pode piorar, o Delari, que é um homem que vem aqui no Prainha, aqui na Avenida Paulista.
6: Ele tira a roupa do Prainha
3: e gosta muito de uma cerveja. Sim. Porém, o Sammy vai trazer agora o Imposto do Pecado. O nome é sempre o nome, Alberto. Eu gosto
9: bonito.
3: Do nome. Imposto do Pecado.
6: Não existe pecado do lado de baixo do Equador, já dizia a música.
3: Muito bom.
6: Então vamos lá, pedir para voltar um pouquinho aqui. Ah, muito obrigado. Em 2027, o Imposto do Pecado entrará em vigor e, com isso, vai elevar o preço de bebidas alcoólicas, cigarros e refrigerantes. A ideia da medida é desestimular o consumo de itens prejudiciais à saúde ou ao meio ambiente. Especialistas alertam que o aumento vai ser repassado ao consumidor, impactando bares, restaurantes, supermercados. A cerveja, como é muito consumida, vai ter um aumento sentido no bolso. Aí os empresários estão buscando estratégias para mitigar o impacto e os consumidores vão ter que ajustar seus hábitos de consumo. O que fala esse imposto?
3: Diga
6: o cara
3: lá.
6: Fala, vamos tentar desestimular o que faz mal. E, para isso, vai aumentar o imposto.
3: Certo.
6: Só que tem algumas questões.
3: Mas vai mudar a cerveja igual o chocolate, que não é chocolate?
6: Não. Vai mudar o preço. Vai ter mais imposto,
3: vai ficar
6: mais caro, as pessoas vão consumir menos, às vezes, por uma questão orçamentária. Mas essa questão de imposto pecado é meio problemática. Porque, por exemplo, bolachas vitaminadas. Para sair da questão da cerveja ou refrigerante. Vamos falar de bolachas vitaminadas. Elas têm um monte de... Ela é super industrializada,
3: certo.
6: Faz mal. Mas quem compra mais essas bolachas são os consumidores de baixa renda.
3: Tá bom.
6: E aí eles vão acabar sendo os mais prejudicados para isso. Então, muitos desses produtos incidem sobre o orçamento da classe C, D e E. E aí eles vão ter que pagar mais imposto, deixando o imposto proporcionalmente mais caro para quem ganha menos, porque é um imposto sobre consumo.
9: Tá aquela narrativa, Sammy, de que é só produto para rico, só produto mais caro, não existe.
6: Não, ao contrário. Cerveja, cerveja é um produto que todas as classes...
3: Pô, mas não ia ter cervejinha e a picanha?
9: Né? Não tem nenhum dos dois.
6: Vai ter, mas vai ser mais caro.
5: Não, cervejinha eles conseguem de outro jeito.
3: A picanha já era, agora a cervejinha, então não tem nenhum dos dois. Não vai ter...
6: Não, na verdade vai estar mais caro.
9: Os caras vão ter que roubar mais celular para tomar cervejinha agora. Vai aumentar, né? A conta é essa,
3: né? Não tem? Se a cerveja tá cara.
9: Você acha que o cara que bebe cerveja vai parar de beber cerveja? O cara vai parar de comprar arroz.
6: Sim.
3: É. E pra você ver, né, Sammy, que a gente tem que dar uma corridinha nas notícias, porque tem várias aqui.
6: Tem,
3: eu tô vendo que você trabalhou bastante.
6: Tem os rebalos, não. A gente tem um grupo.
3: E o Fome em Falência, Bicho? E aí?
6: Você quer pôr Homem Falência?
3: Eu quero. É, vambora.
6: Tá na ordem.
3: A gente tá na ordem. A gente só tá adiantando porque tem o Leonardo, né?
9: É, o Delari,
3: entendeu?
9: Da tensão,
3: mas então, a última,
6: olha
3: vai.
6: Olha só, Casas Bahia. A crise chegou numa das maiores empresas desse país. Entre quinta e sexta-feira da semana passada, a varejista fechou 298 lojas em todo o país. É quase 30% da sua rede, que tinha mais de 1.000 unidades. Com esses fechamentos, 1.900 funcionários demitidos. E os números explicam a decisão. A empresa acumulou prejuízo de R$3 bilhões em 2025 e já soma mais de 1,1 bilhão só no primeiro trimestre desse ano. Desde 2023, a empresa está em REJ, Recuperação Extrajudicial, e renegociou R$4 bilhões em dívidas no ano passado direto com os credores. Inflação e juros pressionam o consumo e também o comportamento do consumidor mudou. As lojas físicas caíram 1,8% e vimos um crescimento no digital de 26%. O que, que eles estão fazendo? Eles viram que várias lojas são ineficientes e aí eles estão diminuindo o número de lojas para focar em imagem. Então, estão diminuindo o market share para focar em imagem. Vale dizer ainda que desse 1,1 bi no balanço negativo não quer dizer necessariamente saída de caixa. Porque às vezes você tem um prejuízo contábil, mas o caixa não saiu. Certo. E às vezes você tem um lucro e o caixa não entrou. Então, em termos de caixa, o valor não é esse, Dani.
3: Não é, mas a gente sabe que o juros está alto, o empresário que é o varejista, ele paga um aluguel caríssimo para ter sua loja, aí quando alguém vai financiar o carnê das Casas Bahia, não tem o dinheiro para continuar honrando os boletos, e aí vem o homem falência, e esse é o Brasil, onde o nosso governo não ajuda, ele mais atrapalha.
6: E as compras online, né? Quase todos os produtos você acaba achando condições melhores. Boa. Online, então muita gente também faz aquele negócio que é visitar a loja, só que compra online mais barato. Então, os varejistas estão em maus lençóis.
3: É, Casas Bahia, Marabras, aí você está falando comigo, seu cortisol deve estar lá na casa do chapéu. Ah, são várias notícias horrorosas. A gente olha ao redor, né, da humanidade e fica pensando assim, nunca eu vi a turma tão estressada, né, e sempre correndo contra o próprio relógio. É uma correria, aquela insanidade, a saúde mental que a gente tanto fala. 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
6: 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E a hérnia, não sei se você sabe, Leão, que ela irradia. Então, dependendo de onde você tem,
10: é horrível.
6: Ela vai para um lado e para o outro. 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Então, irradia para a perna. O dia inteiro dói. Mas com o magnésio, eu percebi uma melhora significativa na dor e também dormi melhor. 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
3: Ah, tá bom.
10: As pessoas falam, gente, o meu problema é a ansiedade. Isso virou uma pandemia. Quase que não se fala nisso. Mas nós estamos vivendo uma pandemia de pessoas com ansiedade descontrolada.
3: E muito...
10: Todo mundo tem ansiedade.
3: Sem dúvida.
10: Mas a ansiedade descontrolada, ela traz falta de ar, a pessoa fica ofegante e a pessoa não consegue relaxar à noite. Chega à noite e a pessoa até dorme. Às vezes não tem insônia. Deita e dorme. Mas não dorme o sono profundo.
6: Acorda cansado.
10: É. Eu sou uma dessas pessoas. Vocês deram aí o depoimento de vocês. Eu também tenho depoimento com magnésio. 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Eu era uma dessas pessoas que acordava de manhã e o lençol na cama estava embrulhado
3: de tanto
10: que eu me virava na cama. E hoje eu não tenho mais isso. Eu consigo dormir muito bem. Então, o que acontece? Quando você cuida dessa parte da ansiedade, você já deu um passo muito importante para a sua saúde. Porque se você consegue dormir bem, aqui, ó, cognitivo melhora e a parte dos músculos relaxa bem todas as noites. É um relaxante muscular natural. Então, essa parte da treonina vai melhorar foco, memória, ajuda na prevenção da demência e vai cuidar aqui, ó, do aprendizado.
3: Muito bom.
10: Quem está estudando, quem está na escola, na faculdade, vai melhorar o seu aprendizado, porque vai melhorar foco. Oh. Então, esse é o sexto elemento do magnésio com treonina. Sem contar que fortalece muito a imunidade. 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
14: Doutor Zeballo!
3: Roberto Zeballo está aqui neste programa, que é uma honra ter a possibilidade de sempre discutir vários assuntos. Primeira coisa que eu quero convidar, tudo bem, Zeballo?
13: Maravilhosamente bem.
3: Posso tomar um pouquinho da água? Tá aqui. Se não é tomar água do Zeballo.
11: Nossa.
3: Você indica tomar, não tem problema, né? Às vezes passa alguma
11: coisa. Não vai passar nada.
13: Deixa eu falar uma coisa. Eu não ganho nada com magnésio, mas eu sou observador. Desde que começaram a falar do magnésio, eu pergunto no consultório se melhorou o sono depois que ele está dormindo. Coincidência ou não, melhorou.
3: Sim. Que legal.
13: Então, eu preciso falar isso. Não ganho nada, não tenho vínculo nenhum. Eu sempre penso no melhor de terceiros. Isso e aí. O que é verdade, é verdade.
3: E ele tem essa preocupação, verdade, você já dita aqui, Morgadão?
11: Sim.
3: Que no, na época, pandemia, foi o Zeballo, ele foi um cara assim muito influente, né? Que se expôs muito, foi muito corajoso. E sempre tiveram narrativas que a gente vai discutir aqui neste programa, inclusive do senhor Fauci,
11: exatamente,
3: que é o assunto do momento.
11: Exato. Que o doutor Zeballo vinha aqui,
5: colocava a visão dele, também estava na linha de frente. Ele sempre defendeu... Tudo bom, pessoal? Chama eu aqui. Oi, tudo bom? Ele sempre defendeu o tratamento individualizado, diferente do que estavam fazendo. E com o tempo, o pessoal que atacava, entrou em Shadowban no Instagram, o tempo inocentou o Dr. Zeballos e a gente está acompanhando nos Estados Unidos o que está acontecendo com o Fault. Né? A gente lembra que, inclusive... O presidente anterior deu lá um perdão de 10 anos por coisas 14. Que nem... 14 anos. Foram 14, né? 14 anos de crimes que nem ele tinha sido, nem pensaram em acusá-lo. Queria saber, doutor Zeballos, depois de todo esse tempo que o senhor vinha aqui no programa Pânico, falava o que o senhor observava, como o senhor estava agindo com seus pacientes com muito êxito, e foi atacado, teve Shadowban, e agora... Vendo essa inversão de que aquilo que o senhor estava falando estava correto e o que a narrativa, né, que tanto o Fault quanto tantos outros replicaram na imprensa, a gente vê que não era aquilo. Como que o senhor se sente agora?
13: Bom, primeiro eu quero deixar claro que o meu compromisso não é com acerto. Eu acertei.
5: Sim, okay, claro.
13: Mas é com a verdade e eu botando o paciente em primeiro lugar. Que nem aqui vocês, jornalistas, você não tem compromisso com acerto, vocês têm compromisso com a verdade.
5: Verdade, exatamente. Boa.
13: E nós não podemos nos esquecer que nós estamos todos interligados. Então, eu fiz umas anotações aqui para as pessoas entenderem, sair um pouco da casinha,
5: sim,
13: o que realmente aconteceu. É óbvio que você foi enganado, é óbvio. A gente veio aqui, eu sou grato ao programa Pânico, sou grato ao Emílio, sou grato ao Zul, eu sou grato a todo mundo que deu oportunidade de eu conseguir difundir a ideia de ajudar as pessoas. O milagre do Pará, com aquela tecnologia, só aconteceu porque eu estava aqui no Pânico. Bom, só que vocês foram manipulados e enganados. Só que a manipulação ocorre ainda hoje. Eles tentam assustar vocês quanto a vírus, pega todo mundo do navio lá, todo equipado, e aí na hora que entra no ônibus, está lá um cara de camisetinha levando todo mundo.
5: Sim.
13: Ele não estava equipado. Então você vê que eles querem manipular, não é?
5: Exatamente.
13: E agora é o seguinte, como que nós vamos nos proteger disso? Porque a gente é programado diariamente. Vou citar um exemplo dos anos 60, onde eles punham no nível subliminar, num filme, o cara está no cinema, e eles colocavam, depois foi proibido isso, eles colocavam assim, numa fração de segundo, eles colocavam um copo da Coca-Cola bem gelada. O cara estava assistindo o filme, não percebia isso, mas o subconsciente dele percebia.
3: Era um flash rápido, né? Ou Jequiti do SBT.
13: Aí que aconteceu? Ele ia lá tomar, ficava com vontade de tomar uma Coca-Cola. Então, isso é só para citar um exemplo. Nos anos 60, como eles programam as pessoas e manipulam as pessoas. E tem como a gente se livrar disso. No final, se der tempo, eu explico como a gente faz isso.
5: Certo.
13: O que eu quero dividir com vocês é a minha experiência que eu vivi e comparar com o que está sendo divulgado.
5: Sim.
13: Porque é isso que é o exercício que nós temos que fazer hoje. Então, um pouquinho da nossa história. Eu fui no começo na ingenuidade. A hora que eu vi que estavam difamando o Pânico, eu liguei para o Tutinha e falei, Tutinha, eu acho que está exagerado um pouco essa informação. Me dá uma oportunidade de eu falar lá. Aí eu vim a primeira vez no Pânico, aí depois teve aquele áudio em 2020, onde eu expliquei, eu dei uma esperança de tratamento com corticoide, explicando na minha tese como era o mecanismo da doença. E a partir daí, eu ainda levantei a hipótese, não porque a gente é gênio, mas presta atenção, gente, como vocês foram manipulados. Eu tenho a seguinte informação, número um. O laboratório de Wuhan tem uma chinesinha que ela só estuda inflamação pulmonar por vírus. O laboratório tem, é muito próximo do mercado. Então, eu levantei a hipótese de um acidente, proposital ou não, não quero nem saber que não muda isso. O que aconteceu, aconteceu. Mas eu levantei essa possibilidade, pela primeira vez vieram checadores de fato.
5: Sim.
13: Não é verdade que o vírus saiu
5: do
13: laboratório? Aí o que acontece?
3: Tinha toda a história, não sabia se era no morcego, se era no laboratório. Não, já aí, começou
5: falaram
3: assim.
5: Falaram que era naquelas comidas de lá, depois já falou que não é mais.
13: Não, mas por que eu sabia que a probabilidade de ganho de função, que é algo que eu já conhecia, que é de bioterrorismo, por que eu sabia que era praticamente impossível? Porque o salto evolutivo seria muito grande de maneira natural. Teve que ganhar um turbo da situação. Então, por isso que eu cheguei, levantei a hipótese, sem nenhuma afirmação. E, por exemplo, outra coisa que me chamou atenção, parece agora, falando lá do Fault, parece que ele tomou a vacina em público.
5: Sim.
13: E um pouco tempo depois ele fez um infarto pulmonar, que é um pouco diferente da embolia pulmonar, que é quando forma um coágulo na artéria pulmonar, e isso está descrito no efeito colateral da vacina. Só que eu acho engraçado, pô, se ele estava por trás de tudo isso, ele não entendeu, como eu falei aqui ao vivo para vocês, qual era o mecanismo da doença que quebrava o vírus e espalhava as toxinas.
5: Exato.
13: Como é que ele não entendeu que a proteína spike era a toxina daquilo? Então, isso me chamou a atenção.
3: Só pra, desculpa te interromper, claro. Zeballos, mas numa ordem cronológica, o que aconteceu no momento da pandemia, todos os líderes, né, precisavam dar uma explicação, eles tinham os médicos que, né, relatavam o que, que era o protocolo para ser feito. Começa com o protocolo chinês, que também não deu certo, que era intubação, que você também, né, foi um cara que se posicionou em relação a isso. E do Fauci, o que foi muito controverso foi, primeiro, usar as máscaras. Foi a primeira coisa que ele falou.
5: 30 máscaras.
3: Era para usar máscara.
13: Primeiro ele falou que não.
3: Fala só no microfone, por gentileza.
13: Primeiro ele falou que não, depois ele falou que sim.
3: Isso. É, teve isso. Teve também um negócio que era a relação de fique em casa se puder, que foi adotado por alguns políticos aqui também no Brasil.
5: Importante.
3: E foi uma fala dele. E a outra coisa que pegaram o diário dele, e aí supostamente existe uma vaidade do Fauci, que como ele estava tendo muita exposição midiática, ele estava gostando dessa exposição, e isso aí também é uma suposição, porque a gente sabe que tem narrativas, que é, ele tinha interesse político em relação às vacinas, porque também tinham outros protocolos e outras possibilidades de tratamento. E a indústria farmacêutica, não precisa nem falar. Existe um lobby, existe um business. Isso tudo tem que ser apurado. Ele não deu a resposta, porque na Constituição americana ele pode ficar em silêncio. Mas é mais ou menos essa linha.
13: É,
3: né?
13: Eu vou abrir um pouco mais, então eu vou pular, que eu ia falar como que o que está por trás de tudo isso. Então, por exemplo, lembra que era uma torcida?
3: Sim.
13: Não é torcida, não é Flamengo e Fluminense. Sim. Não é uma torcida. É, a verdade, ela precisa de liberdade para ser investigada. Isso foi suprimido. E toda a ciência, ela nasce da observação.
5: Questionamento, né?
3: Isso.
13: E não tem como ter evidências em algo que tinha acabado de surgir.
5: Sim.
13: Mas eu tive a sorte, no meu primeiro caso, entender que eu explico até técnica para quem está assistindo como é que eu resolvo essas questões. É muito simples e dá para ensinar para todo mundo.
3: Então, preste atenção. O Delário está me olhando ali. Primeiro que a gente está com uma audiência aqui muito qualificada, quero agradecer a nossa rede de rádios, e a gente vai fazer um intervalo. Mas antes do intervalo, primeira coisa, este é o livro do Dr. Zeballos, A Era dos Semideuses, tem aqui Roberto...
13: Uma evolução da espécie.
3: Uma evolução da espécie. É um livro muito legal, que ele fala sobre autoconhecimento, ele vivenciou coisas muito difíceis na pandemia, né, como médico, e eu acho que ele tem um lugar aqui também da parte... de olhar mais para dentro da parte humana. Acho que o livro retrata um pouco essa linha. Se você não conhece, onde compra teu livro, Zeballos?
13: Está na Amazon.com. Você põe lá, A Era dos Semideuses, eu digo uma evolução na espécie. Mas nesse livro tem um capítulo que eu deixo muito claro o que eu falo. A Covid que eu vivi é muito diferente da que te contaram. Sim, é uma guerra espiritual, do bem contra o mal. Quem é a espiritualidade do bem? É aquele que se preocupa consigo mesmo, mas se preocupa com terceiros. Quem é o mal? O mal é aquele que só olha para o seu umbigo e que se dane o resto, que se dane o mundo. E existe essa guerra, e eu acho que está tendo duas forças hoje, estão muito fortes, é Jorge Soros e Bill Gates de um lado, na minha ótica, eu não posso ter certeza disso. E do outro lado está o vice-presidente dos Estados Unidos, o Elon Musk, entre outros. Boa. Então vamos torcer, que a briga é boa, vamos torcer para dar certo. Mas enquanto isso...
3: Eu vou pedir para você falar para a gente, mas a gente vai ter que fazer um intervalo aqui para a nossa rede,
5: só pra
3: de rádios,
5: rede de rádio.
3: E daqui a pouco a gente está de volta aqui na Jovem Pan. Vai lá, Reginaldão!
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7: Acionista, os caras queriam que você fosse preso porque você estava fazendo desserviço, ou seja, não teve nenhum...
8: Questionamento.
7: Questionamento teve. O problema é que você não pôde questionar o que
9: eles
7: o cara...
9: Criminalizaram.
8: Hoje, criminalizaram a dúvida.
7: Criminalizaram o direito do indivíduo. E isso, para mim, foi o maior crime de todos. E eu queria saber, doutor, em torno de tudo isso, você acha que vai acontecer o que com o Fausto? Você acha que ele vai ser punido como deveria ser?
9: Olha, é o seguinte... O perdão dele vale de 14 anos desde o dia para trás, desde o dia que saiu o Biden. A partir de agora, se ele se comprometer de alguma maneira, ele vai ser punido. Sim. E eles estão tentando cercá-lo porque eles consideraram um desrespeito ele não ter respondido nada.
7: Exatamente.
9: Eu fico com pena das pessoas que falavam, eu sigo a ciência, eu sigo a ciência, eu sigo a ciência. E esse cara estava representando a ciência.
7: Exato.
9: E quando ele teve toda a oportunidade do mundo para rebater as suas e definir as suas convicções, o cara se afunda. E mais, tem mensagem de texto que ele estava dizendo que os abortos espontâneos, o Fauci que falou isso, não fui eu, está no telefone dele, que aconteciam na gravidez, uma incidência altíssima, depois constataram que eram 80%, 85%, se você desse a vacina no primeiro trimestre de gravidez.
7: Sim.
9: Então, quer dizer, o cara mentiu, o cara realmente é do evil, é do mal. Por isso que Sim. tem até uma charge dele, um meme dele, com aquele dedinho do mini-me, do Austin Powers. Porque o cara é do mal mesmo.
7: Sim.
9: Agora, gente, o que eu quero que vocês entendam, qual o propósito de tudo isso?
8: Qual é?
9: Então, eu vou relatar a história... Vou relatar fatos rapidamente e a conclusão é de vocês. Então, quero te contar um pouco de história. Em 1965, o coronavírus foi isolado pela primeira vez. E em 66, eles acharam que ia ser bom para bioweapon. Ou seja, na época da Guerra Fria com a Rússia. Quem falou isso foi o Dr. David Martin, no Parlamento Europeu, num speech, mostrando todo o slide, todos os slides documentados do que ele falava. Bom... em 1990, a Pfizer registrou a primeira patente de vacina de proteína para Spike.
8: Certo.
9: 1990.
8: 90.
9: Mas logo descobriu que as vacinas eram ineficazes devido à alta mutação do vírus. Cansei de falar que era uma corrida injusta, a vacina e o vírus que vinha aqui. Nós falamos muito. Cara,
8: Sim.
9: nós falamos muita coisa aqui. Outra coisa. Em 2002, a Universidade da Carolina do Norte patenteou um clone defeituoso replicável, que seria, como se o David Martin falou, uma bioweapon. Ele foi aprovado, não foi no órgão público de saúde, ele foi aprovado no Warfare, Assuntos de Guerra. Em 2003, patenteou, e aí outra coisa que é importante que vocês vão contar, porque isso eu vivi. O David Martin fala que essa técnica de pegar no nariz, que é horrível... que eu não tomei vacina, por razões óbvias, aí para viajar eu tinha que fazer toda hora, tinha que fazer esse teste a cada 3 dias lá em Lisboa, não esqueço disso.
8: PCR.
9: PCR. Ele fala que isso é uma arma biológica. Mas como assim? Ele não faz mal? Mas não é isso. Dependendo do ciclo que você passa, ele aumenta os números, inflacionando os casos. Aí vem a mídia, a notícia, aumentou uma barbaridade. Dependendo do número de ciclos, é falso positivo ou menos positivo, ou fica negativo. E ele alega que se você aumentar muito a sensibilidade, você vai manipular as pessoas para um aumento do número de casos. Você sabia que eu vivi isso? Eu vivi isso. É. Tem a elite paulistana que vai passar o ano novo em Trancoso.
8: Esse é o Sami.
9: É o Sami.
8: Depois vai para Courchevel e esquiar.
9: Isso. É esse mesmo.
8: Não é?
9: Aí o cara, para ver, eu não sabia, Sami, você vive bem. Não, aí o que acontece? Aí o cara chegava, eu falei, eu vou viajar. E aí deu positivo, mas eu chamava jovens, mulheres, rapazes, iam lá. Eu falei, você está sentindo alguma coisa? Ele, não, estou ótimo, eu hoje treinei 3 horas. Eu falei, pô, isso aí é falso positivo. Só que eu não sabia, eu não tinha visto ainda o discurso do David Martin, eu não sabia que isso poderia ser usado para gerar pânico. Então, o que que acontece? Então, o que que essas evidências sugerem? Um planejamento prévio com interesses maléficos e obscuros, isso é óbvio. Você sabia que a China isolou o Wuhan no seu território?
8: No começo, né?
9: E abriu para o mundo inteiro essa alegria? E que eles já tinham, estavam preparados com um estoque altíssimo de equipamentos para se proteger do vírus.
8: Olha isso.
9: Então, o que que acontece? Outra coisa, ignoraram a imunidade adquirida, a imunidade básica, e associaram, veja bem, o NIH associou a ivermectina nos Estados Unidos a remédio para cavalo. Não é isso que um órgão de saúde tem que pôr. Ele tem que colocar ivermectina, prêmio Nobel descoberta, acredite-se que o mecanismo dela é assim, funciona para vermes.
8: Você está falando de narrativas, né?
9: Funciona para isso. E não tem evidências para Covid-19. Era isso que tinha que estar lá. Não dizer que é remédio para cavalo para o cara não tomar. E aí não vamos esquecer, para entenderem o propósito, que nos anos 90, o Bill Gates trocava e-mails com Jeffrey Epstein.
8: Opa!
9: Isso, dizendo que, alegando que tinha muita gente no planeta e já se falava na criação de uma pandemia. Então, é gente do mal mesmo, cara.
8: Pois é.
9: Aí, eles superfaturaram as mortes da Covid. Isso eu vivi, é minha experiência. O meu amigo Benny Schmidt, ele contou que uma família dele teve acidente, uma paciente dele teve acidente de ônibus, a família inteira, eles botaram Covid para todo mundo. Sim. Eu mesmo no consultório vi um filho falar, minha mãe não tinha Covid, negativo para Covid, causaram aquela Covid. Então os casos foram super inflacionados. Sim. O propósito inicial do lockdown, eu aceitei, porque como qualquer, se você tem uma noção de epidemiologia, você não deixa a pessoa trancada em casa, porque senão o vírus fica esperando de braço cruzado, a hora que você sai, pega todo mundo.
8: Sim.
9: Então o que que acontece? Quando você vê que o propósito inicial, eles só me venderam, vão ser 2 meses, porque é muita gente que fica doente muito rápido, vão montar uns hospitais de campanha. A hora que tiver isso, a gente libera as pessoas de baixo risco para continuarem trabalhando. Só que eu acredito, aí a impressão dos rebalos, que eles queriam fechar tudo, porque eles queriam também acabar com a economia ocidental. Isso me chamou a atenção. E eu acho que o falso é apenas uma marionete, um instrumento do mal.
8: Boa. Tem o teu interesse. Ô, Sami, deixa eu só falar uma coisa com o Zeballos, que a gente vai ter que ter mais um programa com o Roberto Zeballos,
7: claro,
8: para ele falar mais sobre esse assunto.
9: Exatamente. Quero falar para as pessoas como prevenirem isso.
8: Isso. Como prevenir. E aproveito, se você conseguir emendar, que a gente está com um tempo muito curto.
9: Sim, sim.
8: Peço até perdão.
9: Sim, imagina.
8: Para falar também sobre sarampo muito rápido, se você conseguir fazer um
9: consigo. Então é o seguinte, outra coisa, aquelas pessoas que ficam preocupadas, não tenha raiva das pessoas. Por exemplo, não há necessidade de desarmar os outros. Eu acredito que no devido tempo, cada um recebe o que merece. Se eu concordo com isso, está assinado Albert Einstein, mas na internet a gente não sabe se isso acontece. Em relação à vacina da sarampo, a MMR é uma vacina muito segura, com 97% de eficácia. Em crianças menores de 1 ano, tem que conversar com o pediatra e a família, porque existe uma possibilidade de desenvolver uma rubéola. E eu acredito também, isso é verdade, que a criança, como o sistema imunológico dela não está maduro, ela não vai conseguir elaborar uma resposta uma resposta eficaz. Então, acima de um ano, quem quiser tomar, toma. Agora, se tomou há um ano a vacina, não precisa. Eu vejo muita gente falando que precisa tomar, mesmo se você acabou de tomar. Isso também não faz sentido. Mas eu falo da MMR. As outras vacinas, eu não tenho experiência.
8: E porque está tendo surto? Você pode explicar se está tendo ou não?
9: Olha, o pessoal fala em 25 casos. Por que o pessoal está chamando de surto? Porque o sarampo é muito transmissível.
8: Certo.
9: Só que eu não estou vendo isso aumentar. Talvez tenha mais gente imunizada do que a gente imagina, porque pelos números a gente achou, pô, o pessoal não está imunizando. E uma das consequências disso que aconteceu, com essa que está acontecendo com o Fauci, é a hesitação vacinal. Tem vacinas que protegem há muito tempo.
8: Exatamente. São consagradas, testadas, já tem o tempo.
9: E os caras me chamavam de antivacina, como sou ignorante. Isso aqui não era interessante para eles, né? Então, como é que você vai se proteger?
7: Boa.
9: Esse meu livro... Eu quero estar desenvolvendo um movimento de conscientização para a gente parar com essa avalanche de programação e voltar para as suas raízes, ter mais contato com a natureza, voltar a fazer meditação. Eu criei um curso com a Luísa e com o Léo Simão que chama Jornada dos Semideuses, que é baseado no que está no livro. Eu criei também, eu estou criando também uma tese da arte de curar, em que eu vou orientar médicos nesse sistema de observação, raciocínio e conclusão, e também como ser mais humano, porque a medicina do futuro, cara que nem eu que faz diagnóstico, que eu adoro resolver problema e fazer diagnóstico, vai chegar uma hora que a inteligência artificial vai ganhar de mim. Mas o carinho, a atenção, a mudança de percepção, que a gente sabe quando você muda a percepção das pessoas... Você muda a realidade das pessoas, baseado nos princípios de física quântica, que universos são infinitos. Eu quero deixar aqui também a orientação, se você quiser abrir a cabecinha, tem a Demolição do Ocidente, que é do Alessandro Loyola. Ele vai explicar tudo isso, as fontes, as forças que estão por trás de tudo isso. A Demolição do Ocidente,
8: interesses
9: de Alessandro Loyola, um grande amigo, uma das pessoas mais brilhantes que eu conheço.
8: Boa.
9: Outra coisa que resolve isso são Theta Healing. A minha filha, Luísa Zeballos, depois procura ela no Instagram.
8: Da Ayurveda, da medicina indiana?
9: Não, é diferente. É uma havaiana que conseguiu se recuperar de algo que falaram para ela que era irrecuperável. E ela descobriu que é na introspecção que você consegue bloquear aquilo que limita para você vencer, e aí você consegue, então, alcançar suas realizações. Ela escreveu um capítulo nesse livro, e é para ajudar,
8: gente. Legal.
9: Eu estou fazendo para ajudar.
8: Bacana.
9: E é isso, quer dizer...
8: Boa, Zeballos, o seguinte...
7: Obrigado pela aula.
8: Doutor Zeballos, aliás, entra na rede social...
7: Cara que não errou, hein?
8: É isso aí, tem que aqui, ele sempre nosso parceiro do programa
9: Pânico. Eu acho que hoje com vocês vai fazer milhão, eu acho.
8: Olha só, arroba Zeballos com 2L59, ele tem mais seguidores e engajamento do que o Alok hoje em dia.
9: Não, não é verdade.
8: Passou... Um abraço, a gente gosta muito do teu trabalho. E vai lá na Amazon para comprar A Era dos Semideuses, uma evolução na espécie.
7: Fala
8: do Dr. Roberto
7: Zeballos. O tempo inocentou, Dr. Zeballos. Parabéns, doutor, pelo trabalho de sempre.
9: Consegui ainda passar o Instagram da Luísa.
8: A Luísa Zeballos é terapeuta holística. Pode entrar lá no Instagram. É Luísa Zeballos com 2 L's. Sensacional. É mais uma filha talentosa do nosso querido doutor.
9: Boa. Ela ajuda muita gente.
8: Boa. Daqui a pouco a gente está de volta aqui na programação da Jovem Pan.

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0: Mina! Pare de ser cínica.
1: Mas já?
0: Cínica.
1: Já?
0: Você sabe que eu te amo, sabe que eu te quero, sabe que eu te adoro e te devoro. Mina.
1: Peraí, rapaz.
2: Pelo amor de Deus, quem botou esse satanás no nosso grupo aí? Quem quer? Isso dá licença. Não, tira esse aí do grupo, não pode deixar não.
1: Eu sou bem, viu?
3: Bem-vindo,
1: opa,
3: ao Planeta DJ. Planet DJ.
0: Olha quem chegou!
1: Estamos chegando, com tudo, com licença, na sua casa, no seu carro, no seu radinho. Você tá bem? Tudo certo, meu irmão, minha irmã? Segundona, 17 de agosto, você com a gente na maior e melhor rede de rádios do Brasil, depois de um final de semana de diversões? Diversões.
4: Tá pensando que você vai jogar doce filho nas minhas costas e você vai estar com uma rumba de viado tomando cachaça em plena segunda-feira? É, seu fresco. Você me paga. Me espera aí só um pouquinho pra tu ver uma coisa. Deixa eu beijar com tua cara.
1: Não faça isso com o menino, não. Vamos fazer parte dessa festa aqui. Planeta DJ com você. Fica melhor ainda. 11 99411 8221. Você manda sua mensagem contando como é que foi seu sabadão, domingão. O que é que você fez de bom? E a gente quer ouvir. A gente toca em alto e bom som pra você,
3: menino! 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

0: também Zed com Hayley Williams, do Paramore, Stay the Night, aqui na número 1 do Brasil. É, meus amigos, essa aí tem um tempo que você não ouve, que eu sei, você ouve aqui na sua Jovem Pan, Planetinha DJ, dessa segunda, 17 de agosto. Músicas boas você ouve aqui, sempre, né?
1: Bonita, mas não é minha praia, não. Gosto mais de uma coisa moderna, uma coisa mais nervosa, moro?
0: Ah, o cara não gosta de nada.
2: Isso aqui é uma porcaria! Que não... Merda nenhuma! Desculpe!
0: Vamos lá, vamos participar com a gente. Já vou colocar o seu áudio, hein? Manda aí, conta aí como é que foi o seu final de semana. Como é que tá sendo a sua segundona? Começou bem? 11 99411 8221. Ótima tarde pra você!

0: resenha, tamo juntas aqui na número 1 do Brasil. Menino, Axel and Ball, Whatever Turns You On, aqui na número 1 do Brasa. É o seu Planeta DJ nessa segunda-feira, 17 de agosto. Você fica na boa, hein, ô Petito? Hein, final de semana você aprontou pra caramba, agora você fica com graça. DJ Pazinha, quem mais que a gente tocou? Tame Impala, Jenny, João Drácula, né? Fisher também rolou com Florence and Armand. What a Life, Bibi Rex abrindo bem com David Guetta, Sad Girls. E rolou também aí o Zedd, junto com Hayley Williams, Stay the Night. É você aqui na maior e melhor rede de rádio do Brasil, o pessoal com a gente sempre no WhatsApp e a gente tenta atender o povo na medida do possível. Vamos lá, 11 99411 8221.
1: Boa tarde, meu amigo. Aqui é o Luiz aqui da Parangaba, Fortaleza.
0: Opa, fala comigo.
1: Eu queria pedir uma música hoje, pode do Labuxa, a mais tocada do Labuxa. Pois é, que aqui é ligado na rádio direto. Bota meu áudio no ar.
0: Tá bom.
1: Labuxa, viu?
0: Ah.
1: A mais tocada do Labuxa. Tá, pois mas... é, pois um bom começo de semana, bem abençoado, meu amigo.
0: Opa.
1: Viu? Aqui é o Luiz aqui da Parangaba, Parangaba Fortaleza. Aqui é ligado na rádio direto, desde 3 horas da manhã. Valeu, bota meu áudio no ar.
0: Tá botado, meu amigo, beleza. Ó o Marcos e Xavier do Passo Fundo. Segunda-feira, bora que os boletos não esperam. Tamo junto, Marcião, obrigado pela sintonia sempre. O Thiagão de Ribeirão Preto também tá com a gente.
2: Bola, Alex, aqui é o Thiago de Ribeirão Preto, do Ribeirão Verde, ligado a número 1 do Brasil, a Jovem Pan, é claro.
0: Opa!
2: Ô, Alex, se possível, meu irmão, por gentileza, poder tocar pra gente ATB, meu irmão. Música muito boa, esse som é muito bom.
0: Ah,
2: obrigado,
0: é?
2: Jovem Pan, número 1 Brasil.
0: Boa, menino. O Alecão volta já, hein? Já acaba essa bagunça aqui. O Alex traz o formato correto desse programa aqui, que é, pelo amor de Deus, viu? Mangaba só tá atrapalhando tudo aqui.
3: Boa tarde, querido. Que isso, Jesus, nosso querido, que susto. DJ Dinho Oliveira.
0: Ah, é?
3: Boa tarde, DJ Pazinha. Planeta DJ.
0: Vai,
3: Jovem Pan, a número 1 do Brasil.
0: Aí.
3: É isso aí, meus queridos.
0: Ei.
3: Tenham sempre um bom trabalho. Em nome de Jesus, aí, meus queridos.
0: Isso.
3: Muito obrigado por essa programação maravilhosa que vocês fazem sempre. Muito obrigado. Um bom trabalho em nome de Jesus. Aqui é o Armando de Belém do Pará, Pedreira. Uma boa tarde, obrigado.
0: Opa, meu amigo, valeu. O que isso aqui tá virando, viu?
4: Boa tarde, rabo de desgraça.
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8: Clostridiose, um perigo silencioso no rebanho. Você já ouviu falar da clostridiose? Ela é uma doença grave causada por bactérias do gênero Clostridium, que vivem naturalmente no solo e podem provocar a morte dos animais de forma rápida. Entre os sinais de alerta estão febre, dificuldade para andar, inchaços, falta de apetite, apatia e, em alguns casos, morte repentina de animais que pareciam saudáveis. Ao perceber qualquer alteração, procure imediatamente um médico veterinário para identificar a causa e proteger o restante do rebanho. Mas a melhor estratégia continua sendo a prevenção. Manter a vacinação em dia, seguir um bom manejo sanitário e contar com orientação técnica são atitudes fundamentais para evitar doenças e prejuízos. Lembre-se, prevenir é sempre mais seguro do que remediar. Essa foi mais uma pílula do conhecimento. 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
8: Clostridiose, um perigo silencioso no rebanho. Você já ouviu falar da clostridiose? Ela é uma doença grave, causada por bactérias do gênero Clostridium, que vivem naturalmente no solo e podem provocar a morte dos animais de forma rápida. Entre os sinais de alerta estão febre, dificuldade para andar, inchaços, falta de apetite, apatia e, em alguns casos, morte repentina de animais que pareciam saudáveis. Ao perceber qualquer alteração, procure imediatamente um médico veterinário para identificar a causa e proteger o restante do rebanho. Mas a melhor estratégia continua sendo a prevenção. Manter a vacinação em dia, seguir um bom manejo sanitário e contar com orientação técnica são atitudes fundamentais para evitar doenças e prejuízos. Lembre-se, prevenir é sempre mais seguro do que remediar. 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

0: 11 99411 8221. Anderson de São Luís mandou aí: Mangaba, fala comigo. Você nunca fala comigo. Ai, gente do céu. Calma aí, rapaz.
1: Ai, esse menino aí tem cara de que beija a gente mordendo na ponta dos lábios.
0: Não zoa, entendeu? Peraí.
1: Ai, vagabundo.
0: Ai, manda sua mensagem. Fica à vontade, mas não chora, não. É só tô cobrindo um galho aqui. Já, Lecão tá de volta das suas férias lá em Paris, tá? Bora de For Ida Inc. Ó.

0: espero que você venha colocar umas patrilheiras miséria de vidro no meu quarto. Você vem quando? Umas patrilheiras leira de vidro. Vem quando colocar?
1: Olha, tá vendo? Esses são os ouvintes, audiência qualificada. Esse é o nome. Essa é a sua Jovem Pan, ótima tarde pra você, Planeta DJ, 11994118221. Você manda sua mensagem, a gente toca em alto e bom som.

0: Muito bem. Taylor Swift aqui na número 1 do Brasil. Sensacional. É, a gente toca na programação da Pan versão normal e você ouve versão remix desse programaço chamado Planeta DJ. Música bonita, sensacional.
1: 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Bonita, mas não é minha praia, não. 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
0: Vamos tocar algo nervoso depois pra você. E você com a gente, fazendo parte dessa história no 11994118221. É que a gente tem que tocar música, não dá pra atender todo mundo, gente. Peraí.
2: Liga onde é que você tá, seu
0: falar,
2: pé?
0: Vou falar aqui,
2: pra mim agora aí, dá só uma mãozada no meio do seu olho.
0: Não, então ele vai falar,
3: boa
0: vai.
3: Boa tarde, amigão. Aqui quem se fala é o irmão João Carlos.
0: Que mação, hein, velho?
3: Da cidade de Paz de Minas, Minas Gerais. Uai, credo, isso hoje é segunda-feira, hein? Nossa, mas até chegar sexta-feira, hein? Porra! Em trabalhar demais.
0: Vai passar. Aline Patrícia de Palhoça. Obrigado pela sua sintonia, viu? Ivan de São Francisco do Sul também tá com a gente.
4: Fala, Mangaba. Boa tarde. Aqui é o Ivan, aqui de São Chico, Santa Catarina. Um dia abençoado para todos nós. Manda.
5: E aí, meu querido, desculpa. Como é que você tá? Tudo bom? Segundo. Vamos. Tamo de férias. Vamos curtir um barretão aqui, ó. Festa do Peão de Barretos aí,
0: ó. É verdade.
5: Toca qualquer uma do Didi Agostino pra nós aí, irmão. Falou, brigadão.
0: Festa de Peão de Barretos, bons tempos, hein? Eu sou do interior de São Paulo e ali a festa é grande demais, a baita de um festão. Pra você que nunca foi, vale a pena, viu? Olha, de verdade, é muito bom. Quem mais com a gente? Marcelo de Braganey, é isso? Cristóvão do Barra dos Coqueiros também com a gente. É muita gente mandando mensagem. E a gente tem que tocar o set do Pazinha, tem músicas pra tocar, não dá pra atender todo mundo. Diego de Novo Hamburgo, Edivaldo de Surubim, também o Otávio de Itapeva. Tem mais, conta pra gente, fala, meu filho.
6: Olá, Mangaba, Polenta aqui de Rio do Sul. Manda uma música do Avicii ali e toca esse áudio aqui pra nós ouvir, ó.
0: Não, medo de ouvir esse áudio, cara. Eu não faço ideia o que tem aí.
7: Boa tarde, Mangaba. É segundo. Boa semana abençoada pra mim, pra você e toda a Jovem Pan, que hoje é amigo de Patinga, Minas Gerais. Ralando muito, curtindo a Jovem Pan, as mais doideiras do Brasil. Tá bom? Manda um abraço aqui pra nós, tá bom? E com Deus.
0: Tá com a voz da ressaca bonita também, hein? Olha aí.
8: Boa tarde, meu amigo Alex. Aqui é o Douglas de Capão Bonito. Alex, toca pra nós a música do Ian Carey com a Michelle Sherris. Keep Rising, manda pra nós todos. Poxa. Aqui de Capão Bonito, do bairro Vila Aparecida. Estamos todos ligados do Planeta DJ, na número 1 do Brasil, Jovem Pan. Ah. Falou, meu amigo Alex.
0: Pô, o Alecão volta já. É, semana que vem ele tá de volta. Ele tá bem.
2: Ah, vagabundo.

0: The World is Mine aqui na número 1 do Brasil. É o menino Deivinho, lá na cidadezinha dele era o Deivinho, um menino bom demais.
1: Se você começar a encher o saco, começar com palhaçada, com brincadeira, fica na sua. Pode crer, não vem encher meu saco, não.
0: Mas era o Deivinho, rapaz. Espera aí, olha, pra você que mandou mensagem, a gente não conseguiu atender, o seu áudio não tocou, o seu texto não foi lido. Não fique bravo, não fique brava, não fique triste, calma, é que a gente tem que tocar as músicas. É muita gente mandando mensagem, eu tô sozinho aqui. Já, já, Alex volta e tudo voltará ao normal, tá bom?
2: Tá pensando que você vai jogar doce nas minhas costas e você vai estar com uma ruma de viado tomando cachaça em plena segunda-feira? É, seu Freixo. Você me paga, me espera aí só um pouquinho pra tu dar uma coisa.
0: Ah,
2: não. Vê se eu vejo com tua cara.
0: Planet DJ. Acabou assim?

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3: Clostridiose, um perigo silencioso no rebanho. Você já ouviu falar da clostridiose? Ela é uma doença grave, causada por bactérias do gênero Clostridium, que vivem naturalmente no solo e podem provocar a morte dos animais de forma rápida. Entre os sinais de alerta estão febre, dificuldade para andar, inchaços, falta de apetite, apatia e, em alguns casos, morte repentina de animais que pareciam saudáveis. Ao perceber qualquer alteração, procure imediatamente um médico veterinário para identificar a causa e proteger o restante do rebanho. Mas a melhor estratégia continua sendo a prevenção. Manter a vacinação em dia, seguir um bom manejo sanitário e contar com orientação técnica são atitudes fundamentais para evitar doenças e prejuízos. Lembre-se, prevenir é sempre mais seguro do que remediar. Essa foi mais uma pílula do conhecimento. 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Até a próxima.
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2: 3h29.
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Essa é a sua Jovem Pan, Elton John, Britney Spears, Hold Me Closer, aqui na número 1 do Brasil. Você tá bem? Tudo certo? Ótima tarde pra você de segunda, boa semana. Altas histórias legais pra qual é pra gente fazer, pra gente começar, né? Mais uma semana de oportunidades. Quantas coisas legais, hein, Mangaba? É que é o seguinte, cada semana que começa é uma nova chance de coisas novas, né, não? E aí você erra, você aprende tudo mais, e os primeiros erros a gente não esquece. Por isso que é bom a gente errar e aprender com eles. Capital Inicial conta essa história muito bem. Já já tem Jurassic Pan em algumas praças, outras as 7 melhores, aqui da número 1 do Brasil.

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2: 3h59.
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0: sempre com você, te apresentando o que bomba no mundão e todo, no rádio também de São Paulo, Brasil todo, que a gente escuta na Billboard, traz pra você aqui na Pan, tá bom? Quem passou, Huntrix, Guerreiros do K-Pop com Golden, Bruno Mars, Benson Boone, Grace Abrams, rolou também o David Guetta junto com Terry Swims e Tones and I, e Sabrina Carpenter. Já tem novidade de Ariana Grande com música nova, você ouve na melhor da semana, fica aí!
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Post Malone, Circles, aqui na número 1 do Brasil. Bora ser feliz então, junto com Isabela Rocha? Quero ser feliz também aqui na Jovem Pan, uma tarde de segundona pra você.

Ok, All the Things to Say aqui na número 1 do Brasil. Você tá na rádio certa, essa é a sua Jovem Pan. Boa tarde pra você. Já tem Jurassic em algumas praças, outras Missão Impossível aqui na sua número 1 do Brasil. Me adora, é Pitty aqui, ó.

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1: 4h57.
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1: O prefeito de Arapiraca, Luciano Barbosa, manifestou apoio à candidatura de Renan Filho ao governo de Alagoas, logo após Yali Fernandes ser anunciado como vice na chapa. A publicação nas redes sociais encerrou as dúvidas sobre o posicionamento do prefeito na disputa estadual e reforça a sua aproximação com o grupo político liderado pelo senador Renan Calheiros, do MDB. Yali é um dos principais homens de confiança de Luciano Barbosa e ocupa o cargo de secretário de governo da Prefeitura de Arapiraca. A escolha coloca o nome diretamente ligado ao prefeito na composição majoritária do MDB. A indicação também amplia o espaço de Arapiraca e do Agreste na campanha de Renan Filho. Renan anunciou Yali como candidato a vice no último sábado, dia 15, último dia para o registro das candidaturas. Nas redes sociais, destacou a experiência, compromisso e amor por Alagoas do ex-secretário municipal. Ao comentar a escolha, Yali agradeceu o incentivo e a confiança de Luciano, a quem classificou como uma referência de gestão, equilíbrio e compromisso com a população. De Maceió para a Rádio Jovem Pan, Maílson Franklin.
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11: Segunda-feira! E tem missão arrepiando a tarde inteira! Segunda-feira, eu tô feliz, animada, bagunceira.
12: Segundou!
11: Hoje é dia de começar a atacar o terror na vida dos inimigos, entendeu? Começar, e como a gente taca terror na vida dos inimigos? Fazendo alguma coisa contra eles? Não! Fazendo sucesso! Ficando maravilhosos, mais inteligentes, mais gostosos, mais bem alimentados, mais bem amados. Aí, meu amor, é o terror das inimigas. Não é um dia bom pra eles hoje, pros nossos inimigos.
12: Exatamente. Começando a semana aqui, ó, dia 17 de agosto, Liginha. Dia Nacional do Patrimônio Histórico.
11: Obrigada, gente. Obrigada pela... É brincadeira, ó, mas patrimônio histórico... Só tem coisa maravilhosa no Brasil. É o que vem de Minas Gerais, terra lotada de patrimônio histórico. E posso dizer, o Missão Impossível é um patrimônio histórico nacional. Mais do que da PAN, é da audiência. É pra você falar que é, menino, tá louco?
12: Sim, sim.
11: Vai ficar só balançando a cabeça, tem imagem aqui não. Ninguém sabe que você tá concordando.
12: Não, pra mim não tem um programa melhor que esse.
11: Paulo, ele é mó puxa-saco do Emílio. Que dia que é hoje?
12: Dia 17 de agosto, dia do
11: Patrimônio
12: Histórico. Ah, é
11: verdade, dia do Patrimônio Histórico. Acabei de fazer isso tudo. Bom, na verdade ele falou que tava com problema de memória, mas como os vimos sou eu. 11-2870-9750. Beijo.

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1: Estamos de volta aqui no Missão Impossível Jovem Pan e tem mais áudios para nós aqui, né, Lígia?
2: Oi, Missão, boa tarde. Aqui é Joseane de Manaus, Amazonas. Amo o programa de vocês, assisto todos os dias, acho ótimos conselhos. A Lígia é a melhor pessoa que existe para dar conselhos.
3: Que linda.
2: É, o que a gente precisa de ouvir, sendo bom ou ruim, ela tá aí. Só queria agradecer e dizer que vocês são maravilhosos. Um beijo.
4: Venham
2: pra Manaus, venham comer tambaqui.
3: Amor.
2: Tomar
3: tucupi.
2: AKK. Estarei esperando vocês. Um beijo. Tchau. Se cuidem.
4: Eu vou tomar um tacacá, curtir, dançar, ficar de boa. Pois a Josiane tá aqui. Vou pra Manaus, o tempo voa.
3: Ai, eu amo Manaus. Amo os manauara, gente bonita, pele bonita, comida boa. Cidade que tem o teatro mais bonito que eu já vi na minha vida. Ai, só até o Novo Bom, perto da Amazônia. Gente, um beijo pra vocês. Que

0: pura polpa de cupuaçu com uma massa de castanha do Pará com leite condensado em volta e chocolate. Tem a minha amiga que a gente corta cabelo junta e ela é de Manaus, Leila. Leila sempre traz os bombons lá no Delay pra nós. Ó, um beijo. Queremos muito a culinária. E Manaus, o pau tora de festa, né?
1: Tora. Tem uma época do ano lá que, olha, todo mundo pega os barcos e vai direto pras festas lá.
0: Ai, a gente quer ir no barco. Uhum. O barco, o nosso vai ser lindo. O do Jorge é uma canoa furada. A gente joga ele uma onça lá pra ver quem chega primeiro.
1: É do Boi Bumbá.
0: Boi Bumbá?
1: É.
0: Boi Bumbá também tem no Maranhão.
1: Maranhão também.
0: Tem, ai, gente, né? Do boi, né? No Maranhão. Ó, gente, pra não falar besteira, melhor a gente parar de falar, tá? Muito obrigada. 11-2870-9750. Tem áudiozinho da galerinha? 11-2870-9750.
1: Cadê o áudio, Rogerinho?
2: Oi, Lígio. Oi, Otávio. Oi, toda a equipe do Missão Impossível da Jovem Pan.
1: Oiê.
2: Que equipe massa demais, como a gente diz aqui no Ceará. Aqui quem fala é Márcia Santos, capitã da Polícia Militar do nosso estado. Uma geminiana nata de 31 de maio de 69, 57 aninhos. Uma mulher feliz, alegre, que o Robert fazia amizade. Eu me identifico demais com esse programa. Cara, para agradecer a vocês, como esse programa ele faz a diferença na vida das pessoas. Eu já ouvi vários casos e vi o quanto vocês podem ajudar. Assim, os alertas, né? Às vezes, mais parece um afago, né? Para essas pessoas que buscam uma resposta, um resgate do relacionamento, que procuram, sei lá, ter coragem de sair de algum relacionamento. Poxa, muito bom. Então, eu estou passando para parabenizar vocês, essa equipe maravilhosa, né? E ver que, me desculpe o resto da equipe, mas a identidade da jovem pan desse programa Missão Impossível, eu vejo muito a Lígia, né? É mal de geminiana, gosta de marcar, quer ser dominante, não é isso, Lígia? Mas muito feliz, Otávio, muito feliz por vocês.
1: Valeu.
2: Pelo sucesso. E aqui eu deixo a minha continência e o meu respeito a essa grande equipe.
0: Boa. Aê! Batemos continência pra dona Márcia, gatinha gataça. Otávio já tá com a mão na parede, que ele queria levar uma geral de Márcia. Eu já ia pegar o cacetete dela e sentar na sua bunda. Essa bunda de aspirina. Mas Márcia, sua maravilhosa. Ah, eu quero falar com você no telefone. Quero saber como é que você trata vagabundo que se cria aí. Como é que é? Qual foi o caso de amor que você mais perdeu? Você teve um amor bandido aí também, que roubou seu coração.
1: Amor bandido.
0: E foi parar no camburão. E como é que é a reação dos caras? Você já imaginou? Márcia tá lá, gata, maravilhosa. Aí tá solteira, se baixou o Tinder. Foi num encontro.
1: Chegou de
0: viatura.
1: E tá
0: lá escrito. Não, nem chegou ainda de viatura. Aí você já pôs pra correr, né? Chegou, tá a Márcia lá bonita, cabelo solto, né? Porque pra trabalhar ela tá de uniforme, o cap lá. Então tá a Márcia sentada, vestido, salto alto, cabelão. Chega o boy e fala, nu, é hoje que eu tô feito. E aí, tudo bom, a gata? Por favor, um drink pra ela, um Key Royale. Para mim, um Negroni. Tá sentado, me dá um tiragosto, não sei o quê. E aí, tá, o que você faz da vida? Ela, eu sou capitã da Polícia Militar. Não, é banheiro da hora. É da hora, só um minutinho. Dá licença aqui, um palito. Não, o que você faz de errado? O cara, eu quero saber isso. Os caras têm medo? Eles saem correndo? Foge? Porque eu ia ter.
1: Ah, eu ia ter também.
0: Não, você ia ter que ter certeza. Nossa, ainda mais eu sei que não vale
1: senhora,
0: nada.
1: Imagina.
0: Você ia estar preso. Você ia gostar de apanhar.
1: Imagina, você tá doido.
0: Mas você ia ter medo mesmo?
1: Eu acho que ia ter medo. No encontro assim, do nada, sem saber antes.
0: É, a mulher chega e ela fala, ai, sou dentista. Você fala, dane-se.
1: É, dentista.
0: Você fala assim, ah, sou capitã da polícia.
1: Da Polícia Militar.
0: Você fala, não, é melhor eu ficar na minha aqui, não vou fazer uma errada.
1: Nossa senhora.
0: Chifra pra você ver.
1: Não, imagina ali, se apaixona no comecinho, que é as primeiras semanas e tal, tá gostando.
0: Depois não quer
1: descobre
0: mais.
1: Uma coisa. Não, ela descobre uma coisa. Ferrou.
0: Você é usuário de pitu?
1: Sabe todo o caminho que você faz, ficar pedindo pros amigos toda hora, ficar parando o carro.
0: Já tem coisa colada no seu carro pra saber o GPS. Ó. Ô, Márcia, agora de verdade, conta pra gente. Você já fez alguma dessas coisas? E algum homem já morreu de medo? Como que foram os finais de relacionamento? Algum cara já contou? Falou tipo assim... Não só a Márcia, né? Você que também é da polícia feminina e tá nos ouvindo. Algum cara já falou tipo, olha, muito legal, você é maravilhosa, mas... De boa, eu não quero namorar policial não, que eu tenho medo. Eu faço muita coisa errada. Enfim, conta pra gente no 11-2870-9750. Marcinho Marcião, queremos andar no seu camburão.

Não, eu ia adorar com a sirene ligada. Olha o Rapa! Vamos pegar! E aí canta a música do Rapa. Olá, olá! Totalmente sem noção, né? Enfim, é isso. Tchau.

0: Estamos de volta aqui no Missão Impossível Jovem Pan com um áudio, né, Rogerinho?
1: Bom dia, Missão Impossível. Eu sou a Valdelice de Botucatu. Adoro ouvir o programa de vocês. Aprendo muito com as histórias de vocês. Preciso um dia contar a minha. Tô pensando, esperando me dar coragem para me contar a minha história. Mas eu acho lindo o programa. É muito bom. Adoro vocês.
2: Valdelice, Valdelícia! Isso, ela é a Valdelícia! Valdelícia! Sabe o que você tá precisando de animação? Super coffee. Mete um energético, um café, lambe uma tomada, entendeu? Com secador, tudo junto ao mesmo tempo. E vai bater perna, filha. Valdelícia, sou mais você. Valdelícia tem carisma, precisa de um diamante a ser lapidado.
0: Tem que contar essa história pra gente aí, porque pela aí tô criando coragem pra contar a minha história.
2: Que
0: deve
2: que você
0: ser
2: aprontou,
0: história
2: Valdelícia?
0: Boa, hein?
2: Tá, a sua voz tava mais de quem perdoou um traste. Mas como a gente não sabe hoje em dia, né, Valdelícia? Você pode ter feito coisa errada também e tá fingindo de inocente.
0: É, eu tô curioso pra saber essa sua história, hein?
2: Falando nisso, alguém mais anda fingindo de inocente? Você é um lobo em pele de cordeiro? Tire sua pele e mostre quem você é de verdade aqui no 11-2870-9750. Aqui a gente escalpela a mentira.
0: É, a gente descobre, é tipo a máquina da verdade.
2: Valdelícia! Dias de porco com guaraná! Valdelícia! Você não lembra disso, não? Tinha no Pânico! A Gordelícia! E aí tinha a música, era Gordelícia! Coxinha de porco com guaraná! Gordelícia! E é lasanha com pizza! Eu sou Gordelícia! Eu sou Gordelícia, não lembra?
0: Não.
2: Eu sou Gordelícia. Bota, gente, Gordelícia Pânico no YouTube que vocês vão chorar de rir. Eu amava a Gordelícia. Enfim, você também é Gordelícia e anda se deliciando aí de fazer os bofs sofrer? 11-2870-9750.
0: Manda aí áudio pra gente, manda em texto também, compartilha sua história, porque é só aqui onde o seu problema...
2: É a nossa audiência.
0: Ferida no coração.
2: Liga pro Missão.
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2: Vou te dar mais uma, um pós-pausol. Com formiga. Formiga é bom, não. Formiga é pras vistas, né? Que as vó fala.
0: É vista, mas precisa
2: também.
0: Toda vez
2: que eu comi um trem rato, ela vai babar, tem formiga. Ela fala, deixa que é bom pras vistas.
0: É bom pra vista.

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3: 5:26.
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6: Sim.

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1: Clostridiose, um perigo silencioso no rebanho. Você já ouviu falar da clostridiose? Ela é uma doença grave, causada por bactérias do gênero Clostridium, que vivem naturalmente no solo e podem provocar a morte dos animais de forma rápida. Entre os sinais de alerta estão febre, dificuldade para andar, inchaços, falta de apetite, apatia e, em alguns casos, morte repentina de animais que pareciam saudáveis. Ao perceber qualquer alteração, procure imediatamente um médico veterinário para identificar a causa e proteger o restante do rebanho. Mas a melhor estratégia continua sendo a prevenção. Manter a vacinação em dia, seguir um bom manejo sanitário e contar com orientação técnica são atitudes fundamentais para evitar doenças e prejuízos. Lembre-se, prevenir é sempre mais seguro do que remediar. Essa foi mais uma pílula do conhecimento. 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
1: Seguindo aqui com muita história, Lígia, essa começa com um final.
2: Começa com um final?
1: É. Provavelmente é um término de relacionamento.
2: Ai, ai, vamos lá.
1: Lígia, eu sou a Nalva.
2: Adoro as Nalvas da vida.
1: Meu casamento chega a um ponto em que eu já não consigo mais me reconhecer.
2: Por quê?
1: Durante anos eu tento me adaptar ao jeito dele, às suas opiniões, às suas regras. Ele sempre acredita que precisa decidir tudo, como se a sua palavra fosse a única que importasse.
2: Ai, preguiça, detesto.
1: Com o passar do tempo, eu percebo que meus sonhos e desejos ficaram para trás. Eu já não me sinto feliz e começo a entender que quero seguir outro caminho. A ideia da separação passa a ocupar meus pensamentos cada vez mais. O problema, Lígia, é que ele não aceita essa possibilidade. Preso a ideias antigas, ele acredita que um casamento deve continuar a qualquer custo, sem compreender que os sentimentos também mudam e que ninguém pode ser obrigado a permanecer onde já não encontra paz. A distância entre nós só aumenta. Enquanto eu desejo liberdade para recomeçar, ele insiste em manter uma relação que existe mais pelo hábito do que pelo amor. Em muitas noites, eu fico olhando pela janela imaginando como será minha vida daqui para frente. Pela primeira vez em muito tempo, percebo que o mais difícil não é terminar um casamento, mas encontrar coragem para admitir que ele já terminou dentro de mim. O que, que eu faço, Lígia? Como eu faço, na verdade, para terminar com tudo de uma vez e recomeçar? Me ajuda, minha amiga.
2: Primeiro eu quero te mandar um beijo, te falar que sinto muito.
1: Beijo,
2: você tá
1: passando,
2: Nalva. Por coisas ruins, Nalvetes. Gostaríamos, sinta-se abraçada pelas rádios aqui, pelas ondas do rádio. Mas, entretanto, todavia, vamos falar de você. Na verdade, quando um não quer, dois não brigam. Eu não sei como que é a relação da parte grana, mas se você quiser se separar mesmo, vai chamar o advogado, não vai ter como ele não querer se separar. Eu acho que quando você escreve isso desse jeito, pode ser que em alguma parte sua, você ainda não esteja decidida. E eu fico querendo entender, assim, por isso que seria bom falar, sabe, pela ligação. Se é algo, não tem jeito mesmo, você acha, de reacender essa chaminha? Porque todo casamento, eu acho, longo passa por isso. De ter hora que dá uma rateada, dá uma desanimadinha, aí um dos dois tem que puxar pela mão, o negócio vai, e depois na hora que vê, graças a Deus, ninguém separou. E aí, toda vez que tem uma relação longa, onde o outro sente isso, eu esgotaria todas as possibilidades antes de realmente pular fora do barco. Porque é mais difícil, entendeu? Você colar depois o cristal quebrado, do que uma relação que ainda tá aí, você tá os dois dentro do barco, mesmo o barco precisando dos seus ajustes, dos seus consertos. Se você realmente, definitivamente, está coberta de certeza, dentro do possível, né? Porque na vida as certezas têm seus limites. Que você não quer mais estar casada com esse cara, é só ir num advogado. Porque às vezes vocês não estão conseguindo conversar, o cara fala, não vou sair daqui, não vou não sei o quê, mas não tem essa, entendeu? Vai ter que fazer. Aí você pode estar falando, mas como que eu vou fazer? Você não tem outra casa para ir, essa casa é a nossa e tal. Então isso aí você vai num advogado, o advogado vai te explicar tudo como é que faz. Normalmente vira um divórcio litigioso, né? Que é quando as duas partes não concordam, começa a ter uns pepinos. E aí vai ter um jeito que vai se organizar lá e vai tudo ser dividido. Os tempos, os horários, onde cada um fica, como é que é o esquema. É meio que isso, não tem muito outra alternativa não. O que você não consegue na conversa é com o advogado mesmo que resolve. Mas antes de fazer qualquer coisa, eu esgotaria todas as possibilidades. Porque separar é fácil, né? Agora, ter aí o que você tem, os dois dentro, é mais complicado, tá? Mas não se sinta nem culpada, nem tenha medo, gente. A gente tem que ter medo de morrer. Esse sim eu acho que é um medo. Não, morreu tanta gente, eu tenho falado isso aqui que eu conheço. Em volta de mim, de um ano, três anos, então nem se fala pra cá. E eu sou uma pessoa que perdi amigos desde muito novinha. A primeira pessoa importante na minha vida que eu perdi, acho que eu tinha nem 10 anos. Mas agora, aos 46, eu não tenho mais tempo pra isso aí. Quero ser feliz, sabe? Se der pra ir lá, se eu precisar pedir desculpa 100 vezes, eu vou pedir. Quer 101? Capaz de perguntar isso. O que, que eu tô fazendo de errado? Fala pra mim o que eu tô fazendo de errado pra eu fazer certo. Ai, te amo, desculpa, falei errado, então não foi, eu não consegui, tô vendo na sua cara que você ficou com raiva de ficar feliz, não deu então a intenção que eu queria, não consegui me expressar, posso falar de novo pra ver se funciona? Eu não, acho que é isso, nós não temos que ter orgulho é pra ter dignidade, é num sentido de não deixar ninguém nos humilhar, mas não confunda humilhação com humildade.
1: É, exatamente.
2: Pode pedir desculpa 500 vezes se precisar, fala que não entendeu, pede pra se explicar de novo, luta, é muito mais difícil um gostar da gente do que a gente gostar, não viaja em coisa de internet, achar que toda hora aparece alguém, não, gente. Vamos amar, vamos ser felizes, tudo que é grande, teve construção, teve compromisso, teve cada escolha uma renúncia, senão não é mentira. Então, eu acho no seu caso isso. Não gosta, tem certeza, separa. Não quer, ele não consegue conversar, fala com o advogado. Não tem certeza, investe tudo que você pode pra tentar ficar feliz. Beijo. Espero que você fique. E rápido.

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1: Gente, a gente já tava aqui nos bastidores contando casos da vida pessoal, onde a gente dá conselhos também uns pros outros, tá? Tirando o Jorge, que não dá, né? Não tem conselho. A gente, eu, Rogerinho e Otávio, a gente tava aqui se aconselhando em comum. Aliás, você tá precisando de um conselho? Quer trocar uma ideia, contar o que tá acontecendo na sua vida? 11-28-70-9750. Aqui você pode ficar tranquilo, meu amor. Que além de prestar atenção no que você fala, em como você se sente, não tem viés, não. A opinião é pra te deixar feliz, é pra você ser a sua melhor versão. Não é o papinho, ah, é o que eu quero ouvir, não. É o que é bom pra você, tá? Você não vai chegar com dor de cabeça e alguém colocar um band-aid na sua unha do pé, não. A gente vai tirar sua dor de cabeça com a mão. Mua! Aqui é o Missão. Tem história? Levantei a bola, agora era sua hora, fia.
2: Sim, inclusive, vale a pena amar de novo.
1: Vale a pena amar de novo. E vale mesmo.
2: Vale mesmo, vamos lá. Oi, Lígia. Oi, Otávio. Eu sou o Matheus, de 30 anos, aquariano.
1: Eu sou a mosca na sopa.
2: Conheci...
1: De quantos anos e de onde?
2: De 30 anos, aquariano.
1: Adoro, totalmente louco, tá, Matheus?
2: Conheci o amor quando menos esperava. No começo, tudo parecia simples. E, aos poucos, percebi que o nosso namoro não era feito apenas de momentos felizes, mas também de pequenas demonstrações de cuidado, respeito e parceria. Aprendi a celebrar cada conquista como se fosse minha e a enfrentar os dias difíceis sabendo que não precisava carregar tudo sozinho. Descobri que amar alguém é encontrar conforto em um abraço, segurança em um olhar e alegria nas coisas mais simples. Lígia, hoje eu penso na nossa história e sinto gratidão. Não porque ela seja perfeita, mas porque é verdadeira. Cada lembrança que construímos me faz acreditar que o amor cresce justamente quando duas pessoas escolhem caminhar lado a lado. Todos os dias, é claro. E percebo também, Lígia, que nossas brigas são apenas por bobeiras. Coisas corriqueiras de casal, e sempre saímos fortalecidos disso. Lígia, o amor verdadeiro está no simples? Você acredita nisso? Nas pequenas coisas do dia a dia? Beijos, amo vocês do programa Missão.
1: Ai, já te amo muito, muito mesmo, e te desejo o melhor. E é muito legal, parece que você levantou uma bola que você tava na minha casa hoje, no que eu tava conversando com meu marido antes de vir pra cá.
2: Uhum.
1: Porque tá no café da manhã junto, tá no banho enquanto o outro tá parado, conversando com a gente quando você tá dentro do chuveiro. 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Aperta meu pé aqui, que tá frio, sabe? Tá no... 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Senta aqui pra te contar um negócio. Você lembra aquele trem daquele menino, sabe?

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1: Vambora, queridinho, segundinha. Partiu. Saiu daqui, vou pro CrossFit. Hoje ainda tenho aula de mandarim. Mentira, da mandarim, espanhol. Mas você acredita que eu já tive vontade de fazer?
2: Sério?
1: Eu tava falando isso com a minha amiga. Mandarim? Eu acho que a China vai ser a nova. Eu acho que a China vai ser a nova potência mundial. Porque eu tenho facilidade de falar a língua. Isso deve ser a coisa mais difícil do mundo.
2: É, muito.
1: Diz que demora anos pra você aprender não sei quantos símbolos, pra ler um jornal,
2: lá,
1: é tipo 15 anos.
2: É, diz que morando lá você.
1: Isso quem me falou era um amigo meu, que é chinês. Ferão. E, enfim, mas eu lembro que eu fui falar e essa minha amiga me deu uma resposta entusiasta, assim. Que eu falei meio que brincando. Falei, eu era doida pra aprender mandarim? Imaginou? Porque vai ser a maior potência. Ela falou, precisa não, amiga. Tem aquele óculos, tem o fone que já transmite tudo. Uhum. Enfim, será que vai ser isso mesmo no futuro, gente? Ninguém precisa aprender. Todo mundo pode ser burro? Cadê as pessoas tendo vergonha? Eu nasci com todo mundo, meu pai queria que a gente tivesse vergonha. Não pode ser burro. Tem que ser inteligente, tem que querer ler, aprender. Hoje vai ficar usando sua máquina pra fingir que sabe alguma coisa? Ó que vexame.
2: É.
1: Vambora pensar nisso?
2: É.
1: Fala do Instagram, você não lembrou nem a sua parte agora.
2: Não, eu fiquei analisando exatamente isso, porque pensa a facilidade. Tipo, você não precisa aprender uma língua se você tem um fone de ouvido, quando a pessoa fala
1: com
2: você,
1: burra.
2: Você já escuta na sua língua. Aí, pra você falar com ela, você diz o que quer falar, você escuta no teu ouvido e repete. A pessoa vai ficando meio que...
1: Tu não vai aprendendo.
2: É, vai acabar o patrimônio histórico desse jeito.
1: Do cérebro.
2: Do cérebro, é. Vamos lá, segunda tá acabando. Mas amanhã tem mais, né? Segue a gente nas redes sociais, arroba Missão Impossível Jovem Pan, arroba Lígia Mendes e arroba andrade.otavio.s.
1: Beijo.
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3: O prefeito de Arapiraca, Luciano Barbosa, manifestou apoio à candidatura de Renan Filho ao governo de Alagoas, logo após Yali Fernandes ser anunciado como vice na chapa. A publicação nas redes sociais encerrou as dúvidas sobre o posicionamento do prefeito na disputa estadual e reforça a sua aproximação com o grupo político liderado pelo senador Renan Calheiros, do MDB. Yali é um dos principais homens de confiança de Luciano Barbosa e ocupa o cargo de secretário de governo da Prefeitura de Arapiraca. A escolha coloca o nome diretamente ligado ao prefeito na composição majoritária do MDB. A indicação também amplia o espaço de Arapiraca e do Agreste na campanha de Renan Filho. Renan anunciou Yali como candidato a vice no último sábado, dia 15, último dia para o registro das candidaturas. Nas redes sociais, destacou a experiência, compromisso e amor por Alagoas do ex-secretário municipal. Ao comentar a escolha, Yali agradeceu o incentivo e a confiança de Luciano, a quem classificou como uma referência de gestão, equilíbrio e compromisso com a população. De Maceió para a Rádio Jovem Pan, Maílson Franklin.
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5: Nosso futuro é na Suíça, disse Roberta Luxinger nas mensagens trocadas com Lulinha em 2024, no dia 22 de março de 2024, segundo a coluna de Tássio Lohan no Metrópolis, um diálogo entre eles. Nosso futuro é na Suíça. Bom, meus caros, vale lembrar que a Roberta Luxinger é investigada por tráfico de influência e suspeita de usar a proximidade com o filho do Lula para fazer negócios com o governo. Também está sendo acusada de receber 1,5 milhão de reais do careca do INSS. Certamente, se Roberta Luxinger e os demais componentes desses diálogos todos cometeram eventualmente crimes, o futuro deles, tomara que não seja na Suíça. Talvez reservem um futuro melhor aqui mesmo no Brasil, quem sabe em Bangu. O ponto é que essas conversas todas havidas entre eles não parou por aí. Também houve conversa, inclusive relatada, de esse povo todo com Swindenberger Barbosa, o Berger, secretário executivo do Ministério da Saúde. Também conversas, nessa mesma conversa, o filho do presidente diz que estava em tratativa com Marcola, o Marcola do Lula, que tem sido um personagem importante, era até agora há pouco chefe de gabinete do presidente e despachava na antessala do Lula. Tudo isso nos leva a crer que o nosso futuro, não sei o deles, mas o nosso, é incerto com essas investigações não sendo concluídas a tempo, com essas investigações não sendo concluídas antes, sobretudo, das eleições. É muito importante que haja independência do Mendonça, independência da Polícia Federal, para apurar tudo isso rapidamente, a ponto de entendermos com certeza o que aconteceu, sobretudo desses três, careca do INSS, Roberta Luxinger e Lulinha, em relação ao governo do presidente Lula. Porque se eles conversaram com o secretário da Saúde, se conversaram com Marcola, tão próximo do gabinete de Lula, será que outras pessoas mais do primeiro escalão do governo Lula também não receberam a visita desses três? Quem mais estará nessa lista de conversáveis dessa trinca do barulho? Tudo isso precisa ser investigado e com independência. Não é à toa que o Mendonça está mexendo numa ferida grande e que a cúpula da Polícia Federal, tão próxima do governo Lula, está resistindo ao Mendonça como pode. Eu sou André Marcília e o Pingos nos Is está no ar. Muito bem, meus caros. Boa noite, Roberto Mota. Olha, nosso futuro, Mota, não é na Suíça, né? O nosso futuro, você sabe onde é? O futuro do Brasil certamente é bem longe da Suíça com essa turma, né?
1: O futuro deles pode ser na Suíça, Marcília. O nosso futuro, eu não sei onde é, mas tem uma cara incrível de passado. Boa noite para você, boa noite para a nossa audiência. Porque o que dá aqui na gente é uma sensação, aliás, sensação está na moda, não sei se você sabe disso, né? Tem muita coisa que a gente vê na realidade, mas que não está acontecendo de verdade. Eu, outro dia, vi essa explicação, é apenas uma sensação. Então, a sensação que a gente tem é aquele famoso do déjà vu, é a sensação de que você já viu essa história antes, dezenas de vezes, um escândalo envolvendo um governo do PT, veja só. E olha, é a mesma história, né? O enredo não muda, só que dessa vez tem alguns detalhes diferentes que fazem tudo ficar mais apimentado, parece que há até joias com diamantes envolvidas. E essa história romântica de um futuro prometido na Suíça, essa é uma declaração das mais românticas que eu vi ultimamente na política brasileira, Marcília. Pensa bem, olha só, o nosso futuro é na Suíça.
5: Ô Mota, eu só diria, eu vou discordar rapidamente de você aqui em parte, porque eu acho que mais romântico que isso é quando nós tivemos notícia de que alguns ex-ministros do STF diziam, quando foram impedidos de entrar nos Estados Unidos, que sempre haverá Paris. Depois eles desmentiram que não era bem assim, que não tinham dito aquilo. Mas, enfim, eu acho que o nosso futuro aqui no Brasil, eu realmente não sei se a gente tem futuro, mas o deles é na Suíça, é em Paris, nunca é aqui, né? É engraçado isso. Eles gostam tanto de governar o Brasil, gostam tanto de estar acima ali, né, segurando a rédea do Brasil e do brasileiro, mas na hora que a coisa aperta, seja por uma ou outra razão, o futuro deles nunca é aqui, né? É engraçado isso, é muito curioso como as autoridades brasileiras se comportam quando a coleira lhes aperta o pescoço. Quando a coleira aperta o nosso pescoço, a gente fica aqui. A gente fica aqui aguentando a bronca. Mas eles não. E outra, o Lulinha não tinha dito, o Lula não falou que comprovada ou demonstrada a possibilidade de que ele tivesse errado, demonstrada e comprovada a possibilidade de que ele tenha cometido algum ilícito e tal, ele não voltaria para o Brasil imediatamente. O Lula, inclusive, disse que traria o filho, porque disse ele que, enfim, estava sendo dito pelo Lulinha a ele que ele era inocente. É, até debaixo d'água, dizia ali o Lula, conversava com o Lulinha e o Lulinha dizia, eu sou inocente, papai, eu sou inocente, papai. Agora, não só ele fica na Espanha, refugiado lá, como ainda planeja com a Roberta Luxinger o seu futuro em Paris, mas não, né, na Suíça. Não sei, Suíça, Paris, tudo é melhor do que ficar aqui, pelo visto. Olha, tem a conversa que a gente está mencionando, vocês que estão nos vendo pela TV estão aí com a conversa. Eu vou até buscar aqui, porque eu sou cego, não estou enxergando aqui a conversa, mas eu vou ler para vocês. Não, eu vou até ler um trechinho da matéria, porque aí é melhor. Eu estou aqui com a matéria e aí a gente já vai, vocês estão lendo a conversa, a gente vai chegar na conversa, mas antes, só para vocês entenderem, os diálogos, né, diz aqui a matéria, que esses diálogos mostram o Lulinha não apenas sabendo do que estava acontecendo, mas o Lulinha também ele interagia, ele comentava, ele coordenava, ele participava dessas reuniões que a Roberta Luxinger agora está sendo acusada de fazer, porque isso é visto pela Polícia Federal como crime dela. Isso que ela fazia e que o Lulinha aparece aí intermediando, ou participando, ou comentando, ou coordenando, ou gerenciando, é visto pela Polícia Federal como crime. O crime de tráfico de influência, que é quando você usa uma posição sua, como por exemplo a de filho do presidente, ou ela, a de muito próxima do filho do presidente, para vender alguma vantagem para alguém. E aí vem essas mensagens em que ela diz: nosso nível está outro. Essa mensagem que está aí, essa mensagem. Nosso nível, diz a Roberta Luxinger, nosso nível está outro, porque ele está se sentindo num nível ali de negócios muito sofisticado. Aí ela diz, para o Lulinha, nosso futuro é Suíça. E aí ela também aqui, parece que num português muito castiço, diz o seguinte: poucos negócio é bom. Poucos negócios é bom. Não sei se é porque ela estava falando com o Lulinha e ela queria, então, interagir dessa maneira, mas comeu aqui, até o S foi roubado da conversa. Poucos negócios é bom. Esse povo aqui está em outra vibe. Aí vem o Lulinha e responde: isso, deixa eles, trabalho pra caramba e nunca dá em nada. É trabalho, tá falando de trabalho, decepção, e assim vai. E aí eles aqui ficam falando sobre a outra conversa que eu mencionei, que é a conversa com o Marcola. O Lulinha, portanto, também sabia dessa

0: que era secretário da saúde, que ela estava tendo com o próprio Marcola e etc. Tudo isso, segundo aqui o Metrópolis, segundo a apuração do Metrópolis, que enfim diz está sendo informado pela Polícia Federal, o Lulinha sabia. E não só sabia, como eu disse antes, também comentava, também dizia o que pensava, também organizava, ou seja, era ali uma dupla. E não sei nem se não era, como a gente mencionou, uma trinca, porque o careca do INSS também estava pagando a Roberta Luxinger, repito, segundo as apurações da Polícia Federal, que agora, hoje, vieram a público nessa matéria do Tássio Lohan no Metrópolis. Então, a coisa é grave, a coisa não é simples. Nós precisamos ter agora independência, né, Mota, da Polícia Federal, porque tem isso também. O Mendonça vive aqui às turras com a Polícia Federal justamente por suspeitar que a cúpula da Polícia Federal, muito próxima do governo Lula, está vazando informações, está dificultando o andamento das investigações. Em relação ao Lulinha, nós já tivemos, inclusive, em momentos anteriores, o próprio delegado que investigava o caso foi tirado do caso. Quer dizer, nunca é fácil para chegar ao Lulinha. A imprensa chega antes da Polícia Federal, ou a Polícia Federal até faz com que isso chegue à imprensa antes das investigações terminarem, porque ela sabe que ela não vai conseguir vencer a resistência que existe, sobretudo na cúpula da Polícia Federal, de alguma forma afagar, agradar ou blindar o governo Lula.
1: E eu acho que isso é uma situação que todo brasileiro consegue compreender, né, Marcília? Com tudo que aconteceu no Brasil nos últimos tempos, com tudo que aconteceu no Brasil na semana passada, com a flexibilidade que a nossa Constituição adquiriu, com a disposição das nossas instituições de dar nó em pingo d'água para servir ao poder, é fácil entender que as pessoas tenham pouca esperança que esse caso dê algum resultado. E eu fico pensando, né, no deboche que é, nessa altura do campeonato, com tudo que já aconteceu, com o momento em que o país está vivendo, você tratar de negócios como esse por mensagem, sem nenhuma preocupação, mas com a tranquilidade de quem está encastelado na impunidade mais absoluta, né, com a garantia de quem tem as chaves do poder. E eu achei curioso, Marcília, que a defesa do filho do grande líder do PT nessa matéria, ela deu uma declaração dizendo que está preocupada com, abre aspas, a nefasta instrumentalização de parte das nossas instituições por interesses políticos e eleitorais, fecha aspas. E eu acho que quando a defesa usa parte, né, quando ela diz que parte das nossas instituições foram instrumentalizadas, eu acho que ela está sendo muito otimista. E eu também acho que ela se enganou ao usar esse argumento, porque esse argumento não vai ajudar na defesa.
0: Ô Mota, e olha, ela cita nessa troca de mensagens, a Roberta Luxinger, ela cita alguns personagens que são importantes, né? Então ela cita o tal do Berger, que é secretário da Saúde. Esse secretário da Saúde seria um possível intermediário naquelas relações em que o Lulinha tentou vender maconha medicinal, né, a tal da cannabis, tentou vender maconha para o governo. Imagina só, a gente contando no exterior, imagina um jornal estrangeiro chegar e falar assim, olha, estão aqui investigando o filho do presidente porque ele tentou vender maconha para o governo. É difícil, né? Um marciano desce na Terra agora e você explicar um troço desse. Mas, enfim, essa intermediação com o Ministério da Saúde seria, em tese, ou poderia ser feita por esse personagem tão importante, porque, inclusive, um dos inquéritos que investigam essa história toda é sobre essa venda de cannabis medicinal para o Ministério da Saúde e que a Roberta foi a pessoa que conversava, né, com o governo, portanto, se o Lulinha estava a par disso, claro que

0: o Lulinha passa a ser... É a primeira vez que aparece o Lulinha nessa história dialogando. Então, aquilo que acusam a Roberta pode amanhã também ser expandido para o Lulinha. Esse é um ponto importante. Então, a Roberta estava sendo acusada de fazer tráfico de influência com o governo. Imagina-se que isso vai ser agora ampliado também para o Lulinha. E o Lulinha e o Careca irrigando dinheiro nesses dois, me parece que ele também participava. Então, era o trio. Então, esse é um ponto importante por isso. Outro personagem que aparece naquela conversa dela é o Marcola. E aí, isso também é relevante, porque o Marcola foi uma pessoa que saiu do governo agora há pouco. E não saiu depois do escândalo, saiu antes do escândalo. E a notícia de bastidor que se tem é de que o governo Lula, óbvio, se tirou o Marcola antes do escândalo, é porque sabia que o escândalo ia estourar. Ou seja, recebeu, possivelmente, algum tipo de informação privilegiada. E isso também é muito grave. O Marcola, repito, era alguém que fazia a agenda do Lula. Se alguém como o Marcola estava envolvido em algo grave assim, a pergunta a ser feita é: o Lula não sabia de nada? Mais uma vez, não sabia de nada? Está aí uma pessoa para não saber de nada como Lula. Passam-se os anos e ele vive sem saber de nada. E vai sendo reeleito por a sua capacidade, só que ele nunca sabe de nada. Nunca viu uma pessoa tão capaz ou tão capaz de se reeleger dizendo que é capaz, ao mesmo tempo não consegue saber de nada que acontece dentro do seu governo. E um terceiro personagem ali, Mota, mencionado nessa conversa, é o Fefe. Ela fala Fefe. E aí a reportagem aqui do Metrópolis diz: Fernando e Fefe, termos citados por Lulinha e Roberta nos diálogos, são, segundo os investigadores da Polícia Federal, diz o Metrópolis, segundo os investigadores da Polícia Federal, são referências a Fernando Bittar, ex-sócio de Lulinha e um dos donos formais do tal do sítio de Atibaia, que era frequentado por Lula e que o Lula não sabia que era também o sítio de Atibaia, ele também não sabia. Então, vamos ver agora como é que vai ser a fala, se o Lula vai se manifestar. A gente tem até algumas manifestações da defesa do Lulinha, nós vamos aqui para mostrar todos os lados, porque aqui a gente faz questão de ser justo. Então, se há essa acusação, vamos também mostrar o que diz a defesa do Lulinha. Mas eu quero ver o Lulão. O Lulinha, eu imagino o que ele vai dizer e o que a defesa tem para ser dito, porque faz parte do trabalho do advogado. Mas e o Lulão? Não vai falar nada? Vivia dizendo que o Lulinha dizia para ele que era inocente, que o Lulinha dizia para ele que era inocente. E agora que aparecem essas mensagens, que ele está claramente, explicitamente envolvido nas mesmas teias de relação que a própria Roberta Luxinger, que está investigada. Veja, Mota, a Roberta Luxinger está sendo investigada por tráfico de influência, o Careca do INSS está preso e o Lulinha não tem nada contra ele? Bom, agora vai ficar muito difícil não ter. Diante disso, o Lulão vai fazer o quê? Vai dizer que também não sabia de nada dessa vez?
1: Vai ver que a culpa é do Bolsonaro, Marcília. A culpa é do fascismo. Eu acho que algumas coisas que a gente precisa notar aqui, né? Primeiro, quando esse escândalo parece a mãe de todos os escândalos, né? Porque tem link para todos os outros escândalos. Tem a ver com o escândalo do INSS, tem a ver com a história do Master, entrou até o sítio que nunca existiu, né? Daqui a pouco entra aí o Foro de São Paulo, entra Irã, entra tudo aí nessa história. Mas é importante a gente lembrar que essa é uma das razões pelas quais essa turma tem tanto apego ao poder. É porque há muito dinheiro envolvido. O governo, qualquer governo, mas esse principalmente, faz gastos bilionários. O orçamento do governo federal é de 6 trilhões de reais, com T. Então, todos os ministérios, todas as secretarias, todas as autarquias, todas as estatais compram muita coisa, contratam muita coisa. Então, se você conseguir uma vantagem num contrato de fornecimento de pó de café para uma secretaria qualquer, você já resolve a sua vida. E aí é que entra o lado perverso desse tráfico de influência. É porque muitas vezes eles fazem coisas que são praticamente indetectáveis. Então, você chega num contrato para contratação de algum tipo de serviço e você chega no ouvido da pessoa que está escrevendo o edital e você diz, olha, ali, em vez de exigir 5 anos de experiência, exige 15. É melhor, né? Lógico, porque só a minha firma tem 15 anos. Então, com pequenas mudanças nesses processos de compra, você consegue grandes resultados. Parece que nessa troca de mensagens aí há menção a contratos que foram ganhos no valor de dezenas de milhões. E aí eu também tenho que apontar um outro fato. Essas são aquelas pessoas que enchem a boca para falar de democracia. Olha aí o lado B da democracia que eles defendem. Esse lado B é que quando ocorre abuso de poder, quando você tem pessoas que se colocam como os tutores do país, como os salvadores da pátria, como os painhos que vão tomar conta de você, tem o lado B, que são as fortunas de dinheiro público que estão escorrendo pela mão dessas pessoas.
0: Agora, Mota, a coisa aqui era sofisticada. Você percebe nas mensagens que eles estão... A Roberta fala, nosso nível está outro. Eles não estão ali mexendo com pequenas coisas. O Ronaldinho dos negócios. O nosso nível está outro, diz a Roberta Luxinger. E aí é que ela diz, nosso futuro é a Suíça. Poucos negócios... Aí ela vai, né, no seu português... Repito, não sei se ela está achando que o Lulinha vai compreender melhor assim, mas ela fala, poucos negócios é bom. Poucos negócios é bom, diz ela com essa concordância verbal maravilhosa. E aí continua, esse povo aqui está em outra vibe. E aí vem o Lulinha e diz, é isso mesmo, a gente está trabalhando pra caramba. Então, assim, eles estão num outro nível, numa outra vibe. Quando eles olham para a Suíça, é porque, Mota, eles já venceram na vida, você entendeu? É mais ou menos assim, eu já cheguei lá. A gente aqui agora vai escolher o negócio, não vamos mais pegar qualquer coisa, sabe? Eu fico pensando assim, que nem advogado, né? O cara chega e fala, eu não vou pegar mais clientinho, não. Agora eu só pego casos de importância internacional, agora eu só pego casos de grande relevância. Me lembra muito o inspetor Poirot, né? Quando ele dizia, olha, eu só pego casos de segurança nacional e etc. Estava nesse nível aqui o Lulinha e a Roberta Luxinger. Agora eu fico pensando o seguinte, se eles queriam ir para a Suíça, né? Eu tenho duas questões que eu queria dividir, dois anseios que me afligem, Mota. Eu acho que vale eu dividir aqui contigo. Primeiro é, se eles queriam ir para a Suíça, eu até toquei desse assunto no editorial, mas vale a gente trazer de novo. Queriam ir para a Suíça e o Lulinha está na Espanha? Não será essa uma questão de impacto na nossa soberania? Temos aí pessoas de outros países, que estão em outros países, interferindo aqui na nossa economia indevidamente, atrapalhando os negócios pátrios. O Lulinha não será um símbolo de que a nossa soberania realmente está frágil? Ele lá na Suíça, ele lá na Espanha, vem fazer mutreta aqui. E a segunda questão, a segunda aflição que eu tenho, queria dividir também contigo, é o seguinte, você acha que essa turma tem futuro mais para a Suíça ou mais para Bangu?
1: Eu tenho dificuldade de enxergá-los em Bangu, Marcília. Eu tenho que ser sincero com você. Eu acho que o grande benefício dessas informações que estão vindo a público agora é talvez lembrar a algumas pessoas o jogo que está sendo jogado no Brasil há muito tempo. Lembrar que nenhum desses políticos vai resolver os nossos problemas. Eles estão lá para resolver o problema deles. E essa história da Espanha, eu fiquei pensando, né? Sabe quem está na Espanha também? É a Carla Zambelli, não é? E depois de duas tentativas de extradição, e aí, pensando aqui, né, explorando esse caminho de
0: Bangu... A Zambelli está na Itália,
1: Tá na Itália? Eu achei que é Itália.
0: Quem tá na Espanha é o Oswaldo Eustáquio.
1: Oswaldo Eustáquio. Perdão, confundi. É o Oswaldo Eustáquio, isso. Que tentaram extraditar ele e não conseguiram.
0: Isso.
1: É, fiquei pensando, já imaginou se eventualmente chega agora na Espanha um outro pedido de extradição? Pois é.
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2: Esses vazamentos da chamada Vaza Jato. Se apegaram a Vaza Jato para dizer que estava tudo errado no Brasil e enterrar a Lava Jato, agora, quando o vazamento é do Lulinha, quando o vazamento é dos dados de algum ministro do STF, quando os vazamentos são de alguém do governo, aí o problema é o vazamento e o suposto crime ninguém comenta.
3: Esse é um dos fundamentos do direito que foram abandonados nesse transe jurídico que o Brasil se encontra, né? Eu gostei muito dessa expressão que o jornalista Fernando Schuller usou na rede social, acho que ontem, e eu vou adotar essa expressão a partir de agora. Não vou mais falar em ditadura ou arbítrio, não, eu vou falar de um transe jurídico, né? É um estado de alteração da consciência em que você perde contato com a realidade. E aí, Marcília, neste cenário que você está pintando, há três elementos que a gente precisa apontar, né? Primeiro, evidentemente, são os tribunais. Os tribunais para os quais essa história de igualdade perante a lei deixou de valer, né? Cada caso você trata de um jeito, dependendo de quem são os envolvidos. O segundo responsável por isso são os juristas, porque todo mundo tem direito à defesa. Todo mundo tem direito à melhor defesa pela qual a pessoa pode pagar. Então é evidente, se eu contrato um advogado para me defender, o advogado vai usar de todos os argumentos, de tudo que for legalmente permitido. Agora, você observar o fenômeno aqui no Brasil de grandes nomes do direito que decidiram praticar esse direito flex, né? Grandes nomes que vêm a público defender uma posição hoje, amanhã defender uma posição completamente contrária, porque não lhes interessa. Eu vou lembrar só uma entre inúmeras declarações, mas uma declaração de um desses advogados, de um desses grupos aí com nome fofo, se eu não me engano, numa reunião que celebrava a reentrada na política de um político que tinha sido excluído dela por razões penais, e esse advogado muito entusiasmado lá disse alguma coisa do gênero: para que prender políticos corruptos, né? O dinheiro já foi roubado, o crime já foi cometido, de que adianta prender? Então ele pegou 300 ou 400 anos de civilização ocidental e jogou numa cesta de papel higiênico sujo. Esse é um exemplo. Há inúmeros outros. Agora eu queria também lembrar, Marcelo, uma coisa que você falou, se eu não me engano, numa postagem de hoje, da gigantesca e irrecorrível responsabilidade da maior parte da mídia, que não só se cala, mas bate palma, mas escreve editoriais, tá? Olha, foi censura, mas o sigilo da fonte é garantia constitucional, mas todos abaixaram a cabeça, com honrosas exceções, e eu tenho a alegria de dizer que nós somos uma exceção aqui, mas essas coisas no Brasil não teriam acontecido sem a colaboração da maior parte da mídia. Eu vou usar uma outra frase aqui também, não vou dizer de quem foi o autor, né? Mas todo mundo sabe, né? Foi a mídia que permitiu que os ladrões voltassem à cena do crime. Se nós estamos aqui repetindo histórias que todo mundo acha que já ouviu antes, é porque já ouviu. Isso não teria sido possível se não fosse o trabalho da mídia, que ainda convence muita gente nesse nosso país. Há muita gente que assiste, né, um telejornal ou lê uma manchete. Eu conheço gente assim, bem intencionada, séria, honesta. Lê a manchete de um desses três ou quatro grandes jornais, a sentença está dada, a cabeça está feita. Então sai um editorial, tem um jornal aí que tem um dia que sai o editorial do Dr. Jekyll, no outro dia o editorial do Mr. Hyde.
2: A Ruth e a Raquel. Lembra da novela do Mulheres de Areia? A Ruthinha, que era boa, e a Raquel, que era má. Então tem jornal, não vamos citar nomes, mas todo mundo sabe. Um dia é a Raquel que escreve, no outro dia a Ruthinha. Um dia o editorial é bonzinho, no outro dia é mal.
3: Então, quando a história desse período do Brasil for escrita, e eu espero, Marcília, você já escreveu um livro maravilhoso, quem sabe você não vai escrever algum outro parecido com aquele do Samuel Weiner, né? Minha Razão de Viver. E aí você vai contar a história dessa época para gerações futuras, e é preciso dizer isso. Não fosse uma boa parte de uma mídia hipócrita, de uma mídia imoral ou amoral, uma mídia serviçal ao poder, e é serviçal ao pior tipo de poder que existe. Foi essa mídia que possibilitou que nós vivêssemos esse inacreditável período que nós estamos vivendo hoje.
2: Mota, já que você falou disso, eu vou até aqui de improviso ler um trechinho, que é um artigo que eu escrevi, mas eu vou ler só um trechinho que mostra isso, até para o nosso público entender do que a gente está falando. Eu digo o seguinte: nenhum jornalista nos anos 70, quando havia o regime militar, ousaria dizer que tortura é justificável. Mas hoje nós vemos alguns episódios muito semelhantes à tortura e tudo bem. Nenhum jornalista, digo eu nesse artigo, eu mesmo digo, nenhum jornalista seria medonho a ponto de escrever vigiar e punir gostoso demais enquanto o DOPS levava alguém para ser interrogado. Nenhum diria que o general Médici lhe ativava a libido ou escreveria delegado Fleury, pega o meu cartão. Mas tudo isso ocorreu recentemente na história do país. A diferença entre o que se vê hoje e o que se viu nos anos 70 é que a imprensa esquerdista hoje descreve os períodos de forma diferente. A diferença não está no que se fez. A diferença está na forma como o que se faz hoje e antes está sendo descrita. É isso, né, Mota? É isso um pouco que você estava falando.
3: É isso, Marcília. Eu acho que uma parte da minha missão é dar testemunho. Eu não fiz PhD em ciência política, não tenho mestrado na Sorbonne, mas eu tenho 64 anos. 64 anos de Brasil, com uma interrupção de 4 anos em que eu morei nos Estados Unidos. Então, o garoto que eu fui um dia, com 16, 17 anos, aquele garoto um dia pegou o metrô no centro do Rio de Janeiro junto com um colega e foi morrendo de medo num escritório que ficava num prédio ali na Cinelândia, Marcília. Eu fui comprar um plástico da campanha pela anistia, porque eu estava revoltado com o fato de que no Brasil existiam presos políticos, pessoas presas pela sua forma de pensar, né? É o que a mídia da época me dizia. Nunca ninguém tinha me explicado direito o que algumas daquelas pessoas tinham feito. Então eu entrei de corpo e alma na campanha pela anistia ampla, geral e restrita, só para, 50 anos depois, eu descobrir que foi uma mentira, que a esquerda não acredita nisso, que os defensores de direitos humanos queriam era tirar a sua turma da cadeia. Quando os presos políticos eram de outras correntes, eles gostariam que esses presos ficassem a vida inteira na cadeia, morressem. E essa história de anistia ampla, geral e restrita, hoje eles são totalmente contra. A mesma coisa em relação à censura. Eu cresci assistindo as performances do grupo Censura Nunca Mais. Era assim, eles se juntavam, iam para um lugar público e colocavam um esparadrapo na boca para mostrar que estavam reprimidos na sua liberdade de expressão. Hoje essa turma pede censura. Eles querem que o Discord saia do ar. Eles aplaudiram quando o X ficou 2 meses fora no ar no Brasil. Eles acham que quem é de direita, quem não é de esquerda, não tem direito nem de dar bom dia Aliás, eles acham até que a gente não deveria nem existir. Então, eu fui enganado, Marcília. Durante boa parte da minha vida, eu fui enganado. Porque eu acreditei que essas pautas da esquerda de defesa da liberdade e dos direitos humanos eram de verdade. Mas era tudo mentira.
2: Ô Mota, e você está falando aí dos advogados, né? Esses advogados que defendem um garantismo para a esquerda e nenhum garantismo para a direita. Né? A gente está falando aqui da imprensa, que existe uma imprensa esquerdista, que até o título desse meu artigo que eu mencionei é isso. Né? A ditadura que nós estamos vivendo é culpa da imprensa, digo eu no artigo. E o ponto é o seguinte, se a imprensa tem um papel relevante em apoio a tudo que está sendo vivido, nós precisamos dizer também que a classe jurídica tem também, se não é pior do que a própria imprensa. Não só a classe jurídica, mas as entidades jurídicas, inclusive. E esse ponto é muito relevante porque você mencionou aí alguns grupos, e a gente tem aqui, não pode deixar de considerar, porque, por exemplo, o advogado que assinou essa nota que a gente leu do Lulinha é um advogado, Guilherme Sugimori, que assina junto do Marco Aurélio de Carvalho, que é um dos personagens relevantes do Grupo Prerrogativas. E o Grupo Prerrogativas, ele surgiu justamente para defender os réus que tinham os seus direitos, vamos dizer assim, na visão deles, avacalhados pela Lava Jato. Só que agora, quando, durante esses 7 anos, outros réus bolsonaristas tiveram seus direitos avacalhados, aí não tinha garantia. Então a garantia depende, ela garantia, sou idiota, a garantia depende de quem é o réu? Bom, então não é garantia. Então você está sendo seletivo. E esse é um problema sério, porque, repito, esses mesmos advogados que se refastelaram com os vazamentos durante a Vaza Jato para soterrar a Lava Jato, quando isso aconteceu, são os que agora reclamam dos vazamentos ocorridos no caso Master, são os que reclamam dos vazamentos ocorridos nas investigações, por exemplo, do INSS sobre o Lulinha. E só para você entender, ô Mota, essa outra nota, eu li uma nota aqui atualizada, mas teve uma outra nota desse advogado, que é advogado do Lulinha, e ele diz o seguinte, que o Lulinha, olha só, aspas, vive de forma digna, exclusiva e modesta com o resultado do seu próprio trabalho. A quebra do seu sigilo fiscal e bancário é reveladora da ausência absoluta de qualquer prova ou indício de irregularidade. Então, o Lulinha, ele está vivendo, segundo a sua defesa, de forma digna do seu trabalho e de forma modesta. Eu quase fiz um pix aqui para ele. Eu acho que fiquei comovido, Mota. Você não ficou comovido?
3: O que eu acho mais impressionante, Marcília, esse comentário agora que eu vou fazer se dirige a qualquer pessoa nessa situação. Eu não quero saber qual é a ideologia, eu não quero saber qual é o partido, não me interessa. Mas o que eu acho mais curioso quando essas pessoas são pegas com a mão a boca na botija, né, nesses escândalos, é que a reação nunca é dizer eu sou inocente. Eu sou honesto e eu não fiz nada. A reação é dizer, não há provas contra mim. Isso que está aí não prova nada. Ninguém diz, eu sou inocente. O dinheiro que eu ganhei foi com meu trabalho honesto. Você já reparou nisso?
2: Muito bem, Mota. E olha só, eu queria fazer um convite a você, que é, a gente vai seguir nesse assunto, a gente vai falar agora do Moraes, porque fica aí, porque é um risco. Volta o risco, isso está sendo dito nos bastidores, volta o risco do Moraes sofrer sanções como, por exemplo, a Magnitsky, em razão de tudo isso que a gente está conversando até agora. Mas a gente vai já falar disso, porque eu queria te convidar para votar na nossa enquete do Pingos. A enquete está no ar, votem lá, entrem na página do programa Os Pingos nos Is no YouTube e respondam a pergunta de hoje, que é: as campanhas dos candidatos serão mais pautadas em ataques ou propostas? Você pode responder ataques e críticas aos adversários, é uma das opções, ou propostas de melhorias para o Brasil, é outra opção. Vote que aí no final do programa a gente vai trazer aqui a sua opinião e vamos, claro, discutir um pouquinho também o que, que a gente acha sobre esse assunto. Como eu mencionei, a gente teve agora, tá? Acabou hoje de sair uma notícia de que é possível que nós tenhamos novas medidas tomadas pelo governo Trump contra o Alexandre de Moraes. Quem diz isso não é um jornal bolsonarista, quem diz isso não é um jornal da direita. Quem está trazendo essa informação, inclusive, é o jornal Financial Times, jornal britânico, que neste domingo trouxe essa informação. A informação que eu estou trazendo aqui para vocês é a seguinte: o governo dos Estados Unidos estaria considerando novas sanções contra o Moraes, contra o juiz do Supremo Tribunal Federal, Alexandre de Moraes. Uma das fontes do jornal, do Financial Times, afirmou que, aspas, a reimposição de medidas como a Magnitsky está em análise. A Magnitsky, portanto, segundo o jornal britânico, está em análise dentro do governo Trump outra vez. Segundo o veículo, a medida voltou a ser discutida depois do Moraes autorizar a polícia a fazer busca e apreensão na fonte do jornalista Luiz Pablo, lá do Maranhão. E também busca e apreensão contra o próprio jornalista, o que aconteceu em março, né? As buscas ocorreram após a publicação de reportagens denunciando um possível uso irregular de viaturas por familiares do ministro Flávio Dino, do STF. O Moraes alega que as informações da reportagem foram ilegais, etc. Mas pouco importa. O ponto aqui, meus caros, é que você não pode ir para cima da fonte de um jornalista, porque isso é errado. Isso está na nossa Constituição, consagrado no artigo 5º, inciso 14, sigilo de fonte. Não importa se o jornalista faz uma boa ou uma má reportagem, se ele é um bom ou mau jornalista, esse princípio está consagrado. E aí vem agora os Estados Unidos e repensam, começam a repensar a Magnitsky. Muitos de vocês podem estar aqui me ouvindo e dizendo: ah, de novo, isso aí não vai dar em nada, isso daí não tem importância, depois eles vão lá e tiram. A gente precisa entender o contexto da história. Como é que funciona a aplicação da Magnitsky para os Estados Unidos? Eles compreendem que o governo Trump, ele entende que quando ele não consegue negociar, no momento em que ele tem dificuldade de negociar com um país, ele impõe sanções. E isso é um termômetro importante de que está havendo uma dificuldade do governo norte-americano de dialogar com o governo Lula. Com o governo Lula e também com o STF. O ponto aqui não é o jornalista Luiz Pablo, não é ele ter ido contra a fonte dele no Maranhão. É óbvio que o governo Trump não está preocupado com um caso isolado no Maranhão. A preocupação do governo Trump é que isso venha em uma escalada num período eleitoral. Olha o perigo que está diante de nós. O Luiz Pablo teve a sua fonte atacada, amanhã a Malu Gaspar vai ter a sua fonte atacada. Amanhã a Bela Megali vai ter a sua fonte atacada. Amanhã o Lauro Jardim vai ter a sua fonte atacada. E se as fontes forem atacadas, o jornalismo silencia. E se o jornalismo silencia, a censura ganha. E se a censura ganha, a esquerda vence. É esse o raciocínio do Trump. E por que a censura vence? Porque nós temos hoje um governo de esquerda dentro do poder. Se você tem um governo de esquerda no poder e um Supremo Tribunal Federal, que, vamos lá, vamos falar que a verdade é de esquerda, a maior parte hoje dos ministros dentro do STF é de esquerda. Então, se você tem um governo federal de esquerda e um STF de esquerda, e a censura come solta num período eleitoral, os Estados Unidos leem isso da seguinte maneira: sem imprensa combativa e todo mundo de esquerda querendo, dentro da máquina estatal, não tem jeito da direita ganhar, não tem jeito de negociar com esse país. E aí é que surge a tentativa ou a possibilidade de que haja novamente a Magnitsky. Vocês podem pensar, não vai dar em nada? Não sei. As tarifas, por exemplo, que nós tivemos recentemente, as tarifas, elas não tiveram nenhum efeito, um efeito pequeno. O Lula está usando isso daí para fazer campanha eleitoral. Mas quando veio a Magnitsky, quando a aplicação da Magnitsky foi para cima do Moraes, o governo Lula se preocupou, o Moraes se preocupou, o STF se preocupou. Nós tivemos, inclusive, o Barroso indo embora do STF, nesse contexto. Então, eu não diria que foi insignificante. Ah, mas tiraram a Magnitsky. Bom, não importa, mas teve um grande efeito quando ela foi dada. Quando a Magnitsky surgiu e foi colocada em cima do Moraes, os ministros ficaram morrendo de medo, essa que é a verdade. Então, pode sim ter um efeito prático, sobretudo nesse momento eleitoral. Repito, os Estados Unidos não estão preocupados com o Luiz Pablo, com o Maranhão, com o Dino, se a viatura da família lá do Dino, esse não é o ponto. O ponto aqui é um só. É, eles querem que não haja censura dentro do Brasil, promovida por um consórcio entre governo e STF, de tal maneira, ideologicamente alinhados esses dois setores, eles não querem que isso seja suficiente para que a censura impeça que nós tenhamos a possibilidade, nesse ano, de uma candidatura da direita vencer. É isso que está em jogo. E é isso que eu acredito que nós tenhamos a possibilidade de a Magnitsky voltar. Se voltar, meus caros, nós teremos aí um período divertido pela frente. O Trump, ele negocia assim. Quem conhece o Trump, quem tem visto os últimos movimentos, o Trump tem negociado assim. Ele coloca o bode na sala, ele coloca um problema, e depois de colocar um problema, ele senta para negociar. Se o Brasil for esperto, senta e negocia. Se não for esperto, fica com a sanção. Vamos ver qual vai ser a reação dos Estados Unidos até agora. A gente tem o Mota de volta. O Mota estava com problema técnico, mas agora está aí. Mota, você acha que... Você concorda comigo que a Magnitsky teve um efeito prático, pelo menos de deixar os ministros... Eu não vou dizer de cabelo em pé, Mota, porque não é o caso, né, do sancionado aquele momento pela Magnitsky. Mas eu acho que se houvesse cabelo, os cabelos ficariam em pé, não?
3: Há controvérsias, Marcília. Essa não é uma pergunta fácil de responder, né? Eu vou te responder da seguinte forma. Do ponto de vista do cidadão brasileiro, se houve algum efeito, ele foi pouco. Você sempre pode dizer, ah, mas se a Magnitsky não tivesse sido aplicada, as coisas poderiam ter sido muito pior. Esse é um argumento que vale para a maioria das situações. Mas eu não acho que o Estado brasileiro mudou de direção com a aplicação da Magnitsky, né? Me corrija se eu estiver errando aqui, mas eu acho que a sequência de eventos foi... Primeiro, o cancelamento de vistos, de uma grande quantidade de vistos, né? De quase todos os ministros da Suprema Corte Brasileira, de algumas outras autoridades. Depois, a aplicação da Lei Magnitsky em um ministro apenas. E aí se criou aquela expectativa do que viria a seguir. A Suprema Corte Brasileira não mudou de atitude, nem o Estado brasileiro, né? Um dos ministros se aposentou, mas a gente não consegue medir se isso foi consequência da Magnitsky ou se havia aí uma confluência de interesses, né, para que um outro ministro fosse indicado. Enfim, o que eu observei foi que o Estado brasileiro não só não mudou de atitude, como em determinados momentos até pareceu dobrar a aposta. E aí se criou essa expectativa, né, de que a Magnitsky ia ser aplicada a outras autoridades brasileiras. E aí foi todo mundo surpreendido pela retirada da Magnitsky. E a retirada da Magnitsky foi justificada com argumentos assim que não faziam muito sentido. Porque quando ela foi aplicada, o governo americano apresentou uma lista de justificativas. E quando a Magnitsky foi retirada, salvo engano, a justificativa foi: houve uma melhoria na situação, uma coisa totalmente genérica, né? E isso leva muita gente a dizer, algumas pessoas que eu conheço dizem, que a emenda ficou pior do que o soneto, que teria sido melhor a Magnitsky nunca ter sido aplicada do que ela ter sido aplicada e retirada, porque isso teria sido visto por setores do Estado brasileiro como uma derrota do governo americano. Tá vendo? Aplicaram essa sanção achando que ia intimidar a gente, tiveram que retirar. E é muito difícil você fazer uma leitura da direção da política externa americana, né? Há vários sinais para um lado e há vários sinais para o outro. Só vou lembrar aqui mais um, que foi aquele discurso que o Donald Trump fez lá na ONU, quando quebrou o teleprompter, e aí, para encher o tempo ali, ele disse que tinha encontrado com o líder do governo brasileiro nos corredores e que tinha sido uma conversa muito boa. E ele repetiu esse elogio em diversas outras situações. Quando o Jair Bolsonaro foi preso, ele também, eu me lembro, perguntaram a ele numa entrevista e a reação dele foi bastante discreta. Teve aquele episódio da ida dos pecuaristas brasileiros lá para a Venezuela, supostamente enviado com a ida autorizada pelo governo americano. Vamos lembrar que naquela época as Forças Armadas americanas já estavam fazendo um bloqueio na Venezuela, né? Então não era uma coisa trivial você pegar um avião e ir para lá. Enfim, é muito difícil você juntar essas peças de uma forma que faça sentido. Eu acho que se o governo americano quisesse ter uma postura mais dura em relação ao Estado brasileiro, ele teve inúmeras oportunidades para fazer isso. Então, eu pessoalmente não acredito que vá haver uma nova aplicação da Lei Magnitsky. Eu acho que isso aí é fofoca do Financial Times.
2: Não fale isso, Mota, não fale isso. Olha, eu entendo, mas não concordo com você. Eu discordo de você, Mota, pelo seguinte: eu pelo menos leio a Magnitsky, a aplicação, a gente vai entendendo esses mecanismos aos poucos. E hoje, até conversando com americanos e etc., a gente vai entendendo que a Magnitsky não é uma sanção. Não, vou punir você, Moraes, quem quer que seja, porque você é mal, e aí você vai ficar com essa sanção, e agora durma com isso. Não, essa Magnitsky é usada pelo governo Trump, como o governo Trump usa outros instrumentos de coerção. Ele taca um taco de beisebol na cabeça da pessoa para chamar para conversa. Então a Magnitsky foi uma forma de dizer: vocês não estão conversando comigo? Vou jogar Magnitsky. E aí veio a Magnitsky e o Lula sentou para conversar. Então, me parece que se isso anda nos bastidores, e aqui o Financial Times não é qualquer jornal, né? Não é que foi dito na esquina. E aliás, nós temos até mesmo a informação de que há dentro dos Estados Unidos personagens que hoje têm tido sim uma relevância no diálogo ou no impacto dentro da Casa Branca, que é o Paulo Figueiredo e o Eduardo Bolsonaro. A informação que vem até numa repercussão dessa matéria do Financial Times pela CNN é de que Paulo Figueiredo e Eduardo Bolsonaro tinham feito reuniões e pedido que essas medidas fossem aplicadas ao Moraes, diz a CNN, há uns 3 meses. Ou algo assim. E aquilo estava em estudo, etc. Agora, me parece que saindo essa matéria, junto dessa outra informação, nós temos talvez algo concreto. E essa concretude não significa que o Moraes vai ser sancionado e vai passar para sempre sancionado. É isso que a gente precisa entender. Não é mais assim, ou não é assim que o Trump lida com esse instrumento. Muito provavelmente, nós, com essa notícia, temos duas questões que precisam ser entendidas. Um, o Trump não está mais sentindo que consegue dialogar como conseguia com o governo Lula e com o STF. Então, se ele está vindo para cima com uma sanção, e essa não é a primeira, o Trump está sancionando o Brasil a cada semana e não consegue nada. Sanciona e não consegue nada. Então, ele está querendo conversar com o Brasil está fechado a ele. Está fechado por quê? Porque o Lula quer usar esse fechamento em relação aos americanos para fazer uma campanha dizendo: olha, a opressão dos Yankees, a opressão dos Estados Unidos, agora a nossa soberania está em risco. Repito, a nossa soberania está em risco enquanto o Lulinha está fazendo negociata da Espanha e querendo ir para a Suíça. Isso é que me parece botar em risco a nossa soberania. E não os Estados Unidos quererem zelar pelo que está errado aqui dentro do Brasil. Quererem zelar pela lisura de tudo o que acontece das nossas instituições e dos nossos direitos e da liberdade de expressão e etc. Então, primeiro, parece que o Trump não está conseguindo conversar com o Brasil. Esse é um ponto. E o segundo ponto é que talvez essa Magnitsky venha, repito, não para o Moraes passar a vida sancionado, mas para que sentem conosco e conversem a respeito desse fato. Isso pode ter esse efeito, o efeito de dizer ao Brasil, meus caros, não dá para seguir desse jeito. E desse jeito significa nós, Estados Unidos, nós americanos, estamos com medo do que vocês brasileiros estão fazendo com a liberdade de vocês. Isso me parece um bom sinal. Claro, Mota, eu entendo, você tem uma perspectiva que é assim, isso soluciona o quê? Mas o ponto é que, para quem não tem nada, pingo é água. Como diz, meu pai sempre dizia, começo de mingau é água. E é isso, começo de mingau é água. Vem uma Magnitsky aqui, vem outra Magnitsky ali. Vem, como a gente mencionou na Espanha, o Oswaldo Eustáquio dizendo, olha, você aqui não fez nada, lá pro Moraes você fez. Vem a Zambelli na Itália, aqui você não fez nada, para lá o Moraes está te perseguindo. Vem o Alan dos Santos dos Estados Unidos dizendo, olha, aqui você é um perseguido. Vamos somando esses pontos todos. Em algum momento, agora a imprensa mesmo, diante desse abuso do caso do Luiz Pablo, também, enfim, sai da sua, debaixo da cama, sai do seu casulo. A gente vai, em algum momento, tendo uma espécie de asfixia. Em algum momento, tudo muda. Ô Mota, olha, o Mário Sabino, até outro dia, até no meu artigo eu cito isso, ele mencionou um fato que é relevante. Ele disse o seguinte, nós já tivemos, só de inquérito das fake news dentro do Brasil, quase um terço do tempo que durou a ditadura militar. Se você fizer a conta em relação ao Estado Novo, nós já duramos mais da metade do que durou a censura no Estado Novo. Se for vendo essas contas, é muito tempo. Estamos há 7 anos debaixo de inquérito das fake news, que é um instrumento, sim, ditatorial. Então, nesse momento em que o tempo vai passando, nós vamos, em algum momento, nos aproximando de uma saída. Não tem como. Ninguém vive eternamente debaixo de porrete. E as saídas são, às vezes, estreitas. Os caminhos nem sempre são claros, mas vão aparecendo aos poucos. A gente não pode querer que tudo aconteça de uma vez só. Eu sei que você discorda, mas nesse ponto não, a gente tem uma discordância aqui de raiz.
3: Eu não discordo de você. Eu também tenho essa esperança genérica, difusa, de que a gente não vai viver para sempre nessa situação. Eu tenho essa esperança. Agora, eu não consigo acreditar que a Magnitsky significa nada, porque ela já foi tentada. O governo americano colocou a Magnitsky e tirou, agora vai colocar de novo, e por quê? Dessa vez é sério? É isso? Então, como eu já disse, se o governo americano está preocupado com as coisas que estão acontecendo no Brasil, o governo americano tem um portfólio de coisas, de medidas que ele pode tomar. A Magnitsky é apenas uma. O governo americano é a maior... Os Estados Unidos é a maior potência mundial. Os Estados Unidos é hegemônico em praticamente todas as áreas da vida moderna. Se o governo americano decidir atrapalhar a vida de alguém, olha, a sua vida vai ficar muito complicada. E era isso que a gente estava imaginando quando a Magnitsky foi aplicada, né? Você lembra das discussões? As pessoas dizendo, olha, um sancionado pela lei Magnitsky não vai poder ter conta em banco, não vai poder ter cartão de crédito, não vai poder comprar uma passagem aérea. Nada disso aconteceu. A Magnitsky foi retirada. Então, eu não acho que isso significa nada. Eu acho que a Magnitsky, por ter sido retirada, ela, se for aplicada agora de novo, não imagino que isso vá ter consequência nenhuma. Eu não acho que medidas como essa têm a repercussão institucional, porque no Brasil, como a gente acabou de falar faz pouco tempo, né? Boa parte da mídia no Brasil está achando ótimo o que está acontecendo aqui ainda. Os nossos juristas estão extremamente confortáveis com as violações que estão acontecendo. Boa parte dos nossos políticos estão vivendo como se o que está acontecendo fosse ótimo, uma maravilha. Então, há limites para o que o governo americano pode fazer ou qualquer outro governo. Eu acho que não há como nós sairmos da situação atual sem que esses segmentos críticos da sociedade brasileira acordem para o que está acontecendo e resolvam participar dessa mudança. Enquanto a gente tiver alguns dos nossos maiores juristas batendo palmas para o que está acontecendo, enquanto a gente tiver editorial de jornal centenário louvando as coisas que estão acontecendo no Brasil, enquanto a gente tiver boa parte da nossa classe política acovardada, um Congresso Nacional que não se incomoda em estar se tornando completamente irrelevante. Aí a gente vai esperar que uma medida dos Estados Unidos, uma medida que já foi tomada e já foi retirada, vai adiantar alguma coisa? Eu concordo com você. Você está no deserto? Qualquer gota d'água ajuda. Adia a sua, né, adia o momento da verdade. Mas a gente precisa reconhecer que é apenas uma gota d'água, Marcília, e que a maior responsabilidade pela mudança está aqui dentro.
2: Com certeza.
3: E não lá fora.
2: Com certeza. Isso eu concordo com você. É isso. A gente, não é que a gente adia, Mota. É que eu sempre uso a seguinte imagem. A gente está empurrando pedra. Você entendeu? Quando você pega um... Imagina só um pedregulho gigante. Você está empurrando pedra. Se você olhar de longe... Como a gente pode olhar? Fala assim, ah, a pedra não se move, você está empurrando, mas isso aí não vai dar em nada, etc. É que nem aquela história do burrinho, né? O cara sempre tem, né? O velho do restelo, né? Sempre tá, tem alguém dizendo, isso aí não vai resolver nada. O burrinho, lembra a história do burrinho? O menino com o burrinho e o velho, né? Põe o velho em cima, põe o menino embaixo, o menino andando, viu o velho folgado em cima do burrinho. Aí põe o menino embaixo, o velho, põe o velho embaixo, ou um velho desse embaixo. Sempre tem alguma coisa que vai estar errado. Quando você empurra a pedra, quem olha de longe vai achar que a pedra não está se movendo. Mas se você olhar ali pertinho da pedra, ela está aos poucos se movendo. A gente precisa fazer esses dois gestos. Não podemos só ficar olhando o pequenininho gesto. Ah, está tudo certo porque a pedra está andando, então em 40 milhões de anos a gente consegue derrubá-la? Não dá. Mas também não dá para a gente olhar de longe e falar, ah, não está movendo nada. A gente precisa... Não é nem comemorar, não acho que a gente tem que comemorar nada, porque no Brasil, se tem uma coisa que a gente não tem a fazer, é comemorar. Não tem nada nesse país para se comemorar. Nada. É um país sem... A gente não devia ter data nenhuma aqui de aniversário. É tudo ruim. Ah, independência, ruim, foi feito errado. República, foi um golpezinho, mequetrefe. Tudo errado. A nossa melhor Constituição, como eu digo, foi a Constituição monárquica. Tudo está torto, tudo está de ponta cabeça. A gente não tem vitórias. É um país sem vitórias, sem memórias, ou com pouquíssimas. Essa é a verdade, pelo menos para mim. Mas a gente precisa também observar que nós também não somos nada e temos que olhar para as pequenezas ou as pequenas coisas que nos ocorrem e falar, bom, aqui tem uma fresta, vamos na fresta. É melhor do que nada. É melhor do que nada. Ó.
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2: Brasil como idiotas.
3: Há uma longa tradição disso, né, Marcília? O Brasil tem uma longa tradição de tratar os seus cidadãos como idiotas, mas eu acho que no período atual isso foi levado à perfeição. E eu queria chamar mais uma vez a atenção para o papel da mídia. Porque se nós estamos vivendo uma época de arbítrio, uma época em que os fundamentos do direito são virados pelo avesso, uma época em que tribunal abre processo de ofício, juiz julga a causa onde ele tem interesse e essa história do foro privilegiado é usada para julgar qualquer pessoa que interesse aos julgadores, caberia à mídia não deixar que nenhuma declaração dessa, desse tipo, passasse impune, né? Quando alguém nessa posição de autoridade dissesse: a liberdade de imprensa não está em questão. Como assim, ministra? A que liberdade a senhora se refere? A da revista Cruzoé, que até hoje está no inquérito das fake news? A senhora considera isso liberdade? Quando alguém dissesse: olha, a Constituição proíbe a censura, então essas medidas só vão valer até o final do mês. Alguém da mídia tinha que ter dito: mas ministra, a senhora prestou atenção no que a senhora está dizendo? A senhora está dizendo que, uma coisa é garantida pela Constituição e aí a senhora está dizendo que vai ser aberta uma exceção só até o final do mês? Essa exceção não poderia ser aberta nem por 5 minutos. Então, não é possível que boa parte da mídia aceite essas declarações sem questionar, né? Discursos onde você diz que o sigilo da fonte é garantido, mas eu quero expressar a minha solidariedade contra o ministro que atacou o sigilo da fonte. Isso aí é direto daquele livro do George Orwell, 1984. Isso vem daquela forma de pensar que o George Orwell chamava de duplo pensar, que é a habilidade de manter na sua mente, ao mesmo tempo, duas ideias completamente contraditórias. Ora, isso é fofo quando está num romance e você lê e acha curioso. Agora, essa é a nossa vida real. Como é que nós vamos viver num país como esse? Como é que você pode trabalhar? Como é que você pode ter um negócio? Como é que você pode criar os seus filhos num país onde as mais altas autoridades descrevem uma realidade que só existe na fantasia deles? Porque na vida real, a gente está vendo exatamente o oposto.
2: Ô Mota, e aí a gente está aqui criticando as coisas? Nós estamos aqui mostrando os absurdos e aí vem um espectador nosso aqui no chat dizendo assim: Marcília, você é um lambibotas. Você é um lambibotas, viu, Mota? Nós somos aqui lambibotas. Por quê? Porque a gente está criticando aquilo que ninguém critica. Então, na visão de quem está acostumado a receber só as informações oficiais, quem está acostumado aqui a receber as informações da imprensa estatal, né, acha que no momento que a gente é crítico a isso, como você falou, quando o cara ia contra o grande irmão, no 1984, o errado era quem estava indo em contra. Então nós aqui somos, como é que disse? Lambibotas. Por quê? Porque nós estamos indo contra aquilo que algumas boas pessoas estão acostumadas cotidianamente a ouvir. É isso, né? É um trabalho de formiguinha. Eu repito, Mota sabe, a gente fala sempre isso aqui no programa. Os pingos nos is é um oásis. Nós aqui temos um oásis e vocês precisam aproveitar esse oásis. Não para vir dizer que a gente é lambibotas, pode ser também. Pode falar o que você quiser. Mas, sobretudo,

0: para vocês terem uma versão diferente da que vocês passam o dia inteiro escutando. O dia inteiro escutando. O dia inteiro. O dia inteiro. Você acorda de manhã, de tarde, de noite, tá tudo uma maravilha. O Brasil é uma delícia. A liberdade de expressão está assegurada. O sigilo de fonte está tudo certo. Errado não é o ilícito cometido, e sim quem vazou a notícia de que você cometeu ilícito. É incrível isso. O ilícito não é errado. O errado é alguém contar que houve o ilícito. Aí tá tudo certo. Então, assim, você passa o dia inteiro ouvindo isso. Aqui não. Aqui não. Aqui você vai ouvir coisas diferentes. E aí, às vezes, você não vai compreender. Mas faz parte. Faz parte. Eu mencionei que tinha lido um tweet do Mário Sabino. E o Mário Sabino, eu vou ler o tweet inteiro para vocês entenderem. Ele fala o seguinte: o inquérito das fake news já tem mais de um terço do tempo que durou a ditadura militar. Vou repetir, hein? O inquérito das fake news já tem mais de um terço do tempo que durou a ditadura militar. E aí ele faz uma outra observação. O inquérito das fake news só tem meio ano a mais, aliás, meio ano a menos do que a ditadura do Estado Novo de Getúlio Vargas. O inquérito das fake news só tem meio ano a menos da ditadura inteira do Estado Novo do Getúlio Vargas. Então, por um lado, Mota, isso é assustador. Por outro lado, é o que eu tinha dito a você. Indica que em algum momento precisa ter uma saída. A ditadura do Estado Novo não durou para sempre, não é? A mesma coisa em relação ao regime militar.
1: Mas olha, o caso de Getúlio, assim, é um caso que faz a gente perder esperança no Brasil, né? Porque Getúlio deu o golpe de 30, depois, de uma forma direta, provocou a Revolução de 32, foi uma guerra civil de brasileiro contra brasileiro, depois deu o golpe de 37, criou uma ditadura fascista no Brasil, ficou no poder até 45, foi gentilmente convencido a sair, se candidatou, foi eleito senador por dois estados, salvo engano, Rio Grande do Sul e São Paulo. Você pensa nisso. O cara deu dois golpes de Estado, criou uma ditadura e foi, no momento em que ele sai do poder, foi eleito. Aí, né, entrou no lugar dele na presidência um ex-ministro dele, e quando foi 51, ele volta carregado nos braços do povo e só saiu porque, como ele não admitia ficar fora do poder, ele mesmo tomou conta de si próprio, né? Porque se bobeasse, ele poderia ter ficado aí mais 15, 20 anos no poder. Então, o caso de Getúlio é um caso que faz a gente... Eu olho para a época do... Não, e mais, hein? E mais. Getúlio Vargas continua sendo hoje considerado um dos grandes nomes da história brasileira, é ídolo da esquerda brasileira.
0: É isso que ia falar.
1: O sujeito que implantou uma ditadura de caráter fascista no Brasil.
0: É visto como o pai do trabalhismo, né? O Getúlio Vargas é visto como o pai do trabalhismo. E depois dele vem o Juscelino Kubitschek, né? E depois do Juscelino o Jango, né? O João Goulart, que, enfim, com uma visão, talvez ali... Aliás, segundo até esse livro do Samuel Weiner, ele traz essa visão de que quem pressionou ali o Jango, o João Goulart, para fazer com que houvesse uma polarização à esquerda mais forte foi o Brizola. O Brizola e o Arraes, segundo o Weiner, né? Então, esses dois personagens pressionaram o João Goulart para se tornar um esquerdista radical, e aí, como reação, vem o período do regime militar, né? É mais ou menos isso. O Brizola dizia: a direita precisa tirar a cabeça para fora para a gente conseguir esmagar. Na verdade, a cabeça que foi esmagada foi a da esquerda. Claro, depois veio o regime militar, etc., e houve claramente abusos, e não estou aqui justificando, mas o fato é óbvio que a esquerda estava ali também à beira, nesse momento, com o João Goulart, com o Brizola, e com influenciado pelas vozes extremas ali da esquerda, nós estivemos nesse período pós Juscelino Kubitschek, em que o Jango assumiu, estivemos também, né, muito próximos de haver algum tipo de, se não fosse um regime militar, de um regime revolucionário de esquerda, que estava ali às vésperas de acontecer também. O Mota está com a gente?
1: Estou aqui.
0: Tá. É que foi tão bom o meu argumento que você ficou sem palavras, né, o Mota? Deixa eu trazer um elemento novo aqui, Mota, para a nossa conversa, que é o seguinte: por incrível que pareça, a gente está falando do Dino, e aí o Dino, ele agora tomou a seguinte decisão, para a gente ver, olha que maravilha de país. A Procuradoria-Geral da República apontou que uma empresa movimentou valores incompatíveis com o faturamento declarado no período em que Daniel integrava o quadro societário. E aí houve aqui... Não, acho que não é essa. Acho que tá certo isso aqui, gente. Eu acho que essa notícia estava um pouco equivocada. Eu vou aqui para que está na minha mão, que é a que eu quero ler para vocês, não é essa. O que eu quero é dizer que o Dino... ele simplesmente afastou, né, um presidente do TCU, o presidente do TCU, de Tribunal de Contas do Maranhão. Então, o ministro do STF determinou o afastamento cautelar por 180 dias, essa a notícia que eu queria trazer para vocês. O ministro do STF, o Dino, ele afastou cautelarmente por 180 dias... O ministro, o presidente do TCU, Tribunal de Contas da União. Ou seja, meus caros, nós estamos aqui num momento tão delicado. O Dino, se eu fosse o Dino e esse país fosse sério, nesse exato momento, o que eu faria? Nada. Ficaria quieto, ficaria debaixo da cama. O Dino está sendo o dia inteiro mostrado na imprensa como alguém que acendeu o pavio do Moraes para o Moraes sair censurando grupos políticos que, eventualmente, seriam inimigos dele no Maranhão. Aí o Dino vai fazer o quê nesse momento? Nesse exato momento, ele deveria ficar na dele, mas não, ele vai lá e afasta o presidente do TSE, do Tribunal de Contas da União. Está aí TSE, mas é Tribunal de Contas... É do Estado mesmo, Tribunal de Contas do Maranhão, por 180 dias, por uma decisão cautelar. Ô Mota, é aquilo, é a certeza de que qualquer coisa vale. Essa decisão do Dino, veja, eu não quero nem entrar no mérito, também acho que Tribunal de Contas do Estado, da União, é uma coisa, enfim, que é cheia de rolo, a verdade é essa. Tanto tem gente que chama de Tribunal do Faz de Conta. Tribunal de Contas, tem gente que fala, Tribunal do Faz de Conta. Porque a gente sabe que muitas vezes Tribunal de Contas serve, como é uma indicação política, como quem indica é a classe política, muitas vezes é um cabidão ali de emprego, lamentavelmente, porque é muito importante o Tribunal de Contas do Estado e da União. Mas, nesse momento, o Dino afastar com uma canetada o presidente, mostra, e dentro do Estado... de que ele acabou de ter uma decisão contra uma fonte jornalística, que é uma pessoa que era, claramente, o Luiz Pablo esteve aqui conosco e disse que a fonte dele era inimiga do Dino. Quer dizer, ele vai lá, vai para cima de uma fonte que é inimiga dele e agora vai para cima do presidente do Tribunal de Contas. Não era o momento, se a gente fosse sério, do Dino ficar na dele, mas não, ele vai para cima porque tem certeza de que aqui no Brasil não acontece nada com quem tem poder.
1: A minha reação, Marcília, quando eu vi essa notícia, foi pensar: existe alguma coisa que a Suprema Corte Brasileira não possa fazer? Existe alguma coisa que esteja fora do poder da Suprema Corte Brasileira? Existe alguma medida que ela não possa determinar? Existe alguma instituição na qual ela não possa intervir? Existe alguma autoridade no Brasil que ela não possa afastar? Existe algum direito que ela não possa suprimir temporariamente? Eu acho que a resposta para todas essas perguntas é não. Eu acho que uma das grandes realizações que a gente viu recentemente foi a introdução no ordenamento jurídico brasileiro de um termo crítico, que é o mas. E a gente usa assim, olha, a Constituição brasileira proíbe censura, mas sigilo da fonte é uma garantia constitucional, mas os parlamentares têm imunidade pelos seus atos e palavras, mas, então, nós estamos vivendo na República do Mas.
0: É, essa é boa. Você sabe que eu sempre entro em debate e falo isso. Quer entender uma pessoa que defende a liberdade de expressão de uma forma meia bomba, uma defesa meia bomba da liberdade de expressão? Pode ter certeza que é aquela pessoa que diz mas. Ali eu defendo a liberdade de expressão, mas, eu defendo mas. Se você põe um mas em um valor importante, é porque você não acredita nele. A gente vai seguir nesse assunto daqui a pouquinho, é rápido, vapt-vupt, a gente vai para o intervalo.
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7: O candidato ao governo de Alagoas, Renan Filho, do MDB, anunciou neste domingo a construção de um hospital da mulher em Atalaia, na Zona da Mata. A promessa foi feita durante o lançamento da candidata Cecília Hermann, à SESI do PP, à Assembleia Legislativa, no primeiro ato de campanha do candidato, após o registro das candidaturas na Justiça Eleitoral. Segundo Renan, a unidade fará parte de um projeto de regionalização da assistência à saúde da mulher e deverá atender também moradores de outros municípios da região. Ele afirmou ainda que pretende construir outro hospital da mulher em Arapiraca, ampliando a oferta de atendimento especializado no interior. Renan citou como referência o Hospital da Mulher de Maceió, construído durante sua gestão como governador. De acordo com ele, a proposta é levar serviços especializados para mais perto das mulheres que vivem fora da capital e distribuir melhor a demanda entre as regiões do estado. Durante o evento, Renan Filho também pediu votos para a SESI, que foi secretária de Ciência, Tecnologia e Inovação em seu governo e, posteriormente, comandou a Prefeitura de Atalaia. O candidato afirmou que a eleição da ex-prefeita pode ampliar a representação do município na Assembleia Legislativa e fortalecer a participação feminina no Legislativo Estadual. De Maceió para a Rádio Jovem Pan, Maílson Franklin.
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0: Do PSD, Romeu Zema do Novo, Renan Santos do Missão e Augusto Cury do Avante. Então, fique ligado porque o debate é aqui na Jovem Pan. E olha, a gente estava aqui, Mota, discutindo onde que está a OAB, que as entidades, a imprensa é um problema, mas a classe jurídica também, a OAB também é um problema. Eu vou te contar onde está a OAB. Sabe onde ela está? Ela está fazendo propostas para o Brasil. Né? A proposta aqui, feita pela OAB de São Paulo, claro, não é OAB federal. A OAB federal é outro universo. Mas, enfim, a OAB de São Paulo, ela está apresentando um estudo com a possibilidade de reforma do judiciário. E esse estudo foi concluído na segunda-feira, hoje, né? Dia 17. Uma das propostas para estancar a crise de credibilidade, Mota, que paira sobre o sistema da justiça é, segundo a OAB, prevê um mandato fixo de 12 anos para os ministros do Supremo Tribunal Federal. Ainda bem que não é 13, 12 anos. E sugere também elevar de 35 para 50 anos a idade mínima para o ingresso nas cortes superiores. Esse documento da OAB de São Paulo tem 77 páginas e ele deseja, né, segundo eles dizem aqui, combater, aspas, a percepção pública de déficit de integridade e transparência alimentada pela ausência de parâmetros claros de conduta para a magistratura, pela proliferação de decisões monocráticas. Ah, já ficou chato esse texto. Eu já não vou nem ler o resto. Chato. Já
1: o
0: começa a se explicar.
1: É a
0: agora, eu queria, ô Mota, chato, já começa a explicar muita coisa. Eu já não tô. Olha, eu tenho certeza que todo mundo está ouvindo a gente, já não entendeu na metade aqui. Enfim, o documento aqui é assinado pela presidência da OAB de São Paulo, o Leonardo Sica, e foi elaborada por uma comissão de, enfim, presidentes honorários da OAB. Não vou ler o nome de todos, mas tem aqui alguns nomes que eu acho muito bacanas e tem outros que eu não acho muito bacanas. E o fato é o seguinte, eu queria discutir essa proposta, a proposta de mandato fixo. Meus caros, o ponto aqui, sinceramente, não é se o mandato é fixo ou se o mandato não é fixo. Até porque, se você tem, por exemplo, 50 anos como idade mínima, vai, a pessoa vai ficar 12 anos, ela vai sair de lá com 62, claro, enfim, quase bate ali na idade que a pessoa já tem que sair. Né? Enfim, se a pessoa exercesse aqui dois desses mandatos, já tinha que sair, como hoje, com 75 anos. O ponto aqui não é o mandato fixo. O ponto sequer é quem indica. Não adianta a gente entender que a reforma do judiciário vai funcionar se você criar apenas regras. Você precisa mudar a cultura. O problema é que se você indicar o seu amigo, se você indicar o seu advogado, se você indicar o seu coleguinha, se você indicar o seu pai, se você indicar o seu filho para o STF, não vai dar certo, seja com 50 anos, seja com 35, seja com 90. Nós temos um problema aqui que é de raiz, que é de natureza. Você indica com um mandato de 12 anos, a partir de 50 anos, mas faz uma indicação que é só política. É só para colocar dentro do STF um soldado seu? O que adianta? Depois de 12 anos, aquela pessoa já fez um estrago dentro do STF. Em 12 anos, você acaba com o STF. Imagina só, um presidente da República que tem a capacidade ou que pode indicar... Hoje, se o Lula, por exemplo, for reeleito, ele vai poder indicar mais 3, 4 ministros e nem tem mandato fixo. Se você tiver mandato fixo, os presidentes vão poder indicar muito mais gente. Claro, porque o mandato é fixo, tem uma renovação maior. Se você pode indicar mais gente, mais poder você tem. E se você indica pessoas que são teus amigos ou que têm interesse em estar, seu interesse de estar lá no STF representando a sua vontade de presidente da República, o que importa se tem 50 ou 35 anos? O que importa se vai ficar 12 ou 25 anos? Repito, em 12 anos você acaba com a instituição. Nós temos aqui o STF em 7 anos com esses inquéritos fazendo o estrago que foi feito. Imagina em 12. Eu indico 4, 5 ministros, ficam lá 12 anos, que é praticamente a metade do tempo que a gente já tem desde 2019 até hoje, de inquérito das fake news, imagina o estrago que não faz no país. Resolve? Não resolve. O que tem que mudar no país é a cultura. O que tem que mudar é a gente entender que não dá para a gente ficar nomeando qualquer um. Que o ato de estar no STF não é para você entrar lá para começar a sua vida, para ficar rico, para começar a fazer negócios. É para coroar a tua carreira, pô. Pega na história do STF, os ministros, eles entravam lá como um fim de carreira. O cara entrava no STF e falava assim, agora eu cheguei no auge. Hoje, o ministro é indicado e ele fala, pô, agora é que começa. Agora é que eu vou me lambuzar. Não dá, Mota. E outra, sinceramente, a OAB, não a de São Paulo, que eu respeito, mas a OAB, sobretudo federal, ela precisava fazer propostas para ela própria. A OAB precisava começar a fazer propostas para ela mesma, antes de pensar em fazer propostas para o Brasil. É aquela história do Jordan Peterson. Quer mudar o mundo, arrume sua cama primeiro.
1: É, eu acho que a OAB tem muita penitência para fazer, porque o silêncio da OAB em determinados momentos do passado recente foi ensurdecedor. Eu incluo a OAB naquela historinha que eu contei no início do programa. Eu cresci vendo a OAB defender a liberdade, os direitos, e de repente, a partir de um determinado momento, eu só ouvi silêncio. Eu acho essa proposta de mandato de 12 anos péssima. Eu acho, concordo com você, isso não resolve nada e pode piorar. Eu não sei qual é a saída, eu não sei o que resolve. Eu acho que algumas coisas são imprescindíveis. Eu acho que uma nova Constituição é imprescindível. A Constituição de 1988 tem grande responsabilidade pelo que está acontecendo hoje no Brasil. Agora, eu também divido com muitas pessoas o receio de fazer uma nova Constituição do jeito que o Brasil está hoje. Então eu não sei qual é o caminho, eu não sei qual é a saída, mas não é mandato de 12 anos, isso é uma bobagem. Agora, eu gostei da proposta da OAB Paulista para o Conselho Nacional de Justiça. A OAB sugere dissociar as funções de presidente do STF e presidente do CNJ. Segundo a OAB São Paulo, quando você junta os dois cargos em uma única pessoa, você cria um conflito de interesses. É exatamente isso. Graças a Deus que mais alguém no Brasil está vendo isso. E eles até dizem mais, olha, a maioria dos assentos no CNJ é ocupada por integrantes do próprio judiciário, o que, segundo a OAB São Paulo, estimula o corporativismo e uma disciplina interna voltada principalmente ao primeiro grau. Ou seja, o CNJ serve para fazer pressão em cima dos juízes de primeira instância. Para o pessoal que está mais em cima, a história é outra. E, por último, olha só que maravilha, a OAB também aponta o excesso de poder normativo do CNJ, que resulta em uma profusão de normas pouco conhecidas e de reduzida aplicação pelo judiciário, e do outro lado, prestem atenção nisso, na usurpação de competências do legislativo. É como eu já disse várias vezes aqui e em artigos, o CNJ legisla, quando deveria ser um órgão meramente administrativo.
0: Ô Mota, agora é o seguinte, olha, eu também não sou favorável, viu, a uma nova Constituição, não. Eu acho que uma nova Constituição, eu concordo, a gente não tem clima. Veja, uma Constituição, ela precisa ser feita quando você tem condições de dialogar com o outro. Nós estamos num país que a gente não consegue diálogo. A gente está aqui sendo simplesmente impedido de falar muitas vezes pelo governo. Né? As plataformas saem do ar, o debate está interditado, você persegue jornalista, fonte de jornalista. Como é que você tem clima para sentar com quem pensa diferente e propor ideias que sejam convergentes para a construção de um documento comum. Então é inviável mesmo uma Constituição. Agora, eu queria pegar esse ponto que você trouxe. Eu concordo discordando de você, viu, Mota? Dessa história do CNJ. É verdade, é intolerável você ter no CNJ o mesmo presidente do STF. Agora, por que que isso descambou para o lugar que descambou? Por que que nós tivemos, ou por que que nós temos hoje, dentro do CNJ e do STF, dois personagens que, como diz aqui a OAB, criam um excesso de poder normativo. Diz ela que o CNJ, junto do STF, com a mesma pessoa na presidência, você cria um excesso de poder normativo. Mas você cria um excesso de poder normativo porque o CNJ faz a função que não é dele. Por isso que eu falei, não adianta só regra, não adianta criar uma nova regra quando está na base errado. É a mesma coisa de você chegar e falar assim, eu vou fazer aqui um bife, em vez de um bife à parmegiana, eu vou fazer um bife a cavalo, ou vou fazer um bife Oswaldo Aranha. Aí você chega e fala, mas cadê o bife? Aí tá aqui, o bife aí é uma pedra, não é um bife. Então não importa se você vai fazer Oswaldo Aranha, parmegiana ou a cavalo, se a tua carne é uma pedra. Você percebe? O problema nosso aqui é de raiz. Ah, vamos trocar aqui essa regra e colocar o presidente do CNJ diferente do presidente do STF. Por quê? Porque cria um excesso normativo. Mas o CNJ não serve para fazer norma. O CNJ serve para fiscalizar a norma. Então você tira os presidentes, você dissocia um presidente do outro, porque na raiz está errado e aí cria o excesso normativo. O que precisa é o CNJ não normatizar nada. Ele não está lá para isso. Nós inventamos um CNJ que faz uma função que não é a dele. Em vez de fiscalizar, ele legisla. E aí você fala, não, vamos colocar presidentes diferentes. Não adianta, você precisa antes fazer com que o CNJ faça sua função, que não é de criar norma, que é a de fiscalizar. Fiscalizar as normas ou a execução das normas, inclusive pelo STF. Imagina só, Mota, hoje o CNJ normatiza, legisla e não fiscaliza. Se você coloca ali no CNJ alguém que não é o presidente do STF, vamos colocar um desembargador, você acha que esse cara vai ter independência, tranquilidade, autonomia para fiscalizar o STF? O que a gente precisava é de um CNJ que fiscalizasse o STF. O Fachin teve a ousadia de propor um código de ética que não fiscalizava o STF. Ele se acha acima da ética, acima da crítica, acima da fiscalização. Que adianta o CNJ botar? Pode botar dois presidentes, cinco presidentes, põe uma liga de presidentes, põe lá 25 pessoas, põe 40 pessoas, põe um cone, vai dar na mesma. O nosso problema é de raiz. O CNJ hoje faz uma função que não é a dele. Em vez de fiscalizar, inclusive o STF, ele normatiza junto do STF. Põe dois presidentes e daí? Qual a diferença? Presidentes diferentes, mas o CNJ está fora da sua função. Se você está indo para o lugar errado, tanto faz quem está presidindo.
1: Mas pelo que eu entendi, a recomendação da OAB é fazer as duas coisas, né? Mudar a presidência e corrigir a atuação do CNJ, que muita gente descreve como um soviete, né? E eu acho que essa concentração de poder na mão das mesmas pessoas, né, de meia dúzia de pessoas, a gente observa isso em várias outras áreas. Né? Não é só no CNJ. Há outros conselhos também que extrapolam as suas atribuições, outros tribunais. Então, eu acho que o básico do básico é as instituições entenderem o seu papel e a gente repensar, né? Qual é a necessidade de vários desses conselhos, se eles realmente estão servindo para alguma coisa útil ou são apenas uma ferramenta política de controle ideológico dos participantes das instituições.
0: Agora, Mota, se a idade mínima para virar ministro do STF é 50 anos, eu e você teremos de aguardar mais uns 15, pelo menos, para a gente conseguir ocupar essa vaga, né? Eu 20, 25, mais ou menos isso. Você um pouquinho menos. Mas, enfim, deixa, abafa o caso, como dizia a apresentadora. Olha, ô Mota, se a gente está falando aqui de OAB, de juiz, tem uma notícia que eu duvido que você aí que nos escuta e ouve, vê, sabe. Mas um juiz, ele fez uma carta. Ele fez uma carta por conta dos penduricalhos. E nessa carta ele disse o seguinte: jamais imaginei, eu gostaria até de ter... Não tem, né, Daniel? Seria muito bom que a gente tivesse um violino aqui de fundo musical, porque estamos produzindo. Estamos buscando os violinistas, que eles vão tocar para a gente se emocionar juntos, meus amigos que nos ouvem, porque um juiz disse o seguinte: jamais imaginei passar por tamanha humilhação. Esse juiz diz isso depois que houve o corte de penduricalhos dos magistrados. Ele afirmou ter perdido mais de 20% da renda líquida mensal e relata uma angústia financeira e um desânimo com a carreira. Aos 52 anos, vou poupar aqui o nome do juiz, mas esse juiz, que é do Maranhão, relata preocupação com a situação financeira após o STF limitar o pagamento dos chamados penduricalhos no judiciário. Essa notícia é do site Migalhas. Ele escreveu uma carta aberta que foi publicada, salvo engano, até no Estadão, e ele está ali reclamando que ele, que ingressou com 29 anos na carreira, enfrentou períodos longe da família, na expectativa de que os sacrifícios fossem recompensados. E agora, porém, as decisões do Supremo abalaram seus projetos de vida, entre eles o de ter, Mota. Olha só, uma velhice tranquila, diz o juiz. Aspas. De um dia para o outro, esse eu vou até dizer na fechada, porque é para vocês se emocionarem. De um dia para o outro, acordei com a notícia de que o pretório excelso... Acho ótimo isso, esse linguajar jurídico. O pretório excelso era o STF, havia solapado meus legítimos projetos de vida, dentre eles uma velhice tranquila, algo que almejei desde sempre ao optar pela árdua carreira da magistratura. É, de fato, a carta, o texto chama carta, tá lá, ó, tá na tela, o pretório excelso. Para você que não sabe o que é pretório excelso, eu acho que você deve ficar sem saber. Não vale a pena saber o que é pretório excelso. Tem um tipo de linguajar que é melhor nem saber. Então, fique sem saber. Mas está aí a carta, um trecho da carta, que você vê o juiz reclamando. Ele publicou originalmente isso no Estadão. Chama Carta de um Juiz. E ele falou que perdeu mais de 20% da sua renda líquida, e talvez mais, diz ele até, deixando de receber as verbas que foram cortadas, né, por conta dos penduricalhos do STF que caíram. E aí tem uma frase ótima dele nessa carta, antes de dizer jamais imaginei passar por tamanha humilhação, que ele diz assim, aspas, foi por isso que optei, olha só, foi por isso que optei por ser juiz. Aí você vai dizer o quê? Ele vai agora, nesse momento, dizer que ele optou para fazer justiça, ele optou porque ele gosta da carreira. Não. Ele disse que ele optou por ser juiz, dois pontos: estabilidade funcional e financeira. Até agora, parece que tudo só sobrou, diz o magistrado Mota. Depois de pretório excelso, só sobrou, que é outra palavra que eu convido meus espectadores, nossos espectadores, a não saberem o que é. Não importa o que é só sobrou, nem pretório excelso, mas o que importa aqui é que o juiz está reclamando dos penduricalhos, e me chama a atenção o fato de que ele diz com todas as letras, depois de muito refletir, que ele entrou na carreira para buscar estabilidade. Ele disse, ó, tá lá na tela, foi por isso que optei por ser juiz. Estamos grifando aqui para vocês, para você não ter dúvida. Estabilidade funcional e financeira. Até agora, parece que tudo só sobrou. Pô, nem eu sei o que é só sobrou. Eu vou até procurar aqui, só sobrou, para saber.
1: Naufragar,
0: pronto, só sobrou. Ô, Mota, você é um homem muito culto. Eu agradeço nos socorrer. Parece que tudo naufragou para o juiz que queria estabilidade funcional. É essa a cara do funcionalismo público, né, Mota? É por isso que é difícil mudar o navio que acaba sossobrando e naufragando, o navio da máquina pública, porque, na verdade, os magistrados parece que, no final das contas, querem estabilidade. E a estabilidade, ela não deve ser o norte da carreira de ninguém, meus caros juízes. Se vocês acham que está sossobrando a carreira, vão para a iniciativa privada, pô. Todos nós aqui sossobramos, né, Mota? Sossobramos e sossofaltamos sempre que algo dá errado, faz parte do jogo. Desde que eu tenho 18 anos e saí da casa do papai e da mamãe, a gente passa por perrengues. Faz parte, o funcionalismo público não pode ter um privilégio a ponto de nada pode ser mexido. Eu não faço questão, não disse aqui o nome do juiz, porque não importa quem é o juiz, mas eu acho que isso espelha um pouco como é difícil a gente mudar o país, porque não é só o STF. Aí é que entra a questão, quando a gente começa a mexer na raiz, no juiz também de primeira instância, no juiz de segunda instância e etc., nos desembargadores, quando a gente começa a mexer em outros estratos, nós passamos por um perrengue. A pessoa olha e fala assim, ah, realmente, ó, vocês criticam o STF. Outro dia um juiz chegou para mim e falou assim, você critica o STF, muito bem, eu acho que o STF está errado, eu só não posso falar, mas o STF realmente está errado, parabéns pelo seu trabalho. Aí eu dei uma palestra junto dele e falei mal dos penduricalhos. E ele saiu da palestra dizendo, pô, gostava do seu trabalho, mas agora você está errado, você... Pô, então assim, se a gente não quer mexer também no nosso, não dá para reclamar depois dos outros.
1: Olha, o que eu gostaria de dizer a esse juiz, excelência, é só uma sensação. Eu aprendi outro dia isso. Vai passar. Agora, essa história de penduricalhos, eu acho que já já isso vai ser esquecido e vai tudo voltar exatamente ao que era antes. Eu acho que essa história só está ganhando o palco nesse momento porque é uma distração útil para outras coisas que estão acontecendo. Remuneração é um assunto sério. Não é um assunto fácil de se tratar. Remuneração de servidor público é um desafio no mundo inteiro. Não há nenhum país que tenha resolvido essa questão de forma perfeita e adequada, especialmente remuneração de autoridades, né? Eu morei um tempo nos Estados Unidos e eu observei algumas coisas, né? Me parece que em todo mundo, a maior parte das pessoas que procuram uma carreira no serviço público está realmente buscando estabilidade, né? Você abre mão de algumas coisas, você abre mão de uma carreira interessante, né? Muitas vezes você abre mão da remuneração em troca da estabilidade. Você sabe que você vai ganhar menos, mas você sabe que todo mês o seu salário está lá. Porque as mudanças nos governos acontecem de forma muito menor do que na iniciativa privada, né? Existem inúmeros cargos no governo americano, governo municipal, estadual e federal, que não tem isso que a gente chama aqui de estabilidade, né? Estabilidade lá é uma exceção. Mas ainda assim, você tem mais estabilidade no governo, no serviço público, do que na iniciativa privada. Agora, eu não me lembro de nunca ter ouvido nos Estados Unidos essa história da pessoa entrar para o serviço público porque paga muito bem, porque é uma forma de você ter um excelente padrão de vida, porque você vai ganhar muito dinheiro. Até onde eu sei, nos Estados Unidos, né, os magistrados têm lá sua remuneração, que deve ser boa, deve variar de lugar para lugar, mas eu nunca vi, nunca tomei conhecimento de que lá exista essa situação que existe aqui, né? De alguns magistrados receberem somas extremamente vultosas. Agora, Marcília, eu quero chamar de novo a atenção para esse ponto. Esse é um assunto para ser tratado de forma séria, sem populismo, sem sem esse ponto de vista aí que o magistrado expressou na sua carta, né? Porque se você é um servidor público, você está ali pela estabilidade, não para ter um padrão de vida muito acima dos outros. Agora, esse assunto hoje está sendo usado como cortina de fumaça, para que a gente olhe para ele e diga, não, realmente está sendo feita alguma coisa. A minha aposta é de que daqui a pouco esse assunto vai sumir, vai se esquecer tudo, e tudo que foi feito agora vai ser desfeito.
0: Intervalo rapidíssimo, a gente já volta.
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0: Do governo, sei se quer decisão judicial. Não sei o que é pior no Brasil, vem decisão judicial ou não ter decisão judicial. Dos dois lados a gente perde. Vamos ver o resultado da nossa enquete de hoje? Tá na tela. Campanha dos candidatos serão mais pautadas em ataques ou propostas? 82% das pessoas disse que ataques e críticas aos adversários serão a tônica. E apenas 18% entendem que as propostas de melhoria para o país é que serão a tônica. Eu concordo, viu? Eu vou aqui com a maioria. Vox Populi, Vox Dei. Acho que dessa vez, aliás, como sempre, os ataques serão a tônica da campanha. Mota, meu querido, olha, a gente está terminando o nosso programa de hoje. Obrigado, Mota, boa noite para você. Boa noite para toda a nossa audiência. Continue aqui com a programação da Jovem Pan. Até amanhã. Tchau.
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17: Olá, boa noite.
18: Boa noite para você que nos acompanha em todo o país.
17: Segunda-feira, 17 de agosto de 2026.
18: Vamos ao destaque do dia.
17: Petrobras confirma a existência de petróleo no litoral do Amapá.
18: Empresa seguirá com estudos para determinar a quantidade e a qualidade do óleo encontrado. Luana Karen.
19: O poço onde a Petrobras encontrou petróleo está localizado a cerca de 175 quilômetros da costa do Amapá, a uma profundidade de quase 2.900 metros.
17: Brasil registra redução de 30% nas mortes por malária em 2025 em relação ao ano anterior.
18: Foram registrados ainda 118.037 casos, 15% a menos que em 2024. Graziele Bezerra.
20: Se diagnosticada a tempo, a malária tem cura e o tratamento é eficaz.
17: E ainda, arte nas escolas.
18: Homologadas as diretrizes para o ensino na disciplina de educação básica.
17: O estudo deve ser organizado em quatro componentes: artes visuais, dança, música e teatro. Thaís Antônio.
21: De acordo com as novas diretrizes, o ensino de arte nas escolas deve aproximar os estudantes das diferentes formas de fazer e vivenciar a disciplina.
18: E hoje, na apresentação da Voz do Brasil, eu, Mariana Jungmann e Luciano Seixas.
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18: É na costa do Amapá que foi descoberta uma nova riqueza do Brasil.
17: A Petrobras anunciou a existência de petróleo num poço que está sendo perfurado pela empresa.
18: Assim que concluída a perfuração, será feito o levantamento da quantidade de petróleo na região.
17: Hoje, autoridades visitaram um navio sonda da empresa, embarcação adaptada para a perfuração de poços em águas profundas e ultraprofundas.
19: Com a descoberta da Petrobras da presença de petróleo em poço perfurado na margem equatorial, uma comitiva do governo federal visitou nesta segunda-feira o navio sonda da empresa. A embarcação está localizada em região de águas profundas no litoral do Amapá. De acordo com a presidente da Petrobras, Magda Chambriard, o poço começou a ser perfurado em outubro do ano passado e em mais alguns dias deve ter o trabalho de avaliação concluído.
22: Nós descobrimos óleo no Poço Morfo, mas que até agora confirmou todas as nossas expectativas de um potencial relevante de petróleo na margem equatorial, mais especificamente no litoral do estado do Amapá. Esse poço vai acabar nos próximos, talvez, 15, 20 dias, né? Vamos ver quando é que ele acaba. Logo a seguir, nós temos que delimitar essa descoberta, ou seja, a gente tem que saber quanto é que de petróleo tem de fato nessa área, né?
19: Na semana passada, a Petrobras já havia confirmado a presença de hidrocarbonetos na região. Os hidrocarbonetos são compostos orgânicos formados exclusivamente por átomos de carbono e hidrogênio e onde são encontrados indicam presença de petróleo e gás natural. Com a exploração de novos poços, a Petrobras pretende garantir segurança energética para o futuro. Como destaca o ministro de Minas e Energia, Alexandre Silveira.
23: Que a gente possa se orgulhar de ter sim, 90% da nossa energia elétrica limpa e renovável e 50% da matriz geral. E, portanto, nenhum brasileiro em sã consciência pode abrir mão da sua soberania e das suas riquezas naturais para poder combater miséria, combater fome e fazer desenvolvimento.
19: O poço onde a Petrobras encontrou petróleo está localizado a cerca de 175 quilômetros da costa do Amapá, a uma profundidade de quase 2.900 metros. De acordo com a Petrobras, atualmente cerca de 80% do petróleo extraído no Brasil vem do pré-sal. Essa exploração deve chegar ao pico até 2035, indicando a necessidade de outras fontes de combustível fóssil. Reportagem Luana Karen.
2: Como deve ser o ensino de arte nas escolas? O Ministério da Educação homologou diretrizes para o ensino do componente curricular na rede de educação básica.
6: O documento estabelece que o ensino deve ser organizado em quatro eixos: artes visuais, dança, música e teatro.
2: O anúncio dessas diretrizes ocorreu hoje. A repórter Thaís Antônio acompanhou tudo e traz os detalhes ao vivo para a gente aqui no estúdio. Boa noite, Thaís.
7: Boa noite, Mariana. Boa noite, Luciano. E ouvintes da Voz do Brasil, de acordo com as novas diretrizes, o ensino de arte nas escolas deve aproximar os estudantes das diferentes formas de fazer e vivenciar a disciplina. E para isso ser feito, a arte deve ser dividida em quatro componentes curriculares: artes visuais, dança, música e teatro. O texto complementa a Base Nacional Comum Curricular, que estabelece os conhecimentos, competências e habilidades esperados dos estudantes ao longo da educação básica. Com isso, as escolas passam a ensinar conteúdos, métodos e processos de criação em arte como prática educativa e não apenas como atividade secundária ou recreativa. Outro destaque é a aproximação entre professores, artistas e mestres e mestras das culturas populares. A resolução reconhece a importância de incluir esses saberes no processo educativo por meio de um trabalho colaborativo com professores de artes visuais, dança, música e teatro, como explica o ministro da Educação, Leonardo Barchini.
14: Primeiro, a gente fortalece as quatro linguagens separadamente, elas obviamente atuam em conjunto, mas a gente fortalece cada uma das quatro linguagens: as artes visuais, a música, a dança e o teatro. E a gente reconhece que na formação de professores com essas diretrizes, também precisaremos ter habilitação em cada uma dessas especificidades, dessas quatro linguagens, teremos que ter formação específica. Então, isso eleva o ensino das artes a outro nível.
7: A resolução também define orientações para a organização do currículo, a distribuição dos professores, a estrutura física e pedagógica das escolas e os processos de avaliação. Todas essas medidas devem considerar princípios como equidade, acessibilidade, inclusão e justiça social. Mariana e Luciana, com vocês.
6: Obrigado pelas informações, Thaís Antônio.
2: A malária é caracterizada por febres altas, calafrios, tremores, dores de cabeça, podendo estar associada também a vômitos e náuseas.
6: Causada principalmente pela picada de mosquitos infectados, a maior parte de casos da doença estão no norte do país.
2: Mas, no ano passado, caiu o número de infectados pela malária, bem como de óbitos em função da doença.
24: A malária contaminou cerca de 118 mil pessoas no ano passado, 15% a menos do que em 2024. Os resultados foram apresentados nesta segunda-feira, durante um congresso da Sociedade Brasileira de Medicina Tropical. O número de mortes em função da doença também caiu, especialmente na região amazônica, que concentra o maior número de casos, como disse o ministro da Saúde, Alexandre Padilha.
25: Em 2025, nós tivemos uma redução de mais de 50% dos óbitos por malária, mais de 40% de redução de malária em terra indígena, mais de 40% de malária em áreas de assentamento rural, assentamentos na região amazônica brasileira, que é nas duas regiões com maior incidência de casos de malária, e tivemos o menor número de internações por malária.
24: Em menor escala, a infecção pode ocorrer devido à transfusão sanguínea, compartilhamento de agulhas contaminadas ou da gestante para o bebê, mas o principal modo de transmissão é pela picada de fêmeas infectadas do mosquito Anopheles, também conhecido como carapanã ou mosquito prego, de acordo com o presidente da Sociedade Brasileira de Medicina Tropical, Gustavo Romero.
26: Por isso, a gente tem, às vezes, muita dificuldade, né, de definir exatamente aquela população que efetivamente está em risco, né? Os mosquitos se mexem, né? E os mosquitos crescem com as variações climáticas, que é outro detalhe importante que a gente deve levar em consideração. E, muito frequentemente, populações que estão mais vulneráveis estão mais expostas à picada desses mosquitos. E por isso que a malária se transmite com tanta eficiência, né?
24: Se diagnosticada a tempo, a malária tem cura e o tratamento é eficaz. Após a confirmação da doença, o paciente recebe o tratamento gratuitamente em unidades do Sistema Único de Saúde. Inclusive a tafenoquina, medicamento que previne novas manifestações da malária. Por ser administrado em dose única, ele impede que o paciente abandone o tratamento, como explica o infectologista Marcos Lacerda.
1: Comparando com as medicações que são tradicionalmente usadas para malária, que vão de 7 a 14 dias, resulta num benefício muito grande para o paciente. É que as pessoas se tratam enquanto tem febre, geralmente 2, 3 dias, depois ela para de usar a medicação. E isso então faz com que as recaídas aconteçam. Praticamente metade dos casos que estão registrados hoje no Brasil são de recaídas. Então, uma medicação que iniba a recaída é uma medicação altamente estratégica no controle da malária no país.
24: O medicamento está disponível tanto para pacientes maiores de 16 anos e com mais de 35 quilos, quanto para crianças a partir de 2 anos e com peso mínimo de 10.

0: São cepas que circularam nos Estados Unidos e no Canadá, e esse esforço é para manter esse bloqueio, para não permitir que aconteça em São Paulo em 2026, o que aconteceu em 2019, quando começou um surto assim e se propagou para ter 20 mil casos de sarampo em 2019. Naquele momento, o Brasil perdeu o certificado de livre do sarampo. Reconquistamos o certificado em 2024 e queremos manter São Paulo, o estado de São Paulo e o Brasil livre do sarampo.
1: Para crianças de 6 a 11 meses, a dose aplicada durante a estratégia é considerada dose zero e não substitui as doses previstas no calendário nacional de vacinação aos 12 e aos 15 meses.
2: Para as demais idades, os profissionais de saúde verificam a necessidade de vacinação de acordo com a faixa etária e a situação vacinal de cada pessoa.
1: A cada hora, mais de 1000 vidas são perdidas devido às doenças cardiovasculares em todo o mundo, segundo a Organização Mundial de Saúde.
2: Estima-se que cerca de 18 milhões de pessoas morrem anualmente em decorrência de condições que afetam o sistema circulatório.
1: De acordo com a Sociedade Brasileira de Cardiologia, o Brasil ocupa o nono lugar em número de mortes cardíacas.
2: E hoje, 17 de agosto, marca o início da Semana da Saúde Vascular, que promove conscientização, prevenção e diagnóstico precoce.
3: Seu Manuel Arruda da Silva tem 80 anos. Quando precisou ser atendido para tratar de um ferimento, descobriu um grave comprometimento na circulação. Uma cirurgia vascular conseguiu inicialmente melhorar o fluxo de sangue, mas a amputação da perna direita acabou sendo inevitável. Hoje, 8 meses depois, seu Manuel agradece pela vida.
4: Eu estou aqui ainda, estou aí. Contando a história.
3: Histórias como a de seu Manuel Arruda ajudam a explicar por que as doenças que comprometem a circulação continuam sendo um importante problema de saúde pública. Elas estão entre as principais causas de morte no país. Muitas dessas condições se desenvolvem de forma silenciosa. Por isso, a prevenção e o diagnóstico precoce são fundamentais para reduzir complicações e salvar vidas. O cirurgião vascular do Hospital Universitário de Brasília, Paulo Saad, alerta para hábitos e cuidados que podem prevenir doenças vasculares.
5: Controlar a glicemia, controlar a pressão, controlar as gorduras no sangue e cessar o tabagismo.
3: O aposentado Humberto dos Santos, de 62 anos, sofreu um infarto em 2022. Após o episódio, teve um AVC que comprometeu a fala e os movimentos. Desde então, faz tratamento no Hospital Universitário de Brasília. O filho, Leandro dos Santos, que o acompanha no tratamento, fala sobre um vício que colaborou para agravar o quadro de doenças cardiovasculares de seu Humberto.
6: Ele sempre foi fumante, né?
7: E aí vocês acham que a causa principal foi essa?
6: Creio que seja, né? Cigarro.
3: O especialista Paulo Saad fala sobre alguns sinais que indicam que é hora de procurar um médico.
5: Um paciente que caminha uma curta distância e já começa a ter dor, aquele paciente que faz o esforço e tem dor no peito. Então esses sinais significam que o músculo que está trabalhando, se você tem uma obstrução da circulação, esse oxigênio não chega na quantidade necessária, esses pacientes precisam procurar ajuda urgentemente.
3: A informação é uma aliada dos pacientes na hora de reconhecer sintomas precoces, procurar atendimento no momento certo e adotar medidas que melhoram a qualidade de vida. Por isso, na semana de 17 de agosto, é comemorada a Semana da Saúde Vascular, período dedicado à conscientização sobre doenças que afetam o sistema circulatório. Reportagem Luciana Colares de Holanda.
2: Hoje também é Dia do Patrimônio.
1: A data foi criada para marcar a importância de preservar a arte, a cultura e a história que estão por trás de tantas tradições brasileiras.
2: O patrimônio pode ser material, como conjuntos de casarões históricos ou determinados prédios e igrejas, ou imaterial, quando está ligado a festas tradicionais, por exemplo.
1: Hoje, mais cedo, eu conversei com o presidente do Instituto do Patrimônio Histórico e Artístico Nacional, Davidson Guzmão, sobre a preservação e a conservação dessa memória coletiva. Acompanhe. Presidente Davidson Guzmão, bem-vindo à Voz do Brasil para a gente falar de história, cultura, nesse dia

0: Do patrimônio, né? Eu queria que o senhor começasse então explicando por que que a gente precisa de um dia para marcar esse tema e quais são as provocações que essa data faz.
1: Mariana, primeiro quero dizer que é um prazer estar aqui para a gente falar de algo que é tão importante para o reconhecimento da diversidade cultural brasileira, que é o patrimônio cultural. Uma das nossas principais atribuições e competências é a ampla divulgação e promoção do patrimônio cultural, exatamente para que essa diversidade seja reconhecida não só pelo Estado, mas que ela seja reconhecida e percebida também pela sociedade. E é por isso que a gente tem um dia dedicado ao patrimônio cultural, o dia 17 de agosto, que é um dia que foi escolhido em razão do nascimento, a data de aniversário de Rodrigo Melo Franco de Andrade, que foi o primeiro presidente do IPHAN e que ficou 30 anos ao longo, ficou 30 anos fazendo a gestão do IPHAN e que foi a pessoa que inaugurou um sistema de proteção de patrimônio cultural no Brasil. Então, esse é a justificativa, vamos dizer assim, é por causa, né, do nascimento de Rodrigo Melo Franco que a gente tem o dia 17 de agosto escolhido, mas é sobretudo por conta da importância do patrimônio, na vida das pessoas no dia a dia.
0: Agora, as celebrações vão se prolongar ao longo de todo esse mês. Qual é o tema desse ano e o que está previsto na programação?
1: Esse ano o tema é patrimônio criativo, inclusão produtiva, trabalho e renda. Exatamente para marcar uma dimensão do patrimônio cultural, que é a dimensão da cidadania e da produção de renda, da possibilidade de trabalho e renda para pessoas que vivem do patrimônio cultural. Vou dar um exemplo: o ofício de paneleiras lá em Goiabeiras, um bairro lá no Espírito Santo, né, em que a gente tem um bem cultural, que é o ofício de paneleiras, um saber tradicional relacionado ao fazer a panela, né, que é produzida, a panela de barro que é produzida, onde é feita a famosa moqueca
0: Sim, aquela
1: capixaba.
0: panela tradicionalíssima de fazer a moqueca capixaba, né?
1: Exatamente. E que tem uma dimensão, uma relação muito direta com o mercado, que, portanto, afere renda, né? Afere renda para aquelas paneleiras. Então, esse é um exemplo importante, mas a gente tem vários outros, né, de pessoas, de detentores que vivem diretamente do patrimônio cultural, de centros históricos que são dinamizados a partir do patrimônio que é reconhecido, desse centro histórico que é reconhecido, em algumas das nossas cidades, no país.
0: E aí, a gente tem uma programação prevista? As pessoas podem checar essa programação onde? Como é que funciona?
1: Isso, a gente tem uma programação em todos os estados do Brasil, nós teremos atividades. Essa programação ela está disponível no portal do IPHAN, www.iphan.gov.br. Quem quiser acessar e ver o que vai estar acontecendo no seu estado, pode acessar a programação lá no portal do IPHAN na internet.
0: Lembrando aqui que IPHAN se escreve com PH, né? Que
1: Exato.
0: é Instituto do Patrimônio Histórico e Cultural. Presidente, no próximo ano também vamos ter outra celebração importante, que são os 90 anos do IPHAN, né? Quais são os principais desafios que ainda permanecem em relação à preservação do patrimônio?
1: Isso, ano que vem o IPHAN completa 90 anos e nós estamos aí pensando numa série de atividades e programação que deve ocorrer ao longo do ano todo. Em termos de desafios, a gente tem vários desafios porque o patrimônio cultural ele se relaciona com o dia a dia das pessoas, com o dia a dia das cidades. E aí eu posso aqui, acho que nomear dois. Um que está na ordem do dia e que a gente tem discutido muito é no que a gestão do patrimônio se relaciona, por exemplo, com as mudanças climáticas, né? Então, o aumento da intensidade de chuvas, das temperaturas, como que isso se relaciona com o patrimônio cultural na gestão dos centros históricos, que cuidados nós devemos ter e como nós devemos, pensar ações de prevenção, adaptação e mitigação a essas mudanças climáticas. Esse é um desafio que está na nossa ordem do dia e que nós estamos pensando como tratar desse enfrentamento às mudanças climáticas no âmbito da gestão do patrimônio cultural. Um outro desafio é aquele que na verdade, é um desafio e é ao mesmo tempo diretriz para a gestão do patrimônio cultural, que é a gestão compartilhada. Então, a articulação com estados e municípios, a articulação com a sociedade civil organizada para a gestão do patrimônio, para que essa gestão, ela de fato, ela seja compartilhada entre os órgãos de poder público e a sociedade.
0: Pois é, e é importante que a sociedade mesmo se envolva, né, presidente, nesse tema, cobre a preservação do patrimônio na sua cidade, no seu estado. Como que é possível fazer isso?
1: Bom, hoje a gente tem a participação social como um princípio que atravessa a maioria das políticas públicas no Brasil, inclusive a de patrimônio cultural. Então, hoje, a sociedade, as pessoas podem procurar os órgãos de patrimônio de sua cidade, do seu estado, podem procurar o IPHAN tem representação, tem superintendências em todos os estados, e podem procurar também as instâncias de controle social que trabalham com patrimônio cultural, os conselhos de cultura e, em alguns casos, os próprios conselhos de patrimônio que existem nos municípios e nos estados.
0: Lembrando, né, presidente, que até para deixar um pouco mais palpável para as pessoas, quando a gente fala de patrimônio, a gente está falando tanto daquele casarão histórico, aquele prédio antigo, aquela igrejinha, mas também do fazer cultural muito típico. Tudo isso é dever nosso, como sociedade, ajudar a preservar, né? O senhor mencionou aí as paneleiras, por exemplo. Tudo isso é patrimônio e é dever da sociedade proteger, né?
1: Exato, é tudo isso e muito mais. Na verdade, a gente faz uma divisão entre patrimônio material e imaterial, mas quando a gente está falando de patrimônio, a gente está falando de valor, na verdade, sobretudo, né? Então, é importante a gente entender que o patrimônio material, as edificações, as obras de arte, elas são reconhecidas e entendidas como integrantes da nossa identidade, como elementos que ajudam a compreender a nossa história, as várias memórias e identidades que existem no país, porque são atribuídos valores a essas coisas. Da mesma maneira, as várias celebrações, os conhecimentos tradicionais, os fazeres, os saberes, né, lugares que são importantes, né, para a compreensão das memórias dos vários grupos formadores da sociedade brasileira, para usar o termo da Constituição, também são importantes. É o chamado patrimônio imaterial.
0: É isso aí. Nós conversamos com Davidson Guzmão, presidente do Instituto do Patrimônio Histórico e Artístico Nacional. Falei errado mais cedo. Instituto do Patrimônio Histórico e Artístico Nacional. Muito obrigada, presidente, pela sua entrevista aqui à Voz do Brasil.
1: Obrigado, Mariana. A gente está à disposição da Voz do Brasil e de todos os brasileiros para conversar sobre o patrimônio. Essa é a nossa função, o nosso métier e é, sobretudo, a nossa alegria.
2: Concursos federais têm novas nomeações e convocações.
0: As medidas publicadas no Diário Oficial da União contemplam aprovados nas duas edições do Concurso Público Nacional Unificado e no Comando do Exército.
2: Todas as nomeações foram homologadas antes do início do período de defesa eleitoral.
0: Para o CPNU2, estão autorizadas 69 nomeações de candidatos de nível superior. E para a primeira edição do CPNU, são 40 vagas de contratação temporária.
2: Quem está na lista de espera do primeiro Concurso Público Unificado deve realizar uma nova manifestação de interesse entre os dias 24 de agosto e 4 de setembro pelo aplicativo SouGov ou pela versão web do serviço mediante login.
0: Quem não se manifestar no prazo será excluído do banco de candidatos aprovados em lista de espera de todos os cargos do CPNU-1, inclusive para fins de contratação temporária.
2: Estão abertas as inscrições para o selo Patrocinadores do Futuro 2026.
0: Uma iniciativa que pretende reconhecer a contribuição de empresas e entidades para a promoção, para a proteção previdenciária de seus trabalhadores e associados.
2: A participação é gratuita e voluntária.
0: As inscrições vão até 31 de agosto e são realizadas por formulário eletrônico disponível no site gov.br/previdência.
2: O regulamento completo e as orientações também estão disponíveis no portal do Ministério.
0: Essas foram as notícias do Governo Federal.
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0: Com produção da empresa Brasil de Comunicação.
2: Fique agora com as notícias do Poder Judiciário e do Congresso Nacional. Boa noite.
0: Uma boa noite. Até amanhã.
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4: Poder Judiciário inicia a 33ª semana Justiça pela Paz em Casa.
5: Para a STJ, prisão em flagrante de mãe em estado diverso da morada dos filhos não impede concessão de regime domiciliar.
4: TSE inaugura o Centro de Divulgação das Eleições 2026, o CDE.
5: Boa noite, eu sou o Arthur Filho.
4: E eu sou Walter Lima.
5: A partir de hoje até sexta-feira, 21 de agosto, o Poder Judiciário Brasileiro se mobiliza na 33ª Semana Justiça pela Paz em Casa.
4: Coordenada pelo CNJ, em parceria com os Tribunais de Justiça Estaduais, a iniciativa promove mutirões de julgamentos e audiências para dar rapidez aos processos de violência de gênero, além de realizar ações de conscientização em todo o país. Carolina Chaves.
6: A campanha é realizada 3 vezes ao ano, nos meses de março, agosto e novembro. O foco é fortalecer a política judiciária no combate à violência doméstica e familiar contra a mulher. Segundo o presidente do STF e do CNJ, ministro Edson Fachin, esta semana, mais uma vez em todo o Brasil, os tribunais de justiça prepararam programações especiais.
7: Será o nosso esforço concentrado de julgamentos, de audiências e mutirões voltados à proteção de mulheres em situação de violência. Os números nos impactam. Os números mostram um judiciário que tem pressa.
6: Na última edição, realizada em março deste ano, foram proferidas mais de 16 mil sentenças, realizadas mais de 10 mil audiências e concedidas 11.648 medidas protetivas de urgência.
5: O fato de uma mãe ser presa em estado diferente de onde filhas menores residem não impede por si só a concessão da prisão domiciliar.
4: Essa conclusão é do STJ, Fátima Uchoa.
8: Durante viagem de ônibus interestadual, a mulher foi presa em flagrante e teve a prisão preventiva decretada após serem encontradas drogas na mochila dela. A defesa informou que a mulher era mãe de 2 meninas menores de 12 anos e pediu a prisão domiciliar. O Tribunal de Justiça do Paraná negou o pedido porque as crianças já estavam com a avó em outro estado. Mas no voto que prevaleceu na sexta turma do STJ, o ministro Og Fernandes explicou que mesmo com a gravidade da acusação e a expressiva quantidade de droga apreendida nesse caso, essas circunstâncias isoladamente não impedem o regime domiciliar.
5: O Tribunal Superior Eleitoral inaugurou hoje o Centro de Divulgação das Eleições 2026, o CDE.
4: O espaço instalado no TSE em Brasília foi preparado para atender aos profissionais de imprensa envolvidos na cobertura das eleições de outubro deste ano. Rimac Souto.
9: A inauguração foi feita pelo presidente do TSE, ministro Cássio Nunes Marques.
10: A ideia é que o Centro de Divulgação das Eleições seja mais do que um espaço de trabalho para os profissionais que acompanharão as eleições. O objetivo é que se torne um ambiente de diálogo aberto com a Justiça Eleitoral, em que a transparência e o acesso à informação não encontrem quaisquer obstáculos. O trabalho realizado por vocês, jornalistas, de dentro e de fora do país, é essencial para que a sociedade tenha acesso a informações corretas e contextualizadas sobre o processo eleitoral. Nunca é demais sublinhar que uma imprensa livre e participativa é sinônimo de democracia. A Justiça Eleitoral tem na imprensa uma aliada, por compartilhar com ela a paixão pela democracia e pela informação de qualidade.
9: Ao inaugurar o CDE, o ministro também lançou a campanha Eleições 2026, Coisa de Pele.
5: Comissário de bordo demitido por se recusar a tomar a vacina contra a Covid-19 deve receber as verbas rescisórias.
4: O TST entendeu que ele tinha uma justificativa médica para não se vacinar. Simone Moura.
11: O comissário da Gol foi demitido por justa causa em novembro de 2021, durante a pandemia. Ele disse que não tomou a vacina porque tinha risco elevado de trombose. Inclusive, apresentou o laudo médico que indicava a contraindicação à vacinação. Mas a empresa alegou que o atestado não tinha respaldo científico. A justa causa foi mantida na primeira instância, mas o Tribunal Regional do Trabalho do Rio de Janeiro afastou a punição. No TST, ao analisar recurso da Gol, o entendimento é que a recusa à vacina pode, em tese, ser considerada ato de indisciplina ou insubordinação.
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5: A você, uma boa noite.
4: E até amanhã.
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13: Eu sou Paula Groba.
14: E eu sou Ricardo Nakaoka.
13: E estes são os destaques de hoje do Jornal do Senado, que começa agora.
14: Senado terá esforço concentrado e fim da escala 6x1 pode entrar na pauta.
13: Avança projeto que prevê biometria de recém-nascidos para evitar troca e tráfico de bebês.
14: Instalada comissão sobre MP que amplia crédito para motoristas.
13: Boa noite.
14: Boa noite.
13: Mesmo com as campanhas eleitorais em curso, o Senado vai manter a agenda de votações. O presidente do Senado, Davi Alcolumbre, convocou os parlamentares para um novo esforço concentrado de 31 de agosto a 4 de setembro.
14: Entre os temas que podem ser analisados está o fim da escala de trabalho 6x1. Os detalhes com a repórter Raíssa Abreu.
15: Os senadores e senadoras voltam a se reunir para votar temas prioritários na semana de 31 de agosto a 4 de setembro. O anúncio foi feito pelo presidente Davi Alcolumbre. Na pauta, o fim da escala de trabalho 6x1, a PEC da Segurança Pública e a criação da Política Nacional de Minerais Críticos e Estratégicos.
16: Então eu decidi, como presidente do Senado, que uma semana seria semipresencial e a outra semana de esforço concentrado presencial. Então eu queria que os gabinetes fossem avisados, as assessorias avisadas, para que no próximo esforço concentrado nós estejamos todos aqui presentes no plenário, se for possível, os 81 senadores.
15: Essa é a segunda data de esforço concentrado de votações do segundo semestre. Na primeira, de forma semipresencial, foram votados, por exemplo, o projeto que cria o Programa de Desenvolvimento da Indústria de Fertilizantes e uma medida provisória que socorreu vítimas de desastres naturais. Esforço concentrado é como se chamam as reuniões centralizadas em períodos curtos, na tentativa de votar projetos urgentes, apesar do período eleitoral, quando os parlamentares estão em campanha em seus estados. Esse ano, 2/3, ou 54 das vagas do Senado estão em disputa. 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
13: A troca de bebês e o tráfico de crianças são riscos que podem ser evitados com mais segurança e identificação nas maternidades. Um projeto aprovado pela Comissão de Constituição e Justiça prevê a coleta de dados biométricos do recém-nascido logo após o parto.
14: A medida busca garantir a identificação segura do bebê e dar mais proteção às famílias. Os detalhes com o repórter Bruno Lourenço.
10: Pelo texto, o procedimento de identificação biométrica deverá registrar as impressões digitais da mãe e a dos pés do bebê. Essas informações constarão da declaração de nascido vivo. A relatora, senadora Roberta Scioli, do Republicanos de Roraima, defendeu a medida.
17: Exigência de vinculação individualizada e rastreável entre a identificação biométrica da mãe e do recém-nascido, destinada a assegurar a autenticidade, identificação e a integralidade das informações registradas.
10: A senadora doutora Eudócia, do PSDB de Alagoas, reforçou que a iniciativa aumenta a segurança do registro civil e previne a troca, o roubo, as adoções irregulares e o tráfico de bebês.
18: E aí nós iremos mudar a história dos nossos recém-nascidos para não terem o risco de serem trocados ou de ser confundido contra o bebê, enfim, de ter algum tipo de fraude.
10: A proposta passará por um turno suplementar de votação na CCJ antes de poder seguir diretamente para análise da Câmara dos Deputados.
13: O presidente da Comissão de Relações Exteriores defendeu um acordo para evitar uma escalada comercial com os Estados Unidos. Isso porque uma disputa comercial pode ter impactos diretos na economia e nas relações entre os dois países.
14: Diante do novo tarifaço americano, o governo brasileiro abriu um processo de reciprocidade e o Senado acompanha as negociações. O repórter Pedro Pincer tem mais informações.
19: O governo brasileiro anunciou a abertura formal do processo para avaliar se o tarifaço dos Estados Unidos contra exportações nacionais será respondido com o Palácio do Planalto. Informou que o procedimento foi iniciado a partir do compartilhamento do pedido pela Secretaria Executiva da Câmara de Comércio Exterior com os demais integrantes do seu Comitê Executivo de Gestão. O consultor legislativo do Senado, Marcos Túlio Bezerra, lembrou que o Brasil pode pôr sobre a mesa pautas essenciais para os Estados Unidos, como direitos autorais que afetam as Big Techs e patentes de medicamentos. De medicamentos.
20: Então, se com a ameaça das medidas, a possibilidade de adoção das contramedidas aqui pelo governo brasileiro, o governo já consiga ser bem sucedido em retomar a negociação, a gente já considera que a lei vai ter um sucesso.
19: Em nota, o presidente da Comissão de Relações Exteriores, senador Nelsinho Tradi, do PSD de Mato Grosso do Sul, afirmou receber com atenção a decisão do Poder Executivo. Para o senador, o Brasil precisa estar preparado para...

0: para agir quando necessário, sem esquecer que as relações bilaterais com os Estados Unidos ocorrem há mais de 200 anos e que todas as possibilidades de entendimento devem ser buscadas antes de uma escalada comercial.
1: Quem trabalha ao volante, o veículo é ferramenta de trabalho e fonte de renda. Mas, na hora de trocar o carro ou renovar a frota, o acesso ao crédito pode ser um obstáculo.
2: Para facilitar esse financiamento, o Congresso vai analisar uma medida provisória sobre o tema. A senadora Leila Barros foi eleita presidente da comissão mista, que vai examinar a proposta. A reportagem é de Marcela Cunha.
3: A senadora Leila Barros, do PDT do Distrito Federal, destacou que o texto foca em uma categoria que hoje reúne mais de 2 milhões de brasileiros, motoristas de aplicativo, taxistas, entregadores e motofrentistas. Esses trabalhadores dependem de seus veículos diariamente, mas esbarram na burocracia dos bancos, na hora de financiar um novo modelo. Ao assumir a presidência da comissão mista, a senadora Leila ressaltou que a falta de crédito acessível acaba penalizando quem mais trabalha.
4: Quem trabalha por aplicativo sabe como é difícil chegar ao sistema financeiro apresentando uma renda variável e conseguir crédito com juros e prazos razoáveis. Muitas vezes, o resultado é continuar trabalhando com um veículo antigo e compromete uma parcela cada vez maior da renda do trabalhador.
3: Para facilitar os financiamentos, a medida provisória prevê o uso de recursos do Fundo de Investimento em Infraestrutura Social e a criação de mecanismos de garantia pública. Além de gerar renda, a proposta foca em cidades sustentáveis, incentivando frotas de baixo carbono e pontos de recarga de baterias. A relatora será a deputada Amanda Gentil, do Progressistas do Maranhão.
5: Eleições 2026.
1: Em 2026, o eleitor vai às urnas para escolher quem vai representar seu estado ou distrito federal no Senado. Mas, afinal, o que faz um senador? Além de participar da criação e da revisão das leis, ele tem a missão de fiscalizar o governo federal e exercer atribuições exclusivas do Senado.
2: A reportagem de Yasmin Rodrigues explica como funciona esse trabalho e por que o Senado tem um papel central na democracia brasileira.
6: O Senado Federal é uma das duas casas do Congresso Nacional e representa os estados e o Distrito Federal. Senadores e deputados federais apresentam, discutem e votam propostas que podem virar leis. O Senado também tem o chamado papel revisor. Depois de aprovada em uma das casas, a proposta é analisada pela outra, que pode fazer mudanças antes da aprovação final. Para o presidente do Senado, Davi Alcolumbre, o trabalho dos parlamentares é uma responsabilidade de todos.
7: Isso não é uma missão de um homem, nem de uma mulher, nem da mesa diretora. Isso é a missão dos 81 senadores, de todos os partidos constituídos no Brasil, de 513 deputados federais e deputadas, porque só a união pode transformar verdadeiramente a vida das pessoas.
6: Senadores e deputados também têm a função de fiscalizar o Poder Executivo. Isso significa acompanhar as ações do governo federal, avaliar políticas públicas, analisar as contas da Presidência da República e criar CPIs. Mas o Senado tem atribuições que são exclusivas da Casa. Uma delas é aprovar as autoridades indicadas pelo Presidente da República, como ministros dos Tribunais Superiores, o Procurador-Geral da República, diretores do Banco Central e embaixadores. Outra é autorizar operações de crédito da União, dos Estados, do Distrito Federal e dos municípios. E, por fim, o Senado é responsável por julgar o presidente da República em um processo de impeachment, depois que a Câmara dos Deputados autoriza a abertura do processo.
2: Com trabalhos técnicos de Eliseu Caires, o Jornal do Senado fica por aqui. Acompanhe agora as notícias da Câmara dos Deputados. Boa noite.
1: Boa noite e até amanhã.
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8: Câmara aprova diretrizes para desenvolvimento do futebol feminino.
9: Deputados reduzem a carga tributária para resseguradoras nacionais.
8: Parlamentares regulamentam a profissão de conservador-restaurador.
9: Boa noite. Avança na Câmara a proposta que regulamenta a profissão de conservador-restaurador de bens culturais. A medida era uma demanda histórica da categoria, como informa a repórter Paula Bittar.
10: A Comissão de Constituição e Justiça da Câmara aprovou uma proposta que regulamenta o exercício das profissões de conservador restaurador de bens culturais e de técnico em conservação restauração de bens culturais. De acordo com o texto aprovado, poderá atuar como conservador restaurador de bens culturais móveis e integrados quem tiver diploma de curso superior na área, reconhecido pelo Ministério da Educação ou expedido por instituição estrangeira e revalidado no Brasil, ou mestrado ou doutorado na área expedido por instituição brasileira reconhecida pelo Ministério da Educação ou por instituição estrangeira e revalidado no Brasil, desde que tenha elaborado dissertação ou tese em tecnologia da conservação e restauração de bens culturais móveis e integrados e comprove pelo menos 5 anos de atividades técnicas e científicas próprias do campo. Também poderão exercer a profissão aqueles com diploma de outros cursos superiores que exerçam atividades na área há pelo menos 5 anos até a data de publicação da lei e os que tenham concluído até a data de publicação da lei curso de especialização na área observada a carga horária mínima exigida pelo Ministério da Educação. Entre as atribuições do conservador restaurador de bens culturais móveis e integrados estão realizar procedimentos de conservação e restauração em bens culturais, ministrar aulas relacionadas ao tema, desenvolver e coordenar projetos e pesquisas científicas sobre o tema e elaborar laudos técnicos, orientar e supervisionar acondicionamentos e acompanhar o transporte de obras de valor histórico, artístico e cultural como courier. Já para atuar como técnicos em conservação e restauração de bens culturais móveis e integrados, é preciso ter curso de educação profissional técnica de nível médio na área, no Brasil ou no exterior e revalidado no país, ou então atuar na atividade comprovadamente há mais de 5 anos e não possuir escolaridade técnica exigida até a data da publicação da lei. Entre as atribuições desse profissional estão realizar exame técnico do estado de conservação de bens culturais móveis e integrados e auxiliar em eventos como seminários e exposições sobre o tema. Entre os deveres e responsabilidades do conservador, restaurador e do técnico estão assumir apenas trabalhos que possam realizar com segurança dentro dos limites de sua formação, não utilizar produtos, materiais e procedimentos técnicos que ponham em risco a integridade do bem cultural e, na compensação de acidentes ou perdas, não encobrir ou modificar o que existe do original, de modo a não alterar suas características e condições físicas após o evento. A autora do projeto, deputada Fernanda Melchiona, do PSOL do Rio Grande do Sul, considerou a aprovação uma vitória para os profissionais e para as universidades. Segundo ela, os profissionais pleiteiam essa legislação.
11: Eles tinham apresentado essa iniciativa com então o deputado Chico Alencar, que nesse ano não exerceu um mandato federal. E eu apresentei, portanto, esse projeto, que depois foi qualificado pelas contribuições das universidades que têm o curso, como é o caso da UFPEL, na Universidade Federal do Pará, eu tive conhecendo a formação e o trabalho, que contribui enormemente para a preservação de bens culturais, o nosso patrimônio, a valorização da carreira, o incentivo à formação técnica, se aproxima de padrões internacionais, né, de conservação e restauração.
10: A proposta considera bem cultural móvel o objeto de natureza artística, histórica, documental, científica e tecnológica. Isso abrange obras de arte, documentos, artefatos arqueológicos, etnográficos e de cultura popular e elementos paleontológicos de ciências naturais, científicos e tecnológicos, possíveis de serem deslocados ou transportados. Já o bem cultural integrado está vinculado à superfície construída de um bem imóvel ou da natureza. Isso inclui pinturas artísticas ou decorativas, retábulos, esculturas, ourivesaria, cerâmica, azulejaria, estuques, relevos, elementos decorativos e tecnologias que envolvam os elementos construtivos e os materiais de construção empregados nas vedações, revestimentos e acabamentos. A proposta que regulamenta o exercício das profissões de conservador, restaurador de bens culturais e de técnico em conservação, restauração de bens culturais, segue agora para o Senado, a menos que haja recurso para votação antes pelo plenário da Câmara. Da Rádio Câmara, de Brasília, Paula Bittar.
5: Educação.
12: Beto Preto, do PSD, exalta a expansão dos cursos de medicina nas universidades estaduais do Paraná. O deputado cita a criação do curso de medicina em Apucarana e o lançamento da graduação no campus da Unespar em Paranavaí, além do curso de enfermagem em Paranaguá.
9: Na opinião de Beto Preto, a ampliação das vagas em cursos da área de saúde contribui para a formação de profissionais que atuarão no Sistema Único de Saúde. O parlamentar reforça que as graduações são gratuitas e oferecem oportunidades para estudantes da rede pública.
5: Saúde.
12: Paulo Soares, do Podemos de São Paulo, apresentou projeto que visa descentralizar e regionalizar os serviços do SUS, usando estruturas hospitalares atualmente desocupadas em cidades menores para ampliar atendimentos e reduzir mortes em filas de espera.
9: Paulo Soares cita a cidade de Bauru como exemplo, com a morte de 1.123 pacientes à espera de leitos nos últimos 5 anos. O congressista cobra mais atenção do governo federal às regiões interioranas, com a disponibilização de profissionais e equipamentos.
5: Previdência.
12: Rodrigo Hollenberg, do PSB do Distrito Federal, apresentou projeto que amplia o acesso ao benefício de prestação continuada. A proposta eleva para meio salário mínimo por pessoa o limite de renda familiar e permite descontar gastos com alimentação especial, medicamentos e terapias.
9: Rodrigo Hollenberg também defende a regulamentação da avaliação biopsicossocial. Ele sustenta que a medida é necessária para garantir o acesso efetivo das pessoas com deficiência aos benefícios previstos em lei.
12: Dani Cunha, do PL do Rio de Janeiro, defende projeto que permite a pais ou responsáveis por crianças e adolescentes com deficiência trabalhar sem perder o benefício de prestação continuada. Pela proposta da deputada, a remuneração de até 10 salários mínimos não entraria no cálculo da renda familiar.
9: Dani Cunha afirma que a regra atual desestimula o retorno ao mercado de trabalho, especialmente de mãe solo, já que qualquer aumento de renda pode resultar na perda do benefício da criança. Ela acrescenta que o texto também autoriza a dedução de despesas com o tratamento da deficiência.
5: Comissões.
12: Luiz Lima, do Novo, do Rio de Janeiro, destaca os resultados da CPMI do INSS na investigação de descontos indevidos em aposentadorias. De acordo com o deputado, a comissão ajudou a identificar operadores financeiros, servidores e entidades suspeitas de participação nas fraudes.
13: A gente teve a felicidade de mostrar para o Brasil, ser um facilitador até para a Polícia Federal e para o STF, das pessoas envolvidas. Servidores do próprio INSS, operadores financeiros, recebedores de propina, sindicatos de fachada. Então a gente tem mais de 20 pessoas hoje presas e percebeu o quanto o brasileiro dispõe de tempo e de inteligência para fraudar, para enganar.
9: Luiz Lima acrescenta que 3 entidades investigadas teriam desviado mais de 6 bilhões de reais de aposentados, com descontos mensais que chegavam a R$50. Na avaliação do deputado, a CPMI contribuiu para recuperar recursos e dificultar a repetição das fraudes.
5: Segurança Pública.
12: Bongás, do PT Gaúcho, defende a aprovação de projeto que criminaliza a misoginia, entendida como ódio ou discriminação contra mulheres por sua condição de gênero. O deputado pondera que esse tipo de conduta alimenta a violência e viola a dignidade das mulheres.
9: Bongás pede que a Câmara vote logo a proposta, já aprovada pelo Senado. O parlamentar rejeita a ideia de que o projeto promova censura contra homens, mas diz que o objetivo é responsabilizar quem incentiva ou dissemina práticas de discriminação contra as mulheres.
12: Roberto Monteiro Pai, do PL do Rio de Janeiro, agradece a aprovação de uma moção de louvor ao filho Gabriel Monteiro na Comissão de Segurança Pública. Segundo o deputado, a homenagem reconhece a atuação do ex-vereador no combate à criminalidade.
9: Roberto Monteiro Pai também destaca o trabalho da policial civil do Distrito Federal, Deise Andrade, no enfrentamento ao feminicídio e à violência sexual contra crianças. O parlamentar ressalta a importância das ações de combate à violência contra as mulheres.
5: Economia.
12: A Câmara aprovou um projeto que reduz tributos pagos por empresas resseguradoras nacionais. O repórter Marcelo Lascher nos conta quais as medidas propostas.
14: O plenário da Câmara aprovou o projeto que reduz a carga tributária para resseguradoras nacionais. Resseguradoras são empresas que assumem parte dos riscos das seguradoras. Elas são responsáveis por uma espécie de seguro do seguro, usado principalmente em operações de grande valor ou com potencial para gerar perdas elevadas. O principal benefício proposto pelo projeto é a redução da alíquota da contribuição social sobre o lucro líquido, a CSLL, que hoje é de 15% e passa a ser de 9%. A proposta foi apresentada pelo deputado Isnaldo Bulhões Júnior, do MDB de Alagoas, com a justificativa de que as resseguradoras nacionais perderam o mercado a partir de 2019, com a eliminação de restrições à atuação de resseguradores estrangeiros. Segundo Isnaldo Bulhões Júnior, as resseguradoras estrangeiras não recolhem no Brasil CSLL e imposto de renda sobre pessoa jurídica, como as nacionais. Por isso, o projeto também isenta as empresas brasileiras de um adicional do imposto de renda. O projeto recebeu parecer favorável do relator, deputado Fernando Monteiro, do PSD de Pernambuco, mas não teve apoio do governo, como explicou o deputado Ayrton Faleiro, do PT do Pará.
15: Nós estamos tratando de um projeto que ele traz implicações financeiras, ordenamento de despesa, impactos nas finanças. Nós estamos numa reta final de governo, que tem um plano econômico em curso, que tem compromissos com a sociedade para fazer entregas. É hora de nós trazermos e aprovarmos aqui coisas que venham trazer impacto financeiro.
14: Para o relator, Fernando Monteiro, a arrecadação pode inclusive vir a aumentar, mesmo com benefício fiscal. Segundo ele, a proposta beneficia as empresas nacionais e pode forçar as estrangeiras a abrirem subsidiárias no país. Já o autor da proposta, Isnaldo Bulhões Júnior, disse que não há prejuízos para a arrecadação.
16: Não há um equívoco, não há nenhum prejuízo, não há nenhum problema. Apenas equaliza a empresa nacional, a empresa brasileira, dentro da concorrência com as empresas estrangeiras.
14: O projeto que reduz a carga tributária para resseguradoras nacional seguiu para análise do Senado. Da Rádio Câmara de Brasília, com informações de Antônio Vital, Marcelo Larcher.
5: Desenvolvimento Regional.
9: Leonardo Gadelha, do Podemos, reivindica o aumento da quantidade de água da transposição do Rio São Francisco destinada à Paraíba. O deputado afirma que o volume previsto atualmente para o Estado é insuficiente para atender às demandas da população e do desenvolvimento regional.
12: Leonardo Gadelha argumenta que os canais da transposição comportam uma vazão superior à autorizada pela Agência Nacional de Águas. O parlamentar pede uma revisão da distribuição entre os estados do Nordeste diante do risco de agravamento da seca com a ocorrência de fenômenos climáticos extremos.
5: Transportes.
9: Euclides Petersen, do Republicanos de Minas Gerais, propõe financiar a modernização, ampliação e recuperação de aeródromos públicos de interesse regional. A ideia é criar um programa nacional que use incentivos fiscais para captar recursos de pessoas físicas.
12: Pela proposta, os contribuintes poderiam destinar parte do imposto de renda a projetos aprovados pelo governo. Segundo Euclides Petersen, a medida amplia a conectividade aérea e estimula o desenvolvimento econômico, o turismo e o acesso a serviços públicos no interior.
5: Trabalho.
9: Chico Alencar, do PSOL do Rio de Janeiro, defende a aprovação de um projeto de sua autoria que estabelece o fim dos penduricalhos, que são parcelas adicionais incorporadas aos salários de funcionários dos três poderes e que extrapolam o teto constitucional de R$ 46 mil reais brutos.
12: O legislador cita que 91% dos magistrados recebem acima do teto e, em sua avaliação, a medida vai combater a desigualdade salarial no país. Chico Alencar também cobra do Senado a aprovação do fim da escala 6x1 como medida de combate à desigualdade social.
9: Daniel Almeida, do PCdoB da Bahia, apoia as reivindicações da Campanha Nacional dos Bancários. O deputado destaca a recomposição dos salários, o reajuste do vale-refeição, a participação nos lucros e melhores condições de trabalho nas agências e no regime remoto.
12: Daniel Almeida também pede mudanças nas regras dos planos de saúde dos bancos públicos. Segundo o parlamentar, alterações normativas dos últimos anos fizeram os bancários arcarem com uma parcela crescente dos custos.
5: Meio Ambiente.
9: O delegado Matheus Laiola, do União do Paraná, apresentou o projeto que proíbe a caça esportiva em todo o país. A proposta altera a lei de proteção à fauna e também revoga dispositivos que tratam da regulamentação dessa modalidade de caça.
12: Segundo o delegado Matheus Laiola, a caça esportiva não pode se sobrepor à proteção dos animais e à preservação da biodiversidade. O parlamentar afirma ainda que a medida busca eliminar brechas na legislação e reforçar a proibição de práticas de caça voltadas ao lazer.
5: Esporte.
9: A Câmara aprovou uma política de incentivo ao futebol feminino no país. O repórter Antônio Vital tem mais informações sobre a proposta.
17: A menos de um ano da realização da Copa do Mundo Feminina no Brasil, o plenário da Câmara aprovou o projeto do governo que define diretrizes para o desenvolvimento do esporte no país. O projeto inclui o futebol feminino como prioridade na política pública esportiva nacional, com foco na profissionalização e na equidade de oportunidades. O texto também exige a elaboração de um plano de legado social, esportivo e financeiro da Copa do Mundo da modalidade, prevista para ocorrer entre 24 de junho e 25 de julho do ano que vem em 8 capitais. A proposta prevê que o Ministério do Esporte deverá promover condições favoráveis para o futebol feminino e incentivar a igualdade salarial e a participação de mulheres na gestão do esporte e na arbitragem. O projeto limita a inscrição de atletas não profissionais em competições oficiais. Na principal divisão nacional, o limite será de 4 atletas amadoras por equipe, com redução gradual até alcançar a total profissionalização do esporte. O texto prevê ainda a criação de protocolos para combater a discriminação, a intolerância e a violência contra as mulheres no esporte. A medida abrange atletas, árbitras, treinadoras, torcedoras e demais profissionais. O projeto recebeu parecer favorável da relatora, a deputada Jaque Rocha, do PT do Espírito Santo. Ela acrescentou na proposta diretrizes como a proteção da integridade física e psicológica das jogadoras, o combate ao racismo e à violência. No plenário, o relator foi o deputado Ayrton Faleiro, do PT do Pará, que defendeu medidas de incentivo para a modalidade.
15: Achamos por bem que a gente incentive o futebol feminino. O futebol, na sua essência, ele cumpre uma função de integração, de convívio social. E quando a gente fala de futebol, a gente vem em primeira visão muito o futebol masculino. Mas se a gente for para, inclusive, os interiores de cada um dos nossos estados, nós vamos ver lá um crescente movimento também nos clubes profissionais da participação feminina.
17: Na mesma sessão, a Câmara aprovou o projeto que reconhece o futebol praticado no Brasil como manifestação da cultura nacional. Os dois projetos foram enviados para análise do Senado. Na Rádio Câmara de Brasília, Antônio Vital.
12: Danley de Deus Interrous, do PSD Gaúcho, sugere ao Ministério da Educação medidas para melhorar a formação dos profissionais de educação física para o atendimento de estudantes com deficiência. Ele defende a atualização dos cursos superiores para fortalecer a inclusão.
9: A sugestão de Danley de Deus Interrous também prevê mais atividades práticas, estágios e formação continuada sobre o tema. Ele avalia que a preparação atual é insuficiente e pode deixar professores inseguros para garantir a participação efetiva de alunos com deficiência nas aulas.
12: Termina agora o Jornal Câmara dos Deputados, produzido pela Rádio Câmara, com trabalhos técnicos de Wellington Teles e a apresentação de Márcio Aquiles Sardi e Val Monteiro. Boa noite.
9: Uma boa noite para você. Ouça agora o Minuto do TCU.
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